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2: Olá, uma boa noite.
3: Boa noite para você que nos acompanha em todo o país.
2: Sexta-feira, 22 de maio de 2026.
3: Vamos ao destaque do dia. Brasil contra o crime organizado.
2: Mais de 8 mil celulares já foram apreendidos de dentro dos presídios desde 2023.
3: O programa quer asfixiar financeiramente o crime e reforçar a segurança em 138 presídios estaduais.
2: Presidente Lula reforça a disposição do governo em enfrentar o crime.
4: A luta contra o crime organizado vai envolver 11 bilhões de reais para que a gente possa dotar todo mundo de os instrumentos necessários para combater a violência.
3: E ainda, prevenção ao câncer colorretal ganha reforço.
2: SUS vai adotar um novo exame que realiza o rastreamento precoce da doença, o que colabora para alcançar a cura, Thaísa Vitória.
5: O novo protocolo deve ser aplicado em mais de 40 milhões de pacientes pelo SUS e vai ajudar a reduzir a fila pela colonoscopia, que atualmente é utilizada como principal exame preventivo.
3: De olho no calendário.
2: Segunda-feira, aposentados e beneficiários do INSS recebem nova parcela do 13º.
3: Também no dia 25 de maio tem início as inscrições para o Enem desse ano.
2: E a partir do dia 15 de junho, Sisu Mais abre vagas remanescentes em instituições públicas de ensino superior.
3: Hoje na apresentação da Voz do Brasil, eu, Mariana Jungmann e Nazi Brum.
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3: Uma operação para silenciar o crime organizado.
2: Em 5 dias foram apreendidos 534 celulares em presídios de todo o país.
3: E o governo do Brasil já investiu mais de 200 milhões de reais para equipamentos de segurança no sistema penitenciário.
6: Celulares escondidos em celas, comunicação clandestina e ordens criminosas que atravessam os muros dos presídios. É para combater essa estrutura que o Ministério da Justiça e Segurança Pública realizou a maior edição da Operação Mute, já feita no país. Pela primeira vez, a ação integra o programa Brasil contra o Crime Organizado e alcança unidades prisionais em todos os estados brasileiros. Segundo o balanço parcial divulgado nesta sexta-feira, mais de 500 celulares foram apreendidos em 2.611 celas de 49 presídios nos últimos 5 dias. Mais de 2.800 policiais penais participaram das ações. O objetivo é interromper a comunicação ilegal usada por organizações criminosas para coordenar crimes dentro e fora das prisões, avalia André Garcia, secretário nacional de políticas penais.
7: Primeira vez que nós estamos enfrentando o crime organizado em todas as suas dimensões. Há um conjunto de estratégias que nós estamos utilizando, em especial para retirar esses celulares, mas também voltadas para silenciar algumas unidades que nós consideramos como mais estratégicas.
6: As ações utilizam equipamentos de alta tecnologia, como scanners corporais, aparelhos de raio-x, drones, sistemas eletrônicos de fiscalização e até georradar, equipamento que identifica túneis. Para o secretário executivo do Ministério da Justiça e Segurança Pública, Ademar Borges de Souza Filho, as ações terão impactos imediatos.
8: Com investimento, com inteligência, com operações de alta qualidade, certeza absoluta de que terá um impacto imediato na desarticulação de organizações criminosas.
6: O governo federal investe na modernização do sistema penitenciário dos estados. 138 unidades prisionais estaduais devem receber padrão reforçado de segurança, sendo 23 na região norte, 45 na nordeste, 15 no centro-oeste, 38 no sudeste e 17 no sul. Quase 185 milhões de reais já foram aplicados na compra de equipamentos, que começam a ser entregues aos estados até junho. Reportagem Pablo Mundim.
2: O enfrentamento ao crime organizado é uma das prioridades do governo brasileiro, segundo o presidente Lula.
3: Em participação no programa Sem Censura da TV Brasil, o presidente destacou o lançamento do programa Brasil contra o crime organizado, que tem entre os objetivos asfixiar financeiramente os criminosos.
4: Estou com uma PEC no Congresso Nacional. Se essa PEC for aprovada no Senado, 15 dias depois eu crio o Ministério da Segurança Pública. Posso aceitar a ideia que os bandidos dominam um território. O território em qualquer cidade, em qualquer estado, é do povo brasileiro e ele tem que voltar a ocupar o seu território e o bandido tem que ser punido e tem que ir para a cadeia. A luta contra o crime organizado vai envolver 11 bilhões de reais. 1 bilhão de investimento do governo federal e 10 bilhões de financiamento para os estados e para a prefeitura, para que a gente possa dotar todo mundo de os instrumentos necessários para combater a violência.
2: A proteção no ambiente digital de crianças e adolescentes também foi destacada pelo presidente Lula. Segundo ele, é preciso evitar as telas logo cedo.
3: O presidente destacou o projeto que proíbe o celular nas escolas e também a sanção do ECA Digital no ano passado, que prevê obrigações para empresas e redes sociais de proteção das crianças e jovens contra crimes virtuais e dependência digital.
4: Quando nós proibimos o telefone na escola, no ensino fundamental, muita gente achou que ia ser ruim, e não, e foi bom. A molecada voltou a jogar bola, a molecada voltou a brincar, a molecada voltou a conversar. Nós agora criamos o ECA Digital, ou seja, para quê? Nós queremos proteger meninos e meninas desse país. É o projeto mais sério do mundo. Obviamente que as plataformas não gostam do nosso projeto. Mas nós temos que brigar com alguém. Eu tenho que proteger as crianças. Eu tenho que proteger os adolescentes. Se no real é crime digital, tem que ser crime.
2: Protocolo inédito para o rastreamento e a detecção precoce do câncer colorretal.
3: O Sistema Único de Saúde passará a utilizar um novo tipo de exame que vai ajudar no diagnóstico da doença antes de os primeiros sintomas aparecerem, aumentando as chances de cura.
5: O teste imunoquímico fecal, conhecido como FIT, passará a ser o exame de referência para a detecção do câncer de colo retal no SUS. O exame será realizado de forma preventiva em homens e mulheres assintomáticos que tenham entre 50 e 75 anos. O diretor-presidente do Instituto Nacional do Câncer, Roberto Gil, explica que o FIT é capaz de detectar partículas microscópicas de sangue nas fezes, já indicando se há lesões que devam ser tratadas.
9: Essa detecção precoce permite que a gente interrompa o processo de carcinogênese das lesões precursoras, quer dizer, a gente não deixa o câncer se desenvolver, ou de um diagnóstico precoce, onde o câncer pode ser tratado com cirurgia e ser eliminado com ou sem necessidade de radioterapia e quimioterapia, mas levando o paciente à cura.
5: O exame FIT é feito com fitas rápidas, como num teste de gravidez. Em caso positivo, o paciente é encaminhado para exames de imagem mais detalhados, como a colonoscopia. O ministro da Saúde, Alexandre Padilha, explicou que o novo exame pode ser feito nas próprias unidades básicas de saúde e vai ajudar a reduzir a fila pela colonoscopia, que atualmente é utilizada como principal exame preventivo.
10: Faz com que você consiga o diagnóstico mais precoce, sobretudo nos pacientes assintomáticos, direcionando os investimentos, os equipamentos, sobretudo os equipamentos médicos dependentes, como é o caso da colonoscopia, para os pacientes que você tem maior indicação para isso. Isso faz com que você direcione mais rápido os pacientes que precisam fazer colonoscopia e não ocupa a colonoscopia, que é médico dependente, que é centro especializado dependente, com pacientes que teriam menos indicação de fazer colonoscopia.
5: O novo protocolo deve ser aplicado em mais de 40 milhões de pacientes pelo SUS. Ele faz parte de um conjunto de ações de prevenção e tratamento de câncer, que envolvem investimentos de 2 bilhões e 200 milhões de reais para inclusão de novos medicamentos, cirurgias robóticas e reconstrução mamária. Reportagem Thaísa Vitória.
3: As inscrições para o Exame Nacional do Ensino Médio, o Enem 2026, começam na segunda-feira, dia 25 de maio.
2: E uma novidade, pela primeira vez, alunos que concluem o terceiro ano do ensino médio em escolas públicas têm cadastro automático no sistema do exame.
11: As inscrições para o Enem 2026 começam na próxima segunda-feira, dia 25 de maio, com uma novidade para os estudantes da rede pública. Pela primeira vez, alunos que concluem o terceiro ano do ensino médio em escolas públicas têm cadastro automático no sistema do exame. Mesmo com inscrição pré-preenchida, os estudantes precisam acessar a página do participante para confirmar a participação e complementar dados, como cidade de prova, idioma estrangeiro e necessidade de atendimento especializado. O prazo para inscrição e pedidos de nome social ou atendimento especializado termina em 5 de junho. Para quem não tem isenção, a taxa de inscrição permanece R$ 85,00 e pode ser paga até 10 de junho por PIX, cartão, débito ou boleto. As provas acontecem nos dias 8 e 15 de novembro. O Ministério da Educação também amplia os locais de prova. A previsão é que cerca de 10 mil escolas recebam o exame todo o país, permitindo que muitos estudantes façam a prova na própria escola onde estudam. O Enem segue como principal acesso a programas como Sisu, ProUni e Fies. Para mais informações, acesse enem.inep.gov.br/participante. Em Brasília, Claudimário Carvalho.
3: Pois é, o Enem segue como principal acesso a programas como o Sisu, o Sistema de Seleção Unificada, que dá acesso a vagas em instituições de ensino superior.
2: E atenção, estudantes, ainda dá tempo de concorrer a uma vaga em uma dessas instituições.
3: A partir do dia 15 de junho, vão estar abertas as vagas do Sisu Mais, com vagas remanescentes para o segundo semestre.
12: O Ministério da Educação publicou o edital do Sisu Mais, nova etapa complementar do Sistema de Seleção Unificada. A iniciativa vai ofertar vagas remanescentes em instituições públicas de ensino superior para o segundo semestre deste ano. As inscrições estarão abertas de 15 a 19 de junho, exclusivamente pelo portal de acesso único do MEC. Podem participar candidatos que fizeram pelo menos uma edição do Enem nos últimos 3 anos e que tenham concorrido na etapa regular do Sisu 2025. No momento da inscrição, será possível escolher até 2 opções de curso, turno, local de oferta e instituição, indicando a ordem de preferência. O Sisu Mais faz parte do processo de aprimoramento do Sistema de Seleção Unificada, com avanços na organização das vagas, melhorias no processo de inscrição e fortalecimento das políticas de acesso ao ensino superior público. A nova etapa amplia as oportunidades para estudantes e também fortalece as instituições públicas de educação superior. Reportagem Talita Albuquerque.
2: Aposentados e pensionistas do INSS vão receber o pagamento da segunda parcela do 13º a partir de segunda-feira.
3: O pagamento vai até o dia 8 de junho e serão pagos mais de 35 milhões de benefícios.
13: Atenção, aposentados e pensionistas do INSS. Começa nesta segunda-feira, dia 25 de maio, o pagamento da segunda parcela do 13º salário. Mais de 35 milhões de benefícios serão pagos de forma antecipada em todo o país. Esta etapa representa uma nova injeção de cerca de R$ 39 bilhões na economia brasileira. O ministro da Previdência Social, Wolner Queiroz, destaca o impacto do adiantamento para as famílias.
14: Na prática, é dinheiro no bolso de milhões de famílias antes do esperado. Quem trabalhou a vida inteira merece respeito. E respeito também é garantir o benefício chegando mais cedo.
13: O calendário de depósito segue até o dia 8 de junho e varia conforme o número final do cartão de benefício. Para consultar o valor da sua parcela, basta acessar o aplicativo ou o site Meu INSS e clicar na opção extrato de pagamento. Reportagem Pedro Sardinha.
3: Aprender a guardar dinheiro, noções básicas de investimento e de previdência social.
2: Temas que chegam até crianças e jovens na sala de aula por meio de um projeto do governo do Brasil.
3: É o Poupadores do Futuro.
15: Marco Antônio de Carvalho tem apenas 11 anos, mas já está preocupado com o futuro. Ele conta que recebe mesada e guarda parte dela para realizar sonhos. E nesta semana, Marco aprendeu um pouco mais sobre como gerenciar o dinheiro e economizar. A escola dele, em Brasília, recebeu as atividades do programa Poupadores do Futuro, coordenado pelo Ministério da Previdência Social. Marco gostou da oportunidade.
16: É sempre bom a gente estar, desde cedo assim, aprendendo a economizar nosso dinheiro. Muitos adultos não tiveram essa oportunidade na infância, muitas crianças não estão tendo, uma coisa muito boa.
15: E as noções de como poupar par que as crianças recebem na sala de aula acabam impactando toda a família, segundo a diretora da escola, Viviane Coelho da Silva de Lima.
17: É muito importante que eles já coloquem esse conhecimento em prática desde cedo para que eles possam mudar a realidade deles, né? Então eles já vão poupando alguma coisa em casa, eles aprendem sobre renda fixa, sobre renda extra, planejamento orçamentário. Além de ajudarem as famílias também, eles já desde cedo podem fazer todo esse planejamento.
15: Este ano, mais de 30 mil alunos foram alcançados pelo projeto Poupadores do Futuro em 100 cidades brasileiras. Mais de 200 instituições de ensino receberam as atividades. O diretor do Departamento do Regime de Previdência Complementar, Narlon Gutierre, fala sobre a importância do programa, que está em sua segunda edição.
18: Eles vão ser despertados sobre a importância do planejamento, sobre a importância de organizar suas finanças, para estarem atentos, né, para não serem influenciados aí por questões como jogos em plataformas digitais, para a importância que a previdência tem ao longo da vida.
15: O Poupadores do Futuro faz parte da Semana Nacional de Educação Financeira. O Ministério da Previdência Social pretende expandir o projeto para abranger mais cidades e alcançar ainda mais alunos na próxima edição. Reportagem Luciana Colares de Holanda.
3: Expansão de terras para o plantio, clima favorável e chuvas bem distribuídas fizeram a agropecuária bater recorde de safras no ano passado e ser o setor que mais pesou no crescimento do PIB em 2025.
2: Além disso, o Brasil atingiu a menor taxa de desocupação no ano passado.
3: Essas análises estão em um estudo do IBGE divulgado hoje sobre os dados econômicos do país.
19: No ano passado, o Produto Interno Bruto, que é a soma de todas as riquezas produzidas pelo país, cresceu pelo quinto ano consecutivo, chegando a 2,3%. E nesta sexta-feira, o IBGE publicou uma pesquisa que avalia o cenário econômico de 2025 para entender quais áreas contribuíram para o PIB. O IBGE destaca o bom desempenho do setor agropecuário. Com safras recordes de milho e soja, o setor foi o responsável por cerca de um terço do aumento da taxa. O comércio varejista também registrou crescimento de 1,6% em 2025, completando 9 anos consecutivos de expansão, segundo o IBGE. Quanto aos preços, houve arrefecimento da inflação, ou seja, os preços continuam subindo, mas a uma velocidade menor. O índice oficial, que mede a inflação, o IPCA, acumulado do ano, ficou em 4,26%. O número é 0,57% abaixo do resultado de 2024. Outro destaque é o mercado de trabalho, que registrou um aumento de média salarial em relação ao ano anterior de 5,8%. Já a taxa de desocupação alcançou o nível mais baixo da série histórica iniciada em 2012, registrando 5,6%. Segundo o informativo Indicadores Econômicos do Brasil, os números foram influenciados pelo cenário internacional. A política restritiva dos Estados Unidos limitou o espaço para cortes da taxa de juros no Brasil e a desaceleração do PIB chinês reduziu sua contribuição para o crescimento global. Gabriela Noronha, para a Voz do Brasil.
3: A situação das regiões atingidas pelo rompimento da barragem do Fundão em Minas Gerais e Espírito Santo vai ter um incentivo de mais R$450 milhões.
2: Os recursos fazem parte do novo acordo do Rio Doce e são divididos em um edital e um chamamento público que vão dar à própria comunidade a chance de propor projetos de recuperação.
3: O edital é realizado em parceria com o Banco do Brasil e a Fundação Banco do Brasil e foca em ações comunitárias diretas com valores de R$50 mil a R$400 mil por proposta.
2: O chamamento conta com a colaboração do Banco Nacional de Desenvolvimento Econômico e Social, BNDES, e é direcionado a projetos de desenvolvimento.
20: O BNDES, Banco Nacional de Desenvolvimento Econômico e Social, e a Secretaria-Geral da Presidência da República lançaram nesta sexta-feira uma chamada pública que vai destinar 225 milhões de reais para projetos das comunidades da Bacia do Rio Doce atingidas pelo rompimento da barragem de Fundão. O lançamento aconteceu em Governador Valadares, no interior mineiro. A barragem de Fundão, que integrava um complexo da mineradora Samarco, no município mineiro de Mariana, se rompeu em novembro de 2015, liberando rejeitos que escoaram pela bacia do Rio Doce até o mar, causando danos para populações de dezenas de municípios de Minas Gerais e do Espírito Santo. A chamada pública, que tem o nome de Chamada Rio Doce Participativo, vai custear projetos estruturantes que variem entre 5 milhões e 23 milhões de reais e que atuem como vetores de desenvolvimento regional. As iniciativas poderão ser enquadradas em dois eixos: fortalecimento institucional das organizações sociais e apoio a empreendimentos produtivos coletivos. Para José Pavuna, representante de uma das comunidades atingidas e integrante do Conselho Federal de Participação Social da Bacia do Rio Doce e Litoral Norte Capixaba, o apoio aos projetos será uma forma de garantir renda às comunidades locais.
21: Esse dinheiro, ele seria uma forma de, inclusive ele é, uma compensação, porque reparação seria recuperar o rio, não dá para reparar o rio. A gente vai compensar com alguns projetos que geram renda. Precisa ter projetos e iniciativas pequenas que gerem renda.
20: Durante o lançamento da chamada pública, o ministro-chefe da Secretaria-Geral da Presidência da República, Guilherme Boulos, classificou a chamada Rio Doce Participativo como histórica.
22: O que a gente assinou aqui hoje é a parte dessa reparação que vai ser definida e executada a partir da participação direta de vocês. Uma coisa é vir uma obra, é bom, todo mundo quer. Outra coisa é chegar na comunidade, escutar a comunidade, apresentar o próprio projeto e chegar o dinheiro na mão para poder executar esse projeto lá no território.
20: Os projetos para a chamada Rio Doce Participativo poderão ser apresentados até o dia 30 de dezembro. Mais informações sobre a chamada estão disponíveis no site bndes.gov.br/Fundo Rio Doce. Reportagem André de Barros Lima.
3: Quem acha que museu guarda apenas objetos do passado, uma programação diversa promete aproximar o público de exposições e atividades culturais.
2: É a Semana Nacional de Museus que chega à sua 22ª edição e vai até domingo.
3: Ainda dá tempo de participar de uma das mais de 3 mil atividades cadastradas.
23: Difundir a cultura, preservar a memória e incentivar o hábito de visitar museus. Foi com esse objetivo que nasceu a Semana Nacional de Museus, que chega à 24ª edição, reunindo milhares de atividades em todo o Brasil. O tema deste ano, Museus, Unindo o Mundo Dividido, destaca o papel dessas instituições como espaços de diálogo, inclusão e troca de experiências entre diferentes culturas e gerações. A mobilização teve amplo alcance nacional em 2026. Cerca de 1000 museus de mais de 400 cidades participaram da programação com atividades nos 26 estados e no Distrito Federal. Como explica Joel Santana da Gama, diretor de difusão, fomento e economia do Instituto Brasileiro de Museus.
24: Como as edições abrem mais tempo, como a programação é mais divulgada, isso aflora também o desejo da comunidade, dessa vontade de memória, de conhecer. Tudo isso permite com que essa visitação se amplie.
23: No Distrito Federal, estudantes participaram de visitas educativas no Centro Cultural do Banco do Brasil. O professor Paulo Araújo fala da importância dessas visitas no processo pedagógico.
25: A vantagem é que eles vão ter um olhar voltado
0: voltado para a cultura e que eles vão poder utilizar de forma pedagógica, recriando as obras e também dando a sua própria interpretação para cada obra que eles observaram aqui.
23: A programação completa da 24ª Semana Nacional de Museus reúne atividades em todo o país até o dia 24 de maio. Reportagem Cleide Lopes.
1: Faltam poucas semanas para as festas juninas em todo o país.
6: E o Ministério do Turismo quer fortalecer a infraestrutura e a promoção dos eventos na Paraíba, destino de milhões de turistas no período.
1: Estão sendo disponibilizados R$ 45 milhões de reais para 72 cidades do estado.
6: Só no ano passado, as festas juninas movimentaram mais de 7 bilhões e 400 milhões de reais em todo o país.
1: Em Campina Grande, por exemplo, a festa começa no dia 3 de junho e vai durar 33 dias, com previsão de movimentar 800 milhões de reais e um público de 3 milhões e meio de pessoas.
6: E essas foram as notícias do Governo do Brasil.
1: Uma realização da Secretaria de Comunicação Social da Presidência da República.
6: Fique agora com as notícias do Poder Judiciário e do Congresso Nacional. Boa noite e bom fim de semana.
1: A gente volta segunda-feira. Boa noite.
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25: Presidente do STF e do CNJ propõe contra-cheque único para magistrados em resolução que será analisada na semana que vem.
26: Mais de 10 mil pessoas foram atendidas nos 5 dias do Justiça Itinerante na Ilha do Marajó.
25: TSE nega parcelamento de multa aplicada a candidato a prefeito de Ubajara, no Ceará.
26: Boa noite, eu sou Marcela Luiza.
25: E eu sou Walter Lima.
26: O presidente do Supremo Tribunal Federal e do Conselho Nacional de Justiça, ministro Edson Fachin, apresentou proposta de resolução que institui o contra-cheque único para magistrados em todo o Poder Judiciário.
25: O texto será analisado pelo CNJ na próxima terça-feira. Marcelo Della Libera.
27: A proposta será analisada pelo plenário do CNJ e foi elaborada com base em decisões recentes do Supremo Tribunal Federal sobre transparência remuneratória. O texto prevê a padronização nacional das verbas pagas aos magistrados e proíbe folhas paralelas e documentos complementares com pagamentos separados. Pela proposta, cada juiz passará a receber um único contra-cheque mensal com todas as informações consolidadas, incluindo salários, verbas indenizatórias, descontos obrigatórios e valores retroativos.
26: TSE nega parcelamento de multa aplicada a candidato a prefeito de Ubajara, no Ceará.
25: Houve erro jurídico na apresentação de recurso. Fábio Ruas.
28: A decisão do TSE foi por unanimidade. Com isso, ficou mantida a decisão anterior do Tribunal Regional Eleitoral do Ceará. O TRE cearense decidiu não analisar um recurso que pedia o parcelamento de uma multa de R$ 5.000. O relator no TSE, ministro Ricardo Vilas Boas Cueva, afirmou que decisões desse tipo não podem ser contestadas por recurso eleitoral. O correto seria o agravo de instrumento. Com isso, o pedido de parcelamento da multa foi negado.
26: Mais de 10 mil pessoas foram atendidas nos 5 dias do Justiça Itinerante na Ilha do Marajó.
25: O mutirão ofereceu exames médicos, emissão de documentos e balcão de direitos trabalhistas. Luma Soares.
29: Nessa sexta-feira, moradores chegaram cedo para garantir o atendimento de última hora. Na área de cidadania, a maior procura foi por certidões de nascimento e de óbito. No encerramento das atividades, os ministros Alberto Balazeiro, do TST, e Edson Fachin, do STF, acompanharam de perto as salas de conciliação. A mega ação, coordenada pelo CNJ, em parceria com 50 entidades, garantiu cidadania e dignidade para a população marajoara.
26: Juízo não pode limitar previamente a atuação de advogado nomeado como assistente jurídico em processos sobre violência doméstica.
25: O posicionamento é do STJ, Fátima Uchoa.
30: Na origem, o juízo nomeou uma advogada para acompanhar uma vítima em audiência sobre suposta violação de medida protetiva, mas a profissional não poderia atuar no processo com pedidos ou recursos. A OAB impetrou mandado de segurança alegando que o juízo violou prerrogativas da advocacia. Garcia. O Tribunal de Justiça de Minas Gerais indeferiu o pedido, então a OAB interpôs recurso no STJ e a sexta turma deu provimento. Para o relator, ministro Sebastião Reis Júnior, a assistência jurídica à mulher vítima de violência doméstica e familiar, que é obrigatória pela Lei Maria da Penha, depende do pleno exercício das prerrogativas do advogado e é ilegal a limitação prévia da atuação profissional.
26: Após acordos entre MPF e estudantes que fraudaram sistemas de cotas, Unirio publica edital para bolsas a cotistas de cursos de medicina.
25: Ao todo, serão arrecadados mais de 2 milhões de reais que serão revertidos em auxílios financeiros. Vanessa Pereira.
4: A verba é resultado do acordo estabelecido entre o Ministério Público Federal e os estudantes do curso de medicina da Unirio, que ocuparam indevidamente as vagas reservadas para os alunos cotistas do SISU em 2018. Nesta primeira etapa, a universidade vai conceder 4 auxílios financeiros mensais no valor proporcional a um salário mínimo de 2018. Os interessados podem fazer as inscrições até 31 de maio por meio do formulário eletrônico no site da Unirio. Você também encontra o edital e o link do formulário no site do MPF.
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26: Uma boa noite.
25: Bom fim de semana e até segunda-feira.
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9: Eu sou Paula Groba.
10: E eu sou Ricardo Nakaoka.
9: E estes são os destaques de hoje do Jornal do Senado, que começa agora.
10: Senadores marcam votação de proposta que amplia a autonomia do Banco Central.
9: IFE aponta rombo fiscal por 10 anos e contradiz previsões otimistas do governo para as contas públicas.
10: Projeto pode garantir uso de faixa exclusiva por veículos que transportam pessoas com deficiência.
9: Boa noite.
10: Boa noite.
9: O Banco Central pode ganhar mais independência e ter a autonomia garantida pela Constituição. A proposta que prevê autonomia técnica, administrativa, orçamentária e financeira para a instituição deve ser votada no dia 27 de maio pela Comissão de Constituição e Justiça do Senado.
10: O relatório foi lido nesta semana, mas a análise foi adiada após um pedido de vista coletiva. Mais informações com o repórter Márcio Maturana.
11: O relatório da proposta de emenda à Constituição, que amplia a autonomia do Banco Central, foi lido na Comissão de Constituição e Justiça, mas o texto não foi votado por causa de um pedido de vista coletiva. Pelo texto, o Banco Central deixa de ser uma autarquia e vira uma entidade pública de natureza especial, com autonomia técnica, operacional, administrativa, orçamentária e financeira, e dotada de poder de polícia, com autoridade sobre regulação, supervisão e resolução. O relator dessa PEC é o senador Plínio Valério, do PSDB do Amazonas.
12: Mesmo só com leitura, estamos fazendo história. O que vem depois, cada um vai responder pelo seu ato aqui. Porque já ficou claro para a população brasileira que a importância do Banco Central e que a liberdade financeira é fundamental. Então, lá na frente, nós vamos ver quem é que é contra o avanço ou não.
11: O autor da proposta é o senador Vanderlan Cardoso, do PSD de Goiás, que ressaltou a importância da mudança.
13: Não é um projeto de ex-presidente Bolsonaro, nem do presidente atual, nem do ex-presidente Roberto Campos Neto, nem do atual presidente Galípolo. É um projeto de país, de nação.
11: A PEC deve ser votada na próxima quarta-feira, dia 27, segundo anunciou o presidente da comissão, Otto Alencar, do PSD da Bahia.
9: A senadora Mara Gabrilli pediu explicações ao Tribunal Superior Eleitoral sobre uma campanha de representatividade.
10: A ação do TSE tem como objetivo estimular a diversidade nos espaços de poder, mas deixou de fora das peças publicitárias as pessoas com deficiência. Repórter Lana Dias.
2: A senadora Mara Gabrilli, do PSD de São Paulo, enviou um ofício ao Tribunal Superior Eleitoral pedindo explicações sobre a exclusão de pessoas com deficiência na campanha Representatividade. A iniciativa do TSE busca estimular a participação política de grupos historicamente subrepresentados, como mulheres, pessoas negras e indígenas. Mas a senadora considerou lamentável, na campanha, a exclusão de um dos grupos que mais enfrenta obstáculos.
3: Eu sei o que é enfrentar obstáculos todos os dias, mesmo que seja dentro da cabeça de uma pessoa. E também sei que existe muita gente com deficiência, cheia de potencial para transformar, mas a barreira ainda é enorme.
2: A campanha em questão será veiculada até 30 de julho e é composta por vídeo para televisão e spot para rádio, além de conteúdo para as redes sociais. De acordo com o censo de 2022 do IBGE, o Brasil tem 14,4 milhões de pessoas com deficiência, o que representa 7,3% da população com 2 anos ou mais.
14: E pessoas com deficiência podem passar a ter mais rapidez e acessibilidade nos deslocamentos diários. O Senado vai analisar um projeto que autoriza veículos que transportem esse público a utilizarem as faixas exclusivas de transporte coletivo.
10: A medida quer reduzir o tempo no trânsito e garantir mais mobilidade, inclusão e qualidade de vida. Repórter Alexandre Campos.
15: A proposta dos senadores

0: não suportam isso. Então é um sacrifício muito grande. Então, como as faixas exclusivas ainda tem muita, fica muito ociosa ainda, nada melhor do que fazer essa uma legislação mais ampla, que de fato a regulamentação tem que ficar no município, que é ele que vai conduzir o processo.
1: Ainda de acordo com o projeto, as vias utilizadas por transporte público de alta capacidade, como os chamados BRTs, não poderão ser destinadas para o deslocamento de veículos particulares com pessoas com deficiência.
2: O senador Jaime Campos, do União de Mato Grosso, defendeu mais apoio financeiro aos municípios e cobrou a atualização dos repasses federais para as prefeituras.
3: Ao mencionar a marcha dos prefeitos em Brasília nesta semana, ele afirmou que o aumento das despesas tem dificultado a manutenção de serviços públicos essenciais e que o fortalecimento do municipalismo é fundamental para melhorar o atendimento à população.
4: Muitos prefeitos enfrentam, de fato, queda de arrecadação e aumento das despesas obrigatórias. E ao mesmo tempo uma crescente demanda de serviços públicos. Os municípios acabam assumindo responsabilidades cada vez maiores sem que os recursos acompanhem essa realidade.
2: Já o senador Fernando Dueire, do PSD de Pernambuco, celebrou a aprovação na Comissão de Assuntos Sociais do novo piso salarial dos médicos e cirurgiões dentistas. O texto fixa o valor de R$ 13.672 e atualiza o pagamento de horas extras e adicional noturno.
3: Para Dueire, a medida valoriza aos profissionais e pode ajudar a reduzir a falta de médicos e dentistas em regiões mais carentes. A proposta segue para a Câmara dos Deputados.
5: Cada real destinado à valorização desses profissionais retorna à sociedade em forma de atendimento mais qualificado, maior dedicação e melhores resultados.
2: As contas do governo para os próximos anos podem estar mais otimistas do que a realidade permite. É o que aponta um novo relatório da Instituição Fiscal Independente do Senado, que identifica divergências entre as projeções da equipe econômica e as estimativas dos analistas da IFE.
3: Segundo o texto, as metas fiscais apresentadas pelo governo são ambiciosas e enfrentam desafios para sair do papel. Repórter Douglas Castilho.
6: A divergência é o crescimento estrutural das despesas com benefícios da Previdência Social. A digitalização, por meio do aplicativo Meu INSS, acelerou de maneira inédita o fluxo do antigo auxílio-doença. O modelo de análises remotas de atestados médicos fez as concessões anuais dobrarem entre 2022 e 2025. O diretor do Instituto, Alexandre Andrade, explicou que esse é apenas um dos elementos de discordância com o governo.
7: Em relação às projeções, o que nós identificamos foi um relativo otimismo, tanto na grade de parâmetros macroeconômicos, quanto depois nas projeções fiscais. Isso inclui receitas, despesas, o resultado primário e a própria trajetória da dívida bruta nos próximos anos.
6: Por outro lado, um fôlego extra e inesperado para o caixa do governo federal veio após a alta do petróleo, gerado pelos ataques dos Estados Unidos e de Israel ao Irã. O cenário aumentou a arrecadação de tributos no Brasil, grande exportador da matéria-prima. Um alerta da IFE, no entanto, indica que essa mesma instabilidade no Oriente Médio pode fazer com que o Banco Central mantenha a taxa de juros alta por mais tempo, o que esfriaria a atividade econômica do país e contribuiria para o aumento da dívida.
3: Com edição de Paula Groba e trabalhos técnicos de João Lira, o Jornal do Senado fica por aqui. Acompanhe agora as notícias do Tribunal de Contas da União e da Câmara dos Deputados. Boa noite.
2: Uma boa noite e um bom fim de semana.
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1: Câmara aprova a proposta que proíbe sigilo de gastos do governo federal.
2: Deputados reconhecem a importância da cultura country para Jaguariúna.
1: Parlamentares criam área de proteção ambiental do Jamanchim no Pará.
2: Plenário inclui economia criativa como beneficiária de fundos regionais.
1: Boa noite. Projeto aprovado pelos deputados permite a utilização de recursos de fundos constitucionais em empreendimentos de economia criativa. A reportagem é de Antônio Vital.
3: A Câmara dos Deputados aprovou o projeto que inclui empreendimentos da chamada economia criativa entre os setores que poderão receber recursos dos fundos constitucionais de financiamento das regiões Norte, Nordeste e Centro-Oeste. O texto define a economia criativa como atividades relacionadas à criação, produção e distribuição de bens e serviços baseados em criatividade, cultura, conhecimento e produção artística, como artesanato, música, moda e design. Hoje, muitos desses empreendimentos ficam fora das atividades que podem ser beneficiadas por esses fundos, que priorizam setores como agropecuária, indústria, mineração e agroindústria. O projeto foi apresentado pelo deputado Ayrton Faleiro, do PT do Pará, e altera a lei que regulamenta esses fundos constitucionais, que oferecem financiamento para atividades econômicas consideradas estratégicas para o desenvolvimento regional. Com a mudança, empreendimentos ligados à economia criativa também poderão acessar linhas de crédito desses fundos. Relatora da proposta no plenário, a deputada Lídice da Mata, do PSB da Bahia, argumentou que a medida ajuda a reduzir desigualdades regionais e reconhece a importância econômica das atividades criativas para a geração de renda, emprego e desenvolvimento local.
4: Diversos são os países que têm obtido um grande crescimento do seu PIB através do desenvolvimento da economia criativa. E eu queria destacar o exemplo da Indonésia, um país cujo PIB da economia criativa cresceu 6,5%, acima dos 5,03% do PIB nacional.
3: O projeto foi criticado pelo deputado Luiz Lima, do Novo do Rio de Janeiro.
5: Enxergamos isso como mais uma oportunidade de se fazer militância com recurso público. E o povo brasileiro está cansado de trabalhar para sustentar a militância política. A gente tem uma série de prioridades a nível de educação, de oportunidades de emprego.
3: O projeto, que inclui empreendimentos da economia criativa entre os beneficiários dos fundos constitucionais de financiamento das regiões Norte, Nordeste e Centro-Oeste, seguiu para análise do Senado. Da Rádio Câmara de Brasília, com informações de Daniela Lessa, Antônio Vital.
0: Desenvolvimento Regional.
2: Hildo Rocha, do MDB, relembra a implantação de 81 novos municípios no Maranhão em 1996. O parlamentar reforça que as cidades receberam estrutura administrativa, estradas, escolas, hospitais e sistemas de abastecimento de água durante a gestão estadual da época.
1: Para Hildo Rocha, o então governo maranhense foi fundamental para transformar antigos povoados em polos de desenvolvimento econômico. Segundo ele, a superação de desafios técnicos e políticos explica o reconhecimento que antigos gestores ainda mantêm junto à população do estado.
2: Jorge Araújo, do PP, critica o governo da Bahia pela demora na construção da ponte Salvador-Itaparica. O deputado afirma que após mais de 20 anos de anúncios, a obra ainda não saiu do papel.
1: Jorge Araújo também faz críticas à saúde pública baiana, especialmente à central de regulação do estado. O parlamentar relata que moradores do interior percorrem longas distâncias sem garantia de atendimento.
0: Economia.
2: Plenário da Câmara proíbe sigilo sobre gastos do governo federal. O repórter Márcio Aquiles Sardi tem as informações sobre a proposta aprovada.
6: A Câmara dos Deputados aprovou o projeto que proíbe a imposição de sigilo sobre gastos da administração pública federal, incluindo despesas com viagens, hospedagem, alimentação, transporte e cartões corporativos. De acordo com o projeto apresentado pelo deputado Gustavo Gayer, do PL de Goiás, os gastos do dia a dia da administração pública, como os de viagens oficiais, deverão permanecer públicos. O projeto mantém a possibilidade de proteger informações consideradas estratégicas para a segurança de autoridades, mas as despesas deverão ser divulgadas. O texto também prevê que informações classificadas como sigilosas poderão perder automaticamente essa condição se não forem analisadas no prazo de 30 dias pela Comissão mista de reavaliação de informações, prevista na Lei de Acesso à Informação. A proposta permite ainda que o Congresso Nacional revise decisões de classificação de sigilo e prevê punições para agentes públicos que colocarem sigilo de forma indevida para ocultar irregularidades. Nesses casos, a conduta poderá ser considerada ato de improbidade administrativa e também crime de responsabilidade. Relator da proposta, o deputado Sóstenes Cavalcante, do PL do Rio de Janeiro, argumentou que o projeto reduz brechas para uso abusivo do sigilo sobre despesas públicas. Segundo o relator, a proposta fortalece mecanismos de fiscalização e amplia a transparência sobre a utilização de recursos públicos. Ele criticou classificações feitas pelo governo.
7: O presidente Lula fazia críticas ao seu oponente, o ex-presidente Bolsonaro, porque existia ali agendas secretas, e ele fazia críticas e dizia que iria acabar com o sigilo. E até hoje, o que aconteceu foi que aumentou inúmeras vezes os sigilos de agenda, os sigilos de despesas, e nós entendemos que isso não é salutar ao Estado Democrático de Direito.
6: O projeto foi aprovado de maneira simbólica pelo plenário da Câmara, mas a federação formada pelo PT, PCdoB e PV tentou alterar sem sucesso pontos da proposta, como a possibilidade de o Congresso rever a classificação de informações. Para a deputada Érica Cocai, do PT do Distrito Federal, o sigilo deve ser mantido sobre informações que dizem respeito à segurança nacional.
8: Nós somos favoráveis à transparência. O sigilo ele deve dizer respeito à segurança nacional, ao interesse público. Ele é previsto para isso. Mas há muito sigilo irregular. O relatório do portal Transparência, ele indica que nos últimos anos, de 2015 até 2022, até o final do governo Bolsonaro, 80% dos sigilos irregulares dizem respeito ao governo Bolsonaro. Vocês lembram que Bolsonaro colocou sob sigilo seu cartão de vacina e da sua família?
6: O projeto que proíbe a imposição de sigilo sobre gastos da administração pública federal, como viagens, hospedagem, alimentação e cartões corporativos, seguiu para análise do Senado. Da Rádio Câmara de Brasília, com informações de Daniele Lessa e Antônio Vital, Márcio Aquilissardi.
0: Justiça.
1: Jandira Fegali, do PCdoB do Rio de Janeiro, cobra investigações sobre supostas ligações entre a família Bolsonaro e o Banco Master. A deputada defende a instalação de uma CPI para apurar denúncias envolvendo o banqueiro Daniel Vorcário e parte da oposição.
2: Na visão de Jandira Fegali, as recentes pesquisas de opinião sinalizam um desgaste de lideranças que utilizam discursos moralistas. A parlamentar também defende transparência nas investigações e a divulgação das apurações sobre o uso de recursos públicos.
1: Márcio Gerri, do PCdoB do Maranhão, critica Flávio Bolsonaro, alegando que denúncias relacionadas ao caso do Banco Master fragilizam sua imagem política. O parlamentar também questiona informações divulgadas sobre a relação do senador com o empresário Daniel Vorcário.
2: Márcio Gerri sustenta que o episódio afeta a articulação política da oposição e defende ações do atual governo. Na visão do deputado, programas e medidas do Executivo Federal têm fortalecido a avaliação positiva do governo.
1: Evair Vieira de Mello, do Republicanos, do Espírito Santo, diz que foi um dos primeiros a alertar o governo e a denunciar na Comissão de Fiscalização Financeira e Controle da Câmara que havia uma máfia no INSS que operava com descontos não autorizados dos aposentados.
2: Evair Vieira de Mello defende o aprofundamento das investigações por entender que houve omissão no enfrentamento das irregularidades no INSS. Ele critica a atuação de integrantes do governo diante das denúncias, especialmente em relação ao envolvimento do filho do presidente Lula.
0: Meio ambiente.
1: A Câmara aprovou um projeto que obriga órgãos ambientais a aplicarem o Código Florestal em todos os biomas, no lugar de legislações específicas. O repórter Antônio Vital explica as consequências.
3: A Câmara dos Deputados aprovou o projeto que obriga os órgãos ambientais a aplicarem o Código Florestal em áreas produtivas de todos os biomas brasileiros, no lugar de legislações específicas, como a Lei da Mata Atlântica, mais restritiva em relação ao uso da terra para a produção rural. O projeto foi aprovado pelas comissões permanentes da Câmara em caráter terminativo, ou seja, não precisaria passar por votação no plenário e poderia seguir diretamente para o Senado. Um recurso assinado por 57 deputados, a maioria do PT, PSOL e Rede, pedia análise pelo plenário, com o argumento de que a proposta fragiliza a legislação ambiental. O recurso foi rejeitado pelo plenário por uma diferença de 148 votos, o que manteve o texto aprovado pelas comissões. O texto original, apresentado pelo deputado Alceu Moreira, do MDB do Rio Grande do Sul, tratava apenas da aplicação do Código Florestal nas áreas produtivas dos chamados campos de altitude, ecossistema localizado na região sul. O argumento é que aquelas áreas são exploradas há mais de 200 anos e que os produtores estavam sendo multados pelo IBAMA com base na legislação que protege a Mata Atlântica. Foi o que disse o deputado Alceu Moreira.
7: Não tem nenhum sentido. Aquela terra está desde 1740 antropizada. Ela tem utilização para lavoura, para criação de gado. E agora o nosso produtor está impedido com uma multa produzida pelo IBAMA sem nenhuma necessidade. Se tiver o gado em cima do campo e por acaso nascer uma essência nativa no meio do pasto, eles não permitem mais a utilização do campo, inclusive restringe a criação de gado. É um prejuízo criminoso.
3: O recurso que pedia análise do projeto pelo plenário teve como justificativa alterações feitas no texto original durante análise pela Comissão de Constituição e Justiça da Câmara. O texto final considera a área rural consolidada, portanto passível de regularização, todas as terras ocupadas antes de 22 de julho de 2008 e não restringe a medida aos campos de altitude. Para o deputado Nilton Tato, do PT de São Paulo, um dos autores do recurso, o projeto permite desmatamento em outros biomas.
9: Tinha sido construído um acordo que recuperava o texto original do projeto para usar áreas nos campos de altitude do Rio Grande do Sul, Paraná e Santa Catarina. O projeto foi completamente deturpado, aumentando aí a possibilidade de desmatamento, de uso para o agro, de áreas não florestais na Amazônia, no Cerrado, no Pantanal e na Mata Atlântica.
3: O projeto que obriga os órgãos ambientais a aplicarem o Código Florestal em áreas produtivas de todos os biomas brasileiros, no lugar de legislações específicas, seguiu para análise do Senado. Da Rádio Câmara de Brasília, Antônio Vital.
0: Transportes.
2: Beto Preto, do PSD do Paraná, defende a criação de uma subcomissão para acompanhar o encerramento da concessão da Malha Sul Ferroviária, que atende estados da região sul e se conecta a São Paulo. Ele defende o debate sobre trechos inoperantes e passivos da atual gestão.
1: Beto Preto também pede participação de órgãos de controle e representantes do setor na discussão sobre a nova concessão ferroviária. Ele salienta que o fortalecimento do modal é estratégico para o desenvolvimento logístico e econômico do país.
0: Agricultura.
2: Câmara regulariza áreas ocupadas com a criação de área de proteção ambiental do Jamanchim, no Pará. Saiba o que muda com a repórter Daniele Lessa.
10: O plenário da Câmara dos Deputados aprovou o projeto que reduz a área da Floresta Nacional do Jamanchim e cria a área de proteção ambiental chamada APA do Jamanchim, no município de Novo Progresso, no sudoeste do Pará. O projeto, que foi apresentado pelo deputado Isnaldo Bulhões Júnior, do MDB de Alagoas, estabelece que parte das áreas ocupadas por produtores rurais será retirada da Floresta Nacional e passará a integrar a nova APA, categoria ambiental menos restritiva, que permite ocupação humana e atividades econômicas sob determinadas regras. Ao defender a proposta, o deputado Enderson Pinto, do União do Pará, disse que as pessoas se instalaram no que hoje é a Floresta do Jamanchim porque existiam incentivos governamentais para desenvolver a economia da região.
7: Essas ocupações não aconteceram na clandestinidade, não foram invasões oportunistas, foram ocupações de boa-fé estimuladas por políticas públicas. E o que aconteceu depois? Essas pessoas acordaram de um dia para o outro dentro de uma unidade de conservação de proteção integral.
10: O relator José Priante, do MDB do Pará, argumentou que o projeto busca enfrentar um conflito histórico na região entre preservação ambiental e ocupação consolidada da terra.
7: Dar um passo na pacificação e no ordenamento legal de uma área de profundo potencial sem avançar um metro na floresta. Nós estamos falando apenas de recategorizar uma área que já está antropizada durante muitos e muitos anos. Em muitas décadas.
10: Parlamentares contrários ao projeto afirmaram que a redução da área protegida pode aumentar a pressão sobre a Amazônia e estimular novas ocupações irregulares. A deputada Marina Silva, da Rede de São Paulo, alertou sobre o agravamento dos eventos climáticos extremos, como secas e enchentes.
11: Em relação às unidades de conservação, que elas são cada vez mais necessárias diante dos extremos climáticos, das secas e das cheias que o tempo todo estão assolando várias unidades da Federação na Amazônia, inclusive o estado do Pará.
10: O texto também autoriza atividades de mineração dentro da Floresta Nacional e da Área de Proteção Ambiental, ponto criticado pelo deputado Tarcísio Mota, do PSOL do Rio de Janeiro, que apresentou destaque para tirar esse trecho da proposta, mas foi rejeitado pelos parlamentares.
12: Porque o que está acontecendo aqui tem nome e sobrenome. É premiação da grilagem, é abertura de um precedente que vai fragilizar o Sistema Nacional de Unidades de Conservação. É mais um atentado contra a possibilidade de que a gente mantenha a floresta em pé.
10: O projeto que altera os limites da Floresta Nacional do Jamanchim e cria a Área de Proteção Ambiental do Jamanchim no Pará, seguiu para análise no Senado. Da Rádio Câmara de Brasília, Daniele Lessa.
0: Educação.
1: Alice Portugal, do PCdoB da Bahia, comemora a aprovação do texto que regulamenta o reajuste anual do piso salarial dos professores da educação básica pública. Ela reitera que a proposta define critérios permanentes e garante maior segurança jurídica.
2: Alice Portugal informa que o novo piso passará para R$ 5.130. A parlamentar pede a aprovação definitiva da medida no Senado e reforça a importância de ampliar os investimentos no Fundeb e na educação pública.
1: Clarissa Tércio, do PP de Pernambuco, critica a condenação de um casal do interior de São Paulo por manter duas filhas em ensino domiciliar. A deputada classificou como absurda a posição da justiça em considerar o homeschooling como abandono intelectual.
2: No entendimento de Clarissa Tércio, o Estado pune os que não se submetem a conteúdos ideológicos. Ela afirma que a sentença fere o direito das famílias de educar seus filhos e pede ao Senado que ratifique o projeto do ensino domiciliar já aprovado na Câmara.
0: Cultura.
1: Câmara reconhece a importância da cultura country para Jaguariúna, cidade do estado de São Paulo. O repórter Antônio Vital tem as informações sobre a homenagem.

0: Projeto aprovado no plenário da Câmara confere ao município de Jaguariúna, no interior de São Paulo, o título de capital nacional do country. Jaguariúna é uma cidade com pouco mais de 60 mil habitantes, perto de Campinas, conhecida nacionalmente pelo Jaguariúna Rodeio Festival, realizado desde 1989, evento que reúne competições de rodeio, shows musicais e atrações ligadas ao universo sertanejo, o que atrai público de várias regiões do país. O projeto, apresentado pelo deputado Maurício Neves, do PP de São Paulo, justifica o título a partir da tradição da cidade ligada aos rodeios, à música sertaneja e à cultura do interior. De acordo com a justificativa, a cultura country faz parte da identidade da cidade e está presente não apenas nos rodeios, mas também na moda, na gastronomia, no turismo rural e em diferentes atividades econômicas locais. O projeto também destaca o impacto econômico do universo country na região. Durante o período do festival, as atividades movimentam mais de 50 milhões de reais na economia local, com geração de empregos e aumento do turismo. Relatora da proposta, a deputada Simone Marqueto, do PP de São Paulo, argumentou que a cultura country brasileira representa um modo de vida ligado às tradições do interior e ultrapassa o universo dos rodeios. No plenário, o relator foi o deputado Ícaro de Valmir, do Republicanos de Sergipe.
1: A cidade é historicamente ligada à cultura do interior, como forte tradição agrícola e pecuária, sendo o rodeio uma parte intrínseca dessa cultura. Mais do que um evento ou uma data do calendário, a cultura country em Jaguariúna é um modo de vida permanente. O estilo country está presente no cotidiano dos moradores, na moda, na culinária e nos empreendimentos locais. E a cidade amplia o seu potencial turístico com rodeios que valorizam a tradição rural e o estilo sertanejo moderno.
0: O projeto que confere ao município de Jaguariúna, no interior de São Paulo, o título de capital nacional do country, seguiu para análise do Senado. Rádio Câmara de Brasília, com informações de Daniela Lessa, Antônio Vital.
2: Termina agora o Jornal Câmara dos Deputados, com trabalhos técnicos de Wellington Teles e a apresentação de Val Monteiro e Luciana Vieira. Uma boa noite para você.
3: A Voz do Brasil está de volta na segunda-feira. Boa noite e bom fim de semana.
4: Você ouviu a Voz do Brasil. Boa noite.

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Não tá dando certo, vamos terminar. Vem aqui em casa suas coisas buscar. Aproveita e traz as minhas que ficaram aí também.

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2: Essa aqui é do Charles André e do Luiz Cláudio Picolé. Grandes compositores, já deram um bocado de sucesso. Por exemplo, esse aqui.

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1: É, gente, se um dia a sua mulher pedir desculpa pra você, você pode ter certeza que vai cair um pé.

0: Sabe, galera?
1: Quem aprendeu? Quem aprendeu aí? Quem aprendeu? Ó, acende daquele jeito que acendeu aquela hora lá pra nós, só pra nós enxergar o povo aqui. Aí apaga esse inverso só um pouquinho aí pra nós. Só pra nós vir. Joga a mão em cima, todo mundo assim, barretão. Pra você que tá, que ainda tem esperança da sua mulher assumir que você tá certo. Joga a mão em cima. Pro lado, pro outro, pro lado, pro outro. Isso é barretão.
2: Essa é a gente.

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de todo o Brasil! Excelente dia de A a Z, de 0 a 100, que é pra de ninguém esquecer! É o Fernando Riquetti, turma, chegando por cá com toda a sua comitiva para mais um Brasil Caminhoneiro aqui na capital. E aí, vamos comemorar junto mais um dia? É, gente, é a alvorada desse sabadão, 23 de maio de 2026. É mais um dia desse outono brasileiro. Termômetro na casa dos 15 graus aqui pelos lados da Avenida Paulista. E segundo a Climatempo, não vamos passar na casa dos 19, não, viu? E pra você que mora aqui pela região metropolitana de São Paulo, ó, te prepara, meu irmão, que vai ser um dia de chuva de inteirinho. Eita, nós! Eita, doido! Ó, o sol pinta já já pelas bandas do leste às 6 horas e 37 minutos e se esconde atrás da Serra da Cantareira pelos lados do oeste às 17 horas e mais 29 minutos. Comigo fazendo essa edição do Brasil Caminhoneiro lá do outro lado do vidro, meu querido Luiz Jesus. Bom dia, Jesusinho. Você tá bom, meu irmão? Vamos encarar esse sabadão chuvoso aí? É? Vamos junto, meu irmão. Obrigado pela beira. Tamo junto no balaio do gato. Olha aí, gente. Hoje, dia 23 de maio, celebramos o Dia Internacional da Tartaruga. Ó, justo hoje você não vê que tocou da tartaruga, Ninja Jesus. Hã? Abre comemorar o Dia da Tartaruga aí, ó. Eita, doido. Bom, gente, o principal objetivo desse dia é conscientizar a turma sobre as tartarugas e lembrar a turma da necessidade de ajudar esses animais na sobrevivência e também no seu desenvolvimento. Olha, existe uma variedade enorme de tartaruga, né? Tem as tartarugas terrestres, né? Os jabutis. Tem as tartarugas de águas doce, tartarugas de água salgada. E os que vivem na água e na terra são conhecidos como cágados. Não, não falei palavrão. Cágados. O outro negócio é não tem o acento. É o que normalmente acontece com as crianças pequenininhas. Além disso, gente, o Dia Mundial da Tartaruga Marinha é comemorado no dia 16 de junho. Então tem duas datas aí para poder lembrar da tal taruga, tá bom? E o Projeto Tamar, né? É um dos principais aí do país, né, que foi fundado em 1980. Luta aí com pela preservação das tartarugas marinhas ameaçadas. Eu já acompanhei já uma matéria a respeito desse Projeto Tamar aí, viu? É bem legal o trabalho que essa turma realiza. Bem bacana mesmo, viu? Parabéns ao pessoal do Projeto Tamar aí. Legal? É isso daí. Hoje também nós celebramos aí o Dia da Juventude Constitucionalista. É que é o seguinte, gente, ó, vou explicar um pouquinho de história aqui para vocês. No dia 9 de julho a gente comemora, né, a data da Revolução Constitucionalista de 1932 aqui em São Paulo, né? Mas foi no dia 23 de maio de 1932, né, no mesmo ano da Revolução Constitucionalista, que os paulistas decidiram lutar pelo constitucionalismo. E esse levante se deu depois da morte de 14 manifestantes em São Paulo, durante um evento, né, contra o governo de Getúlio Vargas. E na época, apenas 4 estudantes haviam sido identificados. Para quem aqui de São Paulo deve lembrar, né, que eram o Martins, Miracai, o Drauzio e o Camargo, né? E as iniciais de seus nomes formaram a sigla MMDC, que se transformou no símbolo da Revolução. Os paulistas na época exigiam que o país tivesse uma constituição e que fosse mais democrático. E o inconformismo dos paulistas era maior do que Vargas ocupava a presidência da República devido a um golpe de Estado, que foi aplicado após a sua derrota para o então paulista, né, o Júlio Prestes, nas eleições presidenciais de 1930. E essa Revolução Armada começou no dia 9 de julho, inclusive com o apoio dos mineiros e também dos gaúchos. Mas essas tropas aliadas não vieram em auxílio dos paulistas, e depois de 3 meses de luta, o governo federal saiu vitorioso. E com o confronto, Getúlio percebeu que não poderia ignorar a elite paulistana. E durante esse conflito, cerca de 135 mil homens, né, aderiram à luta e quase 900 soldados morreram só do lado paulista, muitos deles jovens idealistas. Então tá aí, ó, a importância desse dia 23 de maio aí para todo o país. E no nosso calendário litúrgico, celebramos hoje o dia de São Juliano. Aí o telefone buzinando aqui, você tá doido. São Juliano, gente, era um esposo fiel que cuidou de sua família e também dos necessitados. E São Juliano, ele foi dono de um hotel e nele ele compartilhava a vida eterna que carregava no coração.
Então, na reza de hoje, vamos agradecer e homenagear o santo que renunciou à sua vida de luxo e conforto só para poder estar perto, né? Estar junto de sua esposa, dos mais necessitados, ajudando, né? Todos aqueles que precisavam, né? De todas as formas possíveis. Aí, mais um exemplo aí de um bom cristão que se dedicou a ajudar as pessoas aí, ó. Legal, legal. E tem aniversário de cidade hoje aqui, viu? Vamos nós aí com a listinha. No estado do Pará, hoje feriado no município de Igarapé-Biri, Oiapoque, lá no Amapá, lá o ponto mais alto do mapa. Eita, nós! Groaíra, é isso aqui que tá escrito aqui, Marquinho? Groaíras, é isso? Groaíras, no Ceará? Bom, abraço pra todo mundo lá em Groaíras, esse município eu não conhecia. Belmonte, no estado da Bahia, Vila Velha, no Espírito Santo, Bocaina, no estado de São Paulo, Nova Bassano, no Rio Grande do Sul, e Araputanga, no estado de Mato Grosso. Então, parabéns a todos vocês que nasceram, para vocês que moram nessas cidades. Sinta sempre muito orgulho aí, ó, do cantão onde você nasceu e onde você mora. E hoje é aniversário dele, ó, do Rubens Barrichello. É, Barrichello, completando hoje 54 anos. Parabéns, Barrichello. Tamo junto no balaio do gato sempre, meu irmãozinho. É isso daí. Eu gosto dele, cara. Mas que fala aí, que os caras falam que chega atrasado, coisa e tal, mas eu gosto do Barrichello, cara. Eu gosto dele, sim. Eu gosto, sim. Ah, os caras ficam falando mal dele, não acho legal, não. É que a questão que é o seguinte, né, cara, ele teve que disputar, né, decidir a pista ali junto com o Ayrton Senna, né, cara. Aí é outro papo, né, velho, é outro patamar aí, né. É o Pelé das pistas, né. Então, mas mesmo assim, o Barrichello fez bonito. Uma coisa que eu não gostava é quando ele deixava o alemão passar. Ah, eu não gostava, filho. Eita, você tá doido. Bom, mas aí é coisa dele, não é coisa minha. Deixa ele que se virar. Além do meu querido Luiz Jesus, que tá ali na mesa de som, vejo o tio Amauri hoje, folga do Reinaldinho Alves. Tio Amauri tá lá na Central Técnica, Jeová e o Batatinha estão lá nos transmissores em Diadema. E é isso aí. Apresentações feitas, barriga vazia, mão lavada. Se bora nós acelerando o carrão no FM 77.5, 1040 kHz na M, para você que nos acompanha pelas redes sociais, pelo aplicativo, para você que está conosco e também pelo YouTube, youtube.com/capital com você. Não esqueça de curtir, comentar, compartilhar, que isso ajuda demais a gente aqui no nosso dia a dia. Posso contar contigo? Sabia! Tá vendo, gente? Quantas opções para você estar sempre ligadinho aqui com a gente? 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Vamos de dose dupla aí na sessão Viola Bruta? Vamos abrir com o Tião Carreira e Pardinho com o Rio de Lágrimas e na sequência Pedro Bento e Zé da Estrada, participação especial do Teodoro e Sampaio, Seresteiro da Lua. Vamos ouvir!

0: Jair Celesteiro da Lua, Pedro Bento e Zé da Estrada, com participação especial do Teodoro e Sampaio. E abrindo a seleção musical de hoje, o Tião Carreira e Pardinho com Rio de Lágrimas. E você participa aqui com a gente pelo DDD 11 983345777. Anotou? DDD 11 983345777. Turma, final de semana a turma sempre procura, né, reservar um tempinho para fazer aquela checagem no carga pesada, né? E para garantir a sua segurança e de outras pessoas que estão no trânsito, é muito importante que você não esqueça de checar o sistema de freios, viu, gente? E um dos sinais que indicam que o freio não está legal é a demora, é o retardamento na frenagem. É quando você pisa no freio e o caminhão ou então teu carro demora um pouco mais para frear. E geralmente isso acontece quando as lonas estão afastadas do tambor de freios. Se tem ruído, ih, rapaz, aí o negócio é mais grave, porque os ruídos revelam que o desgaste dos freios já está no estágio avançado. A lona já chegou no final da sua vida útil e os rebites começam a roçar lá no tambor de freios. Então, para não passar por apuros, faça sempre uma preventiva nos freios a cada 3 meses. E quem está no caminhão, é sempre importante fazer essa revisão a cada 2 mil quilômetros e sempre numa oficina de confiança. Tá legal? E ó, só mais um lembrete. Se a pista estiver molhada como hoje, cuidado redobrado na hora de pisar no freio. Combinado? É isso aí. Dica do Riquete é pra você. Passa adiante porque você não é baú pra guardar segredo. Vamos de mais dose dupla aí, ó. Fizemos duas aí na sessão Viola Bruta. Agora duas modas gauchescas aí pra você, ó. Baitaca chegando com Do Fundo da Grota e na sequência o Gaúcho da Fronteira com o Vaneirão Sambado. Ô, cê tá doido, vamos ouvir!
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0: Tá aí Gaúcho da Fronteira com o Vaneirão Sambado, antes o Baitaca com o Do Fundo da Grota. E a turma mandando seus recadinhos pra nós aqui pelo DDD 11 983345777. Anotou? DDD 11 São Paulo 983345777. O estradeiro Paulo Cardoso, ele é de Suzano, aqui na região do Vale do Vale Paraíba, do Alto Tietê. Tá ligado aqui conosco, falando que tá chovendo por demais ali na rodovia Ayrton Senna, pedindo pra turma ter cuidado e ter tranquilidade por lá. Ô, Paulão, um abraço pra você, meu irmão. Obrigado pelo carinho, tamo junto no Balaio do Gato sempre aí, tá bom? Quem tá conosco também é a Bel do Parque Bancário, a vovó Cidinha, sempre com a gente aqui também lá na Zona Sul. Ô, vovó Cidinha, um beijo pra senhora. A dona Cida lá da Vila dos Idosos, também ligada com a gente nessa manhãzinha aí de sábado. Ô, turminha, muito obrigado aí pelo carinho. A dona Paula Benedita lá na Ilha do Bororé, também ligada com a gente. Muito obrigado, beijo aí pra vocês todas aí, tá legal? Turma, a cada ano que passa, cresce o número de acidentes. Isso porque a gente está no Maio Amarelo e a gente sempre falando sobre essa campanha importante de prevenção de acidentes. E eu recebi aqui uma informação, um boletim do Corpo de Bombeiros aqui do Estado de São Paulo, dizendo que são atendidas em média 378 ocorrências na região metropolitana de São Paulo. Rapaz do céu! E segundo a nota, diz que dependendo do dia, o número aumenta. E é grande, né, gente, a chance de você se deparar com um acidente aí no teu caminho, né? Agora a pergunta que eu faço é a seguinte, você sabe o que fazer numa situação dessa? Bom, a primeira providência é o seguinte, sinalize o local, acione o pisca-alerta e coloque o triângulo de segurança. Depois, acione o resgate pelo 193. Se tiver na estrada, avise a polícia rodoviária através do 191, ou então da concessionária, através dos telefones instalados a cada quilômetro. Ó, uma dica, gente, olha, não tente remover as vítimas, viu? Principalmente se elas estiverem presas às ferragens, porque tentar retirá-las do carro pode agravar ainda mais os ferimentos. Ai, Ketinho, se estiver pegando fogo? Bom, aí a situação é diferente, né, gente? Aí o tempo corre, aí você tem que achar de qualquer jeito aí para tentar tirar a pessoa de lá. Mas caso não tenha ocorrência de afogamento ou de incêndio, qualquer coisa no veículo, melhor coisa é você ficar lá junto da pessoa, tentar conversar, acalmar ela, até que o resgate apareça e vai tirar soluções adequadas aí. Tá legal? É isso daí. Vamos pro intervalo? Pausa rapidinho para tomar uma água e um café. Na volta tem a nossa reza aqui no programa, hein, gente? É, falando aí do Evangelho de Pentecostes. Não sai daí não, que o intervalo é rápido e eu volto já!
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0: Isso aí, gente. Nosso momento de oração aqui no Brasil Caminhoneiro e amanhã nós vamos celebrar a festa, né, dos 50 dias após a Páscoa, né, a solenidade de Pentecostes. É aquele momento que a gente lembra da descida do Espírito Santo sobre os apóstolos, que estavam ali juntos, reunidos numa casa com tudo trancado, né, tudo por conta ali do medo dos judeus. E aí, né, no meio daquele medo todo, aparece Jesus e diz: "A paz esteja convosco." Aí Jesus aproveita e mostra a eles as mãos e o lado, e ele completa: "Como o Pai me enviou, também eu vos envio." E depois de ter dito isso aos discípulos, Jesus soprou sobre eles e disse: "Recebei o Espírito Santo. A quem perdoardes os pecados, eles lhe serão perdoados. A quem não perdoardes, eles não serão perdoados." E apesar do medo, né, gente, e até da descrença inicial, os discípulos receberam a confiança do Cristo ressuscitado e que dirige cada um deles a missão no meio do mundo todo, né? O Espírito que eles recebem vai trazê-los, né, fazê-los ter consciência profunda do pecado do mundo e vão trabalhar para que, assim como Jesus apresentou suas marcas nas mãos e no lado, os discípulos também deixarem as suas marcas, né? Só que aí, em vez de mostrarem as mãos, as marcas, né, das mãos e do lado, os discípulos vão mostrar as suas marcas, né, que é a do perdão e do amor mútuo. E o Espírito Santo é isso, viu, gente? É dom de Deus que nos transforma por dentro. Aí fica a pergunta, né? Como é que você busca a presença do Espírito Santo na sua vida, né? Como é que tem sido a sua oração com ele? Vejam só, gente, o Espírito Santo, ele nos ensina e recorda que o Cristo disse. Reflitamos sobre essas duas ações, né? Ensinar e recordar. Porque é assim que ele faz entrar o Evangelho de Jesus nos nossos corações. E antes de tudo, o Espírito Santo ensina, gente. O Espírito Santo ensina. E de fato, pode surgir a dúvida, né? De que entre o Evangelho e a vida cotidiana existe uma grande distância. Eu não duvido disso. Nós podemos dizer que o Espírito Santo ele é especialista em preencher distâncias, né? E com ele as palavras de Cristo não são uma memória, não são nada disso. Porque as palavras de Cristo, gente, pelo poder do Espírito Santo, elas se tornam vivas até hoje. O Espírito Santo não fica preso a épocas, a modas passageiras, mas ele traz aos dias de hoje a atualidade de Jesus, o Jesus ressuscitado, o Jesus vivo. E o Espírito Santo faz isso fazendo-nos recordar. E recordar significa isso, gente, trazer tudo aquilo que Cristo falou há quase 2000 anos atrás, tudo para o nosso dia de hoje. Não é mágico isso, gente? Que bacana! Então, gente, o convite que eu faço para você hoje é assim. É muito importante a gente ter essa palavra do Deus vivo no nosso dia a dia. Então, sabe, na hora da tua oração, de você pegar o Evangelho, faça a oração do Espírito Santo. E quando você abrir o Evangelho numa página, peça para o Espírito Santo te iluminar. Iluminar aquelas palavras que estão ali. Que faça com que você entenda, né, que essas palavras de fé ajudem você naqueles momentos mais difíceis, né, nas situações complicadas. Então, gente, você vai ver só como o Espírito Santo vai fazer com que a sua vida se torne diferenciada. Se torne cada vez mais um remédio santo, que é a presença do Espírito Santo no nosso dia a dia. Tá legal? Vamos nesse momento então colocar as intenções particulares de cada um de nossos ouvintes que participa com a gente aqui pelas redes sociais. Mas é claro que a gente sempre lembra, né, de todos vocês que nos acompanham aí, ó, no dia a dia ouvindo rádio. Você que está aí dirigindo teu carga pesada, teu carro, você que está indo trabalhar, ou você que está aproveitando esse sabadão aí para poder descansar o esqueleto. Vamos nesse momento então colocar as nossas intenções no colo de Jesus e de Maria. E temos a certeza de que, iluminados pelo Espírito Santo, nosso Pai Celestial também vai atender a gente na hora certa, no momento oportuno. Basta ter fé, basta acreditar que o milagre vai acontecer para você também. Rezemos então. Ave Maria, cheia de graça, o Senhor é convosco. Bendita sois vós entre as mulheres. Bendito é o fruto do vosso ventre, Jesus. Santa Maria, Mãe de Deus, rogai por nós, pecadores, agora e na hora da nossa morte. Amém. Pai nosso que estais no céu, santificado seja o vosso nome. Venha a nós o vosso reino. Seja feita a vossa vontade, assim na terra como no céu. O pão nosso de cada dia nos dai hoje. Perdoai-nos as nossas ofensas, assim como nós perdoamos a quem nos tem ofendido. E não nos deixeis cair em tentação, mas livrai-nos do mal. Amém. Que Nossa Senhora, Mãe de todas as glórias e graças, São José Operário, seu esposo, São Cristóvão, padroeiro dos viajantes e dos motoristas, nos abençoe e nos proteja por todos os dias de nossas vidas, que assim seja. Amém.

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1: Então aí, gente, lembrando que daqui a pouquinho, 7 horas da manhã, tem Brasil Caminhoneiro na tela da Record, viu, gente? E o Francisco Garonce vai estar chegando com uma matéria, gente, falando sobre a suspensão da cobrança de multas a respeito daquele pedágio lá do Free Flow. Sabe aquele sistema de cobrança por totem? Pois é, gente. Olha, muitos motoristas enfrentando dificuldades para poder acessar aí os portais das concessionárias, conseguir ajeitar suas contas aí com a questão da pagamento aí das tarifas de pedágio. Então, por conta disso aí, ó, por força de decreto de lei, o pessoal do Denatran conseguiu a suspensão temporária dessas cobranças de multas aí, tá legal? Então o Francisco Garonzo vai estar chegando falando mais a respeito desse assunto. E tem matéria do Riquetti também, ora pois. É, gente, fazendo rastros em chão paranaense, nós fomos conversar com um colecionador de caminhões lá pelos lados do Paraná, viu, gente? Você vai ver cada joia sobre rodas que você tá doido. Ó, tem modelo da Fenemê, da Scania, modelos da Mercedes-Benz, da Ford, enfim. Ha! Uma baita de uma história de vida desse colecionador que você vai curtir por demais. Quer saber o nome dele? Quer saber direitinho onde é que é essa coleção? Então fique ligado, daqui a pouquinho, 7 horas da manhã, Brasil Caminhoneiro na tela da Record. E não se esqueça que domingo, 7 da manhã, tem repeteco do Brasil Caminhoneiro na tela da Record News. Legal? E ó, e 7h30, 15 para as 8 no domingo, o programa ele já sobe lá pro canal do YouTube. Aí é só você acessar o YouTube do Brasil Caminhoneiro Oficial e você confere o programa, bastidor, tem um monte de coisa legal por lá também. Beleza? Dá tempo de mais uma moda aí, ô Jesus? Dá? Vamos nós aí então, ó. João Carreiro com Anjo Caipira. Ah, João Carreiro danado. Vamos ouvir.

tá aí, saudoso João Carreiro com o Anjo Caipira. Vamos de mais duas modas aí, ô Jesus. Trio Parada Dura chegando com o Avião das Nove, atendendo o pedido da Edna lá de Regente Feijó. E na sequência, Bruno e Marrone, por um minuto. Vamos ouvir!

tá aí o trio Parada Dura. Ah não, antes foi o Bruno e Marrone por um minuto, e antes o Creone, o Barrelito e o Mangabinha, trio Parada Dura com o Avião das Nove, atendendo o pedido da Edna lá de Regente Feijó. E com essa moda botamos um ponto final nessa edição do Brasil Caminhoneiro, agradecendo por demais essa audiência qualificada que rodou com a gente nessa hora cheia. Ô, turminha, obrigado pelo carinho mais uma vez, tá bom? E segunda-feira eu e meu querido Luiz Jesus estaremos por cá para mais uma edição do Brasil Caminhoneiro inédito aqui na Rádio Capital, tá bom? Amanhã não, segunda-feira. Segunda-feira, eu e o Jesus vamos estar aqui, ó, para mais um programa inédito. Tá legal? Turma, aproveite aí bem o final de semana. Cuidado nas estradas, principalmente se você roda aqui pelo estado de São Paulo aí, ó. Pistas escorregadias, muita chuva hoje durante todo o dia. Vamos com calma, com prudência. Não vamos botar pressão aí também nos pé de breque não, viu, gente? Vamos colaborar para evitar acidente aí, tá legal? Fiquem todos com Deus, bom final de semana. E enquanto eu levo minha astral embora, vou deixar vocês aqui com o Antônio Gabriel com o TCC. Tchau, gente! Até segunda!

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0: quem não conhece, sou Dona Eliana, cigana, taróloga e conselheira espiritual. E a partir desse momento, já peço licença, peço permissão para adentrar em sua casa, adentrar em seu trabalho. Você que está aí dentro do ônibus, com celular, fone de ouvido, peço licença para adentrar até no seu celular, hein? Ouça a Rádio Capital, quarta-feira às 18 horas e ao sábado às 8 horas da manhã. Não percam, hein? Conto com você para que juntos possamos aprender, ouvir, quebrar enigmas aí de histórias que as pessoas acreditam e que nem sempre não é tão quanto perigoso quanto parece, tá bom? Desmistificar algumas coisas, entre outros, tá? E também já quero agradecer, né, pela confiança depositada em mim e em toda a falange espiritual que me acompanha, principalmente na minha maravilhosa cigana, a qual eu sou diariamente grata pelos ensinamentos que ela traz para mim e para todos vocês. Sim, eu também aprendo muito com ela, claro que sim. Aproveita também, já vai acessando aí as minhas redes sociais, Dona Eliana Cigana, e torne-se o meu seguidor. Olha, vou adorar ser seguida por você, hein? Já memoriza também os telefones, acredito que já vai entrar ali na tela, tá? É 11-2983-2019, 11-91-907-9181, ou deixe sua mensagem no WhatsApp, 11-995-27-4326. Não esquece, hein? E já reserve um horário para você vir falar e conhecer a minha maravilhosa cigana. Aliás, ela é uma senhora centenária, muito sábia. Ela fala o que você precisa ouvir e não o que você quer ouvir. Mas acredite, sempre é para o seu bem, para que você passe a caminhar com segurança, fé, para você dar passos certeiros para prosperidade, para união de família, para amor principalmente. Enfim, se você vir, tiver fé e colocar pelo menos 50% do que ela te orienta em prática, e meu amigo e minha amiga, eu tenho certeza absoluta que você vai conseguir resolver aquele problema que você não via solução e estava bem ali na tua frente. Às vezes a pessoa fica tão desesperado, com falta de fé, que não enxerga nenhum caminho, faz daquilo. Sabe aquela história do copo meio cheio e meio vazio? A pessoa que não tem fé vê o copo sempre meio vazio, né? Agora, aquela pessoa que tem fé, que acredita, ela vai ver o copo sempre meio cheio. E quanto mais positivo você estiver, mais coisas boas você atrai para a sua vida. Bom emprego, boas amizades, amores, enfim. Olha, uma dica pessoal aqui minha, tá? Não seja carrancudo. As pessoas têm tanto problema que não vai ter prazer em conversar com você. Seja alegre, sorridente, enfim, vire cigano, vire cigana, porque a gente pode estar passando por um problema terrível. A gente não demonstra, sabe por quê? Não interessa a ninguém os problemas da gente. A gente tem que, dentro da nossa fé e nosso conhecimento, resolvê-los. Não adianta ficar reclamando da vida para o outro. A única coisa que você vai conseguir é fazer com que o outro se afaste, porque o outro também já tem lá os seus problemas, né? Bom, gente, como você está vendo, eu, como sempre, muito falante. Se o pessoal aqui não me dá um toque, eu vou, ligo aqui a 200 por hora e vou até o final, tá? Mas não pode, porque a gente aqui, eu sigo o que minha cigana fala para mim, me intui. Nesse momento, ela está convidando a todos vocês a fecharem os olhos, elevarem os pensamentos para que juntinhos possamos fazer uma linda oração de amor e fé. Vamos lá? Deus, nosso Pai, que sois todo poder e bondade, dai força àqueles que passam pela provação, dai luz àqueles que procuram a verdade, e ponde no coração do homem a compaixão e a caridade. Deus, dai ao viajante a estrela guia, ao aflito a consolação, ao doente o repouso. Pai,
1: dai ao culpado o arrependimento, ao espírito a verdade, à criança o guia, ao órfão o pai. Que a vossa bondade se estenda sobre tudo que criaste. Piedade, Senhor, para aqueles que não vos conhecem, e esperança para aqueles que sofrem. Que a vossa bondade permita aos espíritos consoladores derramarem por toda parte a paz, a esperança e a fé. Deus, um raio, uma faísca do vosso divino amor pode abrasar a terra. Deixai-nos beber na fonte dessa bondade fecunda e infinita, e todas as lágrimas secarão, todas as dores se acalmarão. Um só coração, um só pensamento subirá até vós, como um grito de reconhecimento e de amor. Como Moisés sobre a montanha, nós vos esperamos com os braços abertos. Ó bondade, ó poder, ó beleza, ó perfeição, queremos de alguma sorte merecer vossa misericórdia. Deus, dai-nos a força no progresso de subir até vós. Dai-nos a caridade pura, dai-nos a fé e a razão, dai-nos a simplicidade que fará de nossas almas o espelho onde refletirá um dia a vossa santíssima imagem. Amém. Que assim seja.

0: E obrigado, Senhor, por estarmos vivos, com saúde, por podermos tomar decisões. Obrigado, Senhor, pelo dia, pela noite. Obrigado por tudo. Olha, gente, hoje teremos a cor da vela, o banho e incenso da semana, teremos curiosidade cigana, teremos uma história cigana, a lenda inédita para você. Tenho certeza que você vai se emocionar e vai aprender também um pouquinho com essa história. Também teremos atendimento ao vivo e muito, muito mais. Então você já pode estar entrando em contato através do telefone aqui da Rádio Capital, das redes sociais e fazendo sua pergunta, hein? Já vou estar respondendo. Porque agora eu quero perguntar para você, como tá na sua família? Um fala A, o outro entende B, quando vê tá um bicudo para cá, o outro se prendendo no quarto, o outro já foi embora, bateu a porta? Olha, gente, essa casa aí tá muito desorganizada. Primeiro, tá precisando de um amuleto para a união da família, onde ele é preparado com seu nome completo e a energia da data de nascimento, tá bom? É para todos que moram na mesma casa. Então, se mora 5 pessoas, coloca o nome das 5 pessoas e as datas de nascimento. E minha cigana e todo o povo espiritual vão trabalhar por 7 dias, isso mesmo, por 7 dias, com o nome de vocês. Vai fazer a união e depois vai enviar para você o amuleto para que você deixe aí dentro da residência. Olha, não vai ter mais briga, tá? Você vai ficar até triste porque você vai falar, cadê aquela animação que tinha aqui dentro? Prato voando, um ofendendo o outro e agora é só amor. Se você for diabético, meu amigo, prepare o remédio porque só vai rolar doçura aí dentro da sua casa. Então não deixe de ligar e se informar, tá bom? Também temos o amuleto de proteção espiritual. Esse amuleto vai te proteger de inveja, olho gordo. Sabe aquela vizinha ou aquela cunhada que vai lá na sua casa, para te visitar? Vai nada, vai ver se você comprou alguma coisa nova, o que tem ali, se pintou uma parede, vai secar a sua vida. Então vamos fazer o seguinte, não espanta ela não, senão o marido vai ficar chateado, né? Coloca o amuleto de proteção espiritual aí dentro da sua casa e receba muito bem ela. Deixa ela secar a sua vida, deixa ela secar, sabe por quê? Esse amuleto, ele vai servir como um escudo. Tudo que ela desejar de mal para você, vai voltar para ela. Então sirva um bom cafezinho, seja uma boa anfitriã. Fala, volte sempre, tá bom? Não precisa ter medo, receba com segurança. Esse amuleto também serve para a empresa, para o seu imóvel, para o seu carro, tá bom? Só que tem que falar, eu quero para o meu imóvel. Então, a gente vai fazer baseado no nome, data de nascimento e endereço. Se é para a empresa, nome da empresa, endereço da empresa. E eu garanto, se o ladrão também pensar em assaltar ali sua empresa ou sua casa, ele vai ver a empresa da direita, da esquerda e não vai enxergar a sua. Porque esse amuleto, ele tem cada história que depois eu vou... Já contei algumas, depois eu vou contar outras, tá bom? 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Olha, também preparo banhos, defumadores, perfumes, chás, tá? Inclusive tem chás para quem tem diabetes, ele é muito bom, eu tomo, chá para colesterol, tá tudo preparado pelo meu povo cigano e a linha de preto velho, vovó Cambini, vovô José de Aruanda. Ligue e informe-se, tá bom? Para fazer defumação, enfim. Mas agora eu quero dar um outro recadinho para você, viu? É um recadinho de primeira mão, hein, gente? Eu, Dona Eliana Cigana, faço aniversário em junho, mas sabe quem ganha o presente? Você, isso mesmo, você que vai ganhar o presente. Você adquirindo 2 amuletos, você pode escolher o terceiro de presente ou um brinde surpresa. Então você vai ter opção, eu quero o terceiro amuleto que eu quero presentear alguém da minha família ou um amigo. Ok, vou mandar para você de presente. Ah, Dona Eliana, eu gosto de surpresa, então eu quero receber o meu brinde surpresa. Vou vou mandar o brinde surpresa para você, hein? Não adianta torturar os meus colaboradores, porque como é surpresa, nem para eles eu divulgo, tá bom? Só você que vai saber. Então não adianta ficar bravo com eles, não. Liga e escolha. Mas essa promoção é somente a partir de hoje até o mês de junho. Então lembre-se, eu faço aniversário e quem ganha o presente é você. Gente, hoje eu tô indo bem rápido, tá? Porque eu quero falar muita coisa e eu quero que você aprenda muito. Já vou iniciar contando para você uma curiosidade cigana para aumentar a imunidade do seu corpo. Aliás, eu ia passar semana passada, mas não deu tempo. Então anota aí, tá? Você vai precisar apenas de um cará. Sabe aquela bolinha peluda que vende em feira, em supermercado? Ela é pequenininha, redonda. Você vai descascar ela crua, tá? Não vai cozinhar. Aí você faz um suco da sua preferência. Eu, particularmente, prefiro suco de limão ou de laranja, porque contém vitamina C e fixa melhor as vitaminas do cará, tá bom? Mas se você quiser outro, também pode. Bate tudo num liquidificador, o cará com o suco da sua preferência, e toma um copo de manhã em jejum. Olha, você vai ver, até resfriado vai ser mais difícil pegar. E caso você pegue, virá com menos intensidade. Então se proteja, porque o frio que tá vindo por aí não é brincadeira, hein? Olha, gente, já vamos colocar agora ouvinte no ar, hein? E já já eu vou contar para você a história cigana, então fica atenta aí. Vamos responder aí alguns ouvintes?
1: Tudo bem? A senhora falou que é cará, né?
0: Cará.
1: Aí, para quem tá ouvindo a gente, às vezes tem dúvida. O inhame também seria indicado ou não só o cará? Olha, às vezes as pessoas têm dúvida.
0: Não, é só o cará, tá? E já já eu vou colocar, vou pedir para você colocar a foto dele, que eu trouxe um para mostrar.
1: Ah, eu já ia puxar ali.
0: É, eu trouxe um assim ao vivo para pegar,
1: ótimo,
0: apertar, mostrar como é que é, tá bom? Já já eu vou
1: tá
0: passar.
1: Bom. Mas na verdade é minha interrupção, peço até desculpas. Era só para poder tirar as dúvidas da ouvinte, porque às vezes ela tem inhame em casa, não tem cará, se tem alguma diferença, então nesse caso é, sim, somente com cará.
0: Não, o inhame é aquele grande, mas comprido. O cará é o pequenininho, ele é mais concentrado em vitaminas, é o que a gente precisa.
1: Ah.
0: Tá? E se você bater o inhame cru, ele não vai ficar um sabor legal. O cará já fica muito gostoso.
1: Ai, que delícia. É, tá? Eu sou acostumada a comer inhame.
0: É, e também é muito gostoso com mel, né? Gente, é muito bom inhame com mel. Café da manhã...
1: Ótima dica.
0: Nós ciganos comemos muitas raízes, né? Entre elas, inhame.
1: Exato.
0: Se já tiver preparado alguns ouvintes, já podemos pôr no ar.
1: Claro, claro. Só pra poder também aproveitar, você que tá ouvindo pela a Rádio Capital, pela sua Alexa, pelo seu carro, ou até mesmo assistindo pelo YouTube. Sim. Manda sua pergunta tanto no nosso YouTube ou também no telefone 983345777, que com certeza, dando certo, a gente consegue ler as suas mensagens.
0: Com
1: a gente
0: certeza.
1: Vai soltar a primeira pergunta.
0: Ok.
2: É que eu ando sentindo muitas dores nas costas. Meu nome é Simara de Fátima Ferreira. Nasci no dia 15 do 7 de 70. Vamos. Muito obrigada.
0: Vamos lá, Simara. Vamos ver o que acontece aí. Já apareceu aqui você. Olha, tá mostrando que você tem que primeiramente cuidar da sua postura. Tem aqui problema de médico, sim. Mas você também pode já fazer uns banhos de defesa, tá? Faz o seguinte, pega uma espada de São Jorge e uma de Ansã. Com a mão, você vai tirando tiras dela, tá? Você vai puxando que vai sair nas tirinhas. Aí você coloca ela dentro de um recipiente, ferve a água e coloca em cima e abafa. Quando tiver morninho, a temperatura ideal para você, você vai lá, toma seu banho de higiene normal. Após isso, joga esse banho do pescoço para baixo, lembrando que todo banho para descarrego se inicia do lado direito, joga depois do lado esquerdo e termina do lado direito, mentalizando que tudo de ruim está indo embora. Faça isso e já vai dar uma melhorada. Mas aí tem outros fatores, postura, problema que já vem de tempos, esses a gente não resolve, porque aqui a gente trabalha com o espiritual. Esse você procura um médico que ele vai te orientar. Mas cuide dos dois juntos, médico e o lado espiritual. Faça isso, eu tenho certeza que amanhã você já vai estar um pouco melhor, tá bom? Tem mais pergunta, Tuli?
1: Tem sim. Agora eu vou soltar uma pergunta que está vindo pelo YouTube. Antes disso, eu quero mandar um beijo para Monique Venturelli, que está curtindo a gente aqui no YouTube. Maria Quitéria, sua linda, um beijo. Obrigada por estar participando. Para a Soraya, para o Gabriel. E a pergunta vem da Monique Venturelli. Ela diz o seguinte... Gostaria de saber, dona Eliana, por que não me acho dentro desta casa? É energia dela ou a minha? Não sei explicar. Desde quando me mudei, não me encontro. Nascida no dia 25/8/1975.
0: Olha, o ideal seria você ligar, marcar uma consulta para a gente ver dentro da casa, tá, o que é o endereço da casa, tudo direitinho, para a gente poder te falar exatamente o que, que tem ali dentro, tá? Mas já vou te adiantar aqui um pouquinho. Essa casa, muito tempo atrás, você não sei se é de conhecimento seu ou se você pode ir atrás e descobrir, teve uma pessoa que desencarnou aí, tá? E essa pessoa, ela não tem consciência, desencarnou antes do tempo e acredita que você está invadindo ali o espaço dela ainda. Energeticamente, o espírito está ali. Então, se não pode mudar agora e tudo mais, que é claro, mudança não é fácil, faça o seguinte, faça um chá com cominho, sabe cominho e semente? Você compra no supermercado, na feira, aí você faz um chá, pega assim um punhado bem, bem legal, assim uma mão cheia, se possível, e ferve meio litro de água. Ferveu, coa, coloca num balde, acrescenta mais água... E com um pano, se você puder jogar água no chão e ir puxando com o rodo para fora, ótimo. Se não puder, você pega um pano limpo, branco e limpo, tá? E passa do último cômodo da casa sentido rua. Faça isso uma vez por semana, pelo menos umas 3 vezes. E você vai começar a se encontrar mais, tá? E depois, se for o caso, tem outras coisas que tem que preparar para deixar aí dentro da sua casa. Esse espírito precisa se encaminhar. Tá bom? Mas faça isso que você já vai dar uma melhorada boa. Não precisa ficar com medo, tá? Ele não é do mal, não quer fazer mal nenhum a você. O problema é que ele acha que ele ainda mora aí, tá? E eu acho que a família não acendeu vela, não direcionou, não pediu missa. Então, precisa cuidar. Porque logo mais vai começar a aparecer doença nas pessoas que moram nessa casa, tá? Primeiro começa espiritualmente, indisposição, você não se sentir situada aí dentro. E depois começa probleminhas de saúde, tá? Então, começa a cuidar pra gente não dar esse gostinho pra ele. Vamos encaminhar ele, pedir o descanso. Preciso que você passe aqui na produção o endereço da casa para que eu possa pedir pro meu povo já ir te ajudando. Também, tá bom? Olha, gente, agora eu vou contar para vocês a história, tá? Eu vou contar para vocês a lenda, só precisa achar que a história é a lenda, porque eu faço meu roteiro e chega aqui eu mudo tudo.
1: Não tem problema, tá? Dona Eliana, enquanto a senhora tá procurando, eu deixei na tela para quem estiver assistindo.
0: Sim.
1: E para a pessoa também que mandou, Monique, no caso você que mandou a mensagem, entre em contato com a Dona Eliana no telefone. Isso. Que está aparecendo na tela, que é o 11-2983-2019, ou nos WhatsApp, que é o 11-99527-4326, ou no 11-99907-9181.
0: Certíssimo, liga, agenda sua consulta com total privacidade e sigilo, aí meu povo vai até o local, vai tirar o que tiver lá, sabia que enquanto você faz consulta, meu povo vai até o local e tira o que é possível tirar? É claro que quando é trabalho feito, a gente tem que desmanchar, mas quando é Eguns que tá ali perdido, muitas vezes o caboclo consegue trazer até o meu consultório, fica ali na minha sala... E após todas as consultas, é claro, quando todos vão embora leve, eu fico ali pesadinha, faço a limpeza e despacho tudo. Então, minha consulta não é uma simples consulta, até uma consulta e descarrega ao mesmo tempo. E melhor, pagando somente pela consulta, tá? Ah, gente, aproveitando que eu tô falando da consulta, eu comecei uma campanha também... que a partir de hoje, qualquer consulta que você faça, qualquer coisa que você adquira no meu consultório, vai tudo em prol do gatinho Fênix. Já já eu vou contar por que que eu tô fazendo isso, tá bom? Então, por um mês, eu não conto com dinheiro de consulta, com dinheiro de nada. É minha doação pro gato Fênix. Tá bom? Mas vamos lá, gente. Agora vamos escutar a história. A lenda da cigana Clara. Clara era uma linda cigana, nascida em Madrid, Espanha. Clara, ao nascer, foi prometida a um cigano de uma família muito amiga da sua família. E ela sabia que quando completasse 14 anos, ocorreria o casamento. Quando Clara completou 13 anos, passou a ter sonhos estranhos. Ela sonhava com um menininho de lábios vermelhos e bochechas rosadas. Porém, ela acordava assustada e com muito medo. Para ela, esse sonho não fazia sentido algum. O tempo passou, os sonhos foram se acalmando. Ela tinha um desejo absurdo de ser mãe, porém já havia se passado 4 anos do seu casamento e nada dela engravidar. Ela chorava compulsivamente, ficava triste, pois amava demais o seu marido e queria muito dar de presente a ele um filho homem. Dias, meses, anos foram se passando e nada de Clara engravidar. Aí ela passou a pedir diariamente em suas rezas que alguma força superior a ajudasse, pois ela queria muito ser mãe. Um dia, ela indo buscar água no rio, se deparou com uma senhora com um rosto feio, enrugado, os cabelos maltratados, parecia uma bruxa. Aí essa senhora a olhou fixamente e disse: "Posso realizar o seu sonho de ser mãe. Você quer?" Clara prontamente respondeu, achando que era brincadeira: "Sim, sim, a senhora pode me ajudar?" A senhora respondeu para ela: "É claro que sim, mas terá um preço e eu cobrarei esse preço sem piedade na hora certa. Você concorda?" Clara pensou e disse: "Eu pago qualquer preço para realizar o meu sonho de ser mãe e presentear o meu marido com um lindo bebê." Aí essa senhora disse para ela: "Realizarei o seu sonho mais rápido do que você imagina, mas em troca eu quero a sua alma. Te darei esse presente, mas quando teu filho completar 5 aninhos, eu voltarei para cobrar." Os meses foram se passando, Clara engravidou e nasceu um lindo menino, aquele menino que ela via em seus sonhos e acordava assustada, lembra? Então, ela ficou tão feliz com a gravidez que esqueceu que havia prometido a sua alma àquela senhora. Na verdade, ela não levou a sério. O menino foi crescendo, lindo e saudável. O tempo foi passando e, finalmente, ele completou 5 aninhos. Clara estava radiante, muito feliz, e foi no rio buscar água para os preparos da festa do seu filho. Ao chegar próxima ao rio, Clara se deparou com aquela senhora sentada na beira do rio. Levou um susto, mas chegou próximo daquela senhora, sorrindo, e a cumprimentou e agradeceu por ela ter cumprido a sua palavra. Mas falou ironicamente, acreditava que a pessoa não tinha nada a ver com aquela história. Aí a senhora levantou-se bruscamente e disse a Clara: "Hoje, exatamente hoje, vou levá-la comigo. Lembra-se do combinado?" Clara implorou, ficou de joelhos, pediu clemência, pediu para fazer um novo acordo, mas não teve jeito. A senhora, que era uma bruxa disfarçada de velha, transformou-se, segurou Clara pelos braços e pressionou seu pescoço. E, juntando-se a boca dela à boca de Clara, sugou a sua alma. Clara caiu inerte no chão. Passando algumas horas, os ciganos preocupados foram procurá-la e se depararam com o corpinho frágil de Clara, caído na beira do rio. Conta a história, conta a lenda, que hoje Clara ajuda as mulheres que não conseguem engravidar e também que ela mostra em sonho para essas mulheres tomarem muito cuidado ao fazerem pacto com o que não conhecem, pois muitas vezes o lobo se mostra em pele de cordeiro. Se você está com qualquer dificuldade em engravidar, ofereça para Clara uma vela azul e uma vela cor-de-rosa e flores coloridas, e eu tenho certeza que ela vai ajudar você a engravidar. Essa foi a história, essa foi a lenda da cigana Clara.

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6: Já estou de volta, hein, gente? Foi rapidinha a propaganda. 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Olha, gente, não esquece, todas as quartas-feiras às 18 horas e sábado às 8 horas da manhã, uma estrela no ar, o programa todinho preparado e pensado em você. Visite também minhas redes sociais, Dona Eliana Cigana. Vamos ouvir um depoimento de um ouvinte?
7: Oi, Dona Eliana, bom dia. Desculpa, tá? É que eu tava desesperada pelo meu filho, que ele tem problema de autismo. E ele fazia 2 dias que ele tinha saído de casa. Ele falou que ia ver o pai dele, que ia por causa do pai. Então, eu não me preocupei. Eu acredito, eu não levei a fé o que ele falou, entendeu? Eu não me atentei no que ele falou. Aí ele saiu, pensei que ele ia chegar de noite, porque um dia ele ficou 2 dias desaparecido. Eu fiquei com a de louca, procurei por tudo quanto era lugar e não achei. E no auge do meu desespero, da minha agonia, eu liguei para você, falei com a sua cigana, com seus guias, que sabe que são de luz mesmo, não são 10, são 1000. Tá desesperada porque eu tinha ligado para ele, o pai dele falou que não tinha visto ele, ninguém tinha visto ele. E olha, fazia 2 dias, eu nem sei o que fazia da minha vida. E ele apareceu. E os seus guias trouxeram meu filho, a sua cigana, os seus guias. Trouxeram meu menino de volta. Rapidinho, eu liguei de tarde, de noite, de madrugada, eu fui. A polícia ligou e dizendo que onde ele estava, apareceu. Estou muito feliz, muito obrigado, seus guias, são 10, são 1000. Que cada vez mais, que Deus dê mais luz, mais força. Enfim, eu não tenho palavra para falar nem para agradecer. Eu tenho só que chorar, porque 2 dias, meu Deus. E os seus guias, sua cigana, trouxe ele para mim. Eu pedi e apareceu. Eu não sei o que dizer, nem como pagar, nem como nada. Só Deus mesmo, seus guias. Deus abençoe seus guias, vocês e tudo, gente. Obrigada. Obrigada, Dona Eliana. Muito obrigada. Muito obrigada. Desculpa, porque eu estou muito emocionada, muito assustada. Sabe, eu estou descontrolada. Ele está muito machucado. Mas ele está bem, os seus guias, sua cigana, trouxe ele para casa, para mim. Graças a Deus, muito obrigada.
6: Olha, eu que agradeço muito por a senhora ser uma mãe que tem muita fé, que pediu a tempo, porque a senhora sabe que ele ia ser morto, né? As pessoas não entenderam que ele tinha um problema psiquiátrico e começaram a bater nele. Como ele não tinha muita reação, as pessoas começaram a espancar. E na hora passou uma viatura e pegou. Fazia 2 dias que ela estava procurando esse filho que tem deficiência mental. E eu também só tenho a agradecer, tá? Eu fico muito feliz toda vez que a minha cigana, o meu povo espiritual, conseguem ajudar vocês, tá bom? Mas você tem muita fé e houve merecimento. Olha, gente, já eu vou passar um trabalho para os cabelos ficarem fortes, bonitos, com brilho, deixar de cair, mas é já, tá bom? Porque, como eu falei, eu tenho um compromisso aqui com você e eu quero colocar o relatório do gatinho Fênix. Já vai entrar fotos do gato aí para você ver. Essa semana ele deu, a semana passada, na quinta-feira, ele deu um susto muito grande na gente. Eu não entendo muito de saúde de gato, confesso. Sempre mexi mais com cachorros, né? Apesar de ter vários gatos, eu tenho meus colaboradores que me ajudam. Então, eu cheguei no consultório, o gato começou a ficar em pé. Eu fiquei muito feliz. Lembra que eu falei que ele estava paralítico, com a perninha dura, andando que nem morcego, igual foi mostrado aqui semanas anteriores? Aí, quando eu vi o gato em pé, eu fiquei tão radiante, gente, que eu acabei rindo depois. porque eu peguei o gato e saí correndo para o veterinário. Eu invadi a sala da veterinária e falei, olha, agradeço imensamente, o gato está tão bom que está voltando a andar. Ah, na hora que eu coloquei o gato em pé para mostrar para ela, pegou o gato, falou, acionou a emergência, falou, vamos correr agora, esse gato está com a barriga enorme, a bexiga dele vai explodir. Eu falei, como? Ele está urinando, a gente troca tapetinho toda hora. Olha, foi horrível. Ela correu para a emergência com outro veterinário, tiveram que sedá-lo, tiveram que colocar sonda nele. Na hora que estava tirando a urina, o que saía, que eu achava que ele estava urinando, era o transbordo. A bexiga estava tão cheia que estava vazando por cima. E a bexiga quase rompeu, gente. Olha o que faz a ignorância, né? Eu não sou médica veterinária, estava lá toda feliz. Quando anestesiaram, descobriram outro problema também muito grave. Ele estava com fezes espalhadas por dentro do organismo dele, já estava assim, sujando os órgãos. Poderia também ter uma infecção generalizada. Então você imagina, né? Ele ficou internado quinta, sexta, sábado. Quando foi sábado, pediram para que eu trouxesse ele para fazer massagem, me ensinaram a fazer massagem, porque ele não consegue ainda urinar sozinho e nem fazer as fezes sozinho. Olha, gente, eu estou parecendo um zumbi. Tem noites que eu não durmo, porque a gente tem que fazer essa massagem a cada 3 horas, no máximo a cada 4 horas. Então fica eu e uma colaboradora indo e voltando do consultório. Pensei em levar esse gato para minha casa, não tem condições. Ele tem trauma de cachorro e na minha casa tem 8 cachorros em tratamento. Então não poderia colocar ele ali no meio dos lobos, né? É, você vê que às vezes a gente acha que é uma coisa e é outra completamente diferente. Se eu não tivesse tido essa atitude louca de querer ir lá compartilhar a melhora do gato com a veterinária, talvez hoje ele não tivesse vivo, teria rompido. Então eu falei para vocês que eu ia postar as despesas, tudo, porque você está me ajudando. Então eu preciso mostrar para vocês com o que está sendo gasto o dinheiro que você me ajuda. Mas nessa correria eu não tive tempo, tá? Tá todos os papéis aqui. Quem tiver dúvida, pode ir no meu consultório, a gente coloca lá, mostra. Assim que der um tempinho, eu realmente vou postar, tá? Mas quero dizer que agora ele está bem. Está em observação, mas foi um grande susto, tá bom? Eu não sei se agora, eu acho melhor vocês anotarem o trabalho. Se der tempo, a gente vai colocar mais ouvintes no ar, tá bom? Porque eu tenho a maior alegria em falar com você e tentar te ajudar, tá bom? Vamos lá, anota aí rapidinho. Trabalho para o cabelo ficar forte, bonito, crescer e parar de cair, hein? Principalmente para as mulheres que estão entrando na fase da menopausa, o descontrole hormonal é uma loucura, né? Então acham a gente pelo rastro do cabelo. Eu não tenho como me esconder em casa que meu marido me acha pelo rastro do cabelo caindo. Vamos lá, olha, você vai precisar apenas de uma gema de ovo, só a gema. Uma folha de babosa, tá? Você vai tirar só aquele miolinho, aquela baba, tá? Uma banana prata e uma vela azul. A vela azul é importantíssima, hein? Aí você vai fazer o seguinte, você vai misturar a gema do ovo, vai colocar ali no pratinho e vai bater juntamente com a babosa, tá? Que é aquela babinha que está lá no meio da babosa. E juntamente com a banana, você vai amassar a banana com um garfo ou com a mão, tá? Não pode ser no liquidificador em hipótese alguma. Agora você vai lavar o seu cabelo normalmente e depois você vai pegar essa papinha que você fez e vai colocar no cabelo, vai deixar ali por umas 3 horas. Se tiver uma touca térmica, melhor ainda, tá bom? Aí depois você vai ali na porta do banheiro e acende uma vela azul. Acenda essa vela e peça para Oxum.

0: Então faça, não deixe de fazer não. Olha, já vamos aproveitar também que você já está aí com papel e caneta em mãos, já anota a vela, o banho e o incenso da semana, tá? A vela é branca, vela palito, não precisa de ser de 7 dias não, tá bom? O banho é alecrim, fresquinho, com uma pitadinha de açúcar. Você vai pegar com as mãos, vai macerar o alecrim na água, tá? Ferve a água, coloca o alecrim no recipiente, a água fervida você joga por cima. Quando tiver morninho, pega uma pitadinha, o equivalente a uma colher de chá, aquela menorzinha, tá? De açúcar. Mistura e joga do pescoço para baixo. O incenso da semana é de rosas brancas. Você pode acender uma varetinha em cada cômodo ou uma varetinha passar em todos os cômodos, lembrando que é sempre do último cômodo para frente, tá bom? Faça isso e você vai ver, sua semana vai ficar maravilhosa. Olha, gente, dá tempo de eu colocar mais um ouvinte no ar, tá bom? É, anotou tudo, se tiver qualquer dúvida pode ligar lá no consultório, perguntar, já agenda sua consulta. É, acessa minhas redes sociais e se você puder também, gente, eu peço para que você me ajude, assim como eu estou ajudando o Fênix, eu tenho vários outros animaizinhos que encontram-se doentes, precisam de muitos cuidados. Se você puder me ajudar com tapete higiênico, areia, ração, o que você puder, é só ligar lá no consultório, os telefones estão na tela, mas o telefone que você já conhece é o 11-2983-2019, e aí você me ajuda com ração, com tapete higiênico, enfim, com o que você puder. 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Então, é só ligar. Se você não quiser se tornar associado, pode também ligar lá, pegar o Pix, faça uma doação do que você puder. Prestação de contas, com certeza absoluta, você vai ter sempre, tá bom? É, aqui a gente gosta de pedir as coisas, mas é um compromisso seu comigo e eu com você. Então, prestação de contas vai ter. Se tiver qualquer dúvida, pode ir até o consultório, as despesas fica tudo numa pasta. Assim que der, vou colocar nas redes sociais, tá bom? Então, me ajude. Não faça com que eu escolha entre salvar um animal ou outro. Me ajude, eu consegui ajudar a todos eles. E se você também não quiser me ajudar ou não puder, gente, o inverno tá chegando, cachorrinhos na rua, gato, sabe, coloque caixinha de papelão numa praça, alguma coisa, ou na frente da tua casa, ou deixa o portão da tua garagem aberto para acolher esses animaizinhos à noite, da chuva, do frio. Faça a sua parte, eu tenho certeza que Deus vai te abençoar com união de família, com prosperidade, com saúde. Vamos fazer o bem, tá bom? E também, se tiver algum morador de rua, se puder oferecer um pão, um prato de comida, faça isso também. Porque, às vezes, você fala um prato de comida não vai salvar ele, porque amanhã ele não vai ter comida. Sim, vai salvar, porque aquele dia ele esteve com a barriga cheia. Aquele dia ele acreditou que alguém fez alguma coisa por ele, tá bom? Então, nunca pense que não vai fazer porque não pode fazer muito. Faça o pouco que você pode fazer, já é o bastante, perante os olhos de Deus, tá bom? Vamos lá, Tuli, tem mais alguém para a gente falar?
1: Exatamente. Mandaram mensagem aqui perguntando quando é que a senhora ia falar dos animais. Ó, vindo agora aqui do YouTube, mandaram dizer o seguinte, dona Eliana, o Gabriel Vieira, ele disse assim: dona Eliana, como a senhora e a cigana disse, fui numa audiência ontem e eles não quiseram um acordo. Vou marcar a perícia e a próxima audiência será no dia 17 de setembro. Ele só mandou essa mensagem para poder agradecer, tá bom? E a Isilda Costa, ela disse, gostaria muito, ela estava na festa da capital, dona Eliana, e ela ficou te vendo de longe, ela estava doida para te dar um abraço, ela te mandou um beijo e ela viu a senhora com a sua netinha, tá?
0: E a... Por que que não foi lá me abraçar, gente? Adorar dar um abraço no ouvinte.
1: É, e a Regina Funari, depois ela pediu para a senhora, se der tempo, a senhora poder repetir o chá para a imunidade que ela perdeu. Mas, Regina, você que está ouvindo a gente aqui, tanto pelo YouTube ou pela Alexa, vai ficar gravado o programa da dona Eliana, mas se der tempo ela vai passar sim. Aí agora a pergunta é da Cláudia Silva. Dona Eliana, me chamo Cláudia, minha filha se chama Ananda. Ela vai casar e gostaria de saber se vai dar tudo certo. Ela se chama Ananda.

0: Anda da Silva Leão. Ela é do dia 14/8/1997.
1: Oi, Ananda, não precisa ficar assim desesperada, ansiosa, olha, não baixe sua energia não, acredita que vai dar certo e vai dar certo. Nossa, como ela tá desesperada aqui, é preocupação de querer que tenha um dia legal, não fica com essa preocupação assim não, porque vai ser um dia legal, tá bom? Olha, você tem muita força espiritual, já correu tudo certo. Preocupe-se sim, se arrumar, de cuidar do seu vestido e a festa vai rolar do jeito que tiver que rolar. Você vai ver, vai ser muito legal. Então não carregue esse peso aí, esse medo de não dar certo, tá bom? Que já deu certo. Depois você liga aqui e conta pra nós, tá bom? Pra gente saber.
2: Dona Eliana, eu gostaria de saber se o meu filho Pedro Henrique Oliveira Ferreira, nascido no dia 30/11... de 2004, vai conseguir o apartamento dele. Ele já deu a entrada. Falta ser aprovado pela Caixa. Vai dar tudo certo?
1: Vamos lá dar uma olhada. Olha, vai ter uma mulher aí que deve estar intermediando, que vai ficar pedindo mais documentação. Vai dar um pouquinho de trabalho, mas se ele levar tudo que for pedido, confirmar rendas, vai dar certo sim, tá? Mas tem que levar tudo que ela pedir. Vai dar aí um impasse em algum, ou na renda, tá? Que vai ter que compor com mais alguém, ou alguma documentação. Então pede para ele ficar atento e correr atrás do que for pedindo, tá bom? Se ele fizer tudo certinho, com certeza vai dar certo.
3: Eu gostaria de perguntar para a cigana sobre o meu casamento, que tá muito atribulado, muitas confusões. A gente briga muito, toda vez que a gente briga, nós fica 30, 40 dias sem se conversar. Tá muito difícil, nosso casamento já tem mais de 30 anos. Meu nome é Vileni Cecília Rodrigues, nasci em 28 de fevereiro de 73. Meu esposo é Valmir Bortolotti, nasceu no dia 22 de outubro de 70. Gostaria de saber alguma coisa, o que que está atrapalhando, se isso vai dar mais certo, que eu acho que não vai dar mais certo. Por favor.
1: Gente, como é isso? Um casamento fica 30 dias sem se falar? Não pode. Tem um ditado, nós ciganos, e até minha avó também sempre falava, que se você briga durante o dia, não vá dormir brigado, converse e se resolva, porque a gente não sabe o que pode acontecer, né? Olha, aqui está mostrando que a maior parte dos problemas de vocês é financeiro. Vocês discutem pelo lado financeiro, um fala A, o outro critica. O casamento, nesse momento aqui, está à beira da separação. 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É para a gente resolver. Não deixa um casamento de 30 anos se perder, não, de jeito nenhum. Eu sei que você tem aí desconfiança e tudo mais, né? Vamos resolver isso, liga lá, vamos conversar, liga lá para as meninas, agenda um horário e eu vou te ajudar, tá bom? Não perca um casamento de 30 anos porque os outros querem de jeito nenhum, tá bom? Acho que você já entendeu mais ou menos o que eu quis dizer, né? Espero você lá no meu consultório, tá bom?
4: Wendel Alexandre de Paulo Andrade, data de nascimento é 8 de fevereiro de 2004. Ele comprou um carro agora, quero saber se ele pode continuar com esse carro ou se ele vai ter que vender e comprar outro.
1: Eu não entendi muita pergunta, tá? Porque pra gente responder do carro, eu preciso da placa do carro, dos dados do carro também. Só o nome dele não dá, tá? Então depois, na semana que vem, passa tudo direitinho. A pergunta mais detalhada é pra eu entender, tá bom? Pra gente poder perguntar, pra gente poder te orientar certinho, tá bom? Olha, gente, o tempo aqui não passa, ele voa, né? É muito gostoso estar com você, orientando, ajudando, mas a hora passa, né? Não adianta jogar uma pedra ali no relógio, não, porque vai ter outros. Então, o tempo vai passar do mesmo jeito. Olha, gente, hoje eu vou ficando por aqui. Agradeço imensamente pelo tempo que vocês dedicaram ouvindo, pegando a orientação que é dado para um, muitas vezes serve para o outro, vocês anotando tudo que meu povo passa, tô feliz demais com vocês, só não esqueçam de ajudar os meus pets, hein? Vou cobrar isso todo dia, viu? Desejo a vocês uma semana maravilhosa, cheia de luz, muitas bênçãos. E vocês já sabem, sábado temos o encontro às 8 horas da manhã, quarta-feira às 18, estarei aqui novamente. E que Deus abençoe a todos vocês. Eu quero deixar um pedacinho de uma música que eu ouço muito, que é em homenagem aos animais. Se der para pôr, eu
5: vamos
1: agradeço.
5: Vamos colocar, sim. Tá? Dona Eliana, eu quero agradecer mais uma vez pelo programa. E eu tô recebendo, nós estamos recebendo muitas mensagens aqui pelo WhatsApp. Eu vou pedir, por favor, não fiquem bravos com a gente. Tem muitas pessoas, graças a Deus, que tá curtindo, mandando mensagem. O pessoal tá falando que tá ficando chateado porque a gente não tá lendo as mensagens. Só que uma hora é pouco, pra tanto atendimento. Então, o que eu vou fazer? Vou colocar novamente na tela o seu telefone. Sim. Eu vou pedir pra todos que estão ouvindo aqui a Rádio Capital, Uma Estrela no Ar, tanto pela sua Alexa, tanto pelo seu telefone, pela internet, até pelo nosso YouTube, anota o telefone da Dona Eliana, entre em contato, porque com calma ela pode te atender Sim. a sua expectativa, tirar a sua dúvida, tá bom? Vou colocar.
1: Gente, adoraria atender a todos, mas infelizmente ainda não é possível, tá bom? Mas eu posso atender a todos vocês lá no meu consultório. 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Gente, realmente hoje eu vou ficando por aqui. Um grande abraço, um beijo de luz a todos e até sábado, que estaremos juntinhos novamente.

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2: 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Excelente manhã de sábado, fria e chuvosa para você ligado na Rádio Capital. Destaque agora para a região central, observando muita movimentação já pela Avenida do Estado. No sentido da Marginal Tietê, o motorista pisa no freio ali entre a Senador Quirós e a Cruzeiro do Sul e na chegada à Praça da Armênia. Para o ABC, também ali pelo centro, problemas da Cruzeiro do Sul até o Mercado Municipal. Corredor Norte-Sul entre a ligação e a Praça Campo de Bagatelle é a alternativa. 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
13: Olá, bom dia, bom dia, bom dia. Começando mais um Domésticas em Destaque. Comigo, Janaína Souza. É um prazer estar aqui mais um sábado. Um sábado chuvoso, com muito frio. Pra quem gosta, tava falando com a Gabi. Falei, gente, como tem gente que gosta desse tempo de frio, tá ruim demais. Eu quero dar um bom dia pra vocês que estão aí ouvindo a gente pela rádio, pelo YouTube. Bom dia pro Vini, bom dia pro Everaldo. Bom dia, Gabi.
14: Bom dia, Jana.
13: Quero dar um bom dia pro pessoal que tá na live também. É, daqui a pouquinho eu vou estar apresentando nossa convidada. Ah, como que as coisas é muito doida? A gente monta uma pauta quando a gente traz uma convidada e a gente vai conversando e a gente vai descobrindo cada coisa dos convidados, que aí eu já falo assim, gente, muda a pauta, que eu quero entrar no assunto, porque é um outro assunto que também é muito importante. Então, daqui a pouquinho eu vou estar apresentando a nossa convidada. Gabi, pessoal que tá na live, vou deixar você dar um bom dia para todo pro pessoal.
14: Olha, o pessoal tá animado aqui. E um friozinho desse, né? Espero que vocês estejam bem quentinhos assistindo o programa Domésticas em Destaque. Então, eu queria deixar um bom dia a todo mundo que tá nos escutando. Vocês estão nos escutando, acesse Capital com você ou o YouTube, programa Domésticas em Destaque Oficial. Bom dia, Rei. Bom dia, Vini. Bom dia a todos da live. Tá aqui comigo a Monique Venturelli, Carmen Maria, a Érica Moura, Gabriel Vieira, a... Opa, o Gabriel e a Érica conversando bastante aqui. A Monique Venturelli, o Rodolfo Dias, Carmen Maria, o pessoal dando um bom dia. A Layara tá aqui na live também, a Joelma Silva, todo mundo postando. Vamos ver o look de chuva, não pode ser a capa. Rodolfo, infelizmente não tenho capa, senão ia aparecer hoje aqui, hein?
13: E Rodolfo, a gente tá de preto e pink. Que agora eu já falei pra Gabi, a gente tem que vir de cor igual.
14: Tem que vir combinando.
13: Porque a minha cor é o pink, pra quem me conhece muito bem sabe o quanto eu sou apaixonada por pink. E a Gabi, que só gosta de preto,
14: eu estou me adaptando. Tá, eu estou me adaptando. Eu ainda coloco uma cor, me dá uma assustada assim na frente do espelho. E eu falo, não, vamos acostumar com isso. Porque
13: tem que acostumar.
14: Porque eu gosto de ficar combinando também com a Jana. Mas o rosa eu vou ter que acostumar ainda. E o lilás também, porque é cor também.
13: Eu quero dar um bom dia para nossa convidada, mas a gente não vai entrar em conversar com ela. A nossa convidada, a gente trouxe ela com uma pauta, e aí a gente vai entrar em duas pautas, porque é um tema que é bem... Eu acho que é bem interessante, é um tema que... É, que nem eu tava falando para ela. Eu sou pisciana, eu tenho o meu lado bravo, mas eu tenho o meu lado muito... eu choro por qualquer coisa. Então, o trabalho dela, eu não conseguiria fazer, porque eu não consigo, eu tenho muito apego em duas coisas, que são crianças, com o sofrimento das crianças e também com o animal, então, com o cachorro. Então, eu tava falando pra ela, eu como uma pisciana nata, em tudo, eu não consigo, não é pra mim, eu não é um trabalho que eu conseguiria fazer. Eu quero dar um bom dia pra nossa convidada, Andréia Vaz. Ela é farmacêutica, atualmente ela trabalha em um hospital especializado em câncer infantil. Eu acho que quando a gente fala nisso, é o que eu falei, eu não conseguiria, eu choro por qualquer coisa, qualquer comercial, e quando se fala na criança, no, né? Por mais que as pessoas tenham gente, eu vou falar uma coisa, fala assim, você não gosta de criança, eu gosto de criança sim, a gente só brinca, mas eu gosto sim. E a profissão dela, eu não conseguiria. Ela possui pós-graduação em oncologia e farmácia. Andréia, eu quero te dar um bom dia. Daqui a pouquinho a gente vai começar um bate-papo bem legal com você. A gente vai falar também dessa... A gente sabe que para trabalhadora doméstica tem alguns pontos que a Gabi colocou que é muito importante, que a gente tem que tirar algumas dúvidas com você. E também eu vou querer entrar nessa outra parte da tua vida, que é esse trabalho teu, que é com as crianças no Hospital do Câncer. Seja bem-vinda.
12: Bom dia. Primeiramente, obrigada pelo convite. Vocês são maravilhosas e muito fofas.
13: Obrigada.
12: Agradeço de verdade o convite. E daqui a pouco a gente bate um papinho, então, sobre esses assuntos.
13: Vai sim. E eu vou entrar.
14: Sim. 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Então, terça-feira a gente também espera por vocês com a reprise de hoje. Quem não conseguiu escutar hoje, dá para escutar na terça-feira.
13: E para vocês ouvintes que estão aí, a gente está com um quadro novo aqui no programa. Por que surgiu esse quadro? A gente estava recebendo muitas mensagens, a rádio também estava recebendo também, de domésticas que querem contar alguma coisa que está passando, que tem uma história para contar, e elas não conseguem falar com ninguém, elas não conseguem desabafar. Então, eu vou falar um pouquinho para vocês e depois eu vou pedir para rolar o primeiro áudio que a gente recebeu, e vou dar a minha opinião também sobre essa situação sem filtro. Eu tenho que tomar muito cuidado, porque quando falam pra mim sem filtro, é sem filtro, aí eu meio que exagero um pouquinho. Tem coisa que acontece dentro de casa que ninguém imagina. Briga silenciosa, humilhação, injustiça, patrão perdido, sem saber como agir, doméstica sofrendo calada, situações delicadas que ficam escondidas por trás do armário. E agora tudo isso ganha voz aqui, no Domésticas em Destaque. No nosso novo quadro, a sua história pode ser contada totalmente no anonimato. Não precisa se identificar. Pode ser um desabafo, pedido de conselho, denúncia, confusão, confissões, situações engraçadas ou até aquele problema que você não sabe mais como resolver. Eu vou te ouvir, todas nós aqui vamos te ouvir, eu vou dar uma opinião sobre isso e eu quero que você que está acompanhando a gente também fique pensando. Então está no ar Por Trás do Armário.
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15: Oi, Janaína. Eu tô mandando essa história porque eu não tenho coragem de falar isso pra ninguém. Não quero me identificar porque tenho medo de perder o meu emprego. Eu trabalho há 4 anos na mesma casa, pra mesma patroa. Sempre fiz tudo direitinho. Nunca faltei, nunca dei problema. Só que a minha vida virou de cabeça pra baixo depois que meu marido ficou doente. Ele não consegue trabalhar mais e hoje eu sou a única renda da casa. A minha patroa ficou sabendo da situação e foi a que piorou tudo. Ela começou a abusar de mim de um jeito que eu nunca imaginei. Além de cuidar da casa dela, agora ela me obriga a limpar a casa da irmã, que mora no mesmo prédio E não para por aí. Também tenho que limpar o escritório dela. E tudo isso sem receber um real a mais. Eu chego cansada, saio destruída, sem forças. Esses dias eu tentei conversar. Eu falei que eu estava, que estava pesado demais e sabe o que ela me respondeu? Cuidado para não perder o emprego. Seu marido tá doente e para de reclamar e trabalha. Depois eu te dou uma cesta básica para compensar. Na hora eu me senti um lixo, humilhada, pequena. Mas ao mesmo tempo eu fiquei calada. Porque eu preciso muito desse trabalho. Gente, eu tenho medo de procurar meus direitos e acabar ficando sem nada. Mas também não sei até onde, até quando vou aguentar isso. Janaína, me ajuda. O que eu faço sem me comprometer?
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13: Nossa. Pra gente que tá na linha de frente, é comum a gente ouvir histórias, ver situações. E pra você, a nossa amiga não se identificou, mas infelizmente a gente tem que aprender a dizer não. Porque senão quem vai acabar doente? Teu marido tá doente e você vai acabar doente. E a partir do momento que você ficar doente, vocês dois, você não vai conseguir cuidar da tua casa, você não vai conseguir levar o sustento pra tua casa. Então você tem que aprender a dizer não. A trabalhadora doméstica, ela não tem que trabalhar em... Porque ela trabalha para uma empregadora só. É somente aquela empregadora, não é casa de irmã, casa de pai, casa de tio, empresa do marido da patroa. Então, amiga, você tem que aprender a dizer não. E eu acho que isso não é só para você. Eu acho que é para todas as mulheres que são trabalhadoras domésticas. A gente sabe que 90% são mulher. Tem homens, sim, mas as que mais sofrem são as mulheres. Então, como tudo na vida, a gente tem que aprender a dizer não, para que a gente não acabe doente. Então, é o conselho que eu te dou, porque senão daqui a pouquinho você não vai conseguir nem fazer mais isso. Pesado, né, Gabi?
14: Demais, demais, demais. Fiquei até arrepiada.
13: A gente fica
14: aqui
13: até sem quando a gente... Por mais que a gente tá ali o tempo todo recebendo, ouvindo, dando opiniões, é difícil. Eu sei como é difícil para as trabalhadoras domésticas. Então, minha amiga, aprende a dizer não. E não tenha medo. Essa empregadora, ela faz isso com você porque você tem medo. Ela sabe do teu medo e ela sabe que você tem isso daí de perder o emprego, de não levar sustento. Só que assim, você tem muitas pessoas que vão precisar do seu trabalho. Ela vai ser poucas empregadas que vão conseguir.
14: Sim.
13: Eu deixo isso pra você. E pra você que tá aí e quer mandar um desabafo, uma história, manda durante o programa, no próximo sábado a gente vai estar colocando.
14: Sim.
13: E manda por onde, Gabi?
14: Manda aqui pra gente no nosso WhatsApp, que é o 11 98334-5777. Se preferir mandar um áudio, pode mandar um áudio. Se quiser mandar o texto, pode mandar o texto. Porém, durante o horário do programa Domésticas em Destaque. Então, todos os sábados teremos o Por Trás do Armário. Então, manda pra gente no 11 98334-5777.
13: Isso mesmo. Vamos começar, né, com a nossa convidada.
14: Sim.
13: Ai, gente, é difícil, mas infelizmente é uma categoria que a gente vê tanta coisa, que causa tanta revolta, que olha, se eu fosse dar a minha opinião aqui, eu ia falar um puta num palavrão. Ai, já saiu. Mas eu ia falar um palavrão maior, porque é coisa do outro mundo. Mas vamos aqui. Andréia, eu queria conhecer um pouquinho de você, quem é a Andréia, como que a Andréia entrou pro mercado de trabalho da farmácia e agora na parte da oncologia infantil.
12: Tá, eu me formei em 2011, eu entrei na realidade para a primeira porta que vai para a maioria dos farmacêuticos, que é em drogaria, que é um lugar que você aprende muita coisa ali em contato com o público. Depois fui para um hospital especializado em cirurgia plástica, totalmente diferente de uma coisa de drogaria.
14: Sim.
12: E depois para esse hospital que eu estou atualmente, que é um de oncologia infantil. Então tem três vertentes aí de aprendizado bem grande, graças a Deus. Todos eu consegui aprender muita coisa nas três. Acho que a psicologicamente que abala mais é a que eu tô atualmente, que
14: sim,
12: lidar com criança
14: oncologia
12: e câncer não é nem um pouco fácil, né? Mas
14: não.
12: Como a gente estava conversando, tem um lado pesado e também tem um lado muito interessante, que é ver a criança que estava com leucemia chegar e falar: tia, não preciso mais tomar remédio. Tia, eu tô curado. Ver eles batendo o sininho, que tem um sininho lá de felicidade quando termina a última químio, isso traz uma gratidão enorme pelo serviço.
13: É, porque é o que a gente estava falando lá fora, né? É muito difícil você ver uma criança... Aí vai aquela pergunta, né? O que essa criança fez de tão ruim pra estar passando por isso? Porque eu acho que isso é de qualquer pessoa. Quando vê uma criança numa situação dessa, é a primeira pergunta. O que será, né, que essa criança fez de tão errado que pra estar passando por isso? Muitas vezes você já pensou isso?
12: É que quando é adulto, a gente meio que já julga imediatamente.
13: A gente já
12: julga. Você já pensa, nossa, a pessoa deve ter sido uma pessoa ruim, por isso ela está passando por isso. Aí você vê uma criança, eu tenho uma bebê lá internada de 6 meses. Como é que uma bebê de 6 meses, o que ela pode ter feito para merecer algo tão pesado? Aí você obviamente você acaba se cobrando, mas não tem uma justificativa, né?
13: Certo.
12: Genética, condições da família, condições da alimentação e toda uma vida, e condições da mãe, do pai, várias coisas podem levar, você não tem uma razão, né? Mas que você fica meio revoltado, tem hora que você fica porque você não entende, não dá para entender.
13: Não dá para, né? É uma coisa assim... Ai, é um tema... É uma situação bem difícil. E... Andréia, a correria do nosso... Como que a correria do nosso, do dia a dia, ela pode afetar a nossa saúde, a saúde daquela trabalhadora doméstica? Como que você vê que essa correria toda... Você também tem uma vida corrida. Como que pode afetar a nossa saúde?
12: Vamos começar pelo básico. praticamente aqui em São Paulo, acho que ninguém, vocês conseguem dormir as 8 horas que recomendam todas as noites.
14: Nossa, jamais.
12: Acho que a gente consegue dizer um ou dois dias que a gente conseguiu as recomendadas. Obviamente que existem pessoas que precisam dormir mais e pessoas que precisam dormir um pouco menos. Isso vai, né, no metabolismo de cada um. Mas já começa por aí. Aí você acorda cedo. Vou me dar como exemplo. Eu acordo 4h20 para chegar no hospital cedo para conseguir pegar plantão. Às 4h20 você não consegue já se alimentar. Tá muito cedo. Tem pessoas que acordam mais cedo ainda.
13: Nossa.
12: Aí já começa ali, na alimentação. Que você já não consegue fazer corretamente. Ah, vamos nos alimentar, dizem os nutricionistas, de 3 em 3 horas. É muito legal a ideia em si, se a gente conseguisse. Mas se você fizer pelo menos as refeições básicas, café da manhã, um café da manhã bacana, um almoço interessante, um café da tarde, uma janta, você já tá bem, pelo menos no quesito alimentação. Sim. E proporcionando essas coisas com legumes, com outras coisas. Mas na correria, você vai no primeiro lugar, você tem 20 minutos para almoçar. Ah, eu vou comer um lanche, que é o que dá tempo. Uhum. Então já começa. Eu acho que a correria traz isso, traz esse defeito já na alimentação. Que você tá sempre correndo para lá e para cá, tentando resolver tudo e acaba não comendo corretamente.
13: A alimentação é o principal, é o início de tudo, né?
14: Então talvez esses são os pequenos cuidados que a gente pode evitar grandes problemas.
12: Sim, com certeza. Acho que água, por exemplo, também é outra coisa. Vocês tomam água recomendada todos os dias?
14: Não,
12: já fez uma cara de que não toma?
13: Olha, eu vou começar um tratamento novo agora. E o meu começo entre segunda e terça-feira. E aí o meu maior problema tá sendo esse. Porque já me falaram assim, se você não beber no mínimo 3 litros de água, você vai estar perdida.
12: Dependendo do tratamento, tem até questão tipo de alimentação. Se você comer muita coisa com fibra e não tomar água, você fica constipado. Aí você vai passar a tomar uma medicação para constipação, que você talvez não precisava, era só água.
13: É só água, eu tenho uma dificuldade de água.
14: Eu tenho essa dificuldade também, e agora principalmente no frio. Essa semana eu cheguei na minha casa, olhei pro purificador e falei, meu Deus do céu, eu não tomei água hoje. E eu tomei aquele susto, eu tentei repor tudo que eu não tinha tomado, mas é meio que impossível. Mas estou tentando.
12: Nessas horas que a gente vê, porque assim, quando a gente já tem a sede na realidade já tá te indicando que você está desidratada.
14: Sim.
12: Então, tipo, você tem que realmente tomar água, a sede ela já te indica, ela fala, não, você já tá desidratado, eu preciso hidratar o corpo. Aí você já tem que tomar, tipo, ele já tá pedindo. Aí começa alimentação, água. Aí você já começa bem, né? É um combo completo ali que você já não tá fazendo corretamente.
13: Ah, é. Ah, e a gente esqueceu de falar. Olha só.
14: Olha, ups.
13: A gente vai conversando, a Gabi, daqui a pouquinho ela tem uma novidade.
14: Eu vou segurar mais um pouquinho.
13: Ela vai segurar, mas
14: pra vocês não irem embora.
13: O nosso combinado era assim, olha, vamos dar um toque. A gente ia passar e a gente não ia lembrar, mas tem uma novidade e eu vou contar com todos os ouvintes.
14: Exatamente. Então fiquem ligadinhos, não saiam da live, que após o intervalo eu vou dar uma novidade. Tem uma novidade pra vocês, uma surpresa.
13: Andréia, quando a gente fala na exposição a vírus, a gente sabe, tá aí, ó, tem muitas pessoas que não tomam, eu tomo vacina até do que, se falar assim, vai ali que tá dando vacina, eu vou e tomo, e faço, eu falo assim, a única pessoa que eu não consigo não fazer esse controle da vacina, mas é o meu esposo, do restante, meus irmãos, minha filha, eu pego, já tomaram vacina, essa semana foi todo mundo. Todo mundo foi pra vacina da gripe. E a gente tá vendo aí, a gripe tá e tá forte. Transporte público. Eu acho que são as pessoas que mais ficam exposto a vírus, principalmente da gripe.
12: No meu entendimento, sim. Vou dar um exemplo que, inclusive, eu peguei hoje vindo pra cá. O metrô tava um tanto quanto cheio, tinha uma senhora do meu lado e ela estava visivelmente constipada. E aí ela foi espirrar, ela pegou o lencinho que ela estava segurando, colocou no nariz e espirrou no lencinho, depois pegou a mão e colocou. Ela ainda espirrou no lenço, ajudou, mas tem gente que a gente sabe que ou espirra na própria mão, vai e segura.
13: Nossa.
12: A pessoa segura, você não sabe que vírus está ali, quanto tempo ele pode resistir. Vem uma criança, vem um idoso, pega. Criança, idoso, imunidade é menor. É mais baixa naturalmente. Pronto, aí ele pega gripe, ele vai pra casa. Em casa ele faz o quê? Passa pra todo mundo. E assim a gente segue. E é por isso que as vacinas, todos os anos, essas vacinas elas são reavaliadas e elas mudam por causa do tipo de vírus que vão aparecendo.
13: Agora tá o influenza, né? Vendo que agora tá o influenza.
14: E falaram que passa num estalo. É
12: rapidíssimo.
14: Que é muito
12: isso.
14: Rápido.
13: Eu falo pras meninas, porque assim, a maioria das meninas, a gente atende as domésticas. E todas, assim, 99,9% elas andam de metrô, de ônibus.
12: E cheio.
13: Aí é o que a gente fala sempre pra elas, vocês têm que se prevenir, porque senão...
14: Gente, e a coisa a gripe. Que passa tão rápido, ano passado, a gente entrou no escritório e uma das mulheres que trabalha com a gente estava
13: com sinusite, né?
14: E ficou falando pra gente, não, eu tô com sinusite.
13: Ela
14: eu tô
13: tá
14: com
13: ouvindo,
14: sinusite,
13: né?
14: E ela tá escutando, ela tá aqui na live. E ela, não, estou com sinusite, a gente, olha... Tem certeza? Ela, não, tenho certeza, sinusite. Passou o dia, eu cheguei acabada no escritório, arrastada.
13: Muito...
14: E foi a escadinha. Depois eu, aí depois foi a Janaína, depois foi as outras meninas de lá.
13: E a minha...
14: Passou pra todo mundo.
13: E eu tenho um problema, eu falo que eu tenho muito medo de pegar gripe. Por quê? Na Covid, eu peguei três vezes Covid.
12: Você foi carimbada, mulher.
13: Peguei três vezes. Não passei pra ninguém, imagina, né?
14: Não passei pra ninguém. O que eu não peguei, ela conseguiu.
13: Eu peguei três vezes a Covid. E a minha gripe, eu não sei o que acontece. É aquela gripe que você pode colocar aí um mês.
12: Nossa.
13: É um mês pra curar.
12: Essa imunidade demora bastante aí pra recuperar.
13: Aí é o que eu falo, gente, pelo amor de Deus, não fica com gripe perto de mim. Porque realmente... A minha gripe, ela é uma... É uma coisa de doido. E a gente tava falando, você falou uma coisa... Agora a gente ia fazer uma pergunta que você até acabou de falar, da higienização.
12: Uhum.
13: As pessoas, elas não têm... A Covid trouxe muito isso, né? Higienização do álcool em gel.
12: Sim, sim.
13: Mas eu acho que ainda as pessoas meio que esqueceram um pouco.
12: É que assim, acabou a Covid, parece que todo mundo esqueceu que aprendeu.
13: Que aprendeu.
12: É, assim, andar com um alquinho em gel na bolsa faz toda a diferença. Mesmo que porque, vamos supor, eu acabei de chegar. Eu cheguei aqui hoje pela manhã e eu vou ali comer. Eu vou comer com a mesma mão que eu peguei em todos os lugares? Não vou. Vou passar nem que for um alquinho só pra higienizar. Eu não preciso fazer aquela lavagem maravilhosa. Só eu vou higienizar e vou conseguir comer. Eu não vou passar vírus pra mim mesma. Eu tô me protegendo.
13: Sim,
12: é uma forma de me proteger. Aí eu acabo protegendo os outros também. Aí, descendo do metrô, eu tinha uma moça com um alquinho. Pra aquela ali, dá vontade de bater palma. Ó, é um alquinho. Tem gente que vê como tá sendo chato, carregando álcool. Não, não tá.
14: Eu tô me cuidando
12: de vocês.
14: E até as máscaras que a gente aprendeu na Covid, né? Tipo, você deu uma espirradinha.
13: Começa a usar. Começa
12: a máscara. Não custa.
14: Você tá ajudando outras pessoas também. Porque quando a gente tá no metrô, a gente não sabe se a pessoa tem um idoso em casa.
12: Não tem como saber.
14: Criança.
12: Uma criança com imunidade baixa, um adulto com imunidade baixa, que nem você, a sua gripe dura um mês.
13: A minha dura
12: um mês. É, sua imunidade é baixa. Uma pessoa perde você com gripe no metrô, não tem como você saber que você tem imunidade.
13: Um mês, assim, e vou falar pra vocês, é coisa de doido, é um mês e é tudo aquilo ali. Eu passo por todos os processos, a gripe, aí a tosse.
12: E vai ficando as coisas, tanto só os esquis.
14: E ela é totalmente diferente, porque a minha imunidade eu considero boa, porque ela falou, Gabi, você tá péssima. Eu falei, não, eu tô péssima hoje, aí amanhã eu tô um pouquinho melhor e no terceiro dia eu já tô...
13: Já passa.
14: Já tô sempre, já tô,
12: já tá
14: já
12: okay.
14: Passei, já tô ok. Mas a Jana, ela fica num estado terrível, eu fico, meu Deus do céu.
12: E a gente ainda tem um benefício, que a gente tem acesso a essas vacinas de forma gratuita.
13: De forma gratuita.
12: No hospital onde eu trabalho, eles forneceram a vacina pra gente. Eles tiveram que fazer até algumas campanhas pro pessoal tomar, pro pessoal descer pra tomar a vacina, porque a adesão tava baixa. Gente, você tem ali de graça pra você, disponível.
13: E você não toma.
12: Toma a vacina. Muita gente fala, não vou tomar porque fica gripado depois. Vai ficar um pouco. Às vezes abaixa a imunidade à vacina porque ela precisa agir. Uhum. Vai pegar uma gripe, mas muito mais leve.
13: Leve. E eu falo todo ano que eu pego... ano passado eu tomei. É, ainda eu fico esse 30 dias, mas é bem diferente de quando eu não pegava, não tomava.
12: A nossa intensidade é outra coisa.
13: É bem diferente.
12: Pra idosos, pra crianças, faz toda a diferença.
13: Eu falo, tem que tomar
14: assim,
13: vacina.
14: Tem um assunto que a gente vai entrar também, que é a automedicação que vai servir pra mim. E tem uma pergunta aqui que é como fortalecer a imunidade com hábitos simples? Porque eu tenho muita mania que eu acho que eu crio uma meninidade tomando vitamina C.
13: Ela dá vitamina C pra todo mundo.
14: As pessoas respiram.
12: Geraldo, ela dá uma vitamina C.
14: Você quer uma vitamina C? Eu tenho aqui na minha gaveta. Porque qualquer coisinha. Esses dias eu cheguei, meu namorado, eu acho que eu vou gritar. Eu falei, toma vitamina C aqui. Ele comprei um potinho, já deixei na casa dele.
12: Mas você sabe que tem um limite de vitamina C
14: então,
12: por dia, né?
14: Aí eu fiquei sabendo disso. E essa é a dúvida que a gente
12: então,
14: quer
12: se
14: tirar.
12: Se você tomar mais, você não vai absorver, não vai adiantar nada. Eu acho que começa também pela alimentação. Frutas. A gente é muito rico no Brasil de fruta, de legumes, de ter acesso a tudo isso e tudo muito saudável, tudo com muita vitamina. Então, acho que na alimentação, para suplementar vitamina C, vitamina D, qualquer outro tipo de vitamina, médico, exame, verifica se precisa e repõe. Se não, não tem necessidade. Você vai estar comprando medicação e não vai ficar tomando. Tem um limite, eu não vou me recordar agora exatamente, mas se eu não me engano, são 2 gramas por dia.
14: Olha,
12: se você tomar mais que isso, não tem necessidade. Uhum. Seu corpo não vai absorver. Sim. E você vai ficar dando vitamina C pra todo mundo e não vai adiantar muita coisa também, não.
14: É, eu tenho que falar. É que, sabe, coisa da neurodermatologia.
12: É que
14: da
12: a gente
14: cabeça?
12: Vem de uma tradição muito desde pequeno de, tipo assim, ah, tô com dor de dente, ah, toma isso, tô com não sei o quê, toma aquilo, não sei o quê, toma isso.
14: Exatamente.
13: A gente vai dar uma paradinha agora, porque a gente vai voltar.
14: Gente, passou muito rápido.
13: Passou muito rápido com novidades. Então, e daqui a pouquinho a gente está de volta.
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8: A gente se diverte com esse chat. Olha, aqui no YouTube.
7: A gente fica olhando, gente, catuaba, não tem vitamina C.
8: Não, olha quem comentou isso. Senhor Rodolfo Dias.
7: Oi, catuaba, oi, vitamina C. Rodolfo, a época dos meus 20 e pouquinho, eu tomava garrafas e garrafas de catuaba, eu não pegava gripe. Isso é verdade, ó, eu não pegava gripe.
8: Eu acho que eu tô vendo meus 20 e poucos anos errado, então, porque eu já tô com espírito de remédio, de tomar vitamina C.
7: O pessoal tomava catuaba. A Gabi tem 22 anos, toma vitamina C. Ai, meu Deus, Rodolfo. Mas, pessoal, a gente tem que... Gabi, você vai falar da novidade agora?
8: Vamos, bom, porque... antes da novidade...
7: Eu tenho umas perguntas pra fazer aqui, eu não quero deixar de fazer.
8: Antes então, da novidade, vocês que gostaram do quadro Por Trás do Armário, terá todos os sábados aqui no Domésticas em Destaque. Então manda sua história no 11 983 345777. Manda áudio, manda mensagem. E aproveitando, sigam o Instagram, arroba programa Domésticas em Destaque.
7: Se batermos essa semana, eu vou colocar até meio de junho. Vamos lá, eu gosto do dia... Santo Antônio, Santo Casamenteiro, junho, festa junina. Se batermos até 13 de junho, vamos colocar 1.500, Gabi?
8: 1.500 para ser boazinhas.
7: 1.500? Falta pouco?
8: Falta pouco. Ó, a gente tá com 965.
7: Até penso se for um pouquinho menos, tá? A diretoria não sabe ainda, mas se batermos, a gente vai fazer um sorteio big para o pessoal do nosso Instagram.
8: Exatamente.
7: Então, ajudem a divulgar. Se bater 1.500 até 13 de junho, a gente vai fazer um super sorteio.
8: Então, sigam arroba programa Domésticas em Destaque. Vamos com a gente nessa saga, tá bom? Agora, a novidade. Hoje é dia 23 de maio. No dia 6 de junho...
7: Não é esse aqui, o outro.
8: Não, esse sábado, o próximo. Queremos fazer um café da manhã super especial. E eu preciso de 5 ouvintes para fazer esse café da manhã.
7: Na verdade, a gente vai fazer assim. A gente vai receber uma convidada. Eu já vou até falar. Uhum. Ela é a Érica do... Ela é presidente do Sindoméstica Jundiaí. Ela vai estar nesse dia com nós. E a gente vai fazer a escolha de 5 ouvintes. Vai participar de um café da manhã, ao vivo com a gente. Esses 5 ouvintes já vai estar certo para uma coisa que a gente vai ter no mês de julho. Bem
8: só
7: legal.
8: Que, assim, esses 5 ouvintes vão descobrir a surpresa
7: no dia,
8: junto com todo mundo. Então, precisamos de 5 ouvintes para um café da manhã. E esses 5 ouvintes já estarão inclusos na surpresa que iremos anunciar no dia 6 de junho. Então, você que é ouvinte, no sábado que vem, quer participar do café da manhã do dia 6? 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Então, já se programem. Você que consegue participar do café da manhã no dia 6, sábado que vem a gente vai falar sobre isso e selecionar as ouvintes sorteadas para o café.
7: Isso mesmo, gente. Podem ficar tranquilo. Tudo que a gente faz é muito bem feito, com muito carinho. Então, não deixam de participar. E agora eu queria fazer uma pergunta. A gente estava falando sobre uma situação que as meninas ainda insistem em fazer.
9: Sim.
7: São as misturinhas.
9: As misturinhas de produtos para fazer aquela limpeza mais
7: pesada.
9: Essas misturinhas são extremamente perigosas. A gente não sabe os produtos químicos ali que têm interação um com os outros. Então, várias coisas podem acontecer. Eu tenho um relato familiar de alguém que se intoxicou de tanto fazer limpeza no banheiro. Colocou um produto, deixou um produto que não deveria ficar no banheiro de molho, por assim se dizer, né? Que a gente tem o hábito de dizer que fica de molho. Se intoxicou e foi pro hospital. Quase foi de arrasta, por assim se dizer, porque ficou bem intoxicada. Então, meninas, por favor, parem com as misturinhas. Vocês não têm noção do perigo, ainda mais que a maioria das misturinhas são feitas sem nenhuma proteção. Sem máscara, sem luva, nada.
7: E elas inalam isso,
9: inalam,
7: né?
9: Tudo, você não tem noção do que pode sair dali, químico. A gente teve um exemplo, uns tempos atrás, daquela academia, que colocaram produto químico na piscina.
7: Que morreram,
9: e uma pessoa,
7: né,
9: veio a óbito. Você não tem noção do que colocaram ali. Sim. Naquela piscina, e a pessoa acabou vindo a óbito. Olha o perigo que a gente corre ao fazer essas misturas. Sem ter noção nenhuma, vou misturar isso com aquilo para ficar mais cheiroso. Não, usem os produtos que têm autorização. Eles são estudados para isso, para poder serem liberados, para vocês poderem fazer as faxinas. Por favor, se protejam.
7: Isso, meninas. E a gente sempre fala com as... quando elas vão no sindicato, é uma das coisas que eu sempre falo para elas. Gente, evita. Pensam na saúde de vocês. Param de querer... Ah, eu vou limpar para deixar tudo perfeito. Tem muito jeito de deixar perfeito sem fazer essas misturas doidas.
8: Sim. Inclusive, a gente já trouxe diaristas aqui para mostrar produtos próprios para isso, para não precisar fazer mistura. Inclusive, precisamos trazer de novo.
7: E, Andréia, quais sintomas indicam uma intoxicação de produto químico?
9: A primeira característica é você sentir desconforto na região da garganta e respiração. Você começa a sentir falta de ar.
7: Caramba.
9: É a primeira coisa. Algumas pessoas têm algumas reações diferentes. Vamos supor, se você misturou o produto com a mão, você pode ter alguma reação na mão. Coceira, desconforto, formigamento, qualquer coisa assim. Mas a maioria é pela questão respiratória. Respiratória.
7: Caramba.
9: Começa a tampar nariz, começa a sentir garganta, tudo sendo um pouquinho desconfortável, já procura atendimento médico.
7: Então elas também sempre têm que usar máscara,
9: sim,
7: luva. Se vai usar um produto, não é misturinha.
9: Isso.
7: Mas elas vão usar um produto que tem um
9: forte,
7: cheiro diferente.
9: Mais forte. As pessoas já têm sensibilidade. Vou usar você como exemplo novamente. Você falou da sua imunidade.
7: Isso.
9: Você vai fazer uma faxina, você usa um produto que ele tem um cheiro já muito forte. Parece que não, mas só o cheiro já pode te incomodar de alguma forma. Então só coloca a máscara. Coloca a máscara, faz a sua faxina, tira a máscara, descarta. Carta ela, pronto, resolvido. Você se protegeu e a casa está cheirosa, linda e maravilhosa.
7: E, Andréia, eu queria voltar no... Não queria deixar você embora sem a gente fazer uma pergunta do que hoje você trabalha.
9: Uhum.
7: Você já teve alguma história, assim, que você chegou na sua casa E você falou, não, eu preciso de uma folga, eu não consigo, não vou conseguir ir pro hospital. Você já teve um caso assim?
9: Já tive. Tive
7: e
9: um
7: você
9: caso...
7: pode falar pra gente?
9: Posso, eu só não cito os
7: Sim,
9: nomes, né?
7: Sim, claro.
9: A gente teve uma paciente que ela estava fazendo um procedimento de uma irrigação, que a gente chama, que é a utilização de soro fisiológico, porque ela estava coagulando muito o sangue. Então a gente precisou ir atrás de muito soro fisiológico. A gente pegou empréstimo, a gente foi atrás em vários lugares. Infelizmente, 2 dias depois ela veio a óbito.
8: Nossa.
9: E eu me empenhei tanto em achar as coisas para ela, em procurar, em não deixar ela, em tentar encontrar tudo, que eu cheguei e conversei. Falei, olha, eu não consigo vir trabalhar amanhã. Posso ficar em casa? E me permitiram ficar em casa. Porque você precisa processar e entender. Por mais que a gente seja profissional e fale, não vou me apegar, é criança. Não tem como você não

0: é muito difícil passar por isso, acompanhar a criança em si num tratamento, qualquer tratamento, mas eu acho que o tratamento de câncer é um dos piores, que nem a gente estava falando. Parece que cada vez está surgindo mais, e eu acho que tem câncer assim que a gente nem faz ideia.
1: Não, a gente não tem noção. Quando não você entra, mesmo sendo da área, quando eu entrei nesse hospital, a gente passa, acaba estudando, você acaba convivendo. Mas tem uns cânceres que você fala, não é possível que isso existe. Tem umas coisas muito raras, tem uns tipos de câncer que você não imagina que a criança vai ter, que ela pode ter alguma coisa por ser criança, mas tudo aparece. Mas as mais comuns em criança costuma ser leucemia, né?
0: Sim.
1: Que é algum problema no sangue, alguma coisinha no sangue. Mas tem uns extremamente raros, alguns sólidos na região da cabeça, do corpo, nos ossos. A gente tem muitos casos de osteosarcoma, que é tipo de câncer que dá nos ossos. E são, tipo, cânceres raríssimos. Tem muita, muita história triste, mas também tem muita história boa.
0: As histórias boas, né?
1: Tem muita criança que vão lá, que visitam, que fizeram, assim como eu contei. Tem uma história de um médico que ele foi paciente, depois ele estudou e hoje em dia ele é médico, também cuida de crianças com câncer.
0: Caramba.
1: Então tem muita história interessante.
0: E você tá de parabéns, viu? Porque eu não...
1: Obrigada.
0: Eu não... Gente, eu realmente eu não conseguiria, porque... Sei lá, eu tenho um quê que... Eu acho que cada um nasce, eu acredito em astrologia, eu tenho as minhas crenças, e eu acho que cada um nasce com aquilo quando é certo, que nem eu falo que eu não me daria nisso, porque eu não consigo, eu não teria cabeça, assim, não conseguiria ter uma cabeça, um foco nisso, então realmente... Vocês estão de parabéns.
1: Obrigada.
0: Vamos falar uma coisa que a dona Gabriele, que até fez essa pauta, porque ela faz automedicação.
2: Eu fiz a pauta já querendo saber pra mim também, porque, olha, eu sou a negação pra ir no médico.
0: E sabe que isso que a Gabi é? Eu recebo muitas meninas, a gente lutou, brigou e a gente conseguiu uma assistência médica para doméstica que ela consegue ter consultas online. Por quê? Eu recebia muita doméstica doente que tomava automedicação em casa porque não queria faltar para ir no médico.
1: Sim.
0: Aí a gente procurou uma empresa que pudesse dar essa assistência, colocasse para nós, que é o BMSP, do atendimento online. Uhum. Agora, graças a Deus, elas estão procurando. Porque senão, sabe o que elas faziam? Automedicação.
1: Sim, muito. Automedicação é um dos maiores perigos que a gente tem, dona Gabi.
2: Ops.
1: Tá?
2: Na verdade, a última vez que eu fui no hospital, eu me mediquei sozinha, que eu sofri um leve acidente e eu tava um pouquinho machucada.
1: Meu Deus.
2: E aí...
0: 3 dias só levou pra ali pro
2: hospital. 3 dias. Me enrolei 3 dias pra ir no hospital. E aí a médica olhou pra minha cara e falou assim, você tá doida? Ela falou, tem tanta gente que vem aqui por nada. E você
1: bateu
2: machucado,
1: dedinho, tá,
2: você machucado, você não veio. Agora você tá sentindo a dor da tremosia? Eu falei, eu tô, agora eu tô sentindo.
1: Então, vamos lá, automedicação. Já começa pelo fato de que a gente, desde pequeno, não, talvez a Gabi não conheça a história, mas talvez você lembre. O que, que a gente tinha o hábito de comer?
0: Esse balinha, adorava.
1: Achava que era balinha.
0: Era balinha.
1: Só que não, é medicamento e é anticoagulante.
0: Balinha. Minha mãe guardava na caixinha de remédio dela, até lembro, rosinha.
1: Isso.
0: Ximaria.
1: Todo mundo ia lá, pegava um AS, ó, mastigava, que ele tinha um gostinho. Era rosinha, da cor da blusinha de vocês. Bem rosinha assim, então, perfeito.
0: Era balinha, né?
1: Todo mundo adorava, já começa por aí. Então, a gente tem um hábito, talvez seja pela questão do acesso à saúde, porque muita gente não tem, de se automedicar. Mas vamos pensar da seguinte forma. Eu tenho um paciente, ele tem pressão alta. Ele tem pressão alta, ele toma uma medicação, ele toma losartana. Aí, um amigo dele também tem pressão alta. Ah, não, toma losartana. Não toma. Porque cada medicamento para pressão alta tem ação em um lugar diferenciado. Então, se eu posso tomar e ter a reação reversa. Em vez da minha pressão melhorar, ela não vai melhorar. Ela vai continuar do mesmo jeito ou pior.
0: Aí aconteceu isso comigo.
1: Aí.
0: Com o...
1: Olha lá.
0: E medicada até foi, viu? Eu tenho pressão alta e eu tomava o captopril.
1: Certo.
0: E aí, em vez de ele abaixar a minha pressão... Ele subia.
1: Então, aí o médico tem que reavaliar o seu caso pra poder te indicar outra coisa.
0: E olha, por isso que você falou uma coisa boa. Se você indica pra outra pessoa, a pessoa não sabe o que ela
1: tem. Você não tem como saber. É, assim, obviamente, vamos supor, essas medicações

0: medicações que são considerados MIPs, que são de venda livre, né? É pra dor de cabeça, pra uma coisa assim. Você não tem como barrar, porque na correria do dia a dia você não vai num médico só por uma dor de cabeça.
1: Certo.
0: Mas eu tenho casos de pessoas, quando eu trabalhava em drogaria, da pessoa chegar e falar assim: ah, não, porque o meu amigo, ele tava doente, com um problema na próstata, ele me indicou esse remédio, eu vou tomar também. Oi?
1: Não,
0: senhor,
1: assim,
0: o senhor vai no urologista, o senhor vai fazer exame pra poder saber se pode tomar essa medicação ou não. Não quer tomar a mesma coisa que o amigo toma, porque o amigo falou
2: que
0: é bom.
2: Na verdade, ontem mesmo, a gente teve um caso sobre remédio com uma conhecida nossa. Ela furou a orelha.
0: Certo.
1: Foi, tomou
2: e
1: até.
2: E ela chegou na Jana, ela falou: menina, eu tava com tanta dor essa semana que eu tava tomando uma cartela
1: de dipirona.
2: Por dia.
1: Por dia.
0: Ela também sabe que tem limite, né? Gente, todas as medicações, elas foram estudadas pra isso. Tudo tem um limite que você pode tomar por dia. Senão você vai ser intoxicado. Senão você vai sobrecarregar seu rim, seu fígado.
1: Eu acho que era uma. Foi uma cartela por dia.
2: Uma cartela, porque a gente ficou chocada na hora. Eu olhei pra cara da Janaína e eu falei: meu Deus do céu. Eu falei assim: eu sou doida, mas nem tanto.
0: Não, a automedicação no Brasil é um problema antiguíssimo que todo mundo tenta resolver, mas é muito enraizado na cultura.
1: Que faz, sim. E aí como faz, né?
0: Você desde pequeno, a sua mãe, você tem uma dorzinha, a mãe vai te dar uma dipironazinha.
2: Mas até exemplos, tem muito caso da pessoa falar assim: não, não precisa ir no hospital não, é só ir na farmácia e pronto.
0: A orientação do farmacêutico é muito interessante. É que assim, sim, dentro da drogaria, o que eu posso indicar? Eu posso indicar isso que eu falei, que são os MIPs. Agora, em outros casos mais graves, problema de pressão, problema cardíaco,
1: não podemos indicar nada.
0: E as pessoas têm o hábito de pegar a dica com o amigo e falar: o que que você toma pra pressão? O que que você toma pro coração?
2: E além do amigo, Andréia, internet...
0: Nossa, a internet é um perigo. Infelizmente, nesse sentido, ainda mais agora com o IA.
1: Isso que eu ia falar. O pessoal já vai lá e pergunta,
0: No Google.
1: O que, que
0: assim,
1: eu posso tomar?
0: Mas você pergunta no Google, tô com dor de cabeça, ele te fala que você tá com câncer.
1: Você
0: pergunta, você fala, tô com uma dor no pé, que ele te responde, você tá com câncer. Então, muito cuidado. É assim, associações... sindicatos do farmacêutico, sindicato de Cremesp, de médicos, de outras associações, eles vão atrás de estudos. Empresas que têm estudos para poder falar, esses são os mais confiáveis para você pegar a informação. Google tem muita coisa interessante? Tem.
1: E pior que agora a pessoa entra lá no IA e pergunta:
0: o
1: que que eu tomo para
0: isso? O que que eu tomo para dor no pé? O que que eu tomo para dor? Aí você não sabe se você é alérgico à medicação. Vou dar um exemplo pessoal. Eu tenho, a minha mãe é alérgica a todos os anti-inflamatórios que vocês imaginarem.
1: Ela não pode comer.
0: Não pode nada. Ela só pode três medicamentos pra dor.
1: A gente ia fazer de antibiótico. Mas e aí, como que ela faz quando ela precisa?
0: Então, acho que ela foi abençoada de ter uma filha farmacêutica. Porque ela só pode tomar três medicamentos pra dor. A gente chega no hospital, eu chego no hospital com ela, eu falo: ela só pode tomar isso pra dor. Pronto, acabou. É só isso. Não pode. Só esses três pontos e acabou. Ela é alérgica a tudo. De ter choque anafilático, que é quando fecha a glote, tudo. Ela não pode nada. Então, e mesmo assim, infelizmente, às vezes acontece de aparecer em prescrição alguma medicação que ela não pode. Aí a gente vai e barra pra ela não tomar. Ainda assim. Então, imagina, você não sabe que você é alérgica a um
1: anti-inflamatório. Você vai e toma.
0: Minha mãe sabe, você não sabe. Você vai e toma. Você tem um choque anafilático, ninguém sabe por quê.
1: Caramba. Então, é por causa disso que o... Pode ser, pode perguntar.
2: Não, pode perguntar.
1: É por causa disso que, então, o antibiótico, ele tem tanto... os médicos, eles exigem tanto cuidado quando você vai comprar?
0: O antibiótico, a questão não é alergia. Nesse caso, é resistência. Vamos pensar da seguinte forma.
2: Sim.
0: Eu tô com uma gripe, eu tenho uma bactéria X. Eu tomo aquele antibiótico para essa gripe. Ok, melhorei. Aí eu gripo de novo, né, por vírus, para assim dizer. Dá ali um tempo. Eu vou e tomo por conta própria. A bactéria vai virar e falar assim: ó, esse aí eu já conheço. Eu vou ficar resistente a ele, eu não quero mais. Aí você tem que tomar uma coisa mais forte. E nisso você vai tomando cada vez mais forte. É por isso que os antibióticos são tão barrados. É por isso que os antibióticos seguram tanto. Tem prescrição, tem duas vias, você tem que deixar, tem que seguir o tratamento certinho. Se você para o tratamento na metade, não adianta. Porque você não finalizou o tratamento completo. Você não tá matando a bactéria e o vírus. Você só deixa ela mais forte. E assim você segue.
2: Sim, e a dúvida que eu tinha também sobre antibiótico... Empregada doméstica.
0: Uhum.
2: Tá lá o dia inteiro na casa da empregadora, na correria. E esquece de tomar o horário.
0: Uhum.
2: Adianta tomar depois?
0: Depende do medicamento. Vamos supor, eu tô tomando uma amoxicilina. Eu tomo ela de 8 em 8.
2: Sim.
0: Eu tomei ela às 8 da manhã, deveria tomar às 4 da tarde. Esqueci, lembrei às 6. Ok, eu tô com 2 horas de intervalo, ainda posso tomar. Lembrei já perto da próxima dose? Não, toma só a próxima dose.
2: Ah, legal.
0: Aí você toma a sua próxima Sim. dose certinho, bonitinho, pra continuar mantendo o tratamento. Você vai ter uma pequena falha ali, mas você pode continuar
2: mais pra frente. Mas o correto, então, tomar no horário Isso. específico, sempre no horário específico.
0: Tem que ser, tem que seguir. Por mais difícil que seja, é difícil a gente se adaptar, tipo, à rotina, colocar a medicação. Mas aí você pode associar com algumas coisas. Acordei, tomei café. Ah, eu tenho que tomar o remédio da pressão, o médico pediu pra eu tomar de manhã. Sim. Vou acostumar a tomar, eu tomo café todo dia, vou acostumar a tomar depois do café. Se você toma café, você toma medicação, você vai lembrar sempre. Você não vai esquecer. Se você associar com coisas do seu dia a dia, aí você não esquece.
1: Que legal. E o pessoal, eu recebi uma mensagem que mandaram aqui pra produção do nosso quadro. A pessoa colocou assim... que o nosso quadro ele vai estourar. É triste, mas vai ajudar muitas pessoas a desabafarem. Então, gente, mandem pra nós, né, Gabi? A gente tá chegando Sim. no finalzinho. Eu adorei, Andréia.
2: Gente, passou voando.
1: Eu tenho um monte de pergunta pra fazer pra ela de novo, mas eu vou trazer ela
2: gente,
1: de novo.
2: E é a primeira farmacêutica que a gente traz aqui que...
1: E eu não sabia, eu vou ser bem franca. Olha, eu começo a falar uma coisa. Para, Gabriel. Deixa eu terminar meu raciocínio.
2: Ops.
1: Primeiro, volta, rapidinho. Não esquecem de mandarem as histórias pra gente.
2: Sim.
1: Caso não conseguiram mandar pra produção hoje...
2: Manda
1: Podem
2: pra gente.
1: Mandar no. Quer mandar no WhatsApp da Gabriele? Podem até mandar também no WhatsApp Sim. da Gabi.
2: Bastante,
1: ela vai deixar
2: bastante
1: o número.
2: Ouvintes têm o meu contato.
1: Isso.
2: E eu sempre tô conversando com as ouvintes, porque se tem uma coisa que eu gosto é tagarelar. Então
1: pode
2: me mandar mensagem, que é no. Opa, deixa eu pegar aqui. Que é no 11 99374 9214. Então manda mensagem lá no WhatsApp. A maioria das ouvintes tem o meu contato de quando teve as festas. Não esquece de mandar, manda o quadro. Ou também manda pra produção no sábado que vem no 11 98334 5777.
1: Isso, porque a gente vai conversando e, como eu falei da Andréia, eu tenho tantas perguntas pra fazer, mas é que uma hora do programa acaba sendo pouco. E a gente não imaginava que a gente ia tirar, e assim, tantas perguntas importantes para nós, e realmente a gente sabe que o quanto é importante levar informação para as meninas que trabalham. Então, Andréia, você vai ser convidada novamente.
0: E eu venho novamente.
1: Com certeza, né, Gabi?
2: Eu sim. E aí a Andréia, ela foi indicação da nossa querida Cris Audicente. Um beijo, Cris.
1: Ai, verdade, porque eu mandei uma mensagem para ela que a gente queria, né, falar sobre trazer uma farmacêutica pra gente conversar um pouquinho. Ela já te arruma já. E ela Sim. acertou,
2: eu acho que,
1: assim...
2: Eu acho que deu 10 minutos, a Cris falou, gente, consegui o contato da Andréia aqui.
1: E Andréia, você é maravilhosa, eu amei. Sim,
0: obrigada.
1: Já, a gente tá chegando no final, eu quero te agradecer.
0: Eu que agradeço.
1: E, novamente, vocês são uns anjos, porque pra conseguir trabalhar nesse meio, que nem eu falei, tem que ser mesmo. Porque é difícil. Então, parabéns. Que você possa ajudar um monte de criança. Possa haver um monte de criança curada.
0: Sim.
1: Tá? E a gente vai te chamar de novo.
0: Tá bom, eu venho novamente.
1: Com certeza. Eu
0: queria agradecer vocês. Vocês são muito fofas de novo. A Cris, pela indicação, e a minha amiga que me indicou pra Cris. A Karina, que ela é uma maravilhosa também.
1: Ai, obrigada, viu, Karina? A gente amou, Andréia. E, pessoal, a gente, sábado que vem, vai ter essa novidade. Sim. Então, bora mandar mensagem pra Gabi. Chama, Gabi, eu quero participar. Sim. Podem ficar tranquilo que vocês só vão ter a ganhar.
2: Exatamente. Então, se programem. Você que pode estar aqui conosco no dia 6 de junho, sábado que vem, entra aqui na live, manda mensagem pra gente. Gabi, eu quero participar do sorteio, eu quero ir nesse café da manhã. Queremos esperar por vocês. Um beijo. Até sábado que vem. Aproveitem esse final de semana chuvoso.
1: Façam como eu, vou sair durante o dia, hoje eu já falei pro meu marido, a gente vai sair durante a tarde e à noite, não me inventem, que
2: hoje,
1: eu quero a minha casa.
2: Hoje eu tenho um compromisso à noite, mas daí depois, amanhã o dia inteiro debaixo das cobertas.
1: Debaixo da coberta, em casa. E pessoal, quem tá precisando de ajuda, procura o sindicato, a gente tá ali na Avenida Casper Líbero, 383, no 13º andar, procura a Maria, a Layara, doutora Daniele, agora a gente tá com a doutora Carolina, as meninas estão lá pra atender vocês. Então, Avenida Casper Líbero, 383, 13º andar, sala 13C. Sábado que vem eu vou falar com vocês, eu vou estar participando de um evento importantíssimo à noite. Durante o dia eu vou falar com vocês aqui, para que vocês possam acompanhar também. Então, um ótimo final de semana, fiquem com Deus, aproveitem esse friozinho, fiquem em casa, saem, mas se protejam. E até sábado que vem, um beijão para todo mundo.
3: Beijo. 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
12: Professor Abraão de Moraes, para quem vai no sentido da Rodovia dos Imigrantes com trânsito lento, desde um pouco depois da Maria José Nogueira até a aproximação com a região da Catulo da Paixão Cearense, tem registro de ocorrência por ali. O motorista perde um pouco de tempo. É um trecho pequeno, dá para insistir, ou então vale como alternativa caminho da Avenida Jabaquara, Avenida do Cursino ali próxima também. É outra opção para o motorista. 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

0: com vocês aqui mais um sábado na minha, na sua, na nossa capital. Eu, Raul Machado, tô chegando, já cheguei, junto com o Guilherme Queiroz, a Vitória Almeida, para mais um sábado super animado, com música, informação, brincadeiras, gincanas, prêmios, entrevistas e, lógico, a sua participação. Eu já quero o seu bom dia, já quero o seu alô nessa manhã de sábado, 11 9 8 3 3 4 5 7 7 7. É o nosso WhatsApp, manda aí o seu alô, manda o seu bom dia, conta pra gente o que você está fazendo de bom aí, nesse sabadão gelado aqui em São Paulo. E aí, tá na cama ainda, tá de pijama, de blusa, aí se protegendo do frio? Um bom sábado pra você. E quem tá na rua, na luta, que nem a gente, trabalhando, encarando de frente, de peito aberto, mais um dia de trabalho. Muito obrigado pela preferência, pela companhia. Vamos juntos, nós daqui e você daí, até meio-dia, no rádio, no FM 77.5, no AM, que é o 1040, Capital com você. 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Pronto, você vai entrar no nosso canal, vai assistir e vai participar também aqui no espaço de comentários. Quem tá aqui no YouTube, daqui a pouquinho, vamos abrir as cortinas, liberar as imagens. Curta, compartilha, vem com a gente. E daqui a pouco vamos tomar aquele café que é...
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0: Muitos assuntos pra gente tratar, assuntos polêmicos, tem a enquete, enfim... Daqui a pouco tem o nosso café bom demais. Já deixa aí também papel e caneta do lado, porque a Vitória Almeida vai trazer...
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0: Pois é, dicas simples com ingredientes e objetos, acessórios, itens que você tem em casa e se não tem é fácil de conseguir. Final de semana de virada cultural em São Paulo. Muitas opções de lazer para o seu final de semana chegando aqui no nosso...
1: Passei pra te contar.
0: Pois é, minha gente, aumenta o som, vem com a gente, porque está no ar, o nosso é bom demais. Faz o seguinte, vem, vem, vem, vem!

0: e domésticas em destaque. Estamos chegando para ficar com você até meio-dia com muita animação, muita diversão, muitos prêmios para você neste sabadão molhado e gelado aqui em São Paulo. A previsão do tempo se confirmou, hein? Tá uma geladeira. Rosino aqui com a gente hoje na técnica sonora. Parece que abriram a porta do freezer, hein? Guilherme Queiroz, não tem jeito. Acho que é o nosso primeiro programa, todo mundo de blusa de manga comprida, eu acho. Bom dia, Gui.
1: Bom dia, Raul. Bom dia a todo mundo ligado no nosso É Bom Demais nesse sabadão. Um sábado gostoso para você ficar enrolado nas cobertas, ouvindo a programação da capital. Um sábado chuvoso hoje, com máxima de 19 graus, mínima de 14. Não tem jeito. Hoje é um dia molhado, 60 milímetros de chuva, expectativa aqui na nossa capital paulista. Então hoje você vai ficar ouvindo a capital, curtindo a nossa rádio debaixo do cobertor nessa chuva em São Paulo. Amanhã também, no próximo domingo, a máxima é de 22, com previsão de 25 milímetros. Então, dia chuvoso hoje, amanhã, mas hoje expectativa de chuva o dia inteiro. Você que vai para a virada cultural, né? A gente vai falar disso em breve. Leve sua capa de chuva, porque será uma noite molhada, né, Raul Machado?
0: Com certeza, mas aqui na capital a alegria não para, que muitas atrações para você. Até meio-dia, daqui a pouco a Vitória Almeida tá ali preparando o café, vai trazer um café quentinho pra gente.
1: Delícia!
0: Daqui a pouco ela vai entrar por essa porta e vai trazer um café maravilhoso. Mas eu quero aqui, antes de tudo, né, agradecer o carinho, Rosino, você não pôde ir, que eu sei que você teve um compromisso. O carinho das ouvintes, dos ouvintes que participaram do Bailão Capital no último domingo. Um beijo no coração de todos vocês. Como foi gostoso sentir o carinho, sentir o amor desses ouvintes que nos abraçaram, nos beijaram, trocamos várias conversas. Foi muito bacana. Muito obrigado você que esteve com a gente lá no Clube Piratininga no último domingo. Foi quando o frio realmente estava começando a chegar em São Paulo.
1: É verdade.
0: Foi ali começou o frio, né, Gui?
1: É verdade. Eu já fui bem agasalhado naquele domingo já. A saída do baile. A saída do
0: o
1: baile.
0: Vento,
1: foi,
0: né?
1: Foi bem frienta, bem chuvosa. Falei, nossa, quando eu saí deu um choque assim. Falei, meu Deus, quando eu cheguei não tava assim tão gelado. Aquele climinha de final de tarde, bem de domingo mesmo, pra você ficar em casa, né? Aí depois fui pra casa e me enrolei no cobertor. A Vitória também. A Vitória tava toda maravilhosa lá pra variar, né? Pra variar, a Vitória nunca está mal.
0: E correndo de um lado pro outro, de outro pro um, né? É. Mas foi maravilhoso. E aliás, entrem no YouTube pra vocês verem o look de Vitória Almeida. Dá um passinho pra trás, Gui. Dá um passinho, Gui, pra trás. Gui, olha só no YouTube este casaco de Vitória Almeida, que não fala português, certamente.
2: All right.
0: Muito bom dia.
2: Bom dia, Raul. Bom dia, Gui. Rosino, que tá fazendo companhia aqui na nossa mesa de som hoje. Alvine, nosso diretor artístico. E, claro, uma ótima manhã de sábado para todos que nos acompanham aí pelo AM 1040, FM 77.5 e aqui pelo nosso YouTube com imagens Capital com você. Como dá para perceber, né, Guilherme? Hoje eu tirei o meu Vison do armário, o meu Vison de 10 mil reais, só que não.
1: Deixa eu ver se tá cheirando a boca, peraí.
2: Aqui, ó. Tá cheirando?
1: Tá cheiroso, viu,
2: imagina,
1: gente?
2: Imagina, e olha, tá esse casaco aqui eu falo com propriedade, que se eu uso 3 vezes no ano é muito. Mas hoje eu acordei e falei, ah não, tá pedindo um casacão. Nossa. Tá pedindo um casacão de pelo, porque gente, que frio é esse aqui em São Paulo. O Guilherme já deu aqui a previsão do tempo, né? Já era esperado, a máxima hoje é 19.
1: Mínima de 14.
2: Meu Deus do céu, odeio
1: tá
2: frio.
1: Bom, o problema é a chuva, aí fica mais
0: baixo. A sensação, né?
2: Gente, que isso, ainda falta mais de um mês pro inverno, né?
1: Oh, mas, demorou pro outono esfriar também,
2: Demorou. Mas se já tá assim no outono, eu tô preocupada com o inverno, Guilherme.
1: Não,
2: eu não tenho roupa pra isso.
1: Ah, lógico que tem.
2: As minhas roupas são tudo roupa curta.
0: Mas,
2: roupa
0: dizem verão. Mas dizem que vai ter aquele efeito climático que vai esquentar muito.
1: É verdade.
0: Que o frio é só agora, que depois...
2: Bom, já tem expectativa pra acabar, Gui? Ou ainda não, o frio?
1: Não, ainda não.
2: Ai, que pena. Tô com saudade de um calor, de um sol. Mas tá bom. bom,
1: ontem,
2: né?
1: Ontem já tomei uma sopa na minha janta, já.
2: Sopa é janta?
1: Sopa não é janta, mas eu
2: todo,
1: tive que comer.
2: Todo frio a gente entra nessa questão.
1: Mas tive que comer, né? Sou obrigado, né? Fazer aqui.
2: Mas olha, como os meninos já comentaram aqui, final de semana de virada cultural, né? Muitos shows espalhados pela cidade que começam hoje, sábado. E a galera vai ter que levar uma capa de chuva, não tem jeito. Uma blusa de frio também. Quem vai virar a madrugada aí no centro de São Paulo, né? Nos palcos aqui do centro, tem que levar blusa de frio, tem que levar capa de chuva pra não ser surpreendido, né, Gui?
1: Com certeza. Hoje não tem jeito, é capa de chuva, aos corajosos.
2: Eu ia. Eu ia, sendo bem sincera, eu ia no show da Luísa Sonza.
1: Eu não sei que ia ter, mas eu ia. Eu ia.
2: Você ia em algum show?
1: Eu ia em algum show. É gostoso você ocupar o centro da cidade na virada.
2: Ah,
1: eu
2: adoro.
1: Acho legal.
2: Eu adoro. Eu sempre gostei muito da virada cultural, mas eu confesso, assim, eu entendo, né, que é legal esse negócio de você descentralizar, né, levar a virada aí pras regiões mais distantes do centro. Porém, eu gostava quando era no centro, Gui, porque parecia um festival, né? Você conseguia sair de um palco pro outro. Isso. Teve um ano que eu vi a Pitty, Ana Vitória e NX0, tudo no mesmo dia.
1: Olha que legal.
2: Eu fui saindo ali de um palco pro outro. Um palco era no Anhangabaú, outro era na Rio Branco. Tinha um palco ali também na República, se eu não me engano. Então a gente conseguia fazer esse esqueminha de andando pra um palco, de um palco pro outro.
1: Eu vi
2: Pena
1: o
2: que não é mais assim, mas tudo bem.
1: Eu vi o show do Belo no Anhangabaú. Depois eu fui num palco de blues, de jazz, assim. Depois fui no show de stand-up.
2: Olha,
1: depois
2: fiquei
1: esperando um outro show, mas aí fui cansando. Esse show não começava, tava atrasado, eu fui embora. Mas
2: interessante
1: era
2: você falar do stand-up, porque a virada não é só show.
1: Não.
2: Tem outros eventos que acontecem
1: foi no
2: em teatro.
1: Stand-up. Deve ser de novo
2: stand-up,
1: por ali.
2: Então...
1: Amanhã eu quero ir na virada. Amanhã eu tenho
2: então,
1: que passar um pouquinho.
2: Amanhã eu tô cogitando.
1: Amanhã à tarde, quem quiser me trombar, estarei pelo centro, eu acho.
2: Pelo centro?
1: Estarei.
2: Acho que amanhã eu vou estar ali na Parada Inglesa.
1: Parada Inglesa,
2: que acho que vai ter uns shows de rock ali.
1: Já vi.
2: Eu acho que amanhã vai ter Ira ou Titãs. Vai ter algum show de rock amanhã lá na Parada Inglesa.
1: Eu já vi o show do Jorge Aragão na virada, na Parada. Na Parada
2: o
1: Inglesa.
2: O último show que eu vi
1: show
2: na virada.
1: Do Cisne Magal.
2: Quero na Parada Inglesa?
1: Sorrir, quero ver ela cantar.
2: Quem for no show do Sidney Magal vai encontrar João Ferreira por lá. Então, João, amo o Sidney. A última vez que eu vi um show da virada foi o show da Glória Groove.
1: Olha!
2: Foi na Parada Inglesa. Eu
1: Caramba.
2: Gostei. É legal, assim, você ir nesses palcos que não estão na região do centro,
1: Sim.
2: porque você pega um show mais tranquilo.
1: É verdade.
2: Consegue ficar mais perto do palco.
1: Muito.
2: Agora, se você vai no Anhangabaú da vida, aí já é mais gente, mais cheio,
1: Sim.
2: né?
1: Mas,
2: é bacana.
1: Mas foi tranquilo. Ano passado eu fui no show do Belo, que foi talvez o grande show da noite do sábado.
2: Aham. Uh-huh.
1: Tranquilo, consegui chegar numa boa parte ali do palco ali, foi bem tranquilo.
2: Então
1: assim. E hoje vai estar, gente, vamos jogar real. Não vai encher hoje a virada devido
2: não,
1: à chuva.
2: Você
1: acha?
2: A expectativa é pra mais de 4 milhões de pessoas,
1: infelizmente.
2: E
1: se parar a chuva?
2: Ah, se parar.
1: Se parar, ok, mas acho que ao longo da madrugada, mas acho que o início da noite não vai bombar. Então você pode ir, quem vai tranquilo, porque não vai estar muito cheio.
0: viradasp.prefeiturasp.gov.br ou coloca virada cultural no Google, você vai ter toda a programação. Não adianta a gente ficar falando aqui.
2: Ai, são muitos
0: que
2: shows.
0: São muitos shows.
2: Eu tentei ontem com o João falar dos mais esperados, né? Mais aguardados, mas são muitos, gente. Então é melhor vocês pesquisarem.
1: É cada um com a sua expectativa, né?
0: Vamos tomar café?
1: Vamos.
0: Café bom demais.
1: Tá falando demais.
3: Café bom demais.
0: Derrubei café na mesa.
2: Acontece.
0: Bom, dicas incríveis. O que vamos ter pra esse sábado? O que você trouxe pra gente, Vitória Almeida? O povo quer saber, o povo quer te ouvir.
2: Gente, tá frio, né? Então eu tô abrindo aqui oficialmente a temporada de receitas de frio.
1: Oba!
2: Eu ia começar com chocolate quente, que eu já trouxe aqui algumas vezes, mas pra diferenciar um pouquinho, eu descobri uma receita, Guilherme, que eu acho que você vai adorar. Você gosta de marshmallow?
1: Eu já comi. Não,
2: ah, não. Ah, não é possível. Eu vou enfiar marshmallow na boca do Guilherme. Não, não gosta?
1: Ok.
2: Não, mas você vai gostar dessa receita porque você gosta de chocolate.
1: Gosto.
2: Então, e uma receita quente, assim, no frio, né?
1: Ah, sim, uma boa.
2: Então, eu vou ensinar, Gui, hoje, a nossa primeira dica. Eu vou começar logo pelo doce, né? Normalmente seria o contrário, porque hoje eu tenho uma receita salgada e uma doce. Mas a primeira vai ser um marshmallow de forno. que é uma delícia. Tem um outro nome aí, mais popular, porém é um nome em inglês, não vou falar aqui. Então a gente vai chamar de marshmallow de forno, que basicamente é um marshmallow com chocolate que você vai levar no forno aí. E fica uma delícia pra comer no frio, gente. É uma receita quentinha, o chocolate derrete. Então pra quem gosta de marshmallow, isso me lembrou... Já comeu marshmallow assado?
1: Assado
2: na fogueira? Já vi. Então é a mesma coisa, só que com chocolate.
1: No inverno, acho que eu já comi uma vez interior.
2: Então, ai, é muito bom, Guilherme. É muito bom.
1: Foi a única
2: então,
1: vez.
2: Essa é a nossa primeira dica. E a segunda dica é um bolinho recheado de frango. Bolinho de batata com recheio de frango desfiado. Então essas são as duas dicas de hoje. Daqui a pouquinho eu vou trazer aqui pra vocês.
0: E quem tá no YouTube já curtindo, compartilhando, a Cristina Alves, a Jocelina, Rodolfo Dias. Alô, Rodolfo, aquele abraço pra você. A nossa querida Rosana, a Nilce Lima, a Cristina Alves, a Elza, com a gente também aqui, a Maria Souza, a Solange Pinheiro, a Mônica, o Alan, a Joelma, que não virá mais. A Joelma viria hoje aqui buscar os brindes dela, mas a chuva... Ela e a irmã dela também ganhou prêmio, né? E as duas não viram mais, infelizmente a chuva acabou atrapalhando, não tem problema virar aqui no curso da semana. Quero ver, a Joelma é a papa prêmios aqui, né? Vamos ver se hoje ela vai conseguir acertar aqui os nossos enigmas e também o desafio musical. Mas antes, tem um áudio aí, Rosino? Por favor, coloca esse rapaz que viralizou na internet. É brincadeira, gente, isso é humor, tá? Mas escutem só o que ele fala.
4: Pessoas pobres sempre comem no sofá. Pessoas ricas comem na mesa e tem um princípio por trás disso. E eu vou te explicar em detalhe, não tem nada a ver com dinheiro. Quer entender melhor, pega um café e me segue, olha só. Pode perceber que pessoas ricas espiritualmente, intelectualmente, sempre têm um princípio muito claro. Todas as refeições elas fazem na mesa. Todas. Café da manhã, almoço, janta, lanche, qualquer tipo de coisa, elas fazem na mesa. Por quê? Porque a mesa é lugar de unidade. A mesa é lugar de diálogo. A mesa é lugar de relacionamento. E muitas pessoas pobres, intelectualmente e espiritualmente, não têm essa visão. E por que eu estou falando isso? Porque eu vim da pobreza em todas as esferas que você possa imaginar. Então eu era aquele garoto que comia de frente para a televisão. Eu era aquele garoto que não tinha nenhum tipo de exemplo dentro da minha casa. Eu não tinha nenhum direcionamento e nenhum entendimento. Ou seja, eu ia na casa de amigos e eu via toda a família reunida na mesa e comendo. E eu falava, ai que besteira, para que tudo isso? É porque eu não tinha isso. Então a minha crítica naquele momento nada mais era do que uma inveja velada. Eu queria ter aquela mesa. Eu queria ter acesso. Eu nasci e cresci, fui criado com qual educação? As melhores coisas da casa eram para as visitas.
0: Então, aí ele fez esse diálogo, enfim, e acendeu um debate muito grande. Eu quero saber de vocês que estão ouvindo, assistindo a gente. Você, as refeições na sua casa, não importa se sua casa é grande, pequena, não importa onde você mora, tá? Alimentação, para você, tem que ser na mesa, na cozinha, tem que sentar, puxar a cadeira, sentar na mesa, um almoço, um jantar, um café da manhã, ou você faz as refeições em outros cômodos, na sala, no sofá, na frente da televisão, ou às vezes num banquinho, ou então comendo e fazendo outras coisas ao mesmo tempo. Guilherme Queiroz, quero te ouvir.
1: Bom, tudo depende, tudo depende. Almoço e janta eu não abro mão da minha mesa. Não abro mão, não abro mão. Gosto de ter aquele apoio ali, comer com garfo e faca, enfim. Não abro mão, não abro mão. Evidente, uma vez ou outra, quando, por exemplo, chega a Páscoa, minha mãe tá fazendo os ovos de Páscoa lá, eu sou praticamente expulso da cozinha.
0: Porque aí não dá para utilizar, certo?
1: Aí eu tenho até horário para comer. Aí eu vou lá e como no sofá mesmo, fazer o quê? Mas almoço e janta sempre na mesa. Agora, um café da tarde, um café da manhã, às vezes acaba escapando de eu tomar no sofá mesmo, assim, quero ver TV, coloco um pãozinho em cima do prato, levo meu copo e tomo café da manhã ou da tarde, assim, no sofá, eu não me importo. Mas também, muitas vezes eu tomo café da manhã também, já na mesa. Café da manhã eu costumo variar. Vou falar que costumo variar o café da manhã.
0: E também tem um detalhe, tem pessoas que não podem, querem, mas não têm condições, por vários motivos, de fazer a refeição na mesa, porque talvez é apertado, porque a mesa da cozinha é apertadinha.
1: Ou fica... nem tem a mesa.
0: Nem ali. Tem a mesa. É. Ok, tranquilo.
2: É meu caso no momento.
0: É isso que eu quero saber, no seu novo AP, Vitória Almeida.
2: Olha, Raul, eu sempre tive costume de fazer todas as refeições na mesa, mas como vocês já sabem, eu me mudei, né? E, gente, eu tô sem mesa. Então, assim, eu tô tomando café de pé, correndo, assim, uma xícara na mão, o pão na outra, pra sair, né, de casa pra trabalhar. Almoço e janta tá sendo no sofá, confesso. Não gosto, não acho confortável, porque assim como o Gui, eu gosto de ter um apoio sólido, né? Usar garfo e faca bonitinho. Mas no momento eu tô sem mesa. E assim, eu comprei tudo de importante: geladeira, fogão, máquina de lavar, tudo, tudo, tudo, sofá. E faltou a mesa. Então, se vocês quiserem me doar.
0: Vamos fazer uma campanha. Uma rifa.
2: Rifa. Fazer a rifa. É por isso que eu ainda não chamei ninguém pra ir na minha casa.
0: Não, gente, seja eu tô por sem isso.
2: Mesa. Vamos fazer. Vai todo mundo comendo sofá.
0: Ação entre amigos. Vamos levar aquela mesa dobrável, pequenininha. Isso. Que nada. Vamos pegar aqui no bar, aqui do lado, aquela mesa de bar.
1: Eu tenho uma, eu levo. Ai, obrigada.
2: Isso que é ter amigos, tá vendo, gente? Ó, eles dão mesa de bar pra sua casa.
0: Mas só que estão levando a mesa com outro intuito, de sentar lá e ficar, né? Fazer uma boquinha, né?
1: Né? A gente faz um churrasco lá.
0: Tem agora, problema, pra quem não sabe onde Vitória Almeida mora, vocês não têm noção, gente. Vocês conhecem, é uma região que ontem...
2: Um bairro pobre.
0: Não, ontem, anteontem, tinha helicóptero de manhã circulando por lá.
2: Ah, é?
0: Barueri, né? Alphaville.
2: Ah, por aí. Não vou nem região te contar nobre. Quem são os meus vizinhos.
0: Tava agitada a vizinhança lá da Vitória Almeida.
2: Mas mentira. Assim, brincadeiras à parte, normalmente, quando eu tenho mesa em casa, são todas as refeições na mesa.
1: Até
2: eu
1: café,
2: gosto.
1: Tudo.
2: É, eu sempre morei com a minha família, né? Quando não foi com a minha família, foi com a do Eric, antes da gente se mudar. E o costume sempre foi refeições na mesa, não só pela alimentação, mas pela troca, né?
0: Com claro. A conversar, né?
2: Conversar, perguntar como é que foi o dia. Na isso maioria é das vezes, era o único momento do dia onde a família inteira conseguia conversar, né? Todo mundo ali, falar como é que foi o dia de cada um. Então... Na minha família sempre foi todas as refeições na mesa.
0: Na minha também. E agora nós compramos um objeto que ajudou todo mundo, né? Um porta-celular. Fica cada um com um celular. Parece uma lan house. Porque
2: não, aí não pode.
0: Não, vamos falar a verdade. Restaurantes hoje, né? Mesas. As pessoas estão ligadas em telas. Quando não é televisão vendo um jogo, vendo um jornal, novela, a pessoa tá com o celular. E a pessoa fica comendo, né, Rosino? Comendo. E ela fica... Tá tão hipnotizado. Aí fica a colher fica parada assim... A pessoa fica hipnotizada, né? E você, Rosino, prefere comer na mesa? Ou você é daquele jeito que pega o sandubão e vai do quarto, vai ficar circulando, vai no quintal, volta, põe a mão aqui, põe ali. Bom dia, Carlos Rosino!
5: Bom dia, equipe!
2: Vozeirão!
5: Eu prefiro comer na mesa, viu? Mais tranquilo. Depois da refeição, a gente vai assistir uma TV,
0: aí,
5: né?
0: Sim.
5: Jornal, tal. Mas sempre na mesa.
0: Perfeito.
1: Rosino, você come na arroz, feijão e carne no sofá, aí você tem que rasgar a carne no dente, que você não pode pegar pra apoiar a faca, né?
2: Não, sabe o que eu tô fazendo? Eu pego uma almofada durinha e coloco no colo.
0: Ah, mas quem não faz isso? Quem não faz isso?
2: Certeza que muita gente tá se identificando nesse momento.
0: O meu companheiro é o braço esquerdo do sofá. É meu. É aqui. É exatamente aqui desse lado. Aí eu puxo um banquinho que vira o suporte do meu copo.
2: Viu só?
0: Já respondi pra. Eu acho não.
2: O Raul só come no sofá.
0: Só!
2: Só no sofá. Eu entendi isso nesse momento.
0: O problema é que ele tem uma mesa.
2: Ah, Raul.
0: Mas a mesa da minha casa...
2: Ele dá sua mesa.
0: Ela tá encostada na parede, então só tem três lugares. O café da manhã...
2: Minha vai ter que ser assim também.
0: O café da manhã eu faço na mesa. Eu não como na mesa, sentado na cadeira. A mesa a gente apoia, porque comer na mesa... Mas almoço e janta é sofazão. Sofá e TV aqui, ó. Sofá... Prato... Copo, TV. E aí no braço é o apoio do celular.
2: Meu
0: Deus. O quê? Quando? Eu sei que é errado.
1: E você janta na hora da novela?
0: Jantou torcendo pra que ela acabe. E a dona Tânia libera a televisão. Enquanto não libera, é o celular.
2: Gente, eu também
0: o melhor momento
2: isso. Eu também, eu admito, Guilherme, você não faz isso? Você não coloca ali um videozinho pra assistir no celular?
0: Não.
2: Rola
0: ah,
2: TikTok.
0: Tá bom.
6: Eu costumo ver TV.
0: Sério?
6: Se eu tô almoçando?
0: Tradicional?
6: Se eu tô almoçando e jantando, eu tô vendo TV.
2: É que é o garfo numa mão e o celular na outra.
0: Não, não.
2: Mas isso é um mal da nossa mesa, geração. Gente.
6: Mas eu não vejo vídeo, assim, eu fico vendo TV. Uhum.
2: Se eu não tô mexendo no celular, eu coloco uma série ou um filme pra assistir.
6: Ah, eu sento estrategicamente na mesa da cozinha com ângulo pra sala... Pra eu poder ver a TV. E aqui também tá o quarto da minha mãe. E a TV está estrategicamente...
0: Ah, vamos falar a verdade.
6: Na reta da...
0: Ele não come na mesa, é só em novela. Senta todo mundo assim, né?
6: O patriarca. O patriarca na ponta.
0: Os filhos. Aí tem os funcionários atrás, né? Todos com uniforme. Aí você vê, Rosina, aquela jarra, suco de laranja, goiaba, sonhos, croissant... Para, a realidade é outra, a realidade é...
6: É pão com manteiga, café com leite.
0: Imagina, você dá uma, você dá uma mordida no pão e já tá com o pano ali, ó, chaque. Coloca o açúcar no café, vai lá, estende uma roupa e volta. Eu tenho certeza que a maioria que tá ouvindo faz um monte de coisa ao mesmo tempo. Quer ver, tem áudio aí? 10h27, Rosina separou um aí, vamos ouvir.
7: Bom dia, Raul.
0: Bom dia,
7: Guilherme. Bom dia, Vitória.
2: Bom dia
7: a toda a equipe. Maria Quitéria. Eu não tenho muito costume na minha casa de sentar à mesa. Muitas vezes é muito difícil sentar à mesa para a gente almoçar junto, essas coisas. Porque a gente sempre está todo mundo num lugar separado. No meu trabalho, na Dona Rian, a gente toma café, a gente come um lanche da tarde, a gente senta à mesa, porque já estamos acostumados. Então, esses lugares é fácil sentar. Sentar e comer. E na Dona Zaira também. No meu trabalho é mais fácil sentar para comer do que em casa.
0: Sim.
7: Eu gosto mesmo é do meu sofá. Porque ali mesmo eu como, ali mesmo eu durmo. Bom dia, gente. Não tá frio, não. Vocês estão brincando, né? Porque esse frio que vocês estão falando, eu não tô vendo, não. Nem tô sentindo.
0: O frio é relativo, né? Tem pessoas que sentem mais, sentem menos. Mandar um beijo pra Monique Venturelli, pra Márcia na live aqui. Bom dia a todos, com muito frio. Minhas refeições todas são à mesa com a família. O Alê, minhas refeições dentro do carro, no boteco, na calçada. Vida de taxista. Tá aqui, ó, o Alê. Alê, abraço pra você. O Alê colocou uma coisa aqui. Eu também, já uma época no carro, já tive que comer dentro do carro.
2: Ah, eu também.
0: Você pega ali o lanche, né?
2: Recentemente, isso, inclusive.
0: Você tem que comer em trânsito, não dá tempo. Quantas pessoas não comem a marmita em pé?
6: Opa!
0: Às vezes não dá tempo, né?
2: Eu passei um mês fazendo isso, gente. Esse ano, tá? No começo do ano que eu comecei a fazer academia e eu tava morando mais longe, né? Antes de me mudar. Então, pra não passar em casa pra almoçar, já ia direto. Senão, se eu chegasse em casa, a preguiça não deixava eu sair mais. Eu pedia pro Eric fazer uma marmita pra mim e eu almoçava no carro.
6: Olha só.
2: Passei acho que mais de um mês, uns 2 meses almoçando no carro.
6: Caramba.
2: Assim, né? Você acostuma. E essa é a correria de muita gente mesmo. Almoçar no carro, no transporte, ou no próprio trabalho de pé, como o Raul aqui comentou. Então, às vezes, nem tem como você sentar numa mesa pra comer, né? É a realidade aí da galera.
0: Recebi uma foto aqui, deixa eu ver aqui. Ah, peraí.
6: Oxi.
0: Vocês falaram em bolão. O que é isso aqui, Vitória? Você sabe o que é isso aqui?
2: Ah, é o bolão.
0: Ah,
2: o bolão
0: tá
2: que rolou.
0: Rolando?
2: Vocês não foram convidados?
0: Não
2: acredito.
6: Olha só.
2: Tá o organizador do bolão não convidou vocês?
0: Não. Vem com a gente. Então. Já foi. É hoje, já né?
3: Acertou!
0: É do João Ferreira?
2: Não, é do Everaldo Silva,
0: e
2: né?
0: Por que não colocou a foto do João Ferreira aqui?
2: Porque ele quer jogar no colo de alguém a bomba. Mas bolão organizado pelo senhor Everaldo Silva.
0: Daqui a pouco ele vai contar detalhes sobre isso. A Elizabeth Souza, eu como no lugar que eu quiser. O importante é ter comida na panela. Eu acho uma tremenda frescura, pois conheço famílias que comem na mesa reunidos e mais reunidos. Apenas uma falsa sensação de paz. No fim é só discussão e todo mundo olhando no celular. Tá aí um contraponto.
6: É, quando eu viajo para o interior, a gente costuma fazer as nossas refeições na mesa de externa, na área da churrasqueira. Pô, é bem legal, porque todo mundo faz questão de se reunir, de almoçar todo mundo junto. Ah, tá apertado. Não, a gente coloca um banco ali, mas todo mundo vai comer na mesa. Sabe? Fica bem legal. E aí, realmente, demora pra sair da mesa. Porque começa a conversa. Teve um dia que ficou todo mundo o dia inteiro na mesa.
0: Mas eu sou assim, eu como muito devagar. Uhum. Então eu sou um dos últimos a deixar a mesa. A Monique traz uma coisa aqui que vocês vão gostar. Ela detesta comer na mesa. Porque ela tem aflição com pessoas que comem falando com a boca cheia, ou mordendo a colher, ou mordendo o garfo. Também. Ela dá uma agonia, mas ela admite que na mesa é bem melhor.
6: Ah, é bem melhor, bem melhor.
0: Mas você tem esse contato, né?
6: Ah, sim. Não, eu gosto. Fica uma coisa assim, bem harmoniosa, comer todo mundo junto. Assim, ah, mas briga. Até quando você é parente, até briga na mesa é legal. Você começa a discutir ali também. Ah, daqui a pouco já muda o assunto.
2: Minha família é assim.
6: Ah, eu gosto. Até brigar com o parente é bom. Assim, essa mesa. Briga do almoço.
0: A Fátima, bom dia a todos. Aqui em casa, o jantar é na mesa assistindo TV, mas no almoço nem sempre dá. Quando estão fazendo bolo, eu nem paro pra comer. Tem isso também. Tem um áudio aí, 10h32?
8: Bom dia, Raul, Guilherme, Vicky, você está linda.
2: Ai, obrigada, linda, amiga.
8: Vocês são lindos.
2: Obrigada.
8: Gente, esse rapaz é maravilhoso. Gente, ele tirou o que eu realmente penso e procuro fazer. Sabe, porque a mesa é isso. Porque se não fosse para comer na mesa, fazer refeição na mesa, não ia existir a mesa. Para que mesa? A gente poderia fazer o prato em cima, as panelas em cima do fogão e cada um comer onde quiser. Mas não, gente, tem mesa. É maravilhoso, eu concordo plenamente com essa pessoa. Sabe, a mesa é tudo de bom, cafezinho, um lanche, jantar, almoço, tem que ser na mesa. Aqui em casa eu sempre falo, não é para comer no sofá. Sabe, se deixar meu marido come no sofá sentado, é que eu vou tirando isso dele, né? A não ser um caso extremo, um caso de doença, a pessoa não pode levantar. Aí sim, tudo bem, se arrumar uma bandeja, eu vou levar para a pessoa, é diferente. Mas a mesa é tudo de bom, eu acho que na mesa traz o respeito pela comida. O respeito pela refeição, respeito com Deus, com a família, porque Deus é família, né? Deus é Pai, Filho e Espírito Santo, então a gente tem que fazer as coisas certas dentro da nossa casa. Desculpa o áudio longo assim, gente, mas eu concordo com ele, tá, Gui? Tá, Raul? Então eu concordo plenamente com o rapaz, tá? Não é questão de pobreza não, porque eu não sou rica. é espiritualmente.
0: Sim, entendi.
8: Né? Não é questão de pobreza, eu sou
0: claro.
8: Rico. Ele tá falando uma parte rica, porque geralmente as pessoas que têm dinheiro não vão fazer isso. Então ele fala por causa disso, mas tem gente classe média, a gente que é simples, sim, tem esse essa índole também, nem todos, eu gosto disso, tá? Gente, beijão para vocês, tudo de bom, estou aqui na loja trabalhando, tá? Beijo para todos.
0: Loja Juscelina do quê? Do manda aí, a loja do quê? Bairro do Limão, manda pra gente, fiquei curioso agora. É assim, tem muitas pessoas que não têm a mesa, ok, que nem a Vitória, momentaneamente não tem a mesa, e eu sei que muita gente tá ouvindo e não tem condições de ter uma mesa, mas aí eu mudo o foco da discussão pelo seguinte, quando você come, você fica dividindo a sua atenção com televisão, com celular, ou você come pelo menos ao lado de outra pessoa e compartilha daquele momento de saborear a refeição, e de repente tem uma troca de conversa sem a tecnologia. É, Odete Costa, um beijo para você, muito obrigado pelo carinho, pela sua participação. Ela cita aqui que quando os filhos estão com ela, almoçam juntos, tem esse momento. E a Mônica diz que é acostumada a fazer as refeições na mesa, principalmente quando há companhia, mas ela diz que também adora tomar aquele café da tarde, aquele lanchinho, quando ela tá sozinha no quarto dela, vendo televisão. Tem gente também que almoça ou que toma aquele lanchinho no quarto, ainda mais nesse frio, né, Rosino? Tem aquelas bandejas, né, de você coloca assim, né? Tem mais? 10h35, vamos ouvir.
9: Bom dia, Raul, Vicky e Gui. É a Fabi Anjos. Eu costumava comer no sofá, sentar no sofá e comer. Eu tenho mesa na cozinha, mas não gostava de ficar na cozinha devido ao horário das novelas. Aí eu ia comer nesta novela. Aí agora, graças a Deus, consegui realizar o meu sonho de colocar uma mesa de jantar na minha sala. Agora, de uns 15 dias para cá, estou comendo sentadinha na cadeira, na mesa. Eu e meu esposo, sem celular, só a TV ligada. E é assim, é um sonho que eu tinha e acho que a gente come melhor, né?
10: Mas enfim, bom final de semana para todos vocês.
0: Muito obrigado pela sua participação.
2: Eu acho que come melhor também.
0: Mais
2: porque
0: qualidade,
2: você tá,
0: né,
2: concentrado ali na refeição, isso, sabe? Você não tá distraindo. E tem que fazer esse esforço pra deixar o celular de lado, sabe? Uhum. Se concentrar ali na refeição, se tiver com um parceiro ou com a família. Até essa troca mesmo, né, ali entre a família, entre as pessoas, eu acho importante.
6: Eu tento também. Quando eu tô me alimentando assim, com familiares, eu normalmente tento almoçar. Quando eu tô em casa, eu almoço sempre no horário que minha mãe almoça, pra gente ter essa troca. Uhum. Por isso que eu falo que eu não fico no celular. A janta, às vezes, a gente acaba variando um pouco. Uhum. Mas, por exemplo, aí se eu não tô almoçando em casa, aí eu faço questão de jantar com ela, justamente pra ter esse momento da conversa e sem celular. Acho que hoje em dia eu consigo equilibrar bem o celular. Quando eu coloco a mão na consciência, eu consigo tirar o celular.
0: Olivia Alves, bom dia, povo lindo. Aqui em casa, eu e Deus, mas o meu café e o meu almoço sempre tem que ser na mesa. É isso, ó, a gente tem que fazer um rápido intervalo. Tem muitas coisas para acontecer ainda, mas eu vou deixar vocês com spoiler do que vem aí. O nosso enigma de hoje, duas vozes misturadas hoje. Hoje eu acho que tá mais difícil, Rosina. Eu tenho a impressão de que está mais difícil. Vamos ver se o Guilherme e a Vitória conseguem descobrir nessa primeira exibição desse áudio que mistura duas vozes conhecidas, conhecidíssimas. Solta aí, Rosina, os dois juntos, misturados. Vamos lá. E aí?
6: Acho que o homem eu sei.
0: É, o homem você sabe. Conseguiu decifrar algum, Vitor?
2: Nossa, não faço ideia. Acho que talvez eu tenha um palpite pra mulher, mas não faço ideia.
0: Quer ver? Eu vou colocar de novo. Só um pedacinho, aí depois do intervalo eu falo. Mas eu vou dar uma dica já agora, quando... Os ouvintes são demais.
6: Já acertaram?
0: Não, é outra coisa aqui, da discussão.
6: Posso
0: falar
6: qual é a profissão do homem? Posso tentar arriscar?
0: Fala, que eu vou te falar se é ou não.
6: Ele é um cantor?
0: Deixa eu ver, solta aí de novo, Rosinha, os dois. Cantor. É um cantor e uma cantora. Depois do intervalo a gente coloca mais 10 horas 39 minutos aqui na capital.
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13: 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Na zona sul da cidade, observando muito congestionamento agora pela estrada do Mboemirim para quem vai no sentido da Avenida Guarapiranga. Tudo bem difícil, dá aproximação ali com a José Garcia Lopes Filho até o acesso para Guarapiranga mesmo, caminho que deve ser evitado agora. A própria Avenida Guarapiranga serve como alternativa, mas tem trânsito lento, principalmente na aproximação com a região do Parque Guarapiranga. Estrada do Mboemirim no sentido contrário, com boas condições ainda. 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
5: Bom dia, Raul, Vitória, Guilherme, Vini, Rosine e todos. Todos da live chat. Bom dia, todos é bom demais. Bom, eu tomo café na mesa, almoço também na mesa, só que sempre almoço depois de todos. Na casa onde eu trabalho, elas convidam para almoçar no horário, mas aí como eu tomo café tarde, eu acabo almoçando no horário, sempre da carta do Eli, ou estou assistindo uma novelinha do SBT. E é o horário que eu almoço, mas a mesa é sempre posta. E do café da manhã, meu café eu mandei esses dias. Simples, mas é um café que me agrada, graças a Deus. Beijos, bom dia. Ah, então, e aí eu almoço ou tomo café vendo a novelinha, ou assistindo, ouvindo a Rádio Capital. Ou como tô aqui, tomei café, tô ouvindo o É Bom Demais, ou digitando, conversando com a minha irmã. É sempre assim.
6: Opa, um beijo. Tem mais áudio aí, Rosino? Vamos pro próximo áudio, então.
7: Bom dia, Raul, Guilherme, Vitória. Em casa, meu marido faz questão que fique na mesa. Mas, quando ele não tá em casa, eu dou uma fugidinha pro sofá. Eu adoro comer sentada no sofá. Mas ele não gosta. Ele gosta da gente reunido na mesa. Ele faz questão de pôr mesa, de fazer tudo que... E hoje eu tô fazendo diária, não tô debaixo das cobertas, não. Beijo, Vera, do Campo Limpo.
6: Um beijo, Vera. Todo o pessoal do Campo Limpo aí na Zona Sul de São Paulo. Quase que eu morei no Campo Limpo quando eu era criança, acabou não rolando. Quase eu ia ser morador, um eterno morador de Campo Limpo. Gosto da região.
0: Tem mais? 10h47, o povo quer falar. O tema tá rendendo aqui, vamos ouvir.
8: Bom dia, Raul. Bom dia, Vic. Bom dia, o rapaz, que eu não me lembro o nome, que está sentado à mesa também. Aqui é o Alan de Diadema. No momento, estou na cidade de Ademar trabalhando nesse frio. Gostaria de estar em casa, mas vocês são minha companhia aqui no trabalho. Olha, eu costumo, se possível, sim, reunir minha mãe e meu filho na mesa, principalmente à noite. Depois do trabalho, meu filho chega do trabalho às 10 horas e a gente procura jantar todo mundo junto. Porque é um momento que, como foi seu dia... Programar alguma coisa, programar o dia de amanhã, essas coisas, sabe? Mas nem sempre é possível, né? Eu procuro fazer isso por quê? Porque depois que todo mundo janta, conversa ali um pouquinho tudo, cada um vai pro seu lado, né? Celular, um computador, aí separa. Então tem que ter esse momento sim, na minha opinião, né? Eu me identifico demais com o depoimento desse cara aí, dessa reportagem, porque é o seguinte, tem que ter... um mínimo dessa junção dentro de casa quando você tá em mais pessoas, né? Alô, Raul, um abraço, hein? Tô com a nossa foto lá da festa, foi um prazer falar com você. E valeu aí pela atenção. Um beijo para todos aí, fiquem com Deus. Bom final de semana, não vejo a hora de ir embora aqui dos

0: trabalho pra ir pra minha casa descansar.
1: Falta pouco, aguenta aí, ó. Posta depois, se você tiver Instagram, me marca lá, arroba Raul Machado Comunicador. E tô esperando você com a sua mãe aqui, quando tiver uma folga, vem aqui, vai ser um prazer imenso receber você. Daqui a pouco tem dicas incríveis, tem o enigma, as vozes misturadas, mas vamos deixar os ouvintes falarem mais sobre esse assunto do café da manhã, que tá bombando aqui. É, café da manhã / refeições na mesa, vamos ouvir.
2: Bom dia, Raul, Gui, Vicky. Vicky, já faz uma rifa pra gente comprar uma mesa pra você.
1: Oba!
2: Todos nós assinamos, aí você ganha a sua mesa. Eu gosto de comer na mesa, só que aqui em casa a minha mesa é 4 cadeiras, mas o cantinho que ela cabe só cabe 3 cadeiras. E a gente aqui é em 4, então não cabe todo mundo na mesa. Aí 2 fica na mesa e 2 lá no sofá. Mas eu gosto sempre que pode comer na mesa, que eu acho que aproxima mais as pessoas, a gente conversa, né? Mas eu tô com vocês na mesa pra Vitória. Vamos fazer uma vaquinha pra comprar a mesa da Vitória. Um beijo, Vitória. Que Deus te abençoe no seu novo lar, viu? Um beijo, amo vocês demais, demais, demais. Beijo.
3: Um beijo, meu amor. Ô, gente, não, já vou até me justificar aqui. Muito obrigada pela boa intenção. Amo vocês, mas não precisa, porque o Guilherme já vai me dar uma mesa. Vai juntar ele, o Raul e o Everaldo, tá? Porque eu fiquei sabendo, acho que eu já comentei isso com vocês, que o Everaldo, ele dá a geladeira de cozinha pra quem casa.
1: É verdade. O que é então, uma mesa perto de uma geladeira?
3: Não, né? E jogaram na Mega ontem. Uhum. Ah, pois é. É hoje mesmo que eles vão me dar essa
1: eu
3: mesa.
1: Não fui convidado. Gente, se só eu aparecer segunda-feira aqui na capital, é porque eu não fui convidado pro bolão.
3: Tá bem. Tá bom?
1: Tô sentindo excluído.
3: Mais um beijo, amiga. Obrigada aí pelo carinho. Não se preocupem, gente. Em breve a minha mesa vai chegar.
1: A Jocelina respondeu que a loja de produtos de limpeza e utilidades lá no bairro do Limão. Manda aí o endereço. Qualquer dia eu passo aí, que eu tô perto de você. Eu tô em Santana. A Maria Hércules gosta de comer na mesa, mas no domingo gosta do sofá para assistir os programas de TV. Fabi Anjos, abraço para você. Ela ouviu aquela voz enrolada do Enigma, achou que o celular dela estava com problema. Não é. É uma brincadeira para acertar as duas vozes misturadas. Daqui a pouco a gente vai colocar de novo. Luciana, bom dia, pessoal. Sou do interior de São Paulo. Aqui em casa é tudo na mesa. Tem uma cozinha estilo americana, sala e cozinha acoplada. Tenho TV no mesmo ambiente. Nada de celular na mesa. Parabéns, Luciana. Parabéns, muito obrigado aí pela sua participação. Já o Dete Costa faz 39 anos que não come na mesa.
4: Oxê!
1: Temos os opostos.
4: Caramba.
1: Aqui. Caramba! Temos os opostos.
4: Olha, uma vez eu tava num bar, já tem muitos anos, Tava, quando tava começando essa febre de ficar usando o celular enquanto come, enquanto bebe, e a gente fez a brincadeira de quem sacasse o celular ia pagar a conta. Justamente pra ninguém, pra ninguém ficar mexendo no celular. Deixa eu mandar aqui um beijo aqui pra Nina, o Raul Machado. Ela que venceu a nossa...
1: Ganhou a cesta, né? Veio aqui buscar. Ela beijo.
4: Falou aqui, ó. Falou que ganhou. Adorou.
1: Que bom.
4: Tá mandando um beijo pra todos nós aqui da Capital. Falando que na Rádio Capital faz parte da vida dela. Você faz parte da nossa vida.
1: Um Nina, beijo pra você, lindona. Tem mais áudio? E como, né? Solta.
5: Bom dia, Raul. Oi. Que frio. Bom dia, Gui. Bom dia, Vitória. Bom dia a todos da Rádio Capital.
4: Bom dia, Sol.
5: Olha, antes eu comia na mesa. Agora eu como onde eu quiser. Ah, às vezes eu... Tá, por exemplo, com esse frio, eu me agasalho toda ponho o edredom e como. Tomo sopa. Meu marido a mesma coisa. Meu marido, ele come mais na mesa, mas eu como mais é no sofá, é na cama, é fazendo as coisas. E olha, eu entendi o que o rapaz falou. E olha que eu não sou pobre, hein? Não sou pobre de espírito, não sou pobre na humildade, não sou pobre em amizades, entendeu? Então, e não, também não sou pobre financeiramente, mas eu entendi o que ele quis falar. E eu como onde der. Agora, olha só, minha mãe, 100 anos, ela sempre ensinou a gente comer na mesa, sempre unir a família e comer. E ainda hoje, ela, mesmo com as mobilidades, minha mãe come na mesa. Ela exige comer na mesa. Legal. É a Sol Pinheiro. Um beijo a todos e se agasarem, hein?
1: Com certeza, Sol, a vovó do ano. Aqui a Monique Venturelli citou aqui desconfortos de comer na mesa, né? De comer perto de outras pessoas. Ela tem aflição de pessoas mastigando, com a boca aberta, enfim. E aí o povo começou a falar aqui, Guilherme Queiroz, às 10 horas e 54 minutos, a falar a respeito de um outro vilão desses momentos também, que é o mau hálito, né?
4: Sim.
1: Que realmente é uma situação muito desconfortável. A gente tá tomando café aqui agora. Guilherme Queiroz, você acha que... Será que o café causa mau hálito?
4: Eu tava com a suspeita. Eu tava com a suspeita uns dias atrás sobre isso, Raul Machado. Uma ótima pergunta.
1: Porque no dia... último dia 24, né? De maio, foi celebrado o Dia Nacional do Café, que é uma paixão do brasileiro. Inclusive, aqui tem café no bule. Só que o que acontece, né? Tem essa dúvida se o café causa ou não mau hálito. E para responder essa pergunta, nós vamos ouvir nesse momento ela, a doutora Bruna, tá? Doutora Bruna vai falar agora a respeito desse assunto. Ela que é membro da Associação Brasileira de Halitose, cirurgiã dentista, craque, já esteve aqui com a gente no estúdio da Rádio Capital. Bruna Conde responde para a gente a dúvida que paira no ar. Afinal de contas, o café causa mau hálito, sim ou não?
6: Olá, amigos da Rádio Capital. Você sabia que o café, ele impacta muito além do seu sono? Eu amo tomar um café, todos os dias eu tomo, os brasileiros adoram esse hábito, mas ele impacta diretamente na sua saúde bucal e no seu hálito. Uma das coisas relacionadas à alteração do hálito é que ele resseca mais a boca. Então, dependendo da frequência que você consome, ele pode reduzir a sua salivação e isso pode acentuar o odor. Além disso, você toma o seu café em jejum? Você consome alguma coisa? Você bebe uma água em conjunto? Como anda a sua hidratação? Porque se você tem uma boca seca e você já adiciona uma bebida que é odorífera, que resseca a sua boca, a chance do seu hálito alterar é ainda maior. Além disso, muitas pessoas já sabem que o café vai deixando o dente mais amarelado, com manchas mais marrons. Isso se você já tem uma higiene prejudicada, acúmulo de placa bacteriana nos dentes, uma boca mais seca, e aí você adiciona essa cafeína, seus dentes vão ficando cada vez mais pigmentados e não vai resolver só escovando o dente. Você precisa estar em saúde bucal, fazer um clareamento acompanhado pelo seu dentista e reduzir a quantidade que você anda tomando desse cafezinho. Mas calma, que eu não estou falando para você evitar de tomar café. É só você saber qual a quantidade ideal para você, você manter a hidratação. Em alguns casos, usar canudo, que facilita para não manchar tanto seus dentes. Manter a saúde bucal em dia, fazer uma boa higiene antes e depois do café. E visitar o seu dentista com frequência. Comente com ele que você ama tomar café. Quais são os seus hábitos, qual a sua rotina com a cafeína, para você manter a saúde bucal e o hálito saudável.
1: Aí, quero agradecer demais a participação da doutora Bruna e uma correção, né? Eu avancei no tempo. Dia 24 é amanhã, então amanhã que é o Dia Nacional do Café, fica aí a dica da doutora Bruna. Ó, 10h57, a gente tem que fazer um intervalo comercial e na volta vai ter dicas incríveis ainda. E vamos colocar o enigma de novo? Você vai respondendo pra gente no WhatsApp 11 983 345 777. Pode mandar no YouTube aqui também. Por exemplo, a Joelma, que é a grande campeã dos prêmios, ela chutou aqui Enisita Barroso e Sérgio Reis. Vamos ouvir de novo dois cantores, uma voz masculina e uma voz feminina. Prestem atenção. Tá fácil! Não tá fácil, Guilherme!
4: Ah, eu que sou o terror pra acertar essas coisas, acertei o cantor, gente.
1: Dicas, são famosos?
4: São famosos.
1: Eles têm mais de 5 sucessos cada um?
4: Com certeza.
1: Agora nem tanto, não tem muitos programas de auditório, mas são cantores que a gente já viu na televisão cantando assim?
4: Sim, sim.
1: Quando eles fazem shows, tem bastante gente pra ver o show deles?
4: Bastante gente.
1: De novo, os dois misturadinhos. Vamos lá, 10h58, antes do intervalo. Presta atenção, ó. Concentração, ó.
4: O cantor tá mamão com açúcar.
1: fácil, né? Fácil. Voltamos já, participe

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2: Professor Francisco Morato, com trânsito ruim nos dois sentidos, entre a Guilherme Bom Vilares e o metrô Vila Sônia. Tudo péssimo, vale evitar. Caminho do Engenho acaba sendo afetada por essa lentidão toda da Francisco Morato. Outra via que não tem boas condições também deve ser evitada agora. A professor Francisco Morato, depois da Jorge João Saad, aí sim com boas condições até a aproximação com a Marginal do Rio Pinheiros. 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
6: 11:04, dicas incríveis ao vivo aqui na capital e com duas receitas maravilhosas hoje. Guilherme já está aqui, ó, limpando a babinha do canto da boca, né, Gui? Tudo bem que ele não é grande fã de marshmallow, mas nós somos e tem chocolate, então, é isso que importa. Relembrando aqui as nossas duas dicas de hoje, eu vou começar pela sobremesa, começar pela receita aí doce e depois tem uma receita salgada. A primeira receita é um marshmallow de forno com chocolate, que fica uma delícia aí pra gente fazer, comer nesse friozinho, sabe? Quando você quer fazer algo diferente, não quer fazer chocolate quente?
3: Não.
6: Que é de praxe, né? É. Fica frio, todo mundo já vai fazer chocolate quente.
3: É verdade.
6: Na semana que vem talvez eu traga uma receita diferente de chocolate quente que eu vi, e eu acho que vai servir pra muita gente.
3: Certo.
6: Mas por hoje a gente tem esse marshmallow de forno, então quero convidar quem está ouvindo... ouvindo aqui a Rádio Capital pelo AM, pelo FM, site ou aplicativo, para vir no YouTube Capital com você neste momento, porque temos vídeos aí da nossa receita passando aqui no nosso YouTube em tela cheia para você ver aí com detalhes todo o modo de preparo e os ingredientes que você vai precisar. E importante falar também, pega já o seu papel e a sua caneta para você anotar e não perder nenhum passo, assim como o Guilherme Queiroz, né, Gui?
3: Exatamente, Vitória. Estou aqui com o meu papel, minha caneta. Dica é você também fazer o mesmo agora. Pega sua caneta, já testa. Pega o seu papel, folha.
6: A gente vai falar devagar aqui para você poder anotar com calma.
3: Com certeza, é o passo a passo dessa receita maravilhosa que a Vitória vai trazer pra gente agora.
6: Então é isso, olha, é bem simples de preparar e são pouquíssimos ingredientes. Se você não tiver na sua casa, acredito que ninguém deixa um marshmallow ali de bobeira
3: não,
6: no armário, né?
3: Acho que não.
6: Então, você vai lá no mercado perto da sua casa e você vai comprar um pacote de marshmallows.
3: Um pacote. Pacote de... Nem sei escrever isso. Marshmallow. É dois L's, O e W no final.
6: É isso aí.
3: O Marcio lembrava.
6: Marshmallows.
3: É isso aí, isso que eu escrevi.
6: Ó, importante destacar, olha na embalagem pra ver se esse marshmallow pode ir no forno, tá? Porque tem alguns tipos aí diferentes de marshmallow e tem que ser o específico pra fogueira ou pra ir no forno, tá bom? Eu não vou falar de marcas aqui porque não tem ninguém patrocinando a gente.
3: É, exatamente.
6: Mas quando você for comprar aí o seu marshmallow, olha ali na embalagem que vai estar falando se ele pode ou não ir ao fogo.
3: Certo.
6: Então... um pacote de marshmallow, duas barras de chocolate, pode ser o chocolate ao leite ou o meio amargo, enfim, você que decide.
3: Duas barras de chocolate.
6: E um pacote de bolacha maisena.
3: Um pacote de bolacha maisena.
6: É isso, esses são os ingredientes. Pode repetir?
3: Tudo isso.
6: Tudo isso.
3: Um pacote de marshmallow, duas barras de chocolate... e um pacote de bolacha maisena.
6: É isso, esses são os ingredientes. E o modo de preparo também é muito simples. Gui, o que, que você vai fazer? Você vai precisar de uma travessa que possa ir no seu forno. Então, em uma travessa, você vai colocar primeiro o chocolate. Então, abre ali a sua barrinha de chocolate. Não precisa quebrar ela inteira, né? Dependendo aí do tamanho da sua travessa, dá pra você colocar a barra inteira. Ou você vai quebrando ali os quadradinhos. O importante é você cobrir todo o fundo da sua travessa. Dependendo do tamanho da travessa, é importante falar. Talvez você tenha que colocar mais chocolate e mais marshmallow. Essa travessa aqui da receita, eu não sei falar em tamanho, mas ela não é tão grande. Ela é uma travessa média. Então, duas barras deve dar. O importante é você cobrir todo o forno, todo o fundo aí da sua travessa. Gui.
3: Beleza, maravilha. Quanto
6: então,
3: isso, tranquilo.
6: Deposita o chocolate e, em seguida, vem depositando os marshmallows por cima desse chocolate. Mas não é só tacar ali de qualquer jeito, Guilherme.
3: Tem que deixar montar ele.
6: Tem que colocar bonitinho um do ladinho do outro. Você pode colocar ele deitadinho, igual no nosso vídeo, ou você pode colocar em pezinho. O importante é colocar um marshmallow do lado do outro, até cobrir também todo o chocolate. Exato, porque ele vai crescer e também pra ficar bonitinho, né?
3: Com certeza.
6: Pra ficar apresentável.
3: Ah, por favor.
6: Pra uma apresentação bonita aí do nosso vídeo.
3: Estética também, a gente come com os olhos.
6: A gente come com os olhos. É isso, então colocou o chocolate, colocou os marshmallows por cima, ajustou certinho ali, um do ladinho do outro, você vai levar ao forno pré-aquecido a 200 graus, por entre 20 até 25 minutos.
3: Por 20 a 25 minutos, o forno a 200 graus.
11: É importante destacar uma coisa. Quando eu trago alguma receita aqui pra vocês, eu não vejo um vídeo só, né? Eu vou pesquisando vários vídeos da mesma receita pra ver como é que o pessoal vai variando. E eu vi algumas pessoas comentando que às vezes o chocolate queima no fundo. Então, você tem que prestar atenção aí, dependendo do seu forno, esse tempo pode variar e até mesmo a temperatura. O recomendado aqui é 200 graus entre 20 a 25 minutos. Mas, de qualquer forma, vai dando uma checada se o chocolate não tá queimando, tá? Porque tá se bom. Queimar vai estragar a receita. Sim. Então, não passa muito desse tempo e vai dando uma olhada aí, dependendo do seu forno, pra não queimar o fundo. Feito isso, Gui, passado esse tempo, é só retirar a travessa do forno com cuidado, né, pra você não se queimar. E aí, essa receita é pra comer quente. Não deixa passar muito tempo, porque senão o chocolate vai endurecer e vai ser ruim de você comer.
3: Certo.
11: Então, já abre ali o seu pacote de bolacha maisena e você vai comer esse marshmallow com a bolacha, Gui. Então, é só você pegar uma bolacha e tirar ali um pouquinho do marshmallow com o chocolate, raspando bem ali o fundo e comer.
3: Nossa, que delícia.
11: Maravilhoso, né? Se você não quiser comer com a bolacha maisena, você pode comer de colher mesmo, enfim, como você preferir. Mas, ó, como eu falei aqui, é uma receita pra você comer rápido. Até porque é pra comer quente mesmo, porque é uma receita de inverno aí, uma receita pro frio. Então, tirou do forno com cuidado pra não se queimar, já abre ali a sua bolachinha maisena e já come quente, Gui.
3: Ah, então é muito simples. Então, gente, você vai pegar numa forma, você vai pegar as duas barras de chocolate, vai colocar inteira, vai quebrar ali de uma forma bem, bem simples ali, desde que cubra todo o fundo da forma. Depois você vai adicionar os marshmallows, né? Você vai montar ali um do lado do outro para ficar bem bonito. Depois você vai aquecer no forno essa travessa de 20 a 25 minutos a 200 graus lá no forno. Retira da forma, já pega o seu pacote de bolacha maisena, coloca dentro, né? Vai puxando o marshmallow com o chocolate.
11: É uma junto forma,
3: à sua
11: né?
3: bolacha. E vai uma delícia.
11: Eu vi gente também quebrando a bolacha maisena e jogando assim por cima do marshmallow e comendo de colher. Enfim, como você preferir. Essa é a nossa receita aí, o nosso marshmallow de forno. Fica uma delícia pra esse frio. É maravilhoso.
3: Docinho.
11: Se fizerem, eu quero ver fotos, tá? Porque como o Gui disse aqui, fica bonito.
3: Fica
11: apresentável. A gente come com os olhos. Então, se fizerem, me manda lá no meu Instagram que eu quero ver. E vamos para nossa segunda dica?
3: Vamos para a segunda dica. Essa primeira já foi de deixar com água na boca. Qual é a
11: água
3: segunda?
11: Na boca. Olha só, quem tá no YouTube já tá vendo. É um bolinho de frango com batata.
3: Ah, lá vem você.
11: Eu com os meus bolinhos, né? Faz tempo que eu não trago uma receita de bolinho frito aqui.
3: Batata.
11: Olha só que delícia.
3: Vou tomar mais um café.
11: Esse aqui vai fazer sucesso, hein? Então, ó, pra começar, eu vou passar os ingredientes aqui. Já pega mais uma folha, ou então vira aí o avesso.
3: É.
11: De um lado você faz a receita doce, do outro a salgada, tá? Então, pra começar, Gui, os ingredientes, a gente vai precisar de duas batatas grandes.
3: Duas batatas grandes. Ó, posso fazer só um comentário, gente, um parêntese?
11: Claro.
3: Fui na feira domingo passado, o tomate tava lá nas alturas.
11: Tá caro?
3: 15 o quilo
11: do
3: tomate.
11: Meu Deus do céu, que isso, gente?
3: Domingo tava 15, isso era 11.
11: Na feira? Isso que na feira
3: manhã.
11: É mais acessível, né?
3: 11 da manhã. Vou falar, tudo bem, não fui na xepa, mas 11 da manhã tá 15 reais também o tomate, é caríssimo.
11: Não,
3: é
11: caríssimo. Não, gente, tá difícil viver
3: aí
11: nesse Brasil.
3: Quinta tava 10. Vamos ver como é que vai estar amanhã. Amanhã eu vou na feira de novo.
11: Então, o negócio é comprar na quinta-feira, né?
3: Assim,
11: eu confesso, né? Eu não sou uma frequentadora de feiras, então eu não sei aí como é que varia o preço. 15 é caro,
3: 15
11: então.
3: 15 é caro.
11: Não, é. Bom saber, bom saber.
3: 15 é caro. Vai, prossiga. Vamos
11: então,
3: duas batatas
11: grandes. 400 gramas de frango desfiado.
3: 400 gramas de frango
11: desfiado. Um franguinho desfiado. Meia xícara de farinha de trigo.
3: Meia xícara de farinha de trigo.
11: Aqui é opcional, mas é aquele opcional obrigatório para dar um gostinho, né? Que é a cebolinha. Cebolinha a gosto.
3: Cebolinha
11: eu acho interessante.
3: E você deve comprar na feira também.
11: Eu adoro. Guilherme, se deixar, eu coloco cebolinha em tudo.
3: Poxa!
11: Eu amo cebolinha.
3: E você prefere salsinha ou qual outro?
11: Coentro? Coentro?
3: É.
11: Ai, salsinha, não sei. É você que tá me perguntando.
3: É salsinha aí. Ué, qual é o outro?
11: Cebolinha mesmo, né?
3: É cebolinha mesmo?
11: É. Ah, eu prefiro cebolinha.
3: É cebolinha?
11: É um péssimo costume da comida japonesa, porque tudo na comida japonesa vai cebolinha. Ah, e eu amo comida japonesa. E aí eu tenho essa mania de colocar cebolinha em tudo. Pra mim, dá um gostinho especial. Então, cebolinha a gosto, pra quem gosta. E pra empanar, você vai precisar de dois ovos.
3: Dois ovos.
11: E farinha de rosca. Farinha de rosca, né? Aquela farinha panko. Sim. Falando marcas aqui. Farinha de rosca. Então, repetindo os ingredientes, Gui.
3: Você vai precisar de duas batatas grandes, 400 gramas de frango desfiado, meia xícara de farinha de trigo, cebolinha a gosto, dois ovos e farinha de rosca.
11: Ó, Gui, importante destacar, na parte aqui dos ingredientes da nossa massa, vai um ovo também, tá?
3: Ah, tá.
11: Os dois ovos é ali na parte de empanar. Na massa vai um ovo. Então, no total, são três ovos. É isso aí, esses são os ingredientes e o modo de preparo muito simples. Você vai começar descascando as batatas.
3: Descascar a batata.
11: Corta ela em rodelas e leve para cozinhar até que elas fiquem bem molinhas. Dá uma salgada ali na água, tá? Pega uma pitada de sal e joga ali na água para cozinhar as batatas.
3: Cozinha com pitada de sal.
11: Exato. E aí o tempo varia, né? Cozinha ali até você ver que elas já estão bem molinhas. Coloca ali o garfo, se já tiver naquele ponto meio de fazer purê, já tá bom. Sim. Então, Gui, enquanto essas batatas estão cozinhando, você vai preparar o seu frango. E aí você vai cozinhar ele, vai desfiar e temperar do jeito que você preferir. O importante é desfiar o frango. Vou falar aqui o modo que eu faço. Deixo cozinhando na panela de pressão e depois eu dou uma sacudida nela até desfiar tudo. Então aí você desfia do jeito que for mais fácil para você. Então, com as batatas já cozidas e o frango desfiado, você vai transferir essas batatas para um recipiente fundo e vai amassar com um garfo.
3: Então, no recipiente, eu vou pegar as batatas e amassá-las. Amassar as batatas.
11: Com um garfo.
3: Com um garfo.
11: Feito isso, venha adicionando o frango.
3: Um garfo e adiciona o frango.
11: A farinha de trigo.
3: Frango, a farinha de trigo.
11: Um ovo.
3: Um ovo.
11: E a cebolinha.
3: E a cebolinha.
11: E agora, muito simples, você vai pôr aí as suas mãos higienizadas na massa. Então você vai sovar tudo com as mãos até que os ingredientes se incorporem bem ali na massa.
3: Então mistura com as mãos, certo?
11: Certo. Quando a massa estiver bem grudentinha, aí você vai enrolar a massa na mão e vai fazendo uma em seguida da outra ali, fazendo bolinhas com essa massa.
3: Enrolar com bolinhas. Tô vendo já como é que vai ficar.
11: Uma delícia.
3: Certo?
11: Enrolou ali toda a sua massa, né? Fez as bolinhas, você vai empanar. E aí você vai usar dois ovos num recipiente e a farinha de rosca em outro recipiente.
3: Farinha de rosca, certo.
11: E aí, Gui, você vai passar a bolinha primeiro no ovo e depois na farinha. E depois vai levar pra fritar no óleo bem quente.
3: Fritar certinho.
11: E aí depende aí do tamanho da sua frigideira, né? Sim. Se for uma maior, dá pra colocar mais bolinhas.
3: É bom mergulhar ali, porque já vai de uma vez só, né?
11: Exato. Lembra aí de deixar essas bolinhas submersas no óleo. E aí fritou todas, deposita ali num recipiente com guardanapo, só pra ele dar uma sugada no óleo. E tá pronto aí pra servir a sua bolinha de frango com massa de batata. Vamos repetir, Gui, modo de preparo?
3: Vamos sim, Vitória. Então, você vai precisar descascar as batatas. Depois você vai cortá-las em rodelas e vai cozinhá-las até elas amolecerem. E é bom colocar ali uma pitada de sal para essas batatas também já irem pegando um tempero. Depois você vai cozinhar o seu frango, temperá-lo, né, ao seu gosto, e vai desfiar ele. No outro recipiente, você vai amassar as batatas com um garfo e depois vai adicionar o seu frango desfiado. Depois você adiciona a farinha de trigo, um ovo e a cebolinha. E aí, depois de colocar tudo isso nesse recipiente, você vai misturar mesmo com as mãos. Vai ali amassando ali, misturando tudo com as mãos. Terminou essa parte, você vai começar a fazer as bolinhas. Então você vai com a sua própria mão, você vai enrolando ali, fazendo as bolinhas. Depois que você terminou esse processo, você vai empanar. Então você vai passar ali no ovo, que são os dois ovos que estão nas receitas. Você vai empanar com o ovo, depois passa para a farinha. Sempre esse processo, ovo, farinha, ovo, farinha, ovo, farinha, tudo pronto. Você vai fritar no seu óleo, na sua panela aí bem quente e estará pronto esse maravilhoso salgado que a Vitória trouxe pra gente.
11: Incrível, né? Ah, eu adoro essas receitas porque são muito simples assim de fazer em casa. Se você não tiver os ingredientes aí na sua cozinha, você acha muito fácil no mercado. Então, essas foram as dicas incríveis de hoje. Se ficou qualquer dúvida, né, não conseguiu pegar os ingredientes, enfim, como diz o Raul, passou o carro.
3: Passou o carro da pamonha, o carro da galinha caipira, o carro... Só não vou falar Perdeu. O carro do sorvete, que hoje ele não vai passar, não.
11: É, ai, podiam inventar um carro do chocolate quente, né?
3: Chocolate quente, né? Olha, eu comi uns churros também, sexta-feira passada.
11: Eu tava pensando nos churros agora.
3: Sexta passada, eu comi um churro, sexta-feira à noite. Tava já um friozinho, sexta-feira à noite. Nossa, tava uma delícia, que tinha acabado
11: de fritar. Eu quero, Guilherme, agora. Agora você vai arranjar...
3: De ninho ainda.
11: Ai, nossa, faz inveja aqui em mim mesmo, né? Ele vai ter que arranjar um churros pra eu comer hoje.
3: Agora são 11h20, eu só quero mostrar uma coisa.
11: Mostra, mostra aí.
3: Você disse o que é um bip.
11: Ah, isso é um bip?
3: Isso é um bip.
11: Meu Deus, as pessoas da minha geração não conhecem
3: um bip. É, a Vitória não sabe o que é um bip.
11: Eu tenho 24 anos.
3: Ele liga.
11: Tá funcionando ainda, Guilherme? É a pilha ou é a bateria?
3: É a pilha.
11: Olha que bonitinho. Como é que funciona?
13: Não, agora mostra ele pra frente, Vitória. Mostra na câmera.
11: E como é que ele funciona, Gui? Não funciona?
3: Não tá. Pelo visto, os outros botões da frente eu tô tentando apertar, mas não tá indo.
11: Mas como que funcionava, então? Como é que o pessoal usava isso aqui?
3: Ah, você mandava uma mensagem através, aí você ia digitando com os botões aqui do comando, aqui pra cima e pra baixo, você selecionava a letra e você enviava.
13: Mas quem não tem o bip, não tinha que ligar numa central e aí a central mandava a mensagem?
3: Aí você que lembra melhor do que eu.
13: Eu acho que era, né, Rosinho?
3: Ó, Rosinho aí,
13: você
3: ó.
13: Mandava, por exemplo, você tem o bip e eu não. Uhum. Aí eu ligava, tipo, numa central, aí digitava. Eu acho que é isso, né?
3: É.
13: Aí a central mandava a mensagem de texto pra você. Não tinha nem celular, nem mensagem de texto no celular. Era isso aí.
3: Era isso aí.
13: Isso aí é o SMS.
3: Isso, pronto. Era um SMS. E aí recebia trânsito na marginal. Eu lembro que chegava muito trânsito na marginal no bip.
11: A coisa que eu achava mais estilosa, quando eu vejo filmes, né, dessa época aí, é que o pessoal colocava na cintura,
3: isso.
11: Né? Não, eu vou ter que fazer isso, eu tenho que fazer isso.
3: Faça, por favor. A cotação do dólar vinha através daí também. E atrás, depois, atrás,

0: 11h32 da manhã aqui na Rádio Capital. Deixa eu já avisar aqui vocês ouvintes da Capital que estão aqui comentando. Nossa, o seu do ar realmente teve um problema aqui com conexão aqui da internet. Estamos aqui vendo o que aconteceu, mas realmente teve um problema de conexão.
1: É a virada cultural.
0: É a virada cultural.
1: Então, nesse momento, só para avisar o ouvinte Capital que estava no YouTube, não fique tenso nem tenso. Está tudo bem, estamos bem aqui. Não caiu nenhum raio, não foi a chuva. Está acontecendo um problema técnico que, enquanto ele não é resolvido, a gente continua aqui no rádio, no AM 1040, no FM 77.5, aplicativo e diversos canais de áudio pela internet. 11 horas 33 minutos. Inclusive, Guilherme Queiroz, tem uma ouvinte aí que mandou uma mensagem pra gente, ela vai fazer aniversário amanhã.
0: Quem?
1: E ela postou uma foto muito linda, que tem o quadro da Santa Ceia ao lado da mesa dela de refeições. Vê se você consegue localizar, foi uma das últimas ouvintes que mandou mensagem aí, às 11 horas e 33 minutos, aqui na Capital. Você segue com a gente. Vê, conseguiu achar ou não?
0: Foi o João, mas não foi?
1: Não, não. É uma outra ouvinte. Ah, a equipe informa aqui que voltou.
0: Voltou?
1: A conexão. Voltou, é isso? Estamos de volta na internet também?
0: Ah, no meu celular, aparentemente, voltou.
1: Ah, então se voltou, então voltou mesmo. Estamos de volta no YouTube Capital com você. Deixa eu fazer o seguinte. Enquanto a gente está procurando aqui o nome desta ouvinte que faz aniversário amanhã, eu quero agradecer a grande audiência, o carinho de tantas pessoas que estão aqui participando com a gente. Até agora, ninguém acertou a dupla das vozes enigmáticas. Podemos ouvir de novo, Rosina, um pedacinho de cada uma? Vamos lá, então. Solta aí as duas vozes misturadas. Vamos lá. Guilherme, tá difícil ainda, Guilherme.
0: Ah, não, poxa, tá tão fácil.
1: Cantor e cantora.
0: O cantor, como eu disse, eu acertei de cara. Agora a cantora.
1: São famosas os dois.
0: Poxa, a cantora, ela estourou, se não me falha a memória, nos anos 90. Não me falha a memória? Foi nos anos 90?
1: Ó, aqui na live, eu já vi que tem ouvinte que já acertou a voz masculina. Mas tem que ser as duas. Tem que ser as duas. Daqui a pouco a gente vai falar de virada cultural também aqui na Capital. Mas é o seguinte, temperaturas baixas, muitas pessoas sofrendo já com dores, né? Quem tem dor nessa época aqui acaba sofrendo um pouco mais. E pernas doloridas e roxas frequentes, né? Com essas temperaturas mais baixas, acendem um alerta para sintomas do lipedema. Essa doença que já foi relatada por famosas como a Yasmin Brunet, a Juju Salimene, ela pode sim ter uma piora em dias frios. E tratamentos modernos ajudam a controlar a dor e também controlar essa inflamação. Eu quero aqui trazer para vocês agora a participação da cirurgiã plástica Karine Barreto, falando sobre como as temperaturas mais baixas podem intensificar o desconforto causado pela doença devido às alterações na circulação sanguínea. Vamos acompanhar.
2: Olá, ouvintes da Rádio Capital, eu sou Karine Barreto, cirurgiã plástica, e vou falar um pouco para vocês sobre lipedema. Lipedema é uma doença crônica, inflamatória, que costuma cursar com um acúmulo anormal de gordura, principalmente nas pernas. Pode haver também nos membros inferiores e em outras partes do corpo. Ela cursa também com manchas frequentes, principalmente roxinhos que aparecem e você não sabe de onde vieram. Dor, peso, sensação de inchaço, sensação de queimação. Todos esses sintomas, eles podem estar associados também a outras doenças, como hipotireoidismo, como doenças articulares, já que esse é um problema do tecido conjuntivo frouxo e não só da gordura. Ele pode estar associado ao desenvolvimento, principalmente nas flutuações hormonais. Então, na puberdade, no desenvolvimento da sua puberdade, quando você tem filhos, no puerpério,

0: estéril, ou também menos frequente na menopausa. É uma doença em que o tratamento ele deve ser multidisciplinar, entra nutrologia para ver toda a parte metabólica, inflamatória e assim reduzir os sintomas. A parte mais estética, a parte mais funcional, isso a gente faz com a cirurgia plástica, na cirurgia redutora de lipedema, onde a gente faz uma lipoaspiração diferente, com uma tumescência, com um cuidado, com infiltração, com solução hemostática. E também com nutricionista, com fisioterapeuta, com outras áreas que vão em conjunto trazer essa doença para a remissão e te ensinar como lidar com essa doença ao longo dos anos. Porque, infelizmente, até o momento, o lipedema é uma doença que não tem cura. Foi um prazer falar com vocês, estou à disposição sempre. Um beijo.
1: Muito obrigado, quero aqui agradecer mais uma vez a doutora por essa participação incrível, falando dessa doença que realmente, com as temperaturas mais baixas, não é? Acendemos o alerta aí para os sintomas do lipedema. Eu sei que muitos ouvintes da capital se identificaram muito, mais uma vez. Karine Barreto, cirurgiã plástica, muito obrigado pela sua participação. 11h38, Guilherme Queiroz, a ouvinte que faz aniversário amanhã, eu tenho o nome dela aqui, eu achei que são tantas mensagens que chegam. Eu quero mandar um beijo pra Dioneia. É isso, Dioneia, você achou aí? Dioneia. Amanhã é aniversário dela, então parabéns, felicidades, que o Papai do Céu te abençoe, muita luz, muita felicidade. Dioneia, foi uma das últimas ouvintes a mandar mensagem pra gente aqui no É Bom Demais. Deixa eu voltar pro YouTube aqui, muita gente curtindo, compartilhando a nossa live.
2: Dioneia Elisa.
1: Como é que é o sobrenome?
2: Dioneia Elisa.
1: Você viu a foto, que bonita?
2: Nossa, com a última ceia aqui, girassóis, muito bonito. Maravilhosa. Nossa, é a cozinha, será?
1: Muito bonita, né?
2: Muito bonito. Já me dá um ar de casa aconchegante. Muito bom. Parabéns, Janeia.
1: É isso aí. Vamos seguindo às 11 horas e 39 minutos. Mais um trechinho das vozes misturadas. Vamos ver. Até agora, uma voz foi identificada, a voz masculina. É. Já tem gente que acertou aqui o nome desse cantor. A voz feminina, muitos tiros aqui fora do alvo, hein? Tem informações do trânsito chegando, virada cultural, muitas interdições na capital paulista, garoa em muitos pontos da cidade. Atenção, quem tá na rua, presta atenção, informações do trânsito aqui na capital.
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4: 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Marginal Tietê para quem vai no sentido rodovia Ayrton Senna, com lentidão ainda entre a Cruzeiro do Sul e a rodovia Presidente Dutra. Pista local nesse pedacinho vale mais a pena. Para Castelo Branco, tudo muito tranquilo pela Tietê. Da saída da Ayrton Senna até a ponte Júlio de Mesquita Neto, da Júlio de Mesquita Neto até a rodovia dos Bandeirantes, caminho mais carregado pela Express e pela pista central, da Anhanguera até o Cebolão, boas condições de novo. Corredor Norte-Sul para Santana tem lentidão na região do Parque Ibirapuera, é um trecho pequeno, dá para insistir, depois sem dificuldades. Para a Zona Sul, caminho bem travado pelo corredor da Praça Campo de Bagatelle até a Pinacoteca. Da Pinacoteca até o aeroporto de Congonhas, trânsito livre. 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
1: Vamos de desafio musical, então, enquanto os ouvintes estão tentando acertar. Ainda não, né, Gui? Você que tá com o comando aí, até agora ninguém acertou as duas vozes,
2: não,
1: né?
2: Ainda não. Inclusive, gente, se puderem mandar mensagem de texto, é melhor pra gente identificar rapidamente aqui, vem quem foi o primeiro vencedor. Mas tem que acertar as duas vozes.
1: As duas vozes... E é a primeira pessoa que responder corretamente, tá? Primeira pessoa. Mandar um beijo pra Lid de São Gonçalo, Rio de Janeiro. Adoro vocês. Nós também adoramos você, querida Lid. Desafio musical. Fácil também, hein? Papel e caneta, deixa aí do lado. Você que gosta de música, você que é fã de rádio, quem foi no Bailão Capital, curtiu as músicas, talvez vai ter mais facilidade. São 6 músicas, Guilherme Queiroz. 6. 6, né, Rosina? Aumentou uma, né? São 6. Eram 5, agora são 6. Nós vamos tocar um pedacinho de cada música.
2: Certo.
1: E eu quero saber o nome do cantor e o nome da música. Primeiro vamos tentar acertar o nome dos cantores.
2: Tá.
1: De quem são essas vozes? Presta atenção.
2: São seis?
1: Seis, meia dúzia. Guilherme Queiroz, Vitória Almeida, Rosino. Música 1 do desafio musical é esta! Clássico!
2: Agora chegou.
1: Música 2! Vamos pra Bahia! E a música 3!
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6: Se vou!
1: Ai, amor! Do fundo do coração!
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1: É música 4!
5: 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Será que você volta?
1: Tá fácil, gente!
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1: Trilha de novela! Música 5!
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1: Gelada a praia hoje.
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1: Vai, Rosino, coloca a mão no coração. E vem assim, você, vai.
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1: Falta uma.
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1: Ela é puro. E essa?

0: programação em vários bairros. E as escolas de samba, as campeãs desse ano em São Paulo, Mocidade Alegre, do Grupo Especial, Acadêmicos do Tucuruvi, do Acesso 1, Morro da Casa Verde, Acesso 2, vão se apresentar nos palcos, nas suas regiões de origem ou próximos a elas. E tem mais, as quadras de ensaio ficarão abertas com atividades diversas durante todo o festival. Antes do Guilherme trazer pra gente detalhes sobre isso, essa participação das escolas de samba na virada cultural é uma demanda antiga, um pedido que há muitos anos os sambistas pediam. E esse ano se torna real, né? As comunidades apaixonadas pelo carnaval vão participar da virada cultural. E a gente tem uma participação muito especial agora. Não poderia ser ninguém melhor do que ele, né? O intérprete, compositor, que está há mais de 40 anos cantando no Carnaval de São Paulo, voz da Gaviões da Fiel, Ernesto Teixeira. Ele que, além do carnaval, participa de muitos eventos sociais, culturais, educativos, enfim. É um dos nomes de peso do Carnaval de São Paulo. E ele que, desde lá de trás, né, Gui? Quantas entrevistas com o Ernesto nós fizemos aqui na capital, em outros veículos também. É um defensor da cultura popular brasileira e ele defende há muitos anos que as escolas de samba participem de forma mais ativa das atividades diversas em São Paulo, principalmente essa que é a virada cultural, como um exemplo maior disso, né? E ele tá ao vivo com a gente. Alô, Ernesto Teixeira, voz da Fiel. Bom dia, Ernesto, tudo bem? Bem-vindo aqui mais uma vez à nossa Rádio Capital.
1: Bom dia, Raul, bom dia, Vitória, bom dia, Guilherme, bom dia a todos os ouvintes. Prazerzaço estar falando com você, Raul, que é um grande batalhador da nossa cultura em várias frentes de comunicação, além da Rádio Capital, também no SRZD, que agora completa 20 anos. Rádio Capital, que é um fenômeno, um canhão da comunicação do nosso país, onde passaram os grandes nomes da nossa comunicação, passaram ou estão aí na capital. E é um prazer falar com você, ainda mais desse assunto que a gente está comentando agora aqui, que é a inserção das escolas de samba nesse grande evento da cidade de São Paulo, que é a virada cultural. Há muitos anos a gente luta por isso, né? A gente participa próximo ao poder público. Recentemente a gente fez uma grande amizade com o nosso prefeito Ricardo Nunes, também temos uma grande amizade com o secretário de Cultura, e assim que a gestão assumiu, a gente esteve na Secretaria Municipal de Cultura levando essa demanda e explicando para o nosso secretário a importância das escolas de samba nesse grande movimento cultural. A Liga das Escolas também está participando, né, dessa versão agora aqui, mas a gente pode, para fazer uma ideia ao público que está ouvindo, Raul, a gente tem mais de 32 escolas de samba só filiadas à Liga, grandes escolas, com grandes espaços, inseridas dentro das comunidades. Então, por que não inserir esses equipamentos e as escolas de samba nesse grande projeto que é a Virada Cultural? E esse ano conta com mais de 1.200 atrações em 21 palcos espalhados por toda a cidade, Raul.
0: Olha, é sensacional essa iniciativa. Inclusive, Gui, passa a programação das campeãs, então. Hoje, 16 horas, Morro da Casa Verde, lá no palco Freguesia Brasilândia, né?
2: Exatamente, Morro da Casa Verde, a partir das 16 horas. Já Acadêmicos do Tucuruvi se apresenta no palco Parada Inglesa, também às 16 horas. E a Mocidade Alegre, campeã do Carnaval 2026, se apresenta no palco Anhangabaú, ali na Rua São João, às 17 horas. Mocidade Alegre, que vai se apresentar também junto ao maestro João Carlos Martins, que já foi enredo da Escola de Samba, na Escola de Samba Vai Vai.
0: E o mais legal, né, Gui, tem esse tempo aí que tá meio friozinho, chuva, as quadras abertas. Então, hoje, a Gaviões, por exemplo, Ernesto Teixeira, 15 horas, e aí nós temos uma programação muito vasta. Você pode entrar no site viradacultural.com.br, ou aqui no site da Capital, no SRZD tem também. Pra vocês terem uma ideia, hoje, Gaviões, Dragões, Tatuapé, Mocidade Unida da Moca, Pérola Negra, Independente Tricolor, Vila Maria, Dom Bosco, Nenê, Camisa 12, Torcida Jovem, Cidade Líder e Brinco da Marquesa. Amanhã, domingo, também tem, hein? Barroca Zona Sul, Tom Maior, Terceiro Milênio, Império de Casa Verde, Camisa Verde Branco, Colorado do Brás, Vai Vai, Rosas de Ouro, Águia de Ouro, Mancha Verde, X9, Imperador, Imperatriz da Pauliceia, Unidos do Peruche e Unidos de Santa Bárbara. Programação completa no site da Virada, os eventos nas quadras, tá? A partir do meio-dia. E aí alterno, do meio-dia até 18, 19 horas, atividades culturais, tem oficinas de percussão, tem palestra, tem samba no pé, enfim, é o carnaval.

0: Carnaval, as escolas de samba, né, Ernesto? Mostrando o real motivo da sua existência, né? Interagindo com a comunidade, sendo aquele elo, né, de cultura, de lazer, de entretenimento, indo muito mais além do carnaval. Eu fico muito feliz de ver esse movimento começando. É um primeiro passo, tenho certeza que as autoridades vão usar esse ano para aprimorar para o próximo ano. E fico muito feliz de ver um sonho teu, né? Uma grande meta que você tinha lá atrás, quando a gente falava nisso, e o sambista se frustrava, poxa, não tem escola de samba na virada cultural. Finalmente aconteceu, e eu sei que você vai circular por alguns palcos aí entre hoje e amanhã, não só nas escolas de samba, mas no evento em geral, né, Ernesto?
1: Ah, com certeza, Raul. Eu já saí de casa logo cedinho, já passei ali pelo Centro Cultural Chico Science, que é próximo à minha casa ali na Tancredo Neves, né? Passei aqui pela Vila Maria. Tô chegando aqui, já estou próximo à quadra da Gaviões, estou aqui no Parque de Esportes Radicais, fazendo essa entrevista com você. E fiquei muito feliz aí ouvir essa escalação do time que você acabou de dar aí, né? Com todas as agremiações, com as suas portas abertas. Porque, né, aproveitar, convidar o povo para participar, porque o carnaval, ele é muito mais do que o desfile, do que o campeonato das escolas de samba, né? As escolas de samba têm uma importância muito maior do que o desfile em si. Elas são polos de cultura que têm que funcionar 24 horas, 365 dias por ano, né? Aproveitando aqui já uma outra causa que a gente luta há muito tempo, e o prefeito Ricardo Nunes agora também sancionou, que é a inserção do ensino de música no ensino fundamental, né? Então as escolas públicas também vão receber a música. E por que não isso vir para as escolas de samba também? Porque a música tem tudo a ver com o núcleo do carnaval. Então a gente pode trazer esse profissionalismo, esses profissionais para esses espaços que muitas vezes durante o ano ficam ociosos em determinados dias e horários. E a gente pode trazer a comunidade, as crianças, o idoso, né, para dentro desse espaço, para ele interagir, para ele se aprimorar, para ele viver efetivamente.
0: Ernesto, grande abraço para você. Venha logo, logo em breve aqui para a gente bater esse papo de cultura, de carnaval o ano todo. E vou terminar aqui com o Alan. O Alan escreveu aqui no YouTube, ó. Caracas, colocou vários S assim. Não acredito! Salve Ernesto, salve Gaviões. Vai ser a segunda escola desfilada ano que vem. E o ano passado, samba maravilhoso que vocês fizeram um belo carnaval. Tá aí, o povo do carnaval feliz aqui com a participação do Ernesto. Ernesto, abraço a você, sucesso. E agora é o seguinte: já que tem carnaval na virada, sambistas, vamos curtir, vamos. Já, todo mundo queria, né, Guilherme?
2: Ah, então.
0: Agora tem!
2: Agora vão.
0: Então, nada de ficar em casa. Tá chovendo? Vai pra quadra. Quadra é coberta, não tem desculpa. Ernesto, abraço a você. E só te digo uma
1: Saúde.
0: coisa: positividade, Ernesto!
1: Positividade. Recomendo aí as pessoas a seguirem as minhas redes sociais, porque todos os dias pela manhã a gente publica o Bom Dia com Positividade. Hoje é o Dia Internacional da Tartaruga, viu? Anota aí. Mas a gente vai lentamente conseguindo grandes conquistas e transformando a nossa sociedade.
0: E,
2: o
0: Parabéns,
2: Ernesto,
0: Guilherme.
2: devagar.
1: Vitória, positividade.
2: Ernesto, devagar também é velocidade, não é?
1: É,
0: E o
1: exatamente.
0: Ernesto,
1: Conteúdo é o tipo de tudo.
0: sigam o Ernesto, voz da Fiel. Olha, eu sou fã do. Vou abrir uma confidência aqui, Rosino, Vitória. Eu sou fã do Ernesto, como ele consegue. É comunicador, radialista. O Ernesto já fez tanta coisa, gente. É jornalista, narrador de futebol, entre outras coisas, né? Além de compositor e intérprete que dispensa apresentação. Mas a facilidade que esse sambista tem para falar em um minuto tantas palavras e terminar com positividade. Ernesto, aquele abraço!
1: Aproveita aí a audiência da Rádio Capital e manda um grande abraço para a cidade de Bocaina, aqui no estado de São Paulo, que hoje também é aniversaria. Positividade!
0: Positividade, alô, Bocaina! Parabéns a todos! 11h54 foi Ernesto Teixeira, voz da Fiel. Comercial rapidinho, voltamos já!
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6: Viaduto Engenheiro Alberto Badra, com um trânsito ruim para quem vai no sentido da Tietê, tudo lento desde a saída da Aricanduva Radial até a chegada a Educador Paulo Freire. Ali no comecinho da Educador Paulo Freire tem registro de ocorrência prejudicando esse trajeto todo, vale evitar. No sentido contrário, boas condições pela ponte Aricanduva e também pelo viaduto Engenheiro Alberto Badra. Radial Leste para o centro, além da lentidão ali no acesso para o Alberto Badra, também tem redução de velocidade na aproximação com a estação Carrão do metrô, depois tudo tranquilo até a ligação. Quem vai em direção a Itaquera pela Radial, pisa no freio também na passagem pela estação Carrão do metrô. 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
0: h 58, olha, das vozes, o enigma de hoje, Guilherme Queiroz, ninguém acertou os dois. Então acumula pra semana que vem, acumula pra semana que vem, então ninguém acertou. Tiveram palpites diversos aqui, mas ninguém acertou. Na verdade acertaram uma voz, né, Guilherme? O cantor sim, né?
2: É, o cantor...
0: A voz masculina, sim. Sim. A voz feminina, não.
2: Não.
0: A voz feminina, não. E as músicas, um pedacinho de cada uma de novo, pra você pensar na semana. Não vai dar tempo hoje mais. Música 1, da... aí. Alguém na live acertou, quer ver, ó. Você, usuário que termina com Gaspar 5504, acertou essa número 1 aí, ó. A 2. Você sabe essa, Gui? Você falou que sabia 5?
2: Então, eu tenho uma suspeita
0: dessa. A primeira, sim.
2: A primeira, eu sei.
0: Só fala o nome do, o primeiro nome do cantor da primeira música.
2: Ah, eu vou entregar.
0: É, então não fala. Da segunda, você tem dúvida?
2: Tenho dúvida.
0: Terceira.
2: Eu sempre lembro qual é a banda, né, de fato.
0: Esse eu não lembro.
2: Não lembro o nome.
0: Esse eu não lembro. Mas sabe quem é?
2: Não lembro. Esse eu não lembro. Esse eu não acertaria.
0: Aí, o Reinaldinho tá aqui. A 4, a 4.
2: Chegou também que joga no
0: A 4, fácil. Ele sabe todas.
2: É que essa eu esqueci.

0: Daniel sabe todas. Vitória Almeida, terminamos mais um programa. Dá um seu boa tarde com seu casaco peludo.
1: Boa tarde, Brasil. Não, brincadeira.
2: Boa tarde, Brasil.
1: Gente, foi um prazer. Final de semana de frio aí. Quem vai pra virada, olha, capa de chuva, blusa de frio. Se cuidem, cuidado aí, né? A gente sabe que tem muito policiamento, mas mesmo assim não dá bobeira com o celular. Pegue aí o metrô que vai estar funcionando a noite toda, né, Gui? Parece que vai estar funcionando,
3: metrô 24
1: né?
3: horas 24 hoje. Horas. Pelo menos a linha 1, 2, 3 estará.
1: Então, deem preferência, né, pro transporte público aí quem vai pra virada, mas tomem muito cuidado e a gente se vê no próximo final de semana, Raul.
0: Um beijo pra todos vocês. Obrigado, Rosina. Obrigado, Guilherme. Alô, rei. Tchau, gente.
3: Tchau.

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0: vale não, vale não, viu?
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0: pessoal? Com muita alegria, com muita animação. Tudo bem com vocês? Muito boa noite, mais uma vez. Quero agradecer aqui ao Vini Delacate, ao Rosino, que tá aqui na mesa de som, a Tule aqui nas nossas redes sociais, maravilhosa, e também no microfone comigo, tá? E estamos também ao tio Mauri e a todo mundo que nos ajuda a fazer parte desse programa, tá no ar. E lógico, iniciando com meus parceiros maravilhosos aqui, como eu sempre falo, senão eu não poderia estar aqui com vocês, que nos ajuda bastante, muito, muito, muito. 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
0: Aí,
1: ó. Eu ganhei da Ouro de Minas um pacote de pão de queijo, levei pra casa. E, gente, eu posso ser bem sincera com
0: diga,
1: vocês.
0: Diga, seja sincera, seja.
1: Eu serei.
0: Seja sincera.
1: Eu recebi da Ouro de Minas um pacote de pão de queijo. E aí, repito, eu não tenho ainda aquela... Eu não lembro o nome daquela forminha lá que coloca na tomada.
0: Ah.
1: Sabe, como se fosse uma assadeirinha, sabe?
0: Sim, sim.
1: E aí, eu não tenho, eu fiz na frigideira. Como eu tinha ganho muito, ele foi praticamente pronto já pra mim, eu armazenei na geladeira e guardei.
0: Oh, é?
1: Depois, acho que de uns dois dias, eu lembrei que meu filho tava em casa e a gente foi fazer de novo na frigideira. Perfeito.
0: Tá vendo só?
1: É um pão maçudo, ele continua com sabor e ele continua com a crocância. Gente, Ouro de Minas é maravilhoso.
0: É tudo.
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0: Uh-huh. 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Olha, antes de dar o nosso break, né, pra chamar a nossa convidada de hoje, doutora Isabelle Cabus, é uma fonoaudióloga, A pessoa falou, Rogério, você é louco? Chamar uma fonoaudióloga? Você fala todo enrolado. Eu falei, menino, eu tô na jaula, vem com uma leoa. Aí ela vai me corrigir aqui no ar e tá tudo certo, e tá tudo certo. Vou mandar um beijo, um abraço pra todos vocês que vieram falar comigo na festa. É, rapazes, moças, senhoras, senhoritos. Adorei, muito bom, carinho maravilhoso na festa. Rosina, foi muito legal, tirando foto, conversando. Realmente o pessoal é muito carinhoso, muito, Tuli.
1: Eu te cacei umas duas, três vezes pra gente poder dançar. A gente, você tava perdido lá no meio da multidão.
0: Tava, me chamava pra um lado,
1: e o povo outro. Tirando foto. Ah. E a mulher, teve uma ouvinte que brigou comigo.
0: Foi mesmo?
1: Cadê o Rogerinho pra tirar foto
0: Olha
1: comigo?
0: Só.
1: Eu falei, só um minutinho. Eu tive que ir atrás assim do Rogerinho. Ficaram doida com ele.
0: Ô, Túlio, vamos ter hoje presente. Vamos ter presente de hoje? O que, que vamos ter hoje? Uma cesta da Leão 13,
1: sim,
0: não é isso?
1: Sim, teremos uma cesta da Leão 13.
0: Temos também a minha amiga aqui, ó, a Dani Pizzoletto.
1: Isso, deixa eu até colocar já no ar o telefone dela, mas enquanto isso você pode mostrar, Rogerinho, o que a gente vai sortear.
0: Aqui, ó.
1: Essa gráfica, ó. Arte, mão e design.
0: Olha,
1: ela
0: que
1: é maravilhosa.
0: Gente. Eu vou abrir aqui.
1: Gente, literalmente é feito, é tudo feito, é manual, é arte mesmo.
0: Ótimo, aqui, ó.
1: A
0: arte
1: colagem,
0: design aqui, ó.
1: Deixa eu colocar até o telefone na tela.
0: Pode colocar, eu vou falar aqui também, o telefone tá aqui, ó. É o 93352-6582. Repetindo, 93352-6582. Minha Dani Pizzoletto, Arte Design, nos mandou esse mimo que vai ser sorteado pra vocês, né? Presentear aos nossos ouvintes, certo?
1: Isso.
0: Tá bom?
1: Esse kit de bloco de anotações Isso. de nota, tudo bonitinho, feito pela Arte Mão e Design. Mandar um beijo pra Dani.
0: Pra Dani, um beijo, Dani. Obrigado,
1: a gente,
0: viu?
1: Pra poder sortear.
0: Muito obrigado, Dani.
1: Dani é maravilhosa. Um beijo. Ela está ouvindo a gente, já mandou mensagem
0: já?
1: Aqui, viu?
0: Olha, muito legal.
1: Volta,
0: parabéns
1: pelo
0: seu trabalho, Dani. Valeu mesmo. Rosina, vamos a um breakzinho de música pra chamar minha convidada, a doutora Isabelle Cabus, fonoaudióloga. Vem já aqui no programa com vocês. Aguardem!

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0: Rosinão! Ah, você gosta. Você sabe que eu gosto dessa música, Rosinão? Você sabe que eu gosto. Sabe que eu gosto, hein? Fica na vozinha, sabe quem? De Bel Marques. Maravilhoso. Bel Marques canta essa música maravilhosamente bem. Mandar um beijo, um abraço pro pessoal que já tá aqui na live de estúdio. Maravilhoso aqui, ó. Isabelle tá aqui conosco, Cassinha. A Monique Venturelli tá aqui conosco. Quem mais? A Daniele Pisoletto. Ah, Daniele Pisoletto. Obrigado, Dani. Aqui, tá aqui nosso mimo aqui que você nos mandou, né? A Joelma Silva tá aqui conosco. Gabriel Vieiras. Gabriel, valeu, Gabriel. A Marinalva Santana tá aqui conosco. Ah, quem mais? Quem mais tá aqui conosco? Priscila Oliveira. Carmen Maria. Joelma Silva, Solange Pinheiro, um beijo, Sol. Um beijo, Solange Pinheiro. É, Monique Venturelli tá aqui conosco. Quem mais, quem mais? É, Joelma Silva. Olha, estou aqui com vocês. 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
1: Tudo bem?
0: Tudo bem? Já está mais calma?
1: Um prazer estar aqui hoje.
0: Muito obrigado por ter aceito o nosso convite.
1: Obrigada a você por ter me convidado.
0: Está aqui na Rádio Capital, no AM 1040, no FM 77.5 e no YouTube Capital com você.
1: Maravilha.
0: Vamos bater um pouquinho sobre a sobre a voz, né? Sobre dicção. Você já
1: certeza.
0: Viu que você vai ter um trabalho comigo aqui, né?
1: Um pouquinho, não muito.
0: É que eu me empolgo, filho. Eu me empolgo, Maria, nunca vi.
1: Vamos lá.
0: Como é que cuidar, vamos dizer assim, como é que cuidar melhor da voz no dia a dia? O que eu posso fazer para cuidar da minha voz melhor no dia a dia, assim?
1: No dia a dia, o mais importante para a voz é o sono, você acredita?
0: É mesmo?
1: É, porque se a gente fala o dia inteiro e usa a voz muito, a gente está mexendo com o músculo. A prega vocal, ela é um músculo. Então, se você fala o dia inteiro, cansa e você não dorme bem, não recupera aquele músculo, no outro dia, a sua voz não vai estar boa.
0: Ou seja, uma boa noite de sono
1: é muito importante
0: para a voz. É fundamental.
1: Fundamental. E também você beber água durante o dia.
0: Rosinho, não é água, viu, Rosinho?
1: Água em temperatura ambiente, por favor, de preferência. Só se você não for usar a voz profissionalmente, aí você pode tomar a sua água gelada.
0: Sim, sim, sim.
1: E depois de usar a sua voz profissionalmente, você pode tomar a água gelada, sem problema
0: nenhum. Ela pode ser mais fria do que natural, assim? Mas
1: pode,
0: menos
1: pode
0: gelada,
1: ser.
0: Mas mais fria,
1: pode.
0: Assim.
1: O ideal é em temperatura ambiente, se você é profissional da voz e você vai falar durante todo o dia e tudo mais.
0: Porque o pessoal às vezes fala assim, nossa, nada como curar uma sede com água gelada, não
1: é
0: isso?
1: É, é verdade. Eu sou baiana, então eu
0: pois
1: adoro
0: é,
1: água
0: eu
1: gelada.
0: Pois é, eu sou do Natal, Nordeste, aí, realmente uma água natural, para nós é água quente, né?
1: Com certeza.
0: Olha só, muito bom, né? É bom que você tenha essas dicas assim. E quais são os hábitos que prejudicam a voz? O que mais prejudica a voz, assim, os hábitos?
1: Você sabia que um hábito muito importante e que é péssimo é você falar com esforço. Às vezes você quer passar uma imagem e aí você acaba falando forte.
0: Fala um pouquinho mais perto,
1: falando, falando forte isso. E isso. Gritando. Isso é péssimo para a voz.
0: É
1: um hábito muito ruim. Você falar com esforço e a sua voz, ela não
0: sabe
1: vai
0: aguentar. Sabe que eu vejo pessoas, né? Que até a veia pula aqui.
1: Isso, a gente acaba usando mais o pescoço do que o diafragma, né?
0: Sim,
1: e
0: sim,
1: o mais
0: sim.
1: Importante é o diafragma. É você saber ter um bom suporte respiratório. Mas isso, o treino, os exercícios, eles ajudam muito.
0: Quem trabalha falando precisa ter mais cuidado. Assim, eu trabalho como vendas.
1: Sim.
0: E trabalho aqui na noite na rádio, né? Isso, como é que eu preciso fazer para poder manter a minha voz numa sequência boa?
1: Ah, a gente precisa fazer exercício. Antes de você começar a rádio aqui, você tem que aquecer a sua voz. É o mais importante. Para que você consiga manter ela o tempo todo no mesmo tom e você não ter falhas, né? E também outra dica importante é você beber bastante água, é você fazer o aquecimento vocal e após a rádio, você vai descansar a sua voz, vai fazer um repouso vocal e um desaquecimento. É muito importante. Porque amanhã começa tudo de novo, né?
0: Imagina que cantores, né, que usam muito a voz, né? Tenores, por exemplo, né? Tenores é uma coisa absurda, que ele usa a voz dele, é uma coisa assim, fantástica, né?
1: É muito importante. Quem usa a voz profissionalmente precisa ter uma rotina de exercícios. Pensa que é como se fosse uma academia. Quanto mais você faz exercício com o músculo, mais ele vai ficar forte. A prega vocal é músculo, então a gente vai conseguir ganhar esse condicionamento vocal, né, que a gente chama.
0: Legal.
1: E aí a gente vai ter uma alta performance, a sua voz não vai falhar. E tem uma coisa muito importante também. Se a gente usa mal a voz ou se esforça demais, acaba lesando. Então, futuramente, essa pessoa que fala errado todos os dias, força a voz, acaba não protegendo a voz com os exercícios. Olha, isso aqui tá bom.
0: Você tá uma briga assim com o livro aí, não é? Tá uma briga medonha isso aí.
1: Então, isso acaba prejudicando,
0: sim,
1: certo? E a gente precisa realmente ter um treino vocal e um condicionamento através dos exercícios e acompanhamento fonoaudiológico.
0: Por favor, puxa só o microfone, um pouquinho mais perto de você o microfone.
1: Entra, isso, sim.
0: Olha, já tenho uma pergunta aqui para você.
1: Vamos lá.
0: Monique Venturelli, tá? É um ouvinte nossa.
1: Tá bom.
0: Doutora, crianças com língua presa, o que fazer, pois sofre muito bullying? E pessoas que têm mania de vício de tudo, que fala estralada a língua, tá numa agonia. O que que pode
1: ser feito? Peraí, tem três perguntas aí, vamos lá.
0: A
1: primeira, língua presa.
0: Isso.
1: A língua presa, nós temos uma carninha aqui embaixo da língua, chama frênulo.
0: Né?
1: Se ela é muito curta, ela vai prender a língua. E aí a pessoa vai acabar falando assim, ó, bagata, em vez de barata. Isso é língua presa, certo? Aí, normalmente, ele passa por uma avaliação para ver se precisa dar aquele piquezinho, né?
0: De cortar
1: o piquezinho para fazer a reabilitação e já soltar a língua.
0: Sim.
1: A outra pergunta que ela falou?
0: Peraí, deixa eu vou ler aqui.
1: E com o tratamento correto,
0: isso,
1: a gente acaba melhoramos a postura de língua no repouso e durante a fala. Entendeu?
0: Entendi.
1: Porque quando a gente solta a língua fica doida, né? Ela fica mais, como se fosse assim, pensa que tem uma coisa presa. De repente você solta, ela fica incoordenada. Então a gente precisa fortalecer essa língua para que ela possa ganhar o rumo dela e na hora da postura de língua correta, que é aqui em cima, ó, lá em cima na papila, aqui atrás do dente é o lugar que ela tem que ficar. Se a pessoa tem língua presa, a língua fica embaixo. Então ela vai falar assim, com a língua aqui no assoalho. Exatamente.
0: Pode falar. Não, ela continua aqui com outra pergunta, né? Que tem uma amiga dela que a fono mandou ela fazer o tratamento com lápis na língua para poder parar com essa mania. É possível fazer?
1: Será que o lápis seria aqui? Entre os lábios?
0: Deve ser.
1: Entre os lábios, né? Deve ser, então, na horizontal aqui. Pra...
0: E aí, ajuda?
1: Então, a língua fica um pouco para trás, tudo bem? Só que somente isso não vai ajudar. Precisa trabalhar fortalecimento de língua. E somente, eu estou fazendo com o lápis, mas poderia ser com um canudo rígido. Então, aqui, ó, a língua fica mais para trás.
0: Sim, sim.
1: Só que se a língua está presa, ela tá com aquela carninha presa ali, precisa realmente passar por uma avaliação para ver se realmente precisa. Porque às vezes somente com os exercícios e o tratamento adequado, ela vai sozinha. Você consegue tirar um pouco esse som, limpar o som, entendeu?
0: Sim, sim, sim.
1: E ganhar o fortalecimento.
0: Antes que eu esqueça, quem ligou você foi seu pai antes de nós entrarmos. Como é o nome do seu pai?
1: Edgar.
0: Edgar, um abraço pra você, Edgar, viu? Um abraço. Sua filha tá aqui, olha, parabéns pela sua filha, viu? Muito bom. E seu maridão, como é que chama ele?
1: Andrei!
0: E que time que ele torce, sabe o que dizer?
1: Ele é corintiano.
0: Ai, ai, ai. Tá na zona de rebaixamento, vixe Maria. A rouquidão é frequente, é um sinal de alerta? A pessoa sempre rouquinha assim e tal?
1: Olha, a rouquidão não é normal, tudo bem?
0: Deixa eu me dar só uma pergunta. Essa é a rouquidão, né? Por exemplo, o Rod Stewart, né? Ele é uma pessoa rouca cantando, não é?
1: Sim.
0: É isso também? É isso?
1: Mas o que a gente precisa entender? Como que é a rotina dessa pessoa? Ela fala muito alto, ela usa a voz errada, ela não bebe água, não se hidrata, é muito nervosa, entendeu? Quanto mais você esforça, pior fica. E se a pessoa tá com essa rouquidão, você precisa procurar ajuda, porque pode lesar a prega vocal. E se lesar, é mais difícil para consertar. Conserta, mas é mais difícil, mais demorado, né? Às vezes até cirúrgico. É como se você ficasse ali, ó, fazendo força no músculo, e de repente ele vai, pode dar uma hemorragia, pode dar um nódulo, pode dar... São N patologias para prega vocal, não é isso?
0: Sim.
1: E aí, o que que acontece? A pessoa vai precisar de um tratamento e fica mais restrito, né? Uhum. Quem canta vai ter que parar um pouco. Tem várias questões.
0: Silvio Santos teve uma época que ele parou, porque tava com problema na corda vocal. Lembra do Silvio Santos?
1: Sim.
0: Ele teve que fazer uma cirurgia, não foi? Ele quase perdeu a voz, não foi?
1: Nossa, tem vários artistas que acontece isso. Às vezes tem cantor que ele desmarca show de última hora porque teve hemorragia. Entendeu? Então, assim, a gente
0: precisa... sangrar mesmo, assim?
1: Sim,
0: sangrar,
1: sim.
0: Internamente?
1: Aí a gente precisa realmente prestar muita atenção nisso, porque é muito importante. Pense só, você fala o dia todo e você usa a sua voz profissionalmente. É seu instrumento de trabalho. É a mesma coisa de você chegar aqui e não conseguir apresentar a rádio porque você tá rouco. Então, aí, como que vai ser? Você chega aqui rouco, como que você vai apresentar o programa?
0: Não tem como, ninguém vai entender nada, né?
1: Exatamente, né? E aí, fora que, por exemplo, aí hoje pode ser que passe.
0: Sim.
1: Amanhã vai estar um pouquinho pior. No terceiro dia, você já vai estar com dor. Aí já vai afetar outras coisas, porque você vai ficar nervoso. Meu Deus, eu não estou conseguindo ir trabalhar. Então, é muito importante entender de higiene vocal, conhecer o que faz bem para a voz e o que não faz, e ter acompanhamento fonoaudiológico e juntamente com o otorrino também, que é muito importante, porque ele vai fazer os exames e vai ver como que está a situação da sua prega vocal, no termo mais leigo, corda vocal, né?
0: Sim. Duas perguntas em uma, tá?
1: Tá.
0: Qual a idade normal para começar a falar e quando os pais devem se preocupar com o atraso da fala da criança?
1: Normalmente, as primeiras palavrinhas, elas surgem com 1 ano de idade, né? Normalmente, é falar papai, mamãe. O papai é muito mais fácil por questão fonética, fonológica.
0: Sim.
1: Ali, a gente tá...
0: Papai,
1: o P, ele é surdo, então ele é mais fácil do que o M, que vibra prega vocal, né? Eu tô contando assim pra vocês entenderem. Que às vezes, falou papai primeiro, mas na verdade é mais fácil. Então, 1 ano de idade, 2 palavras mais ou menos, 2, 3 palavrinhas ali, vai indo, né? E tem criança que começa a falar com 9 meses, normal, vai de cada pessoa. Deu 1 ano e 3 meses, a criança já forma, um ano e 3 meses já começa a formar, quer água, sabe?
0: Uhum.
1: Já começa a formar como se fosse, assim, umas pequenas frasezinhas.
0: Sim.
1: Com 2 palavrinhas.
0: Não quer água, assim,
1: isso.
0: Tá.
1: Aí deu 2 anos, aí ocorre uma expansão de vocabulário. A criança está recebendo muito estímulo. Então, se ela está recebendo muito estímulo, ela vai absorver aquilo e vai falar. Só que também depende da quantidade de estímulo que ela está recebendo. Às vezes, é uma criança, por exemplo, que fica na tela. Ela fica na tela, a mãe está trabalhando, o pai está trabalhando, a criança fica na tela. O que que acontece? Não tem troca de turno. Não tem aquela coisa de eu falo, você escuta, você fala, eu escuto. E aí não tem esse feedback auditivo. Ela só tá ali assistindo. Claro que ela vai aprender uma musiquinha, ela vai aprender, às vezes, as cores e tudo, e vai absorver aquilo, mas não vai ter ninguém para conversar com ela. Então, isso vai reduzir essa velocidade, né, de estimulação da linguagem mesmo. Então, é muito importante o estímulo certo para a criança. Uma coisa que a gente pensa é assim, a criança ela precisa ser organizada. Organizada com rotina, organizada com horário. Porque você dá um estímulo para a criança e fala assim, não. Mas assim, por que não?
0: Por que não?
1: Porque agora é a hora do banho. Então você tem que explicar, olha, agora a gente vai parar, porque vai ser a hora do banho. Depois do banho a gente vai comer. Então assim, a criança precisa ser organizada. Se ela vira uma bagunça. Sabe aquela criança que não só fala que não quer e não entende nada, e na hora de brincar tira um brinquedo, depois tira outro, não consegue fazer nada sem se desorganizar, né? Sem uma bagunça.
0: É importante os pais sempre falarem a palavra correta, né?
1: Sim, é muito
0: importante.
1: Ah, não
0: é gagal, é totô, não, é mingau, é cocô, é o que lá.
1: É muito importante
0: correto,
1: né? Isso, porque a criança vai aprender errado. Então, o mais importante é você falar de forma correta com a criança. Claro que tem aquela coisa de falar de forma infantilizada, neném, não sei o quê. Acontece isso, né? Isso aí é normal. Mas, assim, sempre você não tratando a criança de forma de bebê. Dá 5 anos, tá tratando a criança que nem um bebê.
0: Sim, sim.
1: Isso é muito ruim. Porque a criança vai estar sempre naquele ritmo ali de ser o protegido e vai se sentir um neném. Então, é muito importante você mostrar para a criança que ela está crescendo, que Ela consegue fazer as coisas sozinha, consegue tomar um banho sozinho. Então, assim, é muito importante a gente falar corretamente com a criança.
0: Olha só, a Joelma Silva tá... Oi, Joelma, tudo bem? A Marli Gomes também que tá aqui conosco. A Joelma Silva falou assim, a dentição atrapalha a fala da voz? A dentição?
1: A dentição, sim.
0: Sim.
1: A dentição, na verdade, é a arcada dentária, né? Se ela tiver, por exemplo, assim, se a arcada tiver cruzada, se a boca ela é pequena por conta da arcada dentária, a gente tem pouco espaço dentro da boca. Provavelmente vai interferir na forma como você abre a boca para falar. Então, você vai abrir a boca pouco, a voz não vai sair do jeito que você quer, sim, né? Normalmente, se a pessoa tem a arcada dentária bem estreitinha, a língua vai tomar um espaço muito grande, vai virar aquela confusão ali dentro da boca. Então, a fala, ela vai fazer muito mais esforço para falar. Porque, realmente, gente, se a nossa língua, ela não tá com o tono certo, né? A for fortificada, você pode ter certeza que essa fala não vai ser boa. Se ela for uma língua muito mole.
0: Olha só. Mais um lance do comercial. Viu? Já tá acabando. Como passou rapidinho a primeira parte? Mais uma perguntinha, tá? A Silmara fala assim, os fumantes, né? Ficam com a voz diferenciada, mas rouca, não é?
1: Sim.
0: É?
1: A
0: nicotina, o que faz com isso aí?
1: O cigarro, ele não é bom pra voz, né? Eu até fiquei mais séria, porque é muito complicado isso. Tem gente que canta e fuma, canta, bebe. Então, o cigarro,
0: tudo
1: ele...
0: Ruim, tudo contra a voz, né?
1: Muito ruim. O cigarro, ele vai espremer. Né? É uma coisa que ele vai espremer todo o trato vocal, aquela fumaça, fora todos os componentes químicos que tem, né? Então, isso vai trazer um mal horrível. E como ele vai espremer, a sua voz ela vai ficar tensionada. E com o passar do tempo, você fuma mais, ela vai tensionando mais e dá aquela voz de fumante, né? Uhum. Aquela voz bem rouca, áspera, que a gente escuta e já sabe que a pessoa fuma.
0: É verdade, verdade. Gente, olha, nós já estamos indo para o primeiro comercial, o nosso primeiro break. Você que queria fazer pergunta para a doutora Isabelle Cabus, no 983345777. E também se inscreva para você ganhar aqui o nosso mimo aqui, que é a... Ah, cadê, meu? Eu escrevi o cartão. Jesus do céu, esqueci. Hã? Ai, aqui dentro. Obrigado, César. Aqui o cartão. Olha, que a Dani Pisoleto nos deu aqui, tá? Arte Design. É um bloquinho de notas aqui, uma caixinha, um mimo muito gostoso, junto com outro livro. E também da cesta da Padaria Leão 3, tá? Não esqueça. Diga, Tuli.
2: Eu queria falar uma coisinha, ó.
0: Queria não, você quer falar. Você vai falar, Tuli.
2: A gente vai fazer um sorteio ao vivo e você que vai escolher ao vivo, tá?
0: Ao vivo, eu?
2: Eu tô tentando pegar alguns nomes, que graças a Deus é muita mensagem felicitando o programa. Ai, que bom. Então eu tô tentando pegar. Gente, eu vou pedir muita paciência. Eu vou tentar pegar o nome de todo mundo que tá na live. E aí eu vou colocar ali na frente do Rogerinho, e ele primeiro vai fazer um sorteio e o segundo sorteio também ele que vai fazer.
0: Na volta do comercial, certo?
2: Pode ser no finalzinho do programa, você quem sabe, que dá então, tempo pra anotar mais
0: então,
2: nomes.
0: Então tá ótimo.
2: Mas se você quiser também fazer uma agora e depois, fica à vontade. Quando voltar do comercial, tá bom?
0: Isso aí, bom.
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0: Homem bonito, viu? Lindão esse aí, viu? Olha só, a Maria Quiteta aqui conosco também. A Maria Mariana Campanella. Dou palestra e sempre minha voz falha no final. Como posso melhorar?
1: É exatamente.
0: Você já tem até uma dica aqui, não foi no começo,
1: é,
0: né?
1: É o que eu tinha falado, porque, isso, por exemplo, normalmente quem dá palestra não é uma só. É, um mês, aí daqui a pouco 2 semanas, 3 semanas já tem outra palestra. Então, realmente, ela precisa de um condicionamento vocal.
0: Ótimo.
1: Precisa de um acompanhamento fonoaudiológico para você fazer exercício todos os dias e você treinar para essa palestra. Não é só voz, gente. A palestra envolve outras questões. A parte de linguagem corporal, como o posicionamento que você está no palco. É, se você está seguro daquele tema que você vai falar. Então, não é só assim. Pode ser que sua voz seja ótima, mas você não está seguro do tema.
0: Sim, sim, sim.
1: Então, isso daí acaba você ficando nervoso e afetando a voz que está boa. Então, é uma questão muito relativa, né, a palestra. É. A gente precisa... Para quem dá palestra, eu indico realmente um tratamento fonoaudiológico adequado para você poder brilhar na sua palestra e não ficar inseguro.
0: A Ana Paula Matos Freire, parabéns, Isabelle. Abraço aqui da família Matos Freire, tá bom?
1: Ah, muito obrigada, um beijo.
0: Aqui o pessoal parabenizando você pela sua postura, pelo seu desenvolvimento aqui, ó. A Vera Lúcia, tá? Parabéns, Rogerinho, pelo programa. Tô gostando, muito boa entrevista com a doutora, Mara, ela é de Campo Limpo.
1: Muito obrigada.
0: Ah, e aí, tá vendo só? Você trouxe um livro aqui para me dar de presente. Fala um pouquinho desse livro aqui, rapidamente. Vamos presentear junto com a caixa aqui da Isa.
1: Eu fui com a autora desse livro. É sobre a síndrome de Irlen. Muita gente não sabe o que é. Eu vou falar rapidinho.
0: Eu também não sei, eu não sei.
1: Eu vou falar sobre a síndrome de Irlen um pouquinho para vocês entenderem. 20% da população tem, certo? É uma alteração no processamento visual. A forma como que o cérebro... ele recebe a luz é distorcida. Então, isso atinge diretamente a leitura. Então, se a pessoa tá lendo aqui, ó... num papel com a letra preta, o papel branco, quando a luz bate no papel, ela retorna para no processo visual lá dentro do cérebro tudo. O que acontece? As letras podem saltar, ele pode enxergar em ondas, ele pode enxergar redemoinho, flash colorido, não consegue prestar atenção, a concentração é ruim, a velocidade de leitura é ruim. Aí tem os sintomas físicos e visuais, né? Dor de cabeça, olhos vermelhos, olhos cansados, vômito, dificuldade com filme 3D. Isso é síndrome de Irlen. E às vezes é confundida com o transtorno de déficit de atenção, confundida com dislexia, porque a criança ela tá achada de, ai, nossa, ela não presta atenção na aula,
0: sim.
1: Não sabe fazer uma cópia, não sabe, é ruim nas notas, e aí é um processo... diferente, né? E o que acontece? Como que é feito esse tratamento? A gente faz o teste da síndrome de Irlen, descobre qual que é o grau e a pessoa ela vai ter uma transparência colorida que ela vai colocar sobreposta no papel para neutralizar essa luz e os sintomas eles melhoram. Só que quando é moderada e severa, o que acontece? Não dá para tirar os sintomas físicos e visuais. Ele precisa ir para o Hospital de Belo Horizonte, que é a referência nacional e internacional daqui no Brasil também da síndrome de Irlen, para fazer os outros exames e conseguir o filtro, que é uma lente colorida, né? Na hora lá dos exames que vai definir qual a cor da lente, que não é a mesma da overlay, que é a transparência colorida. E aí ele vai começar a usar esse óculos. É, a pessoa pode ter um grau de óculos e pode ter a síndrome de Irlen junto. E pode não ter grau nenhum, tudo bem?
0: Tudo bem.
1: E o que acontece? Com esse óculos, ele melhora os sintomas físicos e visuais. Aí passa o enjoo, passa o cansaço na hora que tá lendo um livro. Então, melhora muito a qualidade de vida dessa pessoa.
0: Rosino, tem mensagem, Rosino?
8: Túlio, maravilhosa. Eu quero ver você. Depois manda a foto sua lá do baile para mim ver que eu não fui. Tá bom?
2: Só maravilhosa.
8: E o Rogerinho falando que ele fala enrolado, viu, Túlio?
0: Eu falo.
8: Beijo. Se eu ganhar uma cesta, é sua. Você sabe o que eu ganhar aí. O programa do Rogerinho de alguém é pra você.
2: Ela é maravilhosa.
8: Ganhar. O Túlio, pergunta pra ele pra falar com a fonoaudióloga que tinha gente lá dando risada do João Gomes, falando da língua dele, e ele faz tratamento. Inclusive, eu sigo ele junto com a Ária, esposa dele, e ela mesma fala que ele tinha a língua muito enrolada. Pergunta para ela se é ela que tratou do João Gomes, se é ela que está fazendo o tratamento dele. Viu, Rogerinho? Você não fala tão enrolado, não. Às vezes a gente, a voz da gente falha mesmo. Beijo, fica com Deus. Ana Pereira, Jardim Domitila, manda um beijo aqui para mim, mais a Vitória. Túlio, e você, Rogerinho, também, que fica com Deus. Manda um beijo aí pro Rosino também, tá bom? Fica com Deus. E pro Vini, que tá descansando. Tchau.
0: Um beijo, Ana Pereira. Um beijo.
2: Ela é maravilhosa,
0: um beijo,
2: ela Vitória. Sempre tá mandando mensagem.
0: Muito obrigado.
2: Um beijo. E o Rosino tá aqui, ó, com um sorrisão.
0: Do que ela falou do João Gomes. Você não,
1: isso,
0: deve ser que
1: não,
0: tá vendo, né?
1: Não sou eu, deve ser outro.
0: Eu desconheço do João Gomes. Eu não sei se ele tem o quê? Ele tem problema na voz? Tá com problema na voz do João Gomes? É isso, Rosino? Tá? Eu não sabia. Sabia
1: é,
0: mesmo,
1: mas
0: não.
1: Provavelmente ele já deve estar fazendo tratamento.
0: Ah, com certeza. Porque ele vive da voz, né? Então,
1: ah,
0: assim,
1: sim,
0: tem que estar
1: sim,
0: em cima da tona, aí em cima. Vamos fazer. Tem mais aí? Vixe Maria, então pronto. Vai acabar.
9: Eu percebi que uma dificuldade, às vezes, na fala, por conta do meu dente, que tá bem dolorido. E às vezes eu mordo a gengiva, mordo a língua, e percebi uma dificuldade. Agradeço por responder. Chama Jardim Campinas.
0: É pelo se tem problema por causa do dente dela.
1: O dente,
0: né,
1: dela tá dolorido. Isso. Então, normalmente, quando a gente sente uma dor, a gente compensa do outro lado. Então, sim, se tá doendo o lado direito, ela vai acabar usando o lado esquerdo pra tudo, né? Pra comer, sim, pra poder. A língua, na hora de falar, vai mais pro lado esquerdo. E aí, isso acaba compensando. E essa compensação é ruim, porque vai afetar a fala,
0: sim,
1: realmente.
0: Sim, sim.
1: Aí eu tenho que só entender melhor, pra poder ver se ela tá, na hora de falar, ela tá botando a língua pra frente, se a língua tá ficando mole, porque com a dor a gente não raciocina muito bem, não, né? E acaba compensando mesmo, o corpo vai compensar do outro lado que tá melhor. Isso vai afetar a fala, sim.
0: Mais ouvinte.
10: Meu nome é Solange Pinheiro e recentemente eu falo porque faz 3 anos que meu marido teve um câncer na língua. Foi feita a cirurgia, foi reconstruída a língua dele. No começo, a voz dele ficou bem estranha, mas a gente fez todo o tratamento, fisioterapia, tudo, tudo. Só que a voz dele não voltou como era. Ainda tem falhas, ele ainda fala baixinho. Foi um momento muito difícil para mim e para ele. Ele tem 65 anos. Doutora, a voz dele ainda vai voltar normal? Porque o médico falou que só vai dar alta para ele com 5 anos. Mas a voz dele não é a mesma. Volta ao normal? Obrigada, é a Sol Pinheiro.
0: Solange Pinheiro.
1: Bom, como já faz um tempinho, né, que ela,
0: sim,
1: que ela fez a cirurgia, o ideal realmente que o marido dela fez a cirurgia, o ideal realmente é você fazer o tratamento logo que o médico autoriza para você, pro seu corpo ir ganhando a neuroplasticidade, que significa o quê? Os próprios receptores que levam a informação do músculo estão ativos, né? Então você vai botando o estímulo e ele vai recuperando. Ela disse que fez tudo. Quando ela ia para casa, ela fazia os exercícios também, só durante a fono, porque assim, depende também do paciente, do tipo da patologia, de como que ficou essa língua,
0: sim,
1: né, porque passou por uma cirurgia. Então, realmente, não desista, continue fazendo os exercícios, continue, porque o organismo ele vai continuar respondendo, entendeu? É só ter mais um pouco de paciência, porque a gente está falando de uma cirurgia na
0: bem
1: língua,
0: né?
1: Assim, né?
0: Muito traumática,
1: E a língua, a gente usa para falar, a gente usa para comer. Então, por exemplo, assim, você está ali, você melhorou a língua, mas você está usando ela o tempo inteiro. Então, assim, a cicatrização é muito mais demorada mesmo.
0: Sim, sim, sim.
1: Né? Então, assim, não desista, continue. Porque eu tenho certeza que ele, mesmo que a melhora seja um pouco mais lenta, porque realmente língua é bem mais é muito vascularizada, né? Você precisa continuar, não desista do tratamento, continue fazendo, deixa ele fazer os exercícios, isso vai ajudar e ele vai melhorar sim, eu tenho certeza.
0: Muito bom. Vamos fazer o primeiro sorteio rapidinho aqui. Queria que você fizesse pra mim o meu
1: sorteio. Ah, eu vou fazer o sorteio?
0: Tira um númerozinho aqui.
1: Deixa eu
0: ver. Um papelzinho, me passe. E depois eu vou fazer o outro. Diga aí, pode
2: só
0: falar,
2: uma
0: pode...
2: coisinha.
0: Diga.
2: Primeiro, você informa para quem está assistindo a gente, que está acompanhando a gente na live, no AM, no FM. Fala primeiro o que você vai sortear.
0: Vai ser a caixa?
2: Ah, tá.
0: Mostra... Com o livro da doutora.
2: Ai, maravilha. Tá, mostra bom? De novo aí, então.
0: Isso. Vamos ver aqui. Ah! Maria Quitéria. Ó, a Quitéria ganhou. E a Cássia com o livro, Maria Quitéria.
2: Ah, maravilhosa. Eu conheci a Maria Quitéria ontem pessoalmente. Ai, eu fiquei feliz que ela ganhou.
0: Tá aqui,
2: eu
0: já quis separar.
2: Ela sempre está participando.
0: E obrigado mais uma vez a Dani Pisoleto, tá bom? Doutora, com relação à parte de mitos, né? Chiclete, maçã, o que você pode dizer que a gente, o que pode nos ajudar?
1: Bom, primeira, com chiclete. Relação ao chiclete, né? O chiclete faz bem pra voz. Ele não tem muita relação com a voz, não. Porque você vai mastigar o chiclete. É. Tem mais relação aqui com a mandíbula. Então, por exemplo, sabe aquela pessoa que ranja os dentes à noite? É péssimo. Porque você vai estar sobrecarregando a sua mandíbula. Você vai estar fazendo mais força. E vai estar potencializando aquela dor que você sente aqui. Então, o chiclete, realmente, para quem tem um bruxismo que ranja os dentes à noite ou que aperta os dentes durante o dia, não é bom. E com relação à voz, ele vai... Talvez um chiclete de menta, uma coisa, não vai deixar sua voz mais grave e nem mais forte um chiclete. Então, o chiclete realmente, ele é mais só para você passar o tempo ali e joga fora. E eu acho que eu nem indico chiclete para os pacientes, porque realmente ele força muito a mandíbula.
0: Você já falou aqui, beber água, né? Normalmente, né? Com água.
1: É, beber água é muito normal, importante, né? Em temperatura
0: cantar ajuda
1: ambiente.
0: Também, cantar ajuda? Cantar?
1: É, se você é cantor, você vai ter todo um treinamento, você vai passar... por fonoaudiólogo, você vai passar provavelmente por professor de canto e otorrino, sempre você vai estar fazendo exame e vai estar treinando a sua voz. Isso significa dizer que se você treina a sua voz, se você melhora a sua coordenação com a fala, se você está com aquele diafragma ali solto, fazendo um bom suporte respiratório, você vai estar com um condicionamento vocal e a sua voz, ela vai estar melhor. Agora, tem aqueles cantores que não levam as coisas muito a sério e acabam se machucando, sim, né? Sim. Às vezes bebe, às vezes fuma e não faz os exercícios com tanta frequência, então acaba forçando. Então, assim, quem canta tá com mais predisposição a ter uma voz maravilhosa, porque ele sabe usar a voz a favor dele, né? Mas também ela também pode ser um vilã, uma vilã, se ele não usar.
0: Agora chegou a minha pergunta.
1: A sua pergunta?
0: É, porque aqui vai pra mim essa pergunta. Diga, Túlio, diga, fale.
2: Tem uma pergunta aqui. Diga, da vale, Bárbara. Passa...
0: Bárbara.
2: A doutora tinha comentado sobre a síndrome de Irlen.
0: Então, isso, uma pergunta aqui, até que o ela... livro aqui.
2: Ela está perguntando o seguinte, ó. Doutora, a síndrome de Irlen pode também ser confundida com TDAH?
1: Pode sim.
0: Boa pergunta,
1: porque
0: hein?
1: Porque tem sintomas, né? Assim, o fato da pessoa não conseguir se concentrar. Sim. Ela não consegue ficar parada para poder estudar. Porque cansa, entendeu? Então, ela vai ter que fazer uma força absurda para conseguir ler um livro. Acaba levantando, não quer fazer, ou não quer estudar, não quer gastar muita energia naquela atividade. Então, realmente é confundida com TDAH, sim, e também com a dislexia. Ótimo. Ele é confundida.
0: Mais alguma pergunta, Tuli? Tuli.
2: Eu tô procurando aqui as perguntas que o pessoal tá mandando aqui.
0: Vou fazer a minha aqui agora.
2: Ah, não, pode fazer então a sua.
0: Comunicação Rogerinho. E emoções, né?
1: Ah.
0: Ansiedade, eita. Meu Deus do céu. Interfere na fala, porque algumas pessoas gaguejam quando de nervoso, né, Rosino? E a comunicação influencia na autoestima do relacionamento. Tem isso a ver, a ansiedade, essa minha. Por exemplo, assim, eu tô falando com você.
1: É como se fosse
0: eu já tô pensando já na frente.
1: É
0: já,
1: né? Uma cadeia isso daí, né? Por exemplo, assim, uma pessoa é ansiosa, aí ela não vai conseguir coordenar a respiração com a fala. Aí depois ela vai falar muito rápido, ela vai comer as palavras. Isso afeta no meio social dela, na hora que ela tá, por exemplo, numa reunião importante de trabalho, que ela tá ansiosa para falar, acaba comendo as palavras, não passa tanta credibilidade na hora de falar. Isso interfere no trabalho. Então, isso é como se fosse assim, minha respiração tá ruim, minha fala tá ruim, na hora do trabalho tá ruim, e eu não consigo expressar o que eu digo, não passo credibilidade para uma pessoa importante que precisa, que eu tô sendo avaliada ali naquele momento. Sim, sim. E a questão de gaguejar é também por isso. Tem a questão da gagueira, da pessoa ter a gagueira, e tem a pessoa tem a questão da pessoa ser ansiosa, falar muito rápido, perder o raciocínio na hora de falar, e isso... Para uma pessoa que é desconhecida, que não sabe como essa pessoa é, fica uma situação estranha, né? Porque ela não vai passar tanta credibilidade no que ela está querendo dizer. Fica aquela, eu sou uma pessoa muito afobada. E aí ela acaba, às vezes, derrubando as coisas. Então, isso realmente interfere. E a questão do emocional, na parte da relações pessoais, né? Isso, que você falou. É, chega muito, muito paciente para mim. Olha, eu não sei falar, eu não sei me expressar, eu sou ruim para achar uma namorada, eu sou ruim para achar um namorado, não sei...
0: Meu Zino.
1: Não sei conversar. Então, assim, eu sou muito tímido. Como que eu posso jogar minha voz mais para fora para poder as pessoas me escutarem? Eu falo para dentro. Por favor, doutora, me ajude. É assim mesmo. Nesse jeito. Eu quero,

0: Eu tenho esse problema de ser muito ansiosa, eu acabo atropelando muito as palavras. E eu acabei de ouvir uma coisa que sempre refletiu muito na minha cabeça. Parece que a gente, às vezes, não acaba passando muita credibilidade pelas ordens das palavras. Uma coisa que me ajudou muito, às vezes podia ser uma coisa de 5, 10 minutos de exercício, aqueles exercícios que é o pratracá, platacá, que é o exercício vocal. Você conhece, Rogerinho, esse exercício? Isso é maravilhoso.
1: Falar isso aí, minha filha. Mas sempre dá pra...
2: Exercício de trava-língua, exercício isso. De articulação. É. São ótimos, tudo bem? Só que se você não tem uma respiração coordenada, como você vai conseguir fazer pratracá, pratracá, pitiqui, pratracá,
0: pitiqui? E me ajudou muito.
2: Então, realmente, a respiração é a base, gente. Pra tudo, assim. Você precisa... Se a gente fala na expiração, então a gente realmente precisa ter uma respiração coordenada. Nada, mas os exercícios de articulação da fala, eles ajudam muito, muito mesmo, porque ele faz você abrir a boca. Só, ó, vamos pensar assim, todo mundo agora vai falar a palavra bala, abrindo bem a boca, bala, bala. Aí, bala. Agora você fala normal, bala.
1: Boa.
2: A sua boca, ela bala. Vai abrir, entendeu? Então, sempre bala, a sobre-articulação, é você abrir a boca pra falar. Abre a boca. Aí depois você mesmo, fala normal. Né? É. Abre a boca. O seu cérebro sempre vai pensar, puxa, eu tenho que abrir a boca, eu tenho que abrir a boca. E isso vai te ajudar a treinar. É um exercício simples, você não precisa de material, não precisa, exato, de nada. Então, onde você estiver, você vai poder fazer.
1: É igual alguém pisar na sua unha cravada. Ah! Que vai doer muito, muito.
0: O que você falou aí, Rosino?
1: Diga, Rosino.
0: O que você falou, Rosino, que eu não entendi?
1: Doutor, já estamos chegando no finalzinho do programa.
2: Muito obrigada.
1: Tem matéria para você. Matéria não, você tem. Me chama.
2: A pauta?
1: A pauta para mais uns 3 programas aí.
2: Me chame de novo, então.
1: Chamamos, sim. Diga, vamos sortear a sexta?
0: Isso. Só vou pedir para você mandar. Só vou pedir. Vou concentrar a câmera em você novamente para você dar um close, sim, do que a nossa querida Maria Quitéria ganhou. Ela foi sorteada, que foi enviado pela Arte, Mão e Design, da Daniela Pissoleto. Dani, um beijo, obrigada. Obrigado, Dani, por ter mandado. E o livro da doutora. Deixa eu colocar a câmera, peraí.
1: Isso, põe em mim, por favor, põe em mim. Igual, eu vou fazer igual o Vini. Foque em mim, produção.
0: Foque em mim, produção. É. Olha que lindo que ela ganhou. Lembrando livro, que o livro, né, da doutora...
1: Com marca-página aqui também, ó. E aqui, aqui, ó.
0: E é um kit de anotações, bloco de notas da Arte, Mão e Design, cedido por Arte, Mão e Design. Muito Dani, um
1: obrigado,
0: beijo.
1: Muito obrigado, viu, Dani? Obrigado mesmo, de coração, viu? E agora vamos sortear aqui a sexta? Vamos lá. Você, Bárbara... Bárbara é a assistente aqui da...
0: Lembrando que a sexta tá aparecendo aí pra quem estiver assistindo a gente no YouTube.
1: É isso aí, então não quero nem ver. Não quero nem ver. Atenção, atenção. Vamos lá, hein? Vamos lá. A sorteada de hoje da sexta da Padaria Leão 13. Daniela Furlen.
0: Olha, legal, Daniela Furlen.
1: Daniela Furlen.
2: É a mãe do meu paciente.
0: É? Lembrando que a gente pegou... Lembrando que foi tudo anotado direitinho, eu peguei tudo.
2: É a mãe do meu paciente. Eu acho que é a mãe do meu paciente.
0: Ai,
2: a mãe do
0: Nicolas. Legal, parabéns.
1: Olha, legal, tá aqui, ó.
2: Que legal.
1: Muito bem, muito bem. Olha, e eu também agradeci a Padaria Leão 13, a MF Distribuidora, também a Ouro de Minas Pão de Queijo. Muito obrigado mais uma vez por estar aqui conosco. Doutor, já quero que deixe suas considerações finais, né?
2: Muito
1: suas obrigada. Redes sociais, para você que quiser entrar em contato para pegar novas dicas com você.
2: É Isabelle Cabuz, Isabelle com 2 L's e Cabus.
1: Tá aqui até no Instagram, aqui, ó. Tá aqui
2: isso,
1: na nossa tela. Aqui,
2: Isabelle Cabuz.
1: Ah, isso, muito
2: ali
1: bom.
2: No link da bio já tem o número do consultório, se você quiser marcar uma consulta comigo. Então já tá ali no link da bio, tem o número do consultório.
1: Você é de onde? Você falou de onde?
2: Eu sou de Salvador.
1: Salvador, Soteropolitana.
2: É, Salvador.
1: Seus pais também são de lá?
2: Minha mãe é de Belo Horizonte e meu pai é de Salvador.
1: Ah, muito bom. Eu isso. Também sou do Natal também, tá? É. Nordestino. Bom, muito obrigado. Tiveram mais algumas perguntas que eu queria fazer, mas não deu.
2: Não tem problema. Não deu, né? Mas... Graças a Deus que todo mundo gostou e mandou as perguntas também,
1: muito nervosa,
2: né?
1: Você tá...
2: Eu não,
1: gente,
2: já.
1: Gente, saiu 15 mil vezes aqui comigo lá fora. Mas foi muito legal. Foi gostoso, é isso?
2: Adorei.
1: Tá bom? É assim mesmo.
2: Me chama de
1: assim.
2: Novo.
1: Chamo sim, Mais uma vez, Padaria Leão 13. 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Ok? Rosinão, vamos indo então? Obrigado a todos vocês. Um beijo. Semana que vem, CEE.

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3: Sejam bem-vindos a mais um programa do Lincoln. Estamos na Rádio Capital AM 1040 e na FM na 77.5. Você que está em casa, que está fazendo aquele jantar maravilhoso, aguardando o marido ou vice-versa, acompanhe o programa do Lincoln que vamos ter uma entrevista imperdível. É nada mais nada menos que o Zé Porcão. Para quem não conhece o Zé Porcão, ele é produtor de eventos. Zé, muito obrigado pela presença. Vamos falar de vários eventos. Vamos falar dessa trajetória de vida do Zé Porcão. Conta para nós, meu amigo. O microfone é todo seu.
4: Obrigado pelo convite. Obrigado à Rádio Capital. É um prazer estar aqui participando do programa seu aqui. Eu pensei que é um programa que vem destacando, né, aqui na Grande São Paulo. Lincoln, Zé Porcão, meu, é um apelido diferente, né?
3: Por que Zé Porcão? Desde a infância? Como é que é?
4: Pior que não, cara. É assim, se eu contar a verdadeira... Meu nome é André, na verdade. Certo. Não tem nada a ver com Zé, né? Mas só que o Zé Porcão, ele me trouxe muitas coisas boas. Me abriu várias portas. Então, eu no começo, eu não gostava, na verdade, do Zé Porcão. Porque, assim, foi uma brincadeira besta, assim, uma vez a gente... Na verdade, o verdadeiro Zé Porcão era aquele Zé do Cachorro-Quente que tinha na frente da doceria Fantasia, lembra?
3: Sim, sim.
4: Aquele que tinha lá na cidade de Cotia.
3: Certo.
4: E eu fui participar de um churrasco e tal, eu fui no banheiro e voltei e peguei a linguiça com a mão, cara. E o cara me chamou de Zé Porcão, e eu não gostei. Cara, e ele começou a falar, Zé Porcão pra cá, Zé Porcão pra lá, Zé Porcão, e eu não gostava, cara. Eu era bem mais gordo, né? Tô gordo ainda, né? Mas eu pesava 160 quilos. Então já parecia um porco também, né? E aí, eu sabe quando que eu aprendi, eu achei que o Zé Porcão seria interessante? Você lembra do Rancho 21?
3: Lembro.
4: Lá, eu participava, a gente era bem pobre, né? A gente tinha, você pagava, tipo, 20 reais e tinha direito a 10 chopp. Então, você chegava cedo até tal horário, você tinha que tomar os 10 chopp e era aquilo que ia beber o resto da noite, né? Que era
3: tava, que... tava no lucro ali.
4: Tava no lucro. E nessa época, tinha o Vitor e Léo começando a carreira. Vitor e Léo, o cantor, né? Então, ele tava lançando...
3: Se não me engano, isso foi... Vamos do chutômetro aí, vai. 2005, 2006, por aí?
4: Vamos chutar mais ou menos isso.
3: Certo.
4: E aí, eu...
3: Acho que um pouquinho antes.
4: É um pouquinho antes.
3: Um pouquinho antes, verdade. É, agora que eu tô recordando algumas coisas aqui.
4: E aí, ele tava com aquela música. Que moro no lugar, numa... lançando... Que eles estouraram com essa música.
3: Numa casinha,
4: inocente do sertão. Então, assim, e eu tô lá, meu, vermelho. Eu acho que eu tô ficando vermelho, tô já. Porque isso é roçaço. E eu tava lá de boa, bebendo o meu chopp, né? Aí, daqui a pouco, ele fez um concurso, né? Um concurso... que quem ganhasse lá ia ganhar uma bolsa de cerveja, uma diária no motel e um urso gigante. E tinha que cantar essa música, que era o lançamento dele. Então ele tava lançando a música, ele pegava e falou, vamos fazer uma promoção. E eu tô lá quieto, né? Aí tava 10 pessoas lá já. Aí tem um tal de Zé Porcão aí que tu vai participar. Eu falei, caramba, ainda bem que apareceu o outro, então não sou eu. Aí o cara, meu primo veio, o Paulinho, veio assim, pegou pela mão, oh, é você, vai lá. Eu falei, mano, sou eu não, mas eu não canto. Ele falou, vai lá. E eu descobri que o Zé Porcão tinha força naquele dia. Eu participei, cantei e tal, aí eu fiquei entre os três na final, nem sem saber cantar.
3: Certo.
4: Só que a

0: nome que eu tava esperando.
1: Cara, se tornou um nome artístico pra você.
0: Exato. E aí, exato. Aí dali pra cá, eu ganhei esse festival.
1: Aí.
0: Eu ganhei uma bolsa cheia de cerveja, tomei toda a cerveja quente no dia.
1: Rapaz.
0: E ganhei a diária no motel que eu nem usei, e o urso eu tinha até pouco tempo. E aí,
1: que bacana, cara.
0: Foi muito legal, muito legal. E aí, dali pra frente, eu trabalhava com eventos, minha empresa de eventos era André Pires Eventos, promoções e eventos. André Pires, André é um nome comum, tem nome vários lugares. Zé Porcão é muito pouco.
1: Aí você já modificou ali.
0: Aí, na verdade, eu mudei na época, não queria usar o Zé Porcão, que eu achava feio, eu colocava ZP Eventos. E aí foi indo com o tempo, tinha um cara que chamava Gago Natalai, final do Gago, não sei se você chegou a conhecer.
1: Cheguei a ouvir falar.
0: E aí ele chegou e falou assim, você tem que ter um nome que seja referência. Tem que ser um nome de uma pessoa, tipo assim, que
1: faz, vai marcar.
0: Que vai marcar, que seja diferente.
1: Certo.
0: Ele falou, sou o Gago da Atalaia. E eu assim, aí ele falou, e o Zé Porcão? Ele falou, mano, vai que você vai ter futuro com esse nome. E aí eu comecei a trabalhar. O primeiro evento que eu fiz foi Festival da Cachaça, com o nome Zé Porcão. O evento bombou. As pessoas iam pra saber quem era o Zé Porcão. E aí, meu, dali pra cá, eu falei, meu, esse aqui é meu nome.
1: Começou a crescer.
0: Aí, esse aqui é meu nome.
1: Cada dia que passa.
0: E eu falei, não, eu quero ser o Zé Porcão. E aí, eu chego em empresas atrás de patrocínio, que a gente trabalha com eventos, vive de patrocínio. Você chega numa empresa e fala, é o Zé Porcão, tá aqui, quero falar com tal pessoa. A pessoa vem me atender, curioso pra saber quem é o Zé Porcão. Então, assim,
1: entendi.
0: A gente desenrola.
1: E me fala uma coisa, o seu maior evento hoje é a Queima do Alho.
0: A Queima do Alho, Queima do Alho de Cotia.
1: Então, conta pra nós o que é a Queima do Alho, como surgiu, como começou.
0: A Queima do Alho é uma competição de comida, né?
1: Certo.
0: Barretos tem que é a tradicional, a Queima do Alho. Hoje, a Queima do Alho de Cotia, ela chegou a chegar num patamar de ser a maior do Brasil, até antes da pandemia. E depois da pandemia, eu dei uma diminuída dela e quero voltar ela maior de novo esse ano. É uma competição de comida. Quando de fazenda para fazenda, fazia aquela transporte das boiadas, né? Que levava os bois de uma fazenda.
1: Certo, mas assim, só para o pessoal já em casa ir entendendo. Essa competição de comida, quais são os pratos típicos?
0: Arroz carreteiro, feijão tropeiro, paçoca e bife. Isso tudo certo. Preparado em fogão improvisado. O feijão é feito no panelão, o arroz... É tudo assim, só com alho, cebola e sal. Por isso que leva o nome de Queima do Alho.
1: Certo.
0: A Queima do Alho, ela nasceu assim. Era os peão faziam o transporte das boiadas de fazenda em fazenda. E aí ia na frente o cozinheiro, né? Que levava nas bruacas, carne seca, as coisas... Que não perdia, ficando fora da geladeira. E ia na frente, e aí o cozinheiro fazia a comida, quando chegava a tropa, almoçava, e de transporte de fazenda a fazenda, até chegar em Barretos. Barretos virou a tradição da Queima do Alho, que criaram a competição em Barretos.
1: Lá é só um dia também de queima de alho?
0: Só um dia. Lá é no sábado. E sim. Lá, Barretos hoje é uma queima do alho muito concorrida.
1: E, tipo, ela é no sábado, uma semana antes de começar o evento de Barretos.
0: Na semana de Barretos, já. Na
1: semana.
0: Festa, no meio da
1: certo.
0: Festa.
1: É no sábado. No meio da festa.
0: É, sábado, tá. Sábado durante o dia.
1: Okay.
0: Lá em Barretos, é assim, lá só entra a comitiva convidada, lá tem os pratos típicos mesmo só. Você tem, lá só participa quem tiver a traia completa, que era na época do transporte das boiadas. Então, assim, bem, bem interessante a Queima do Alho. E a gente em Cotia, a gente tem 20 anos de Queima do Alho. Começou ela bem, bem lá atrás, antecedendo a festa do peão, né? Na época, foi a primeira queima do alho que foi lá no Depósito do Nascimento. A gente veio modelando, foi legal na época. Depois, no segundo ano, eu fiz ela lá também. Eu dei um fusca cheio de cerveja para quem ganhou na queima do alho. Aí depois veio para a terceira, que foi, já viemos aqui para o centro de Cotia. Aí na quarta, ela veio ainda pequena. Na nona... Foi quando eu virei a chave. Eu contratei o Gutinando. A festa sempre tinha 600, 700 mil pessoas. Aí eu contratei o Gutinando na época que estava bem estourado. Acho que na nona queima do alho, eu não lembro se foi... Bom, faz tempo pra caramba. E aí, quando virou a chave, eu coloquei 5 mil pessoas numa queima do alho, num domingo à tarde. Todo mundo criticou. Não, você não tem que colocar show, que a queima do alho é a tradição, é a comida. Eu falei assim, vamos juntar show e tradição. E aí,
1: porque o show nesses eventos de grande porte é o chamariz, né?
0: É o chamariz.
1: Não tem jeito, a galera quer saber de show. Antigamente, quando a gente falava de rodeio, o pessoal falava assim, pô, eu quero vir no rodeio pra ver as montarias,
0: exatamente.
1: Né? E hoje em dia o pessoal, eu quero ir no show do Gustavo Lima. Eu quero

0: no show do Zé Neto Cristiano.
1: É.
0: Eu quero o show do Zezé, eu quero o show desse, porque não que não tenha as montarias, né? Exato. Tem, mas o pessoal determina pelo show, pelo não show. Pelas montarias.
1: É a tradição do não na cidade, né?
0: Porque certo.
1: Eu não sei se você já teve a oportunidade de ir para Barretos. Barretos não, lá o pessoal chega tarde, lá o pessoal tá lá vendo a festa, a montaria que...
0: Tá assistindo já as montarias, né?
1: Então é diferente. Na região metropolitana já mudou, o pessoal vai por causa de show. Aí eles falam, não tem montaria. Não, por que que diminuiu? Por que que os empresários de rodeio diminuiu o tempo do rodeio? Por quê? Porque o que atrai hoje não é a montaria. Atrai é os shows, né? É o que você falou. O pessoal não fala assim, vou tal dia por causa de fulano vai montar. Não, eu vou tal dia porque é Gustavo Lima, porque é Luan Santana, porque é Henrique Juliano. Então é totalmente diferente.
0: E Zé, é o seguinte, quanto tempo que tem de queima do alho?
1: Queima do alho de Cotia tem, esse ano completa 20 anos.
0: 20 anos.
1: Seria 22, né? Mas aí...
0: Certo, porque você falou que depois do nono ano você deu uma virada de chave. Então são 20 anos, mas o nono ano que você...
1: No nono ano...
0: Incluiu os shows.
1: Aí já conseguimos colocar um show já maior, aí já a festa cresceu. E de lá ela chegou, já teve... Edson Yuti duas vezes, agora vem a terceira. Já tivemos Bruna Viola, tivemos Teodoro Sampaio, tivemos Gini Geno, tivemos Goiânia Paranaense, tivemos Trio Parada Dura, tivemos Lucas Reis e Tássio, Zé Henrique Gabriel. Então tem uma longa história. Depois disso que a gente veio trabalhando nomes. Você vê a Bruna Viola, eu fiz 4 vezes, não só na Queima do Alho de Cotia, que a gente tem outros projetos que é a Queima do Alho.
0: A Queima do Alho, além de Cotia, você fez qual outros municípios ali?
1: Eu fiz 3 anos em São Roque, fiz 5 anos em Vargem Grande, fiz 1 ano no Taboão, eu fiz Itapevi 5 anos, e eu tenho a Queima do Alho que eu faço em agosto, que é em prol do combate à leucemia, que esse ano completa 13 anos. Também é uma festa que é bem tradicional, que ela é feita na fazenda, é bem, bem mais rústico. Que assim, é um projeto que a gente tem de fazer a festa para conscientizar as pessoas a fazer o cadastro da medula óssea.
0: Entendi. 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Você que quer mandar pergunta aqui pro Zé Porcão, que quer participar da Queima do Alho, entre em contato conosco no 983-34-5777. 983-34-5777. E Zé, fala pra gente uma coisa assim, a sua relação com os artistas. Tem uma proximidade bem grande ali com alguns artistas, né?
1: É bacana, cara, bem...
0: Qual mais gente boa, vai? Fala pra gente aí, conta uma história.
1: Ó, eu gostei bastante da participação do Lobete que a gente tivemos, né?
0: Assim, certo.
1: Ele fez o show, ele chegou atrasado no show, que ele vinha de outro show, vinha de acho que quase 700 quilômetros pra vir fazer o show em Cotia. E aí ele chegou, na hora que chegou, tava o público esperando, tinha umas 3 mil pessoas esperando. Aí, sabe assim, a gente programa um evento, um exemplo, vai cantar 6 horas da tarde. O cara chegou 9 horas da noite, então são 3 horas de diferença. Ele já chegou, aí, sabe assim, aí tem a estrutura, né? O cara do gerador já tava bravo, ele falou, não, fica tranquilo, o gerador eu pago. O outro cara tava, não, Zé, pode ficar tranquilo, acerta com o cara aqui. E aí acabou o show, cara, ele atendeu todo mundo que tava no evento. E depois nós ficamos na resenha das... meia-noite até as 5 da manhã, nós, eu, ele, o Everton Neguinho, não sei se você teve a oportunidade de conhecer o promotor Everton Neguinho, e ficamos a noite inteira, resenha, brinca com uma coisa, brinca com outra, e toma uísque. Eu achei um cara muito top. O outro que eu também gostei bastante foi o Edson, do Edson. Ele é muito simples. A Bruna Viola foi bem legal.
0: Eu até vindo pra cá, eu fiz um story no veículo, no carro, né, que eu falei assim, vou entrevistar um grande amigo, que ele tem uma proximidade muito grande com um cara aí, que é... aí eu cantei algumas músicas, né? Que é do Edson Hudson, né?
1: Ah, ele é sensacional.
0: Ele é muito bacana, né?
1: Bacana. Um que eu não curti de fazer, assim, eu era fanzaço, mas no dia que ele trabalhou conosco, assim, ou chegou, pegou na minha mão, assim, olhando pro outro lado, assim, porra,
0: sério?
1: Vontade de falar pra ele assim, cara, tô te pagando, cara, pra mim não olha pra mim.
0: A Tuli já tá se preparando ali, Zé, ó, porque já tem pergunta. Fala, Tuli.
2: Eu não sei se é por causa do frio, mas só esse papo já me deu fome.
0: Ah, é?
2: Nossa, se pensar na queima do alho, já é um monte de coisas. Tem uma pergunta, na verdade, aqui são duas mensagens. Quem mandou foi a Rosimeire, do Turiguana. Ela quer saber se vai ter sorteio pro queima do alho.
1: Vai ter sorteio. A gente vai sortear 4 VIP, 2 pares de VIP aqui.
0: Véio. Olha que bacana.
2: Maravilha.
0: Olha que legal.
2: E a Edna do Mirizola, ela disse o seguinte: eu conheço o Zé Porcão de muito tempo e vou em todas as queimas do alho. Ótimo evento tradicional na nossa cidade. Maravilha.
1: Opa, obrigado, Edna. E vamos lá, 12, 13 e 14 de junho.
0: Zé, fala pra nós, quais os artistas que estarão presentes? A Tuli já vai colocar aí na telinha pro pessoal também. Quais os artistas que estarão presentes?
1: Esse ano, em comemoração a 20 anos, a Queima do Alho só é feita no domingo, né? Esse ano, em comemoração aos 20 anos, a gente bateu a cabeça e falou assim, vamos fazer 3 dias de festa. Vamos fazer um festival Queima do Alho, comemoração de 20 anos. Sexta-feira, Dia dos Namorados, vai ter Gaúcho da Fronteira e Guto e Nando, que vai ser um mega show top. No sábado, vai ter telão, que é o primeiro jogo da Copa, né? O evento abre às 18 horas, telão lá, o maior telão do estado de São Paulo vai estar lá no espaço.
0: Cara, vai estar rolando a Queima do Alho com a abertura da Copa do Mundo. Ô, Rosino, não pode faltar, irmão. Vai ter que estar lá.
1: Festa. É, ó. Aí.
0: A Tule já deu fome na Tule. Rosino já tá doido pra ver o Edson Hudson.
1: Acabou o show.
0: O Vini também, desculpa, o Zé. O Vini também. O Vini e o Pedro falaram: a gente quer ir nessa Queima do Alho, viu? Então já estão convidados.
1: Com certeza.
0: E aí?
1: Acabou o jogo da Copa, show com Edson Hudson. Aquele show de arrebentar. Edson Hudson tem uma história, cara, em Cotia, né? Que eles começaram pequeno ali, cresceram e foram a nível Brasil. Então, acho que eles tinham que fazer parte dos 20 anos. E depois, no domingo, a tradicional Queima do Alho, desfile de cavaleiro, vai ter o desfile de cavaleiro, vão ter 50 comitivas cozinhando. E o show do Lowbet, que é sensacional também. Além do Lowbet, vai ter Elaine Braga, que é da região, dá oportunidade pro pessoal da região também.
0: Sim, sim.
1: E tem a banda West Rock, que também tem história em Cotia.
0: Verdade.
1: Então, acho que você aí que quiser adquirir seu ingresso, entra lá no site zeporcão.com.br. Esse ano a festa tem camarote, tem front, tem camarote open bar de chope. E você pode escolher o melhor lugar da festa. Eu mesmo queria... É que eu não vou estar bebendo nessa época por causa do evento. A gente tem que estar... Certo. 100%, mas se eu fosse, eu ia ficar no camarote open chope.
0: Ô, Rosino, você sabe que tem o Leonardo gosta de tomar uma ali, né, com a galera, nos shows, e o Zé na produção não deve nada pro Leonardo, viu? Né, Zé? E, Zé, e questão de parceria, como é que tem essas questões de parceria? Aqui, ó, o Zé já tá dando pra nós aqui, ó, 4 ingressos aqui pra Queima do Alho, o pessoal que for entrar em contato, já vou deixar com a produção aqui, ó, 4 ingressos para Queima do Alho com diversos artistas. 20 anos de Queima do Alho, hein, gente?
1: Esse daí é do show do Guto e Nando e Gaúcho da Fronteira. Esse.
0: Certo, olha aí. Guto e Nando e Gaúcho da Fronteira. Os dias aqui vão ser no dia 12 de junho, então tem 4 cortesias aqui. E é só entrar em contato com 983-345777. Ó, o Zinho já deixou junto com a Túlia aí, ó, na telinha. Queima do Alho, 20 anos em Cotia. É isso aí, ó. No dia... Ó, dia 12, certo? Guto e Nando, certo? Dia 13, Edson e Hudson. E dia 14, Lowbet. É isso aí. Zé, e na região, a perspectiva para até o final do ano? Tem outras cidades que você está afim de fazer a Queima do Alho? Como é que tá?
1: Então, esse projeto, esse ano, você vê, a gente está com parceria com o governo federal, né? A Secretaria do Ministério da Cultura. Esse evento entrou, a gente conseguiu fazer parceria com a Lei Rouanet.
0: Certo.
1: A gente tem um projeto de fazer um campeonato, na verdade, de 6 etapas. Eu estou negociando já com Boituva, com Iperó, mais para o interior, que é mais raiz. Eu acho que vai, quanto mais para trás, eu acho que vai ficar mais interessante essa festa. Mas porque é por causa do povo do cavalo, então assim, a gente está negociando algumas cidades para fazer esse evento. Mas primeiro, vamos nesse daqui, vamos fazer esse, aí em agosto a gente tem a da leucemia, que é tradicional também, que a gente tem que fazer, e se Deus quiser, o ano que vem a gente vem com força total e a gente põe as 5, 6 etapas, faz um campeonato paulista de Queima do Alho, tem um circuito paulista, a gente vai fazer um campeonato paulista, e eu acho que vai ser bem, bem interessante. Tem campeonato de...
0: E a premiação desses campeonatos, como é que são?
1: Depende do evento, né?
0: Certo.
1: Depende do evento, da estrutura do evento, aí a varia de, às vezes é R$5.000 pro primeiro lugar e divide mais uma parte do segundo ao quinto. Às vezes é 2.000, 3.000, depende. Eu acho interessante, que é bem bacana esse negócio da Queima do Alho, que são 4 cozinheiros e o presidente. Ele sai de casa às 5, 6 horas da manhã, chega lá às 7 horas da manhã, prepara a sua barraca, faz a comida, vai ficar pronto 1 hora da tarde. Aí depois, quem compra o ingresso, quem tá com o ingresso, chega lá, pode degustar em qualquer uma das barracas.
0: Tudo gratuito.
1: Tudo gratuito.
0: Gratuito sim, depois do ingresso. Depois entrou, do ingresso. Parte interna, é tudo gratuito.
1: É,
0: tirando a bebida.
1: A bebida.
0: Tirando a bebida. Mas a comida, qualquer barraca que o cara for, ele vai ser servido.
1: Vai ser servido.
0: Legal. Tuli, e aí?
2: Tá me dando fome. Essa horinha ainda. E olha, a pergunta é o seguinte, o Sérgio Reis já participou alguma vez?
1: Na queima do alho de Cotia comigo ainda não. Mas já é uma opção.
0: Já é uma opção, já tem que entrar em contato com o Sérgio, pô.
2: Exato, seria muito legal, né, a participação dele.
0: É isso aí. Bom, Rádio Capital AM 1040 FM 77.5, entre em contato conosco no 983-345-777 e já temos um áudio aí, ó, o pessoal tá mandando áudio. Rosino, pode soltar.
3: Grande entrevista, a Rádio Capital sempre inovando. Aqui é o David da Granja Viana, do condomínio São Paulo 2. Estamos aqui todos ligados na Rádio Capital e eu quero muito participar desse sorteio, hein? Tô aqui ansioso para ir nessa queima do alho. Bora, bora!
0: Opa, o Zé já me deu um toque aqui, viu, David? Já falou, ó, então já separa dois para ele aí. Então, vou deixar na coprodução daqui a pouco esses dois separados pro David, de São Paulo 2, lá da Granja Viana. Ó, você já ganhou, viu, David? Obrigado pela participação. E aí, Zé? Um abraço para ele. Um
1: abraço, David. E vamos lá que esse ano é a mega estrutura da queima do alho.
0: É isso aí, vamos pros comerciais, Rosino.
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1: Isso aí, Edson e Hudson, hein? Ó, oh, e a Tuli
2: já. Ele acertou na música, que estão adorando tanto o programa quanto a música. Parabéns, viu?
1: Obrigado, pra todos, viu, Rosino? Aqui, obrigado. Na verdade. Eu tinha mais umas 4 opções aqui, mas eu falei, Rosino, fica ao seu critério.
2: Não, ela é maravilhoso. Ó, mandar um beijo pra Carmen Maria, mandar um beijo pra Celina, pra Marli, pro Alex, pro Gabriel, estão todos curtindo aqui no nosso YouTube o programa. E estão mandando um beijo, dizendo que estão adorando o programa e a entrevista. Estão comentando aqui também sobre o cheiro da comida. A gente fala sobre a comida no rádio e fica com cheiro, né? Sente o cheiro.
1: Um beijão para vocês, obrigado pela participação. É muito importante para nós esse acompanhamento de vocês. E o programa é para vocês, né?
2: E o Gabriel disse assim, ó, aqui em Vargem Grande sempre estive presente com a comitiva. Temos essa tradição na nossa família. E a Gabriela de Osasco, lá da terra do Rosino. Olha da Rochedale, Rosino. Ela disse que já sabe
1: galera
2: onde vai.
1: Galera em peso da região galera oeste. Em...
2: Não, o Rosino ele já avisa todo mundo. Ele já é assim, lá de Rochedale. A Gabriela, tá lá da a vizinha do Rosino, disse que já sabe onde vai assistir a estreia da Copa, então. Lá no Zé do Porco.
1: Rapaz, eu fiquei impressionado, Zé. Você foi estratégico nisso, hein?
3: É, mas...
1: Porque vai ter comida, bebida pro pessoal e Copa do Mundo tudo ao mesmo tempo.
3: É, a gente pensou, quando esse evento era para ter acontecido em abril, né, Lincoln? Eu tive um problema de saúde, né?
1: Ah, e teve que dar adiado, então.
3: É, esse evento teria que ter sido dia 10, 11 e 12 de abril. Aí eu tive um problema de saúde e demorou para sair o aporte da Lei Rouanet. E aí eu peguei e falei assim, eu lembro como se fosse hoje, quando eu entrei na UPA lá, passando mal. Aí encontrei a Dani Belezura, chegou e falou assim, Zé, você tá passando mal. Eu falei assim, eu tô com, tipo, um negócio ruim no peito aqui. E tava mesmo muito chato, tava doendo pra caramba. É ansiedade, né? Mas você fica com a cabeça adrenalina, né? E aí você acaba que...
1: Hoje em dia, o grande problema das pessoas é a ansiedade, cara.
3: Exato. Aí eu tava infartado, né? Tava com um infarto no nível baixo, mas infartado. Ela chegou em mim e falou assim, Zé, é a queima do óleo? Eu falei assim, ó, faz o que tiver que fazer. Se tiver que cancelar, se cancela. Se tiver que adiar, se adia. Se tiver que fazer, você faz. O que o povo vai falar é consequência.
1: Pensa na sua saúde.
3: Pensa em você.
1: Certo.
3: E aí eu passei lá e de lá, eu falei assim, eu saí de lá já decidido. Falei assim, eu vou adiar esse evento. Sei que vou tomar porrada, vamos falar um monte de... Mas não é o primeiro evento a ser adiado. E não...
1: Porque tradicionalmente ele é...
3: É em abril. A queima do alho, ela é assim, eu desvinculei ela do rodeio. Ela virou queima do alho de Cotia.
1: Antes e por que... Desculpa, Zé, mas... Vamos por partes. Por que você desvinculou, cara?
3: É assim. Ela
1: porque
3: tava...
1: você usava a estrutura toda do rodeio.
3: Usava.
1: Né?
3: Essa queima do alho, ela continua. Ela... Como o rodeio mudou de data.
1: Certo.
3: O rodeio foi para agosto. E a queima do alho.
1: Ah, então foi por conta da gestão do novo prefeito.
3: Exatamente.
1: Certo. Que daí houve essa mudança.
3: A queima do alho, ela tá no calendário da cidade em abril.
1: Exato.
3: E aí eu falei assim. E ela é queima do alho de Cotia.
1: Uhum.
3: E aí eu tenho agora a queima do alho do rodeio de Cotia. Então são duas coisas distintas. E aí, a queima do alho, ela antecede a festa do peão. Mas, assim, a queima do alho de Cotia, ela se tornou famosa. Ela se tornou uma festa tradicional, bastante conhecida, bastante respeitada. Então,
1: sim,
3: assim,
1: até pelos músicos, né? Dá pra perceber.
3: Exato. E aí, eu falei assim, não, vamos mudar, vamos tirar essa, vamos colocar, vamos fazer ela ser uma festa mesmo, ser a festa ela mesma. Por isso que é um festival hoje, por isso que vão ser 3 dias. A queima do alho mesmo, das comidas mesmo, vai ser só no domingo.
1: Certo.
3: Só que os outros dias são shows, né? Que é de comemoração. É um festival queima do alho de comemoração aos 20 anos a queima do alho.
1: E você acabou adiando por conta da questão de saúde, né?
3: Questão de saúde. A gente adiou aí, a gente mudou. Era para ser esse final de semana agora também, que era ser 22, 23, 24. Aí lançaram a festa de peão lá da nossa cidade vizinha, de Vargem Grande.
1: De Vargem Grande, Agrofest, né?
3: Não, ela é festa do peão de Vargem Grande. Né? Ia ser esse final de semana também, acho que teve algum problema, parece que caiu
1: o tempo. Questão da temperatura. Defesa Civil mandou uma notificação para cancelar.
3: E aí a gente não fez nessa data. Aí eu falei assim, vamos jogar para outra data. Aí não tem os artistas. Aí jogamos para outra data. Aí não tem.
1: Porque tem que bater a agenda dos artistas.
3: Bater,
1: né?
3: As agendas dos artistas. E aí, minha vontade era fazer o Amado Batista, que é meu pai é fã do Amado Batista.
1: Ele estava na programação, não
3: estava? Estava na programação. E, na verdade, o Amado Batista ele vai estar no Dia dos Pais.
1: Olha que legal.
3: Então, assim, meu pai é fã, minha mãe. Meu irmão chama Amado Batista.
1: Por conta, olha só, hein? Por a família, conta, então, já o paizão, o pai ou a mãe, né?
3: É, na verdade, o nosso sobrenome é Batista.
1: Já é Batista?
3: É.
1: E o Amado entrou por conta do Amado?
3: O Amado,
1: aí.
3: Por conta do Amado.
1: É, tá vendo aí, Zino?
3: E aí, minha maior vontade era fazer o quê? Dar um presente pro meu pai. A oportunidade de ele conhecer o Amado Batista. Eu tive o prazer de conversar com ele por telefone. Uma vez ele me ligou, ele falou assim, queria falar, o Mojica, que é o empresário dele, né, me ligou, tem um cara que quer falar com você. Eu fiquei mais de 20 minutos conversando com ele. Inclusive foi no dia que faleceu a filha dele.
1: Caramba. Nós
3: ficamos batendo papo ali, ele falou assim, eu queria falar com duas pessoas. Quero falar com o André e com o Zé Porcão. Como que eu faço? E aí, mano, ficamos...
1: Você falou, escolhe.
3: Escolhe. Vamos conversar um pouquinho com cada um. Sério? Aí bateu mal papo, foi da hora e tal. Aí, tipo, deu esse problema e aí tivemos que adiar. E aí não tem data. Cara, é incrível. Mês de junho, Amado Batista, ele tira uma folga só por semana. Uma folga por semana. Todos os dias ele tem show. Tem dia que ele tem 2, 3 shows, lá pro lado do Nordeste.
1: Caramba, cara. O cara é fenômeno, mas ele é um fenômeno, né? Aquela região ainda mais, né?
3: E aí, meu, é porque é muita festa junina, muita coisa. Então ele falou assim, Zé, não tem data. Até quando a gente mudou a programação, eu mudei. Ah, vou fazer 5, 6 e 7. E aí dia 4 é feriado. Aí eu falei assim, já que não tem Amado Batista, eu jogo Amado Batista na quarta. Né, que quinta é feriado. Não tinha quarta. Ele tem a terça, mas aí fica a terça, aí pula a quarta e quinta, aí fica difícil, né? Então aí eu falei assim, vamos jogar pro Dia dos Pais, e aí lá na frente a gente faz o Amado Batista, e vai ser a costelada festa, vai ser costela fogo de chão, e é outra história, outra festa, outro negócio.
1: Sensacional, ele tá um grande sucesso hoje, que é a Alucinação, né?
3: É.
1: Então... Que é antigo, mas com a participação do Gustavo ficou sensacional,
3: é,
1: né?
3: Ele é sensacional.
1: O Gustavo sensacional. Lima participando ficou show de bola os dois juntos.
3: É um cara que tá há muitos anos fazendo sucesso e eu acredito que não para.
1: E tem um público muito fiel, assim como tem o Leonardo, assim como tem o Zezé, né? São ícones da música, né? Ô Zé, conta pra gente uma história inesquecível da Queima do Alho. Conta pra gente, vai.
3: Cara, eu acho assim, foi muito... questão da Queima do Alho, assim. A competição, né? São as comitivas que vão participar. Eu acho da hora, Link, cada nome diferente de comitiva. Tenta acompanhar, vai quem quer, volta quem puder, nós enfeita, nós capota, mas não breca, comitiva Boi Carreiro.
1: E o povo gosta de tomar uma, hein?
3: Gosta, ali, fala assim, é o povo que vai traiado, é o povo que vai de chapéu, é o povo que acorda...
1: Gosta mesmo.
3: Gosta, é um negócio...
1: Exala a paixão ali, você vê que é apaixonado no...
3: Duas coisas que são foda nas queimadoras, e que todas as vezes eu deixo bem escrito. Vai ter um que vai ser o primeiro... E um que vai ter que ser o último, né?
1: Certo.
3: E aí, a parte mais difícil, entrega da premiação. Você tá ali em cima do palco, cara. Hoje em dia, antigamente, eu coordenava tudo. Hoje eu não ponho a mão em nada. Pego, deixo lá a planilha das notas, né? Que dá nota no arroz, no feijão, na paçoca e no bife. Vai lá, dobra aqui, coloca o nome da comitiva, eles colocam, eles ficam com a nota, eles mandam pro juiz. Cria uma comissão com as próprias comitivas, eu trago os juízes dão nota, eles somam a nota, eles me entregam a colocação do primeiro até o qual tiver.
1: Certo. Esses juízes são da cidade?
3: Não, a gente pega juízes que entende pelo menos um pouco,
1: entende,
3: né?
1: Entende, certo.
3: É, que não é assim.
1: São técnicos, vamos dizer assim.
3: É, porque assim, não pode ter Sazon, não pode ter caldo Knorr, não pode ter um monte de coisa. E você tem que detectar no paladar.
1: E mesmo e se são os mesmos temperos, o que que muda? Muda a questão...
3: A forma de cozinhar.
1: A forma de cozinhar, mas é tipo assim, a qualidade, vamos supor, o cara utiliza lá uma linguiça tal, ou um bacon de tal marca,
3: Todos esses mantimentos é a organização que entrega para...
1: Ah, já vem padronizado.
3: É todos a mesma marca.
1: Ah, tá,
3: Pra não ter... Porque assim, às vezes eu tenho uma...
1: Um de mais qualidade, um produto de mais qualidade, um de menos qualidade, aí você fica naquela, que ela vai ficar mais saboroso, evidente, né?
3: Então...
1: E aí, Tuli? A Tuli já tá olhando lá e acendendo,
2: não,
1: assim,
2: tem pergunta, tem aqui, pergunta. Apesar de ser só uma dona de casa, eu fico confabulando as coisas sobre a cozinhar, né, dessa parte.
1: Certo.
2: E Zé, você comentou assim que não utiliza nenhum tipo de produto para temperos, no caso, industrializados,
3: exato,
2: né? pelo que eu tô vendo, pouco que eu estou ouvindo e muito que eu estou aprendendo também, eu entendo que, assim, essa parte da comida, de como ela é levada, essa festa, ela leva muito em consideração, porque isso faz parte da nossa história, quando desbravaram o Brasil, que vieram com a comida, o pessoal na frente, me lembrou muito a nossa parte da nossa história, vindo de lá de cima, né, da parte de cima do Nordeste, cortando por Minas Gerais, e as pessoas na frente para poder cozinhar, nesse caso. Então, pelo que eu estou vendo, tudo isso, a festa de hoje, a realização do preparo da comida, ainda se conserva nos antigamente. Porque antigamente a gente não tinha tempero industrializado, era tudo na base da banha, do porco, da linguiça. Hoje que eu acho que a gente tem aquela coisa de escolher a melhor linguiça, mas antigamente a melhor linguiça era o que tinha,
3: né? O que tinha. É bem isso mesmo, né? E é tudo feito, assim, não tem panela de pressão, Lincoln.
2: Eu vi ali também, desculpa te interromper, e eu tava vendo, assim, me aprofundando mais, não tem panela de pressão porque não existia. Pelo que eu vejo, vocês procuram deixar bem enraizado. E aí, não é nada de fogão a lenha também, né?
3: É fogão a lenha.
2: Não é nada de gás, né?
3: Não tem gás, não tem liquidificador.
1: São barracas, viu, tudo?
2: Nossa, eu vi, então são, quer dizer, barracas. A comida é muito mais saborosa.
1: É isso mesmo, muito mais saborosa. São porque... várias barracas espalhadas,
2: assim. Gente, que delícia,
1: assim.
2: Que fome.
1: É, olha, e vai, faz fila, viu? Faz fila, Zé. Faz fila, Rosinô. É impressionante.
2: Gente, eu já tô querendo ir,
1: já. Eu estive presente, acho que numas 3 ou 4 que o Zé realizou, e faz uma fila enorme, não só numa barraca. Como
2: ah, tem,
1: tem
2: um ouvinte aqui chamada Thalita Simões, certo. Campos, ela tá dizendo que ela gostaria de ir.
1: Já?
2: Sou eu.
1: Ah, tá. Você já tá no pacote, já.
2: Eu já tô dando a canetada
1: já
2: aqui, já.
1: Já tá, você já tá certa, já. Viu, Zé? Fala uma coisa, a gente tava conversando um pouco ali nos bastidores sobre o programa Resenha com o Zé. Fala pra gente sobre esse programa.
3: Esse programa é um projeto que eu tinha...
1: Isso é no YouTube, certo?
3: No YouTube, tá?
1: Certo.
3: Lá no meu canal, no Zé Porcão no YouTube.
1: Então você tem um canal, pode divulgar, que
3: tem
1: a gente tá pra ajudar.
3: Canal no YouTube, a gente tá há praticamente 5 anos, né? Em setembro, 27 de setembro, a gente faz 5 anos de programa, todas as segundas-feiras, sem repetir cantor.
1: Caramba, cara, 5 anos todas as segundas.
3: Toda segunda.
1: Uma vez por semana, toda segunda-feira.
3: É, projeto é divulgação dos artistas. Então, já passou, sei lá, mais ou menos 250, 300 cantores lá já.
1: E você dá uma moral para os artistas que estão começando também, tudo isso, né?
3: Na verdade, assim, hoje o programa Resenha com o Zé, no meio dos artistas, das artistas da região, ele pegou um corpo, pela estrutura que a gente tem, que a gente trabalha tudo com sistema digital, com câmera profissional, então, assim, bastante gente vai lá para participar porque quer material para poder divulgar. Então,
1: entendi.
3: Assim, além
1: faz cortes, essas coisas, né?
3: É isso. Além da nossa audiência, eles também utilizam material. Tem artista que a gente não cobra pro artista ir lá. A gente faz, a gente tem esse parceiro e monta o programa e transmite e tal. Muita gente, assim, a gente, meu, toda semana a gente participa. Lincoln, vou te convidar aqui de primeira mão. Meu aniversário agora é dia 2 de junho, né? E todos os anos, esse é o 6º ano que eu comemoro no YouTube. A gente começa meio-dia e não tem hora para acabar. Então, assim...
1: Então já tô convidado,
3: tá
1: isso?
3: Tá convidado.
1: Aí,
3: ó,
1: tá vendo aí, Pedro?
3: Eu já cheguei a colocar 50 cantores um sábado.
1: Que legal, irmão.
3: Começamos meio-dia e eu parei 4:30 da manhã. Foi quando a cachaça bateu de verdade e aí não deu. Sem
1: esse
3: contar,
1: Zé é terrível.
3: Olinco, a gente tem muitos parceiros. A gente vai, eu ganho costela, eu já ganhei 100 litros de chope. Antigamente eu tinha patrocínio da cachaça, hoje eu tenho a minha própria cachaça, né? Eu tenho a cachaça Porks, que tem 16 sabores, também fazer minha propaganda.
1: Sério? Pode fazer? Pode
3: a cachaça
1: fazer.
3: Porks, que tem 16 sabores, que a gente estava documentando ela, a documentação está saindo agora.
1: A sede dela fica onde?
3: É, lá no meu programa, tá lá... Tá,
1: certo. O seu programa, mas ele é instalado aonde? Cotia?
3: Morro Grande.
1: No Morro Grande.
3: Tá num sítio no Morro Grande.
1: Certo, que bacana.
3: É um sítio, você chega lá, você fala assim, meio que lugar assim, de
1: incrível.
3: Paz. Energia boa. É igual aqui.
1: É energia gostosa, né? Energia
3: você
1: gostosa.
3: Chega, você fica à vontade, sabe?
1: É verdade, isso é bacana.
3: É, eu mesmo, de rádio, assim, eu participei de rádio. Uh-huh. De rádio.
1: Que horas que começa o programa, Zé?
3: É, 21 horas.
1: 21 horas, certo.
3: Todas as segunda-feira. A gente, igual eu falei, já passou artista de nome e de que tá começando hoje. Então, assim, é bem, bem complexo. Quer dizer, eu não passo o roteiro. É tudo improvisado.
1: Na lata. Tipo a gente aqui, vamos falar sobre o que?
2: Tudo orgânico, né?
1: Vai,
2: é. É muito mais gostoso.
1: Esse bate-papo aqui é bacana.
3: Eu eu pego assim, exemplo, o Lincoln, nunca vi o Lincoln na minha vida, tal, a gente conversa por telefone, não sei nada da sua vida. E aí, é uma resenha, né? É uma música e uma resenha. Eu tenho esse projeto do programa, eu começo o programa, eu falo um pouco da vida do cara. Todos os programas eu nunca deixei de fazer uma oração, porque eu gosto dessa parte espiritual. E aí eu tenho os patrocínios, aí eu tenho a parte social do programa, que eles vão entrar daqui a pouco, tem a Miriam que vem e faz a parte social, que traz as pessoas que estamos tratando da leucemia, traz, por exemplo, um cachorro que perdeu, ou...
1: Falando, só Zé, você citou uma situação bacana sobre a questão do seu projeto. Você tem um projeto que você estava falando para mim também, que é sobre a leucemia, não é isso?
3: É, eu tenho um projeto de cadastro da medula óssea. Assim, a leucemia é uma doença silenciosa. E você só vai dar valor nessa doença quando for na sua família. Graças a Deus eu nunca tive na minha família, só que a gente já tivemos várias pessoas perto da gente que teve.
1: E isso te chamou a atenção?
3: Chamou a atenção. Então as comitivas, tinha um grupo que chama Ótimo, né? Que era uma organização do transplante da medula óssea.
1: Cara, que bacana saber sobre isso.
3: E aí veio aquela emoção, 2 anos só, fazia abusão, pegava 3, 4 ônibus, nós fazíamos uma vaquinha, comprava um boi, fazia o boi inteiro para quando voltar, ia lá, fazia o cadastro, doava sangue. Aí,
1: era só para doação de sangue.
3: É, e fazia o cadastro da medula óssea.
1: Certo.
3: É uma gotinha de sangue, você fazia o cadastro, que fica 2 anos lá no
1: Ok, esse sistema. Projeto ainda tem?
3: Esse projeto tem, não agora na questão do boi, né? Fazia... bastante gente ia fazer o cadastro, porque na volta tinha um churrascão.
1: Certo.
3: Agora não, agora
1: aproveitava, certo.
3: Agora não, agora sim, a gente tem o projeto, a Miriam e eu, mais algumas outras pessoas, a gente acompanha, assim, um exemplo, você tem uma pessoa com leucemia na família, isso mais crianças, não pessoas adultas, crianças, aí a gente vai dar o suporte de tentar levar nos lugares para fazer tratamento, é uma coisa que é legal e ao mesmo tempo triste. Que a chance é muito pequena. Assim, vamos falar de um caso da menina de acho que ela deve estar assistindo a mãe dele. A Bruna Moraes, que tinha um filho que chamava Bruno. 14 anos. Um moleque bonito, corintiano. Vivia ali. Cara, ele teve a oportunidade de 3 pessoas ser compatível. E não, se eu falar pra você que ele não conseguiu fazer o transplante, porque na época ele estava internado e a imunidade dele não chegou a levantar. Alavancar para ele poder
1: dar uma reação, né?
3: E aí ele não conseguiu fazer nada. Meu, eu fui conhecer eles lá no velório, é a parte mais difícil, cara. Aí muito triste, eu
1: Imagino, né? Um jovem, né? Um anjo,
3: mas assim, um anjo, né? É um projeto que eu gosto e eu não saio divulgando como uma bandeira minha. Eu faço por prazer, eu gosto.
1: Vamos falar mais sobre isso aí depois, nos bastidores também. Vamos marcar o podcast, vai ser uma honra lá te entrevistar, até para falar sobre isso, que é um projeto muito bacana, né? Ajudar pessoas é uma coisa assim que eu acho que é o dever de todo mundo que, se puder, ajude, né? Seja
3: exatamente.
1: Todos os dias, puder ajudar alguém com alguma coisa, vá lá e ajude, faça o bem, sem olhar a quem. Perguntas, Tuli?
2: Sim, tem uma mensagem que quem mandou foi a Silmara de Santo André. Um beijo, Silmara, sua maravilhosa. Ela está dizendo que está acompanhando e adorando o programa. Ela fez uma pergunta: se a Roberta Miranda já participou dessa festa?
3: Roberta Miranda também não. Ainda pode, é mais uma opção, né?
1: Então já, quem que é? O Sérgio Reis e a Roberta Miranda.
3: Roberta Miranda,
2: Isso, Sérgio Reis e Roberta Miranda, que são nomes da história, né?
1: Entrar em contato com a produção deles, né, Zé? E ver a agenda. Ô Zé, e as cavalgadas lá da região de Cotia? Como é que funcionam? Como é que são?
3: A junção da queima do alho e a cavalgada. Antes a gente fazia o desfile dos cavaleiros junto com a queima do alho, né?
1: Certo.
3: Aí também, outra festa que a gente desvinculou, né? Tem a cavalgada, que vai ter o desfile, no dia 14, tem o desfile de cavaleiro. E tem a cavalgada de Cotia. A gente faz uma cavalgada, a gente se une todo mundo ali no ginásio de esporte e vai pra alguma fazenda. Tipo Fazenda Nascimento, ou vamos pro Conquista, ou vamos pro rancho no Morro Grande. Então assim, junta, tem todas as equipes. A gente tem a Romaria de Cotia, que tem um pessoal do cavalo, tem a equipe Ajuda Nós, que é o pessoal do cavalo, tem a Nós Capota Mais no Breca, que é a turma, e aí junta toda essa equipe, que cada um é uma equipe separada, junta todas e a gente faz a cavalgada dos amigos. Essa cavalgada já tem 6 anos que a gente faz, e aí é bem bacana, eu acho que juntar amigos, né? E vai aquele passeio, desfila pela cidade. O pessoal do trânsito fica meio bravo, né? Porque...
1: Fica, né?
3: É porque atrapalha um pouco, mas é legal.
1: É meio, vamos falar que é meio interiorzão, né? É. Tá próximo, mas tá longe, tá, né? Ô, Tuli, tem áudio?
2: Tem uma pergunta aqui. É o Gaúcho de Caucaia. Ele disse que quer comer a costela, que ele ficou sabendo o que você faz.
3: Opa, vamos marcar, ué. Vamos marcar que a gente... Vai ter a costelada fest, né? No Dia dos Pais, lá no... aí perto dele, na Fazenda Nascimento.
1: É.
3: É perto do Gaúcho.
1: Esse Gaúcho. Tem áudio, Tuli? Tem áudio. Gaúcho, só segura um pouquinho. Gaúcho, um grande abraço pra você, pra essa família maravilhosa. Tá sempre acompanhando o programa. É um irmãozão que a gente tem, viu? E o Gaúcho também faz costela lá, viu, Zé? Tem que levar você lá. Ele tá cobrando, mas a dele também é boa, viu?
3: Vamos lá, Nilo. Vamos lá dar despedida.
1: Pode colocar, Tuli.
4: Viaja do Campo Limpo. Essa conversa me deu água na boca, que eu lembrei quando eu era pequena, minha mãe cozinhava no fogo de lenha e sem esses temperos que tem hoje, a comida era maravilhosa. Beijo para todos da Rádio Capital.
1: Ah, que bacana. Obrigado por estar acompanhando. Você vê só, o pessoal gosta do assunto de culinária, né? Você vê aí aquelas questões tradicionais de antigamente, era bem melhor, viu?
3: As coisas cultural, né?
1: O cultural é...
3: Ficou bastante... Que nem, entrou a modernidade, né? As comidas ficam com um tempero mais...
1: Sofisticado, vamos dizer assim. Artificial. Falou bem.
3: E aí, mas perde-se a tradição. Porque, meu, você pega um feijão feito no panelão, na panela, no fogão a lenha, é totalmente diferente, Linho.
1: É bom demais.
3: É bom demais.
1: Tá certo. Ô Zé, eu quero agradecer a sua presença. Eu vou deixar daqui a pouquinho você falar, deixar suas considerações finais. Muito obrigado por ter participado. Eu conheço você há muito tempo. Sei que você é um batalhador, um cara de família, um cara super organizado nos seus eventos. Esses eventos seus são maravilhosos. Eu tive a oportunidade de participar. E você é um guerreiro, cara. Continue assim. Conte sempre com a gente. A gente vai estar sempre à disposição, tá bom? E pro público que te acompanha, deixe suas considerações finais aí.
3: Linco, eu agradeço demais aqui pelo convite. Agradeço a Rádio Capital pela receptividade aqui na rádio. Falar que foi um prazer a gente vir aqui. A gente é simples, né? Não tem coisa...
1: E é isso que o povo gosta.
3: É isso que o povo gosta.
1: Naturalidade, gente simples.
3: E assim, convidar vocês, né? Quem não foi ainda na Queima do Alho, vamos conhecer esse ano, Festival Queima do Alho. Vão ser 3 dias. Aproveita o Dia dos Namorados, vai lá ver Gaúcho da Fronteira, ver Gutinando. Aí no sábado, não tendo assistido o jogo da Copa. Vamos lá assistir o jogo da Copa no maior telão da região. Mas depois tem o show do Gutinando, do Edson Hudson, que é um puta show.
1: Vai encerrar com o Edson Hudson ali.
3: E domingão, desfile de cavaleiro, tradicional Queima do Alho, quase 50 comitivas cozinhando. Show da banda West Rock, Elaine Braga, e finalizando o festival com Lowbat. Pode ter certeza que vai ser uma grande festa. 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
2: Eu vou já colocar até na tela já.
1: Isso, Tuli, isso já coloca pra gente.
3: 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Tem a gente aí também, quem quiser conhecer o canal do Zé Porcão no YouTube, lá ver o projeto da divulgação dos artistas, está à disposição. E Link, o que você precisar da gente também, está à disposição.
1: Que honra.
3: Ô, Tuli, foi um prazer conhecer você. E eu te espero você lá.
2: Obrigada.
1: Lá na Rosina, Tuli, o Pedro Casagrande, o Vini.
2: E ó, eu tava dando uma olhada ali, né, repetindo sobre as datas do show. E pra quem for acompanhado, maravilha. E quem for solteiro, aproveitar que é o mês dos namorados, né?
3: Não, sexta-feira é Dia dos Namorados.
2: Então, já sai de lá já com cobertor de orelha, já. Já
3: sai de lá com cobertor de
2: orelha. Cobertor de orelha, boa comida, boa bebida. Quer mais o quê?
1: E na sequência tem a estreia da Copa do Mundo.
2: Maravilha.
3: Eu peguei uma data.
1: Ele foi, sabe o que acontece? Estrategicamente, ele foi adiando. Ele falou: calma aí, agora o tempo que ficou ruim, agora eu vou fazer.
2: Olha, e eu vou dar carteirada, eu vou te procurar e eu quero os meus par de ingresso, porque eu quero ir.
1: Vai dar certo. Os quatro Obrigada. Aqui já foram comprometidos, já serão entregues.
2: Maravilha!
1: E é isso aí. Pessoal, muito obrigado pela participação de todos. Fico muito feliz. Zé. Mais uma vez.
3: Obrigado, eu também que agradeço.
1: Obrigado, irmão. Vamos estar lá na Queima do Alho.
3: Opa, se Deus
1: Vamos
3: quiser.
1: Participar da Queima do Alho. E é isso aí. Bom, pessoal, muito obrigado a todos que acompanharam o programa do Lincoln e fiquem com Deus. Valeu.
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4: Oi, gente! Boa noite! Mais uma noite aqui com vocês. Sejam bem-vindos. Aqui quem fala é Stephanie Dalmaso, sua host. E aqui do meu lado está meu queridíssimo...
5: Vini Della Carte. Sempre é um prazer estar aqui com vocês no Café com Benefício, sempre com convidados incríveis e temas super importantes, gente. Hoje não vai ser diferente, né, Stephanie?
4: Com certeza, como sempre, né? Todos os temas que a gente traz aqui é super importante e que, de alguma forma, vai mudar a vida de vocês. Vocês podem ter certeza sobre isso. Bom, vamos para as redes sociais. Temos nossas redes sociais, Instagram, TikTok, arroba Café com Benefícios. Já segue a gente lá, que a gente posta vídeo, a gente posta trend, a gente posta os próximos convidados e temas para vocês ficarem de olho e acompanharem a gente. E também, já se inscreve aqui no nosso canal, deixa o seu curtir, seu joinha, que esse vídeo, como todos os outros, vai ser espetacular.
5: E claro, o Café Zap, gente, está sendo um sucesso. Você que está aí, né? Eu vou repetir o número do telefone, tá? Você pode interagir com a gente agora e tirar as suas dúvidas, mandar sugestões, tá bom? Pelo nosso Café Zap. O DDD é 11 93383 2255. É isso mesmo, DDD 11 93383 2255. Dá aquela teclada com a gente, manda o seu Café Zap que a gente está esperando.
4: Exato, gente. Também tá, para quem está acompanhando a gente pelo YouTube, está aparecendo aí na tela para vocês, tá bom? Então, fiquem de olho e conversem com a gente, que a gente gosta. Bom, e sem mais nem menos, é claro que todo esse nosso papo sempre vai ser acompanhado de um bom cafezinho.
5: Eu gosto. E falando em papo, em café, hoje, gente, nós vamos falar de um assunto muito interessante, hein? Quando o treino deixa de ser saudável? Vocês aí que são aqueles plantão de academia, sabe?
4: Rato de academia.
5: Pois é, né? Quando é que o treino deixa de ser saudável? E para isso, nós trouxemos uma convidada, gente, incrível, tá? Ela é psicóloga, ex-atleta de vôlei profissional e pós-graduada em psicologia do esporte, com uma trajetória marcada pelo desenvolvimento humano, saúde emocional e comportamento. Autora do método Ken, voltado à educação emocional, Elaine também é palestrante, articulista, debatedora em rádio e TV, além de escritora do livro Tudo o que te aperta não é o seu número. Com atuação em psicologia comportamental para todas as idades, ela também trabalha como consultora da nova NR1, trazendo um olhar profundo sobre a saúde mental, comportamento e qualidade de vida no ambiente moderno. Seja muito bem-vinda, Elaine Santos.
6: Ai, obrigada, Vini. Boa noite. Obrigada, Stephanie. Ouvinte, muito feliz de participar desse podcast e o tema maravilhoso.
5: É verdade.
4: Ai, estou ansiosa. Gente, temos uma celebridade aqui, maravilhosa, ex-atleta. Então, assim, já sabemos que ela entende de alta performance, né? Atleta, a gente sabe que não é gente. É uma parte, assim, do nosso mundo. Elaine, eu gostaria de saber, primeiro, na verdade, o que, que seria esse método Ken?
6: Tá. O método Ken, através da educação emocional, você desenvolve a inteligência emocional. Uhum. O método Ken são 4 passos. Questione, entenda, escolha e mude. No meu olhar, é só assim que a gente faz uma mudança efetiva e duradoura. Então, primeiro passo, questiona, questiona, questiona até você entender. Depois que você entendeu, aí sim você faz uma escolha e muda. Porque muitas vezes a gente fica no automático, não para refletir. Ah, eu nem questionei aquilo, eu só fui no automático e depois não vai funcionar.
5: Questionar então, a si próprio também, Ilana?
6: Sempre, o tempo todo, autoquestionamento. Eu gosto de trabalhar com os autos, sou psicóloga comportamental, né? Consultórios autos, autoconhecimento, autoestima, autovalorização, autorresponsabilidade, que hoje em dia está faltando bastante,
4: Sim. Não
6: é? Então, eu sempre tive esse desafio, já na época da faculdade, sabe? Terapia.

0: construir. E entra aí o autoquestionamento.
1: Sensacional.
2: Os dois. Então tá bom.
0: Adorei!
2: Que tapa na cara logo na abertura, gente. Que é isso? Nossa senhora, vocês já entenderam pra onde que vai hoje, né? Já pega seu café aí e senta a bunda na cadeira, porque o negócio vai ser tenso. Porque eu já tô aqui.
1: É verdade. E compartilha, manda pro amigo, manda pra família, tá bom? Agora, nós falamos aqui na apresentação da Elaine que ela é ex-atleta, né? Ex-jogadora de vôlei. Conta um pouquinho pra gente, Elaine.
0: Pois é. Eu digo quando eu era pequena, não, porque eu nunca fui pequena, né? Eu tenho 1,80m de altura. Então, quando eu era mais nova, meu pai quis comprar o título do Clube São Paulo. A gente morava ali perto, fomos ver, enfim, aí entrei na quadra, tava tendo treino. Quando viram aquele ser humano novinho, gigante, magrelinha, já me convidaram pra jogar. E foi amor à primeira vista. Aí comecei a jogar lá, depois fui pra seleção. E é uma paixão. Não consigo abandonar. Joguei o Master também, joguei uma Olimpíada Master no Canadá. Você precisa ter 30 anos ou mais para jogar. A mesma abertura, tudo igual, o mundo todo lá, é muito divertido. E se não bastasse, né, as quadras, o tanto que a gente fica dentro da quadra e joga, e também sou psicóloga do esporte, atendo vários atletas.
2: Gente, ai, incrível. Ai, incrível, mulher incrível. Ai, enfim, meu vamos amor. Começar com o assunto de hoje, gente. Elaine, eu acredito que houve uma popularização dessa questão, né, na verdade, dessa cultura fitness, né?
0: Uhum.
2: Que todo mundo agora quer ser fitness. É bonito ser fitness, né? E você entende também que essa onda, que esse estilo de vida, ele se tornou um pouco mais acessível para as pessoas depois dessa cultura ter, né, crescido, que agora todo mundo tem uma academia em cada esquina, tem os exercícios em casa, é o famoso agora bota um tênis e sai correr na rua, que agora também é quase uma seita, né? A corrida é quase uma seita, que você precisa de fisioterapeuta, você precisa de um treinador, você precisa de tabela de treino. Fala, gente, é só botar o tênis e sair correr na rua, né?
1: E você falando isso, Stephanie, eu vejo até amigos que antigamente procuravam para comprar um apartamento, tinha que ter piscina, hoje tem que ter academia.
2: É, hoje tem que ter academia.
1: Não é?
2: Fala um pouquinho pra gente sobre essa sua percepção desse crescimento, né, dessa cultura fitness nos últimos tempos.
0: Olha, eu gosto, porque eu sou do esporte, eu acho que não só a academia também prepara para o esporte, eu acho fundamental, eu acho bem importante, mas todo excesso esconde uma falta. Então, o que as pessoas hoje estão buscando, o corpo perfeito, estão buscando a perfeição em tudo, na casca. O corpo perfeito, o cabelo perfeito, a pele perfeita, tudo perfeito. E a perfeição só existe para nós. Ela existe, mas é minha, é sua, é do ouvinte. Não existe um modelo geral. Ah, então eu preciso estar sarada, malhado, tudo, porque aí sim eu vou ser aceito. Não. Então, eu gosto da cultura fitness também, saudável, de alimentação, de exercício, preparo físico, mas o preparo mental, porque o corpo paga tudo aquilo que a mente não dá conta.
1: Olha aí.
2: Nossa, gente, eu não tô preparada pro episódio
1: Qual
2: de hoje.
1: É a frase?
2: Acho que é tudo pra mim.
0: O corpo paga tudo aquilo que a mente não dá conta. Não adianta você ter um corpo perfeito e quando você chegar em casa, você olha no espelho e fala, caraca, a que preço? Será que vale a pena? E pra quem? É pra mim que uma coisa é você olhar no espelho e gostar do que você vê refletido. Perdi peso, tô sarada, malho, legal, bacana, pra mim, saúde. Ter mais resistência, enfim, agora, pro outro não. Porque quando você se prepara pro outro, o que acontece? Quando o outro não te elogia, você volta pra casa deprimido e triste. E aí não valeu o seu esforço. Então é pra você, tudo que é pra você. Só que a nossa sociedade chama isso de egoísmo. E não é, é autovalorização. Primeiro eu, depois o outro.
1: Agora, você acha, Elaine, que as mídias, a sociedade, as mídias sociais, as redes sociais, elas estão também criando pessoas que elas estão visando tanta essa beleza, esquecendo também, não só da saúde mental, mas da saúde do corpo também. A gente teve até um episódio, tempo atrás, que o Instagram tirou até os filtros, né? Porque todo mundo estava colocando filtro aqui, só postava se tivesse filtro, porque não conseguia manter aquele

0: Bonito, aquele corpo bonito, né?
1: É.
0: Aí o Instagram foi lá e retirou porque estava sendo uma febre. Como que você vê as redes sociais em paralelo ao estilo de vida saudável?
1: Olha, a rede social eu penso assim como global, parece um mundo ao ar livre. Então tem de tudo lá. Tem pessoas sérias que vão te indicar coisas bacanas para que você tenha uma qualidade de vida melhor, mas também tem muito modismo. E isso não é bacana, sabe? É importante você fazer aquilo que você gosta, o que eu me sinto bem. Para mim, isso não é egoísmo, é autovalorização. Por quê? Saiu uma moda, agora todo mundo vai usar batom verde. E aí todo mundo usa batom verde mesmo sem gostar. Então não é bacana isso. Eu acho importantíssimo porque é uma maneira que a gente tem de comunicar com os outros, de saber coisas mundiais. Então é muito importante a rede social, mas sempre com cautela. Sabe, você precisa ter muita estrutura. Eu faço uma comparação com um prédio. A base é o alicerce e nós, é a nossa educação, as nossas raízes, os nossos valores, aquilo que nos ensinaram. Se você não tiver uma estrutura boa, assim como o prédio não tem um alicerce bom, qualquer coisa que acontecer, o prédio cai, a gente
0: Desmorona.
1: quebra. Ansiedade, depressão, automutilação, burnout, e aí vai. Então, é muito importante você escolher o que você quer ver e não ficar no automático rolando tela naquela endorfina barata que isso não serve para nada.
2: É, não serve, realmente, não serve mesmo.
1: Não.
2: E, Elaine, eu acredito que hoje muita gente enxergue, né, o treino como uma obrigação. Né? Principalmente por causa das redes sociais, né, que a gente vê todo mundo, vê o amiguinho treinando 7x7, correndo duas vezes no dia, um treino intensivo, você fala, meu Deus, eu sou uma ameba, eu não consigo fazer nem metade disso, mas às vezes a gente não tem tempo, porque a nossa rotina exige muito da gente desse externo, né? E tem muita gente assim que passa contigo e que você vê esse lado de enxergar o treino como uma obrigação. Tem muita, a gente escuta isso na internet, né? Não, você não tem que pensar, você tem que ir.
1: Vou na força do ódio.
2: É, na força do
0: Na força do
2: ódio.
0: ódio.
1: Você sabe que um cardiologista falou, tem uma pesquisa na internet que faz muito mal para o coração. Isso o povo vai adorar, hein? Faz muito mal para o coração você fazer alguma atividade física que você não gosta. Eu odeio academia. Eu não vou à academia. Já quando eu era atleta profissional, era de manhã e à tarde, período muito, muito, muito treino. Agora eu não quero mais. Sabe? Então vai para uma outra coisa, para uma natação,
0: Uma
1: uma
0: dança.
1: dança, que é um exercício completo, ou seja, vai fazer um esporte que te dê prazer. Sabe, as pessoas estão muito de olhando para fora e você precisa olhar para dentro, você precisa cuidar dentro de você, que aí sim você vai refletir uma coisa bacana na tua vida. Agora eu tenho que, aliás, já corta do teu caderninho. Tenho o quê? Tenho o quê gera obrigação. Imagina eu chegar para alguém e falar assim, nossa, eu tenho o quê ir lá no podcast Café com Benefícios. Não é estranho? Gera obrigação. É eu quero. Eu brinco com meus pacientes, eles vão falar inglês, I want. I want. Eu quero fazer isso. Eu quero, eu vou. Ah, mas você tem que fazer academia 7x7. Para quê? Por quê? Para mim, não serve. Se é bom para você, eu tenho um atleta, um filho atleta, goleiro profissional de futebol de campo. Ele sim tem que malhar. Tem que o 7x7, não tem como.
2: Faz parte da
1: Faz
2: profissão,
1: parte da
2: né?
1: profissão. O meu outro filho, mais velho, odeia academia, odeia qualquer exercício, mas agora vai ter que fazer academia porque nasceu meu neto. E a criança pequena demanda. E ele fala, mãe, agora eu tenho que fazer porque eu não estou aguentando mais segurar ele no colo. Sabe, que pesa, vai, quer correr, enfim. Então é para cada um. Cada um de nós é um universo. Eu não preciso fazer a mesma coisa que você ou que o outro. Eu tenho que fazer aquilo que me agrada. Senão não existia tanta diversidade. Ia ter uma cor, um tipo de carro, um tipo de roupa, uma cor de cabelo. Não, a gente tem que escolher aquilo que me faz bem.
2: Nossa, com
0: Verdade.
2: certeza,
0: E
2: gente.
0: falando de obrigação, né? A Stephanie trouxe muito bem sobre essas pessoas que sentem ser obrigado a ir para a academia. Quando a gente fala de exercício físico, você acha, Helene, que falta uma consciência sobre a saúde? As pessoas faltam ainda pensar, não só a estética, mas a sua própria saúde, né? O seu incentivo para aquele autocuidado.
1: Saúde física e saúde emocional, elas precisam andar juntas. Não, isso que você falou é perfeito, Vini. Não é só estética. Aliás, nem deveriam considerar estética, sabe? É bacana, é importante também, mas não como prioridade. Primeiro a saúde, para você ter mobilidade. Então, por exemplo, uma pessoa mais idosa, ela precisa fazer algum exercício leve para não perder a mobilidade, para não atrofiar. O meu filho, que é atleta, precisa fazer 7x7. O outro, para cuidar do neném. Então, são coisas diferentes, sabe? Agora, essa consciência de como eu estou me sentindo, como é bom para mim. Porque a gente fica com a gente o dia inteiro. Você acorda com você e vai dormir com você.
0: Sim.
1: Se não for uma boa companhia... É complicado. Você precisa, sim, fazer aquilo que é bom pra você. E a gente não tá acostumado. Contar a historinha do brigadeiro?
2: Pode contar.
1: Cultura do garçom. Duas crianças numa festa. Aí tem ali na mesa um brigadeiro. As duas olham quase que simultaneamente, correm. E só tem um brigadeiro. Um chega na frente, pega o brigadeiro. Na sequência chega a outra, não tem brigadeiro, começou a chorar. O que que a mãe da que pegou o brigadeiro fala para a criança?
2: Dividir?
1: Divide com ele, filha. Ele está chorando. Ou dá para ele, depois a mamãe compra outro. Cultura do garçom, servir ao outro. Aí o que você está mandando de mensagem para o seu filho que pegou o brigadeiro? Não adianta você fazer esforço nenhum. É só você chorar. Não foi bacana isso que você fez? É quase um crime. E para o outro, você está dizendo o quê? Só chorar, você não precisa fazer esforço. Vem andando da próxima vez.
0: É, né? A cultura que o Brasil vive hoje.
1: Exatamente,
0: né?
1: A cultura do garçom, de servir o outro. E o que que é bacana? Dizer, filho, parabéns, estou muito orgulhosa de você. Foi lindo o que você fez, você correu, você foi esperto, ligeiro. O que você quer fazer com o brigadeiro? A criança que foi criada dessa maneira, ela é altruísta, ela pode até dividir. E se ela não quiser dividir, ela quiser comer, ela vai comer dela. O outro que se esforce mais da próxima vez. E essa criança que está chorando, a mãe precisa dizer para ele, olha só, o que faltou? Eu sei que você está triste, você está frustrado, precisa acolher essa criança. Eu entendi. O que você pode fazer para da próxima vez ser mais ligeiro e conseguir
0: e pegar
1: conquistar?
0: Pegar o brigadeiro.
1: Porque aí você está preparando alguém para o futuro, para competir, porque a vida é uma competição.
2: Sim, principalmente Perfeito. No mercado de trabalho, né?
1: Tudo.
2: Porque, olha, só quem passa, né, às vezes, por questões de fazer entrevista, gente, na parte do RH, não sei se você já... Fez alguma entrevista. Gente, é desafiador.
1: É
2: desafiador você lidar com as pessoas, porque é assim, parece que as pessoas elas andam na lei do mínimo esforço o tempo todo.
1: Exatamente.
2: Não tem uma qualificação e acha que vai
0: merece o mundo.
2: É, claro. Que vai chegar e sentar na cadeira do CEO e você fica tipo, meu Deus.
1: É a geração neném, né? Nem trabalha, nem estuda.
2: Neném, eu amei.
0: Geração neném.
1: É. Eu não quero trabalhar para o outro, eu quero ter meu negócio próprio. Se todos quiserem ter um negócio próprio, que é o que mostra, quem é que vai trabalhar? Então, assim, estão muito fora. Muito fora.
2: Nossa, estão muito fora. E uma outra coisa também, Helene, que eu tava pensando, nessa questão do treino, né, que a gente tem o treino como uma obrigação, também tem o treino que você falou por ódio, tem o treino como punição, né? Ai, principalmente, acredito que quem tem compulsão alimentar use muito desse artifício,
0: eu
2: né?
0: Já usei.
2: Ah, eu também, já usei. Gente, graças a Deus, estou curada da minha compulsão alimentar, mas...
1: Você é sabe,
2: desafiadora.
1: Sabe o que eu digo para um paciente que chega no consultório para mim fora do peso? Eu falo, pode comer, continuar comendo, não tem problema. Você vai emagrecer naturalmente. Porque existem dois tipos de alimento. O alimento emocional e o alimento que nutre o nosso corpo. Uhum. O alimento emocional, você come porque está triste, feliz, alegre, chorando, frustrado. E aí você vai comer, é uma bengala. Quando a criança nasce, ela chora, não vem com manual de instrução, que é a loucura dos pais e mães. Se tivesse o manual ali, capítulo 3, o choro, 3 graus acima, ficava mais fácil. Não tem. Aí, o que que a gente faz? Alimenta. cria-se um registro de acolhimento, proteção, saciedade, aquele ambiente seguro. E isso a gente leva para a vida adulta. Então, quando você está nessa situação, está perdido, está com ansiedade, está triste, chateado, está sem rumo, você vai buscar aquele acolhimento, aquela sensação gostosa. Quando você come, você tem aquela. Ai, que bacana. Nossa, feliz. Ótimo. Só que dura pouco. E aí você vai comer de novo, de novo, de novo. Então, eu prefiro que cheguem um pouquinho fora do peso no consultório do que deprimido. Porque emagrecer é mais fácil do que sair daquela depressão profunda. E aí, a gente vai identificar. Eu tenho um exercício chamado Sacolinhas das Emoções. Medo, raiva, tristeza e alegria. Alimentando as emoções. Então, o ouvinte pode fazer isso em casa, quem quiser. São quatro sacolinhas, você pega uma de cada cor. A minha é vermelha, que é a raiva, medo, o preto, azul, a tristeza, e amarelo, a alegria. E aí você sai com um bloquinho, uma caneta, todo dia. Você anota lá, hoje, nossa, fiquei chateado, fiquei irritado, fiquei com raiva, porque fulano de tal me fechou, enfim, anota lá, põe um 20, fecha o papelzinho e põe lá o símbolo da raiva. Assim com tudo, o seu dia, chega em casa à noite, alimenta as sacolinhas. Durante 30 dias, vocês vão se surpreender com o resultado. Aí você vai fazer tipo um TCC. Então, tudo que aconteceu naquele dia, separa por data. Então, olha, dia 20 eu fiquei com raiva, mas nossa, fiquei com raiva só porque me fechou. E aí estragou todo o meu dia, você vai criando uma autoconsciência. E aí sim você consegue entender e mudar a emoção que está te regendo para você não comer mais o alimento emocional. Porque aí você vai ter dois problemas, né? Come porque tá triste, vai ficar triste porque tá gordo. Aí ferrou.
0: É.
2: Ai, eu antigamente, que ódio!
1: Não tem problema. O importante é agora que você tem a consciência, repetir.
2: Com certeza, mulher.
1: Entendeu?
2: Pelo amor de Deus, eu falo, não quero voltar para aquele lugar.
1: Não
0: É
1: vai,
0: verdade.
1: não vai. Criou autoconsciência, não volta.
0: E é muito importante as pessoas criarem essa autoconsciência, né? Não
1: É.
0: só pelo fato da comida, mas para toda a vida.
1: Para
0: Para
1: toda a
0: tudo que a
1: vida.
0: gente usa na vida, né? Essa autoconsciência, ela reflete positivamente.
1: Exatamente, exatamente, que auto é próprio. Se eu, autovalorização, se eu não me valorizar, se todo mundo não se valorizar, o outro vai ser bem cruel com a gente.
2: E é muito louco isso, né? Porque quando você vê alguém se autovalorizando, alguém valorizando o seu trabalho, você fala, nossa, que pessoa desumilde. Às vezes meu
1: Arrogante.
2: marido fala, ele fala assim, nossa, amor, que humildade. Eu falei, meu anjo, se eu não me achar maravilhosa, quem irá me achar?
0: Perfeito.
1: Exatamente.
2: Eu sempre falo pra todo mundo, falo, gente, você acha maravilhosa?
1: Autovalorização. Já manda seu marido ouvir essa parte e
2: Amor, tá
1: repetir.
2: me ouvindo? É pra você.
1: Autovalorização. Quando você chegar na frente do espelho, você tem que falar tudo. Vai dar uma entrevista? Nossa, você é ótima, você é maravilhosa, você é muito boa, tudo. Você vai falar, obrigada, eu estudo bastante, que é verdade. Eu estudo, me dedico, eu gosto muito disso. Agora, para o espelho, você fala, cara, tu é boa, hein? Então, arrasou! Você é muito boa mesmo. Porque aí a gente apreende, você coloca dentro de você e você começa a viver dessa maneira, com autoconfiança. Porque imagina se eu chegar e falar, não, olha, assim, é, mais ou menos, né? Será que eu sou boa psicóloga? Será que eu não sou? Caraca, chegou meu paciente no consultório, vai trocar a cadeira, né? Vai sentar lá para me consolar. Então, não.
0: Por isso a importância de você que está nos ouvindo, nos assistindo aqui, né, fazer essa autoavaliação, até porque a partir do momento que você se autoavalie e comece a se amar, a se gostar, né, o exercício, ele passa a fazer parte, o esporte passa a fazer parte da sua vida de uma forma tranquila, gostosa e preventiva. Né?
1: Exatamente.
0: Porque prevenir a doença, o esporte previne a doença, né? Porque a gente vai para o médico quando?
1: Só quando tá doente.
2: Tá doente.
1: Tá
0: Né?
1: quebrado.
0: É. E por que não prevenir?
1: Exatamente. Mas também não é cultural.
0: Não é, né, doutora?
2: Não,
1: E precisa
2: imagina.
1: ser. Precisa
2: Imagina.
1: ser. Precisa ser.
2: Gente, chegou um comentário aqui muito legal da Camila. Se ama em primeiro lugar, porque você é a pessoa com quem passará a vida inteira.
1: É perfeito, é isso mesmo. Se ame, sim, mas também seja crítico com você. Busque a excelência, sabe? A gente está vivendo uma geração, principalmente, muito rasa.
2: Muito medíocre.
1: É. Eu não ia falar essa palavra.
2: Pode falar, eu falo. A gente tá acostumando com a mediocridade das pessoas.
1: Exatamente. Então, você precisa ser crítico. Eu quero buscar excelência. Cuidado para não ficar num extremo. Mas isso que a Camila falou é perfeito. Se ame. Porque se você não gostar de você, você não vai refletir isso para o outro. Uhum. E aí, como é que funciona? Não funciona.
0: Não funciona. É aquela frase clichê, né? Como eu posso amar alguém se eu não sei nem me amar?
2: Sim,
1: exatamente. Gente mal resolvida só inferniza a vida alheia.
2: Ai, concordo.
1: Entende? Então você precisa ser bem resolvido. Sabe, falar as coisas com confiança, com segurança. Minha tia Ana Maria, que está assistindo, ela fala isso para mim. E eu nunca tinha reparado e começo a ouvir. Então eu falo as coisas com confiança, com certeza, com segurança. Por quê? Eu já estudei, eu já coloquei em prática. Eu sei como funciona e eu confio naquilo. Uhum. E aí fica mais fácil do outro também confiar na gente. E a vida é isso, né? Uma troca de confianças. Beijo, tia.
2: Beijo, tia.
0: Eu conheço ela. Beijo.
2: Gente, a gente vai para um breve intervalo e a gente já volta.
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2: Voltamos. Voltamos. Aqui em Jundiaí a gente fala voltamos, porque vortemo. A gente é caipira. Voltemos. Voltemos é pior. Ai, gente. Bom, vamos lá. Ilene, vamos falar um pouquinho dessa questão do excesso, né? Porque nosso tema principal é quando o treino deixa de ser saudável,
0: deixa,
2: né?
0: Deixa de ser saudável, exatamente.
2: Vamos falar um pouquinho dos excessos. E você poderia nos indicar quais são os sinais que você mais enxerga nas pessoas quando já está nessa fase de excessos na vida dela?
1: Eu costumo dizer que é como se fosse um vício numa droga química. Então, quando você percebe que você não consegue ficar sem aquilo, é um vício. Vício em redes sociais. Eu conheço pessoas, amigos, que falam, desinstalei porque eu não dou conta. Ou outros que falam, ah, eu coloquei aquele desligar lá porque não tem como, eu não consigo me controlar. Aí virou um vício de rolar a tela. Academia é a mesma coisa. Então, ah, eu me julgo, eu tenho que ir para academia. Por quê? Ah, porque senão eu não vou ter aquele corpo perfeito, sarado, para mostrar para o outro. Então, o deadline ali é quando você percebe que você não consegue ficar sem. Sabe? É como se fosse um adicto mesmo, de uma droga química, fica naquela loucura, ou também o tempo que você fica na academia. Porque é importante você praticar um esporte saudável. Vou lá, faço meu treino de uma hora, completo, braço, perna, tudo. Porque tem gente que malha só, né, da cintura para cima, daí parece um triângulo. Então, é importante você identificar se você está ficando 5 horas na academia. Se você está ficando 5 horas na academia, tem alguma coisa de muito errado.
2: Outra, né? Você não é um atleta de fisiculturismo. Sim. Que exatamente. Tem que treinar 4 horas por dia, né, gente?
1: E outra coisa que é importante, o descanso. Não pode. E você sabe que o descanso é praticamente uma culpa da nossa cultura.
2: É minha parte favorita, o descanso.
1: Mas fala isso pra alguém. Ah, eu vou descansar um pouco. Nossa, deixa ela, a vida ensina. Deixa, vai levar um tombo, porque enquanto ela está descansando, os outros estão trabalhando.
2: Sim.
1: Só que não pode. O atleta de alto rendimento, ele treina e descansa. Uhum. Precisa ter tempo de descanso. Academia é a mesma coisa. A mente é a mesma coisa, sabe? Então, tudo aquilo que está fora, que está em excesso, não é bacana.
0: Oi, Elaine, e o corpo percebe esse limite?
1: Percebe, com certeza. Você começa a lesionar muito mais. Do nada você lesiona. Porque está sobrecarregado. Uhum. Muita dor, por exemplo, sabe? Travando o tempo todo. Então, o corpo fala. O corpo diz para você tudo, a própria linguagem corporal. Você vai levantar do nada. Nossa, eu sou um atleta de alto rendimento. Estou sempre ali com o físico em dia, fazendo todos os treinos e lesionei do nada. Não é do nada. Não deixou o corpo descansar. Precisa recuperar.
2: É um sinalzinho ali, né?
1: Uhum. É, igual a gente não precisa dormir à noite.
2: Ah, com certeza.
1: O corpo precisa dormir, né? Do físico, algum momento ele tem que ficar quieto lá no canto, senão não dá.
0: Agora, uma pergunta. As pessoas querem saúde ou querem aceitação?
1: Você quer, na grande maioria, aceitação. Aceitação e o elogio do outro.
2: Uhum.
1: É bacana o elogio do outro, com certeza. Todo mundo gosta, é bem legal. Agora, o autoelogio também é bacana. Aquilo que você vê refletido no espelho, e não só do corpo, também da sua mente. Quando você olha para o espelho e fala, putz, estou gostando, hoje foi um dia bacana, consegui ajudar uma pessoa, fiz isso, fiz aquilo. Sabe, essa autovalorização é bem bacana. Agora, a grande maioria mal resolvida. Porque terapia, gente, é autoconhecimento. Quem eu sou? Como que eu funciono? O que é bom para mim? O que me serve? E aprender a mágica de dizer não. E o MBA do dizer não é dizer não sem explicar. Você quer tal coisa? Não. Aí fica todo mundo assim.
2: Esperando, né? Uma explicação. A justificativa.
1: Né? Só que a justificativa é uma mentira sempre. Você pode ir no outro, pode ir tal lugar? Não posso. Mas por quê? Ah, então. Pronto. Ah, então. Já reza a lenda.
2: O aniversário do meu gato.
1: Isso. Então, assim, é cultural. Veio uma americana palestrar aqui, convidaram ela para um happy hour. Você quer ir no happy hour com a gente? Não. Todo mundo. Aí ela falava assim, por que tem que explicar? Não e não.
0: Exatamente.
1: E a gente não está acostumado. Por quê? Cultura do garçom. Ai, mas se eu disser não, vai ficar tão chateado.
2: Uhum.
1: Aí, legal. Ele não fica chateado e você fica.
2: E você fica. Você e seu tempo estão lá no PQP. Uhum.
0: Mas aí, você sabe o que eu queria perguntar? Uma coisa que aconteceu comigo. Né? Como que muitas pessoas podem estar passando por isso, como eu passei. Quando a gente fala sobre aceitar ter aceitação e não a saúde. Eu, quando pesava 160 quilos, né, todo mundo sabe que eu fiz bariátrica, enfim. Eu era visto principalmente em empresas, até mesmo onde eu trabalho. As pessoas não me olhavam, né, com uma credibilidade.
1: Uhum.
0: E aí, depois que eu fiz a cirurgia, que eu emagreci, eu passei a ter um olhar diferente das pessoas. Uhum. Eu passei a ter mais credibilidade que eu nunca tive na vida.
1: Sim.
0: Né? E aí, como que eu, Vini, e as pessoas que estão passando por isso agora, elas precisam entender que... É, porque deu uma mexida. Ah, então, para eu ser aceito, eu preciso ser magro.
1: Uhum.
0: E aí eu queria mais magreza, eu queria estar mais magro, não estava nem aí se meu cabelo estava caindo, se minha unha estava mole, se meu dente ia cair,
1: é.
0: Se eu estava sem vitamina. Mas aí chegou um momento que eu entendi que eu teria que estar magro para bem da minha saúde.
1: Isso.
0: E do meu, da minha autoestima, e ponto.
1: Sim.
0: Né? Mas quando a gente chega neste problema da sociedade... que não vê você com uma credibilidade, porque você está fora do peso, porque você não tem um corpo que hoje todo mundo quer, posta nas redes sociais, TikTok,
1: uhum.
0: e diaba 4 da internet, das redes. Né? Como conduzir isso psicologicamente?
1: Precisa sim fazer terapia para o autoconhecimento, para entender o porquê que engordou tanto.
2: Uhum.
1: Então, o alimento emocional, o que não está funcionando? E... É, tanto o sobrepeso quanto a droga química é o mesmo tipo de tratamento. Eu já atendi paciente adicto, não disse para, que é o que todo mundo fala, para com a maconha, enfim. Eu tratei qual era a causa e aí a pessoa, naturalmente, ela larga esta bengala. E aí a sociedade é preconceituosa. E você já reparou que eles vão olhar o seu peso e falar, nossa, ele é gordo, né? Aí magro, fala, nossa, tá magro demais, gente. Será uhum. que tá passando fome, coitado? Então, nunca tão satisfeito pra nada, sabe? O importante, era bem bacana, vocês estavam falando de RH um tempo atrás, a gente analisar currículos com foto do cérebro, pra ver o que a pessoa pensa, quem ela é, qual é a parte intelectual dela, porque é isso que interessa. Eu, como psicóloga, se eu for atender de pijama, é a mesma coisa, tá aqui ó, na minha cabeça.
2: Uhum.
1: Mas se eu não for arrumada, falar, nossa, ela não deve ser boa, não. Agora, tem psicólogo que se arruma, coloca uns brincos gigantes, aliás, a gente não pode, tá? Uns brincos gigantes, mas está ali e não entrega conteúdo. Aí valorizam. Então, é a estética, é o corpo perfeito.
2: Uhum.
1: Quem disse que ser magro é saudável? Aí todo excesso. Excesso de peso e o outro extremo também.
2: Uhum.
1: Muito magro. Então, nada disso funciona. Aí... Levem isso para a vida, que eu ensino no meu consultório. Top 5. Não necessariamente 5 pessoas, tá? Mas no máximo 5 em quem você confia de verdade. Se essa pessoa disser, Vini, não tá legal, Stephanie, ó, não gostei de tal coisa, ouça. Todo o restante agradece. Fala, ai, obrigada. Sorrisinho. Entendeu?
0: E
1: serviu.
0: A
1: cena. É. Não responde. Entendeu? Tosse, desmaia, fala qualquer coisa.
2: Mas já a pessoa se.
1: É, ai, tô passando mal. Aí, entendeu? Mas não responde, porque aí a gente pode perder o réu primário e
0: não vale
1: não tá
0: a pena,
1: no momento,
0: né?
1: Não vale a pena. Então considere só a opinião daquelas pessoas que você confia cegamente.
2: É, e a gente teve um comentário aqui da Maísa falando, comenta sobre o privilégio da magreza. As pessoas realmente te tratam melhor quando você é uma pessoa magra. E eu posso dizer, eu acho que o Vini também, que a gente passou por isso. A gente já esteve em pesos extremos, né? E realmente, gente, assim, as pessoas que estão do seu lado, elas vão continuar te tratando bem, aquela coisa. Mas não sei, em loja, assim, às vezes você passa, as pessoas, elas não... te dão tanta atenção quando você é gordinho, né?
1: É.
2: Agora, quando você é magro, enfim, tá? Principalmente arrumado, eu não... Gente, eu não sei qual é o julgamento de vocês, porque eu sempre tratei todo mundo da mesma forma e muito bem, mas...
1: Eu, como psicóloga, quando vejo alguém muito fora do peso, me dá uma dor no coração, porque eu sei que é o preenchimento interno. Eu sei que aquela pessoa tá triste, que ela realmente precisa de ajuda. Sabe? Então, uhum. essa do olhar da psicologia. Às vezes, está comendo errado. Mas, no olhar de psicóloga, eu sei que aquela pessoa está num sofrimento absurdo, duplo. O sofrimento interno, que não está feliz com a vida dela, e o sofrimento externo, porque passa por essa situação.
2: Uhum.
1: Então, é uma sociedade hipócrita, que valoriza só aquilo que vê por fora. Sabe, você tem que estar com o cabelo alinhado, tudo arrumado. É um respeito com o outro? É, eu gosto de me arrumar, de me vestir bem para mim e para onde eu for. Mas aquela pessoa que não está naquele momento, ninguém chega e pergunta e fala, puxa vida, o que está acontecendo com você? Eu posso te ajudar? Tem alguma coisa que eu possa fazer com você? Conte comigo. É só me chamar.
2: Eu acho que as pessoas também, muitas vezes, não querem abrir isso, esse lado delas, para não parecer fracas, né? Porque a gente também tem uma cultura hoje que eu acredito que é muito... A gente fala que é a cultura Manu City, né? Que você acorda às 3 horas da manhã, corre, pedala. Eu acho que... Como que eu vou dizer? A cultura do... Que você tem que ser bom o tempo todo.
1: Perfeccionista, né?
2: Perfeccionista, do alto rendimento, mesmo não sendo um atleta, às vezes não trabalhando com aquilo, né? Porque a gente sabe que quem trabalha, ok, é o seu catálogo, você é o seu catálogo, né, de trabalho. Sim. Mas assim, pessoas que querem trabalhar 12 horas por dia, treinar 2 horas, cuidar dos filhos, ser uma boa mãe, uma boa esposa, uma empresária.
1: Não tem tempo para tudo isso.
2: Não.
1: Alguma parte vai ficar negligenciada.
2: Tá com um corpo saudável e a mente totalmente adoecida.
1: Totalmente adoecida. E aí o que acontece? Vai criar filhos adoecidos também. Uhum. Porque a criança aprende tudo aquilo que ela vivencia em casa. Uhum. Então, pai e mãe são as primeiras figuras masculina e feminina que a criança tem contato. Se ela não tiver uma referência bacana, tanto feminina quanto masculina, você vai ter um outro problema. Então, é parar, pensar, olhar, sair do automático. Questiona, o que eu estou fazendo? Quais são minhas prioridades? Eu gosto do que eu estou vivendo? Por que eu não estou vivendo o que eu gosto? É para me agradar ou para agradar o outro? Auto-questionamento o tempo todo, até entender.
2: Meu Deus.
1: Ela é muito fofa, né?
2: Aí
1: eu adorei.
2: Aí os pais criticando os filhos. Tá vendo? Eu acho melhor vocês começarem a olhar para vocês.
1: Exatamente.
2: Entendeu? Olha para o espelho.
1: Educação vem de berço.
2: Uhum.
1: Quem cuida da criança no berço?
0: Os pais.
2: Os pais.
1: Então, a criança, às vezes a gente olha e fala, meu senhor, que criança insuportável. Mas, na verdade, ela aprendeu a ser insuportável. Alguém ensinou ela.
0: Ela não nasce assim.
1: Ela não nasce assim. Não nasce. E outra coisa importante, criança não nasce geniosa. É falta de limite mesmo. É falta de dizer não.
0: Exatamente.
2: E agora, sem explicar, né, também. Sem explicar. Perdão, até de cortar.
0: A alta performance também adoece?
1: Adoece, com certeza. Adoece tanto físico quanto mental. Atletas de alto rendimento, hoje, graças ao bom Deus, todos eles têm um acompanhamento. Não tem como, precisa ser um psicólogo do esporte para entender o que eles vivem na quadra. Porque na época que eu joguei, não tinha nem celular, né? Não tinha quadra, piso adequado, tênis adequado, nada. Né? Não tinha toda essa equipe que trabalha com
0: hoje,
1: eles,
0: né?
1: Fisiologista, enfim. Só que a gente treinava muito menos. O que pediam para a gente era menos campeonatos, menos treinos. Hoje não. Hoje é tudo muito, muito, muito, muito, o tempo todo. Se eu for colocar, se eu saltava 10 vezes, 20 vezes num treino, ele salta 1.000. Então, a alta performance destrói também o corpo do atleta, porque chega uma hora que não aguenta. Viagem internacional, atleta de alto rendimento, viagem internacional, eles são gigantes. Não cabe muito bem dentro do avião, na cadeira. E aí é complicado. Então, assim, todo excesso não é bacana. Precisa haver um meio termo. Muitas pessoas falam, ah, eu queria tanto ser atleta profissional, é tão bacana, é tão tranquilo. Não, não é. Não, não
2: tranquilo,
1: é.
2: Tranquilo, gente? Peraí, que vida vocês estão vendo? Vocês estão vendo a blogueira do Instagram?
1: É
2: a vida dela?
1: Só se for.
2: Ave Maria. Inclusive, hoje eu falei, né, pro meu marido, eu falei assim, ah, ela é ex-atleta, tal, não sei o quê. Aí ele perguntou, ah, mas e o assunto? Essa questão de treino, né, a parte saudável, limite. Ele falou, nossa, mas atleta tudo quebrado.
1: É verdade. Quando eu fazia academia, eu chegava, o personal falava assim para mim, você tem alguma restrição? Todos. Eu falava assim para ele, você tá com tempo? Você quer começar por membro superior, inferior, direito ou esquerdo? Que a gente precisa dividir nesse quadrante para poder começar a falar. Então, assim, o cabelo não dói. Entendeu? A unha também não. O restante, até hoje, não tem como.
0: Olha, tem uma pergunta aqui interessante da Valéria. Ela diz assim, ó, é por isso que os atletas se aposentam cedo?
1: É. De alto rendimento, o corpo não aguenta. Futebol, por exemplo, o goleiro tem uma longevidade maior. Mas os atacantes que precisam correr muito, vôlei, precisa saltar muito, basquete, todos eles, é muita coisa. Não dá, o corpo literalmente não aguenta. E quando termina a carreira, está todo arrebentado.
0: Por isso que também, trazendo aqui para o nosso público, né, aquele povo que puxa ferro, puxa 24 horas na academia e faz isso, faz aquilo. Você liga, tô na academia. Passa 10 horas, você liga. Total, tô na academia.
2: Ai, pelo amor de Deus, vai viver, sabe?
0: Prejudica a saúde também. Totalmente. Tudo, né, que é excesso prejudica a saúde.
1: E aí, quem tiver alguém nesse nicho, liga, tá na academia, liga, tá na academia, manda uma mensagem, procura um psicólogo. Entendeu? Que não tá
0: saudável. Procura a doutora Elaine, gente.
2: Sim, essa diva. Pode procurar ela, gente.
1: Porque não tá saudável.
2: Não tá.
1: Não tá saudável.
2: O problema é na cabeça.
1: É.
2: Elaine, eu gostaria que você agora falasse um pouquinho pra gente desse livro que a gente ganhou. Eu tô super ansiosa pra ler. Tudo que te aperta não é o seu número. Conta pra gente o que, que é esse livro aqui.
1: Olha, esse livro são métodos para educar através do amor, disciplina e confiança. É, eu sempre quis escrever um livro para auxiliar esses pais, sabe? Porque julgam muito as crianças, julgam muito os pais, só que os pais dessa nova geração, eles estão perdidos. Porque é outra comunicação, é outro jeito de falar. Antigamente, a gente tinha a educação autocrática, nem respiravam. É, meus avós, meus pais, enfim, imagina que você ia falar alguma coisa, fica quieto e nem respira de preferência.
0: A bola dos olhos da minha mãe comunica até hoje para mim.
2: Olharzinho assim.
0: Ela virou o olho muito rápido, eu já sei.
1: Já, né? Sabe. Sabe qual foi quando foi lançado o primeiro drone? Havaiana. Fazia curva aquilo, entendeu? Era só no reflexo. E aí, ok, era doído, sofrido, não era fácil. Só que agora a gente está num outro extremo, a educação liberal, a educação positiva, enfim, cada um fala de uma maneira. É. Então, assim, filhinho, o que você quer para jantar? Ai, não enche o saco, agora eu estou ocupado. Para! Ai, você é insuportável. Eu já vi isso no consultório, já arrumou, tá, gente? Senão não funciona, tem que arrumar. E aí eu vi essa recorrência. O que, que é bacana? A democrática. A criança tem voz, ela pode falar com respeito e educação, mas a palavra final é dos pais, que é um dos capítulos do meu livro, que é a hierarquia. E aí, meu querido César Romão, meu mestre, meu mentor, quando eu o conheci, eu falei, eu tenho um sonho de escrever um livro. Ele falou, coloca todos os tópicos que você vê no consultório. E dali saiu esse livro. Então, a dificuldade em dizer e manter ou não. Respeito à hierarquia. E aí é um livro de consulta. O filho está fazendo birra, sofrendo bullying. É um livro de consulta. São 3 minutos para você ler cada capítulo. São 40 capítulos. Eu trago o desafio, não chamo de problema tudo aquilo que tem solução. Eu trago o desafio, a solução e uma reflexão para esses pais. Porque eles estão perdidos. Todo mundo julga demais, mas eles estão perdidos também. Então, é um livro para orientar esses pais. Como é que eu falo? Putz, nossa, legal, posso dizer não e a criança vai se jogar no chão, que é o reforço negativo, enfim, tem como resolver. E aí eles sentem isso como um guia. Então, eu sou bem suspeita para falar desse livro. Mas é essa a ideia.
2: Nossa, já vou dar pra minha prima. Ela tá grávida, gente.
1: Pronto.
2: Nanda, olha. Tá aí, ó, filho. Tá sem fazer nada. Lê um livrinho aqui rapidinho pra criança nascer e crescer bem.
0: A criança não vem com manual, mas tá aqui o manual pra
2: você. Exatamente. Mas pra você, tá aqui na sua mão.
1: É. E aí, as pessoas que têm esse olhar para educar os filhos de fato e não terceirizar a educação, vai ter um nicho de pessoas, sabe? Vai ser separado. Tem aqueles que é o abandono emocional. Pai e mãe estão dentro de casa, mas nem sabem se o filho está lá. Por exemplo, tropeça e fala, desculpa, não é o cachorro? Não. Ai, filha, é você? Então, abandono emocional. Antigamente, a gente perdia filho. Meus pais, né? Perdia filho na rua, batia na casa. Fulaninho, tá aí? Tá aí. Agora perde filho dentro de casa. Os pais não têm autoridade para tirar um celular. Num programa de rádio que eu participo, a mãe fala, olha, ele tem 16 anos, ele não aceita que eu tire o celular.
2: Ele não tem que aceitar.
1: Eu falei, quem comprou? De quem é o dinheiro? A criança mora de favor na sua casa. Entendeu? Não é assim que funciona. Ela precisa respeitar. Agora, Quando que a gente começa a educar uma criança? Meses. 7 meses, 8 meses. Deu aquele tapão na cara do pai? Ali. Ah, é criança, ele não sabe. Quando crescer, ele aprende. Então, vamos fazer assim, ó, não coloca na escola. Quando ele crescer, ele vai saber inglês, matemática, português, vai saber tudo. Então, é de pequeno. Não pode. Explica, orienta e a punição. Nunca bater. Nunca colocar no quarto escuro, por favor. Explica, orienta a consequência. A consequência é perder alguma coisa. Por que que a gente não anda a 190 por hora? Porque a gente vai ter uma consequência. Ou multa, um acidente, senão a gente ia correr. Então, a criança também precisa ter uma consequência. Vai tirar o brinquedo que ela mais gosta. Vai tirar. Vai chorar? Deixa chorar, abre o pulmão. Fala, quando você se acalmar, a gente conversa. Agora, está muito criança frágil, muito na bolha. Sabe? Aí não pode, aí coitadinha, não pode se frustrar, não pode chorar. Aí, o que que vai acontecer quando for para a vida real? É igual aquela criança que nunca foi exposta ao sol, você coloca lá no Nordeste, vai torrar a criaturinha. E aí, como é que faz? Então, é desde pequeno. Pode, não vai fazer birra, isso. Os meus filhos foram as cobaias, né, Dô?
2: Eu imagino.
1: E funcionou. Funcionou muito bem, os dois moram fora, sempre elogio muito a educação deles. Então, tá aqui, gente, o manual para você educar essas criaturinhas maravilhosas, que é muito amor. E, às vezes, o excesso de amor atrapalha. Mas o não é muito mais educativo que o sim. Agora, você precisa dizer o não e sustentar. Se você não tiver estrutura para sustentar, é melhor você dizer o sim logo. Não pode mudar. Disse não, sustenta. Sabe aquela criança? Fala, ai mãe, posso comer uma bala? Não, agora você vai almoçar. Não, mãe, mas é só uma balinha. Não, agora você vai almoçar. Não, mãe, sabe o que eu queria? Que é uma bala tão gostosa que meu amigo falou que aquele dia era gostoso, que o amigo dela... Você está com a cabeça cheia de boleto para pagar, irritada. Tá bom! Pronto.
0: Acabou.
1: O que você ensinou? Toda vez que você quiser alguma coisa que não pode, insiste, é só insistir. Né? Então, sim é sim, não é não. Também tem no livro.
0: Tudo que te aperta não é o seu
1: não
0: número.
1: Não é o seu número.
0: Sensacional.
2: Eu nem sou mãe, mas eu quero ler.
1: Esse título veio de um vídeo que eu gravei e falei, tudo que te aperta não é o seu tamanho. Isso serve para anel, roupa, sapato e relacionamento. Então, se tiver que forçar, não é o seu número. Não força, vá buscar aquilo que lhe seja confortável. E aí... César Romão adaptou para esse título que todo mundo fala, é maravilhoso, né? Eu sou bem suspeita.
2: Ai, eu achei incrível, gente. Bom, nessa onda, né, de livro aqui, vamos entrar no nosso momento Café que Inspira, que é o momento que pedimos para o nosso convidado indicar um livro para vocês. E além desse livro maravilhoso que a Diva escolheu e trouxe, ela trouxe um outro também para indicar para a leitura de todos nós. Pode falar um pouquinho dele? Mostra ali na câmera pra gente, por favor,
1: aqui,
2: né, Elaine?
1: Tá bom assim?
0: Tá.
1: Olha o título. Fábrica de Gente. O querido César Romão. Esse livro emociona quando você lê, sabe? Ele fez um projeto de trazer, tirar os adictos da rua e... colocar na fábrica dele para trabalhar. Ele tinha uma metalúrgica. E aí recuperar a dignidade dessa pessoa, sabe? Dar uma vida, uma oportunidade. Tiveram meninos que foram para a Alemanha trabalhar. Fora, né? Do Brasil, óbvio. Então, é um livro onde você olha o ser humano e você pode recuperar aquilo que a gente estava conversando um pouco, sabe? Como eu posso te ajudar? Você está fora do peso. Por quê? Você imagina o preconceito que tem com os adictos.
2: Sim.
1: E por quê? Como é que ele chegou lá? Eu gosto sempre de pensar isso. Às vezes, quando eu vejo um morador de rua, eu falo, onde foi que ele quebrou? Então, assim, a fábrica de gente é o que a gente precisa. A gente precisa fabricar gente. Não mais tanta tecnologia, tanto computador, sabe? Tanta rede. Precisa fabricar gente. Precisa trazer de volta o ser humano. Sabe? A essência do ser humano que muito se perdeu. Então, eu amo esse livro, Fábrica de Gente, super indico. Vocês não vão conseguir parar de ler. Não dá para você parar de ler. Ai, é muito
0: que
1: gostoso.
0: Bom, já tô aqui querendo já
1: é
0: ler,
1: muito
0: né?
1: gostoso, é muito lindo. E o meu tá autografado.
2: Um baita de um autógrafo.
1: Foi de carteirinha.
2: Gente, maravilhosa. E aí,
0: eu queria
2: gostou?
0: Fazer, eu gostei e eu tenho, acho que... Posso fazer uma pergunta final?
2: Claro que pode.
0: Olha, eu queria saber, esse papo foi muito enriquecedor aqui pra gente, né? Se existe um corpo perfeito ou é um produto?
1: Ele pode ser os dois. É um corpo perfeito para você e um produto para você. Um produto para você olhar e admirar, para você levar onde você quiser e ter orgulho dele. A perfeição é única. O que serve para mim pode não servir para o outro. Então, sim, olha lá, fala, estou um pouquinho fora do peso, estou isso, estou aquilo, e está tudo bem, estou feliz, está tudo bem. Ele é seu, foi dado para você. É você que cuida e é você que avalia. A gente tem um monte de juiz aí fora, né? Está magro, está gordo, está flácido, está isso, está aquilo, mas alguém te pergunta, você está feliz? Você está bem? Você está saudável emocionalmente? Tá tudo bem, tá ok, você tá feliz com o seu produto?
0: Hashtag fica a dica.
1: Adoro. Muito bom.
2: Ai, gente, amei. Nossa, hoje o papo foi enriquecedor. Ele foi todinho pra mim.
0: Pra nós, pra nós.
2: Pra nós. Já começamos com 3 tapas na cara, depois foi um chute no meio do peito. Gente, que isso? Ainda bem que a gente estava sentado, né? Porque senão nós estava aqui desfalecido no chão, gente.
1: Você sabe que eu tenho uma atleta, ela é do Paralímpico, né? A Suelen, eu falo porque ela deixa isso ela torna público. E aí ela fala desse meu jeitinho. Ela fala, Elaine, dá uns 3 tapas na cara, mas funciona.
2: Ah, mas é bom, porque hoje as pessoas falam muito pisando em ovos o tempo todo. Não. E passando a mãozinha, ai... Eu não posso falar que aqui tá sujo, senão ele vai ficar triste.
1: É.
2: Gente!
1: É.
2: Nossa, às vezes é melhor você dar um chacoalhão na pessoa e falar, minha filha, acorda, entendeu? Bora
1: entendeu?
2: Pra vida.
1: Entendeu por quê?
2: Entendeu?
1: Fábrica de gente. Gente. Gente. Gente. Gente. Gente raiz, sabe? Não dá mais pra ser tão soft essas pastas de avelã que tem por aí, não dá. Tem que ser raiz.
2: É verdade. Ai, com certeza. Bom, galera, na verdade, Elaine, muito obrigada por você ter tirado um tempinho pra vir aqui.
1: Eu que agradeço.
2: Nossa, eu amei conversar com você, foi enriquecedor demais. Realmente me deu vários tapas na cara, tá? Já estou te avisando.
1: Eu tô vendo a fumacinha sair da cabeça.
2: Tá aparecendo aqui, gente?
1: Gosto, eu que agradeço, vocês são incríveis, fui super bem recebida, eles são incríveis. Desse jeito que vocês estão vendo aqui, são nos bastidores também. Obrigada, Vini, que já conheci, amo de paixão, toda a produção que cuida da gente aqui. Olha, muito legal, ganhei chocolate, café, adoro. Obrigada.
0: Nós que agradecemos. E o importante de tudo, eu tenho certeza que quem está nos ouvindo, quem está nos assistindo, aprender um pouquinho como se valorizar, como se cuidar e como se amar. Eu acho que se a gente plantou essa sementinha hoje aí em você, tenho certeza que vai florescer e vai trazer um belo jardim na sua vida.
1: Exatamente isso. Olhou no espelho, gostou do que viu refletido? Beijinho no ombro e só vai.
0: É
2: nossa,
0: isso.
2: É sobre isso, então, gente, eu não vou nem falar nada, porque eles já falaram tudo, né? Então tá, mas é isso. Gente, obrigada pra quem nos assistiu hoje, agradecer novamente os nossos patrocinadores, né? Agradecer também nossa querida Janaína, que tá sempre nos fortalecendo, né? Com o programa dela aos sábados na Rádio Capital, 9 horas, 77.5 FM. E também temos o Chega Pra Cá, hoje sou eu que vou falar. Hoje temos o Chega Pra Cá do Vini de la Carte, de segunda a sexta, das 4 às 6, tá certo?
0: É isso.
2: Acertei, gente. Das 4 às 6, também na Rádio Capital. E vocês que estão nos ouvindo na rádio, sábado, nossa reprise maravilhosa, também às 7 horas da noite. E quarta aqui, 7 horas da noite, também no YouTube. Um grande beijo pra quem nos acompanhou até aqui. E até o próximo episódio, o próximo assunto. Beijo e tchau!

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